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O tempo não para e, no entanto, ele nunca envelhece.

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1: 937.

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0: 11:47.
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1: Meia-noite 18.
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1: Uma e um.
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0: 12h29.
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0: 2h44.
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1: 4 e 3.
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2: 4:54.

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1: 5:20. 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
1: Olá, muito bom dia, ouvintes da Rádio Pop Cariri. Daqui a pouco, às 6 horas, Jornal 101, aqui pela Rádio Pop Cariri. A equipe já está aqui, pronta, preparada e querendo. Hoje, excepcionalmente, não teremos a Daniela Pimentel. Hoje a equipe está formada comigo, eu sou Bastos Farias, Romildo Nascimento e a Bianca Pinheiro. A gente vai destacar que o governador Lucas Ribeiro estará cumprindo a agenda novamente aqui em Campina Grande. Às 10 horas, Lucas estará no aeroporto João Suassuna. Ele vai prestigiar o voo inaugural da Latam. Este voo entre Campina Grande e Brasília, Brasília, Campina Grande, um voo direto. E às 16 horas ele estará na Vila City São João, onde vai anunciar investimentos para o maior São João do mundo. Na área policial, preocupação numa família no município de Pocinhos. O ex-delegado de polícia está desaparecido, é o Walter de Oliveira Santos. Ele saiu para fazer negócios com relação a um gado de sua propriedade na última quarta-feira e simplesmente desapareceu. O carro dele foi visto pela última vez no vizinho estado de Pernambuco. De lá para cá ele não deu notícia e a preocupação é geral. E mais um feminicídio foi registrado no estado da Paraíba. Foi no Alto Sertão, na noite de ontem. Uma mulher foi assassinada a facadas pelo companheiro, que tentou suicídio e está internado. Daqui a pouco a gente destaca tudo, porque quem está comigo aqui ao meu lado é o Romildo Nascimento. Ele vai dar um spoiler com relação ao mundo da bola. Bom dia, Romildo.
2: Bom dia, Bastos. Bom dia, Toninho. Bom dia, Bianca. Bom dia a você que nos acompanha. Como disse o Bastos, hoje com a ausência justificada, né, da nossa querida Daniela Pimentel. Obrigado a você desde já pelo carinho da sua audiência. Nos destaques do esporte e do futebol hoje, nas rapidinhas do esporte, né, a gente traz como destaque maior a bela vitória, a grande vitória do 13 fora de casa, lá no Batistão, em Aracaju, capital sergipana, contra o Sergipe, e o Galo classificado, inclusive com um jogo a menos. A gente vai trazer detalhes dessa bela vitória do Galo da Borborema. O Souza só empatou com o Central jogando em casa. Quem também, assim como o 13, escolheu um bom resultado jogando fora foi o Serra Branca. Já o outro representante paraibano no Campeonato Brasileiro, só que na Série C, o Botafogo, não entrou em campo neste final de semana. Joga hoje à noite contra o Ituano, tentando quebrar uma sequência de 5 derrotas. Essas e outras informações, em detalhes, a gente traz daqui a pouquinho nas rapidinhas do esporte que fica dentro do Jornal 101.
1: É isso, são 5 horas e 53 minutos. Daqui a pouco, Jornal 101, às 6 horas.
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1: Em Campina Grande, rainha da Borborema, são 6:03.
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3: Governador Lucas Ribeiro cumpre agenda em Campina Grande e assina contratos com comerciantes para o maior São João do Mundo.
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2: Mulher morre, 6 pessoas ficam feridas em acidente entre veículos em Soledade.
3: Um homem mata a ex-companheira a golpes de faca e atenta contra a própria vida no sertão paraibano.
1: Nas rapidinhas do esporte, você vai acompanhar. 13 vence o Sergipe e garante vaga para a segunda fase da Série D do Campeonato Brasileiro.
3: Serra Branca vence o Decisão e segue vivo na Série D.
2: E o Souza empata em casa também pela Série D do Campeonato Brasileiro.
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1: São 6:07 na Rainha da Borborema. Cá estamos nós, na Rádio Pop Cariri, fazendo o Jornal 101, dando destaque às notícias das últimas 24 horas aqui na Rainha da Borborema, no compartimento da Borborema, no sertão paraibano, na Paraíba, no Nordeste e no Brasil. Desde já, agradecemos a audiência e a paciência de todos vocês que nos acompanham. Hoje, o Jornal 101, desfalcado. A Daniela Pimentel precisou se ausentar. Ela vai ao médico. É uma causa justa, né? E, infelizmente, não vai poder estar conosco hoje, mas amanhã ela estará de volta. Pois é, eu inicio a minha participação nesse primeiro jornal da semana. Hoje, 25 de maio de 2026, uma manhã fria na Rainha da Borborema. A Rainha da Borborema voltando a ser campina, né? Fria, aquela chuvinha fina, frio gostoso, enfim. Mas debaixo de chuva ou de sol, a gente está sempre aqui, às 6 horas pontualmente. E eu vou à friorenta, igualmente, Cidade de Areia, no Brejo da Paraíba. Me chamou a atenção, neste final de semana, na última sexta-feira, a realização de um evento diferente lá na Serra de Areia. A gente costuma criticar aqui as prefeituras, não só aqui da Paraíba, mas de várias partes do Brasil, que investem dinheiro com força na contratação de artistas caros, artistas que levam até 1,5 milhão, 2 milhões por uma simples apresentação de 1 hora e meia, 2 horas. Isso a gente já bateu muito nessa tecla aqui. Mas Areia fez diferente. Areia, que é protagonista, fez diferente na última sexta-feira, na segunda edição da Seresta na Rua, ou A Luz da Serra, um evento importantíssimo que reúne não só pessoas 50 anos mais, pessoas idosas, até idosos, anciãos, enfim. A galera jovem também esteve presente e lotou as ruas históricas daquela cidade brejeira. É mais uma demonstração, é uma constatação em conteste de que o povo gosta de coisa boa. Lá se ouviu seresta, obviamente, boleros, samba, sertanejo, forró, brega, a MPB, a chamada música de qualidade. E não precisou gastar rios de dinheiro com artistas famosos, não. Artistas da terra fizeram a festa lá na pequenina e aprazível Cidade de Areia. Eu quero aqui parabenizar os organizadores. Eu nem conheço o prefeito nem a prefeita de lá. Se você me perguntar agora, de bate-pronto, eu não sei dizer. Mas quero aqui destacar o empenho pela valorização da cultura. De parabéns, Areia, porque não precisou, repito, de grandes bandas, de grandes artistas, artistas que cobram cachês astronômicos para fazer a festa. Repito, estava lá jovem, até criança, pessoas de 50 anos mais, pessoas de 70 anos, enfim. Só que vale destacar que as ruas ficaram super lotadas. De parabéns à Cidade de Areia, que sirva de exemplo para outras cidades. Quando se quer fazer festa, usa a criatividade. E Areia fez isso e faz isso ao longo da história. Quem não se lembra do Festival da Cachaça e do Brega, da Festa do Brega, do Brega Areia? De parabéns à Areia, que inclusive completou 180 anos. Bom dia, Paraíba.
2: Bom dia, Bastos. Bom dia, Bianca. Bom dia, Toninho. Bom dia, Dani, onde estiver. já deu tudo certinho. Amanhã vai estar conosco, se Deus quiser. Hoje eu trago uma reflexão não só para você, mas para nós, todas e todos. Segundo pesquisa da Consumer Pulse, divulgada em matéria pela CNN, somos a nação que mais tempo dedica às redes sociais no mundo, com a média de 3 horas e 32 minutos diários. Esse número supera significativamente a média global de 2 horas e 21 minutos, inserindo-se em um contexto de hiperconexão, onde o brasileiro passa, no total, mais de 9 horas por dia navegando na internet. Nossa intenção está sendo sequestrada por algoritmos e consumo passivo. O brasileiro abre o WhatsApp, em média, 1.171 vezes por mês. Essa fragmentação constante da atenção, um ciclo de interrupções para checar notificações, impede o foco no que realmente importa, seja no trabalho, na educação ou nas relações presenciais. O Brasil é o terceiro maior público de publicidade do Instagram no mundo, com 140,7 milhões de usuários. A vida privada tornou-se um balcão de negócios, com 76,9% dos brasileiros, o maior índice global. Gastamos nossa atenção consumindo a intimidade alheia e propagandas, em vez de investir em desenvolvimento pessoal. Claro que tem muita coisa importante também. Eu trouxe essa reflexão que serve não só para você, mas para mim também, para nós, que usemos, sim, essa ferramenta, hoje praticamente indispensável, porém de forma racional e entendendo, sobretudo, que entre o mundo virtual e a vida real vai uma diferença enorme. Bom dia.
1: 6 horas e 15 minutos. Você que está nos acompanhando nesse exato momento pode ajudar a fazer o jornal conosco, junto com a equipe Jornal 101. Manda o seu texto para cá, manda o seu áudio, de preferência até 40 segundos. Conta aí o que você está vendo na sua rua, no seu bairro, na sua cidade, nas ruas por onde passa. Se tem problema de buraco, liga para a gente, passa áudio, que a gente vai procurar a Cesuma. Problema na rede elétrica, a gente vai procurar, sim, a Energisa. Você está com problema no sistema de transportes, liga para a gente vai entrar em contato com a STTP. Enfim, liga para a gente, entre em contato conosco, que a gente vai resolver a sua bronca. São 6 horas e 16 minutos. Agora a gente vai destacar o que foi notícia nas últimas 24 horas na área policial.
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2: Jovem de 29 anos é morto com tiro no rosto em Pocinhos. Um homem de 29 anos foi morto na tarde deste domingo no município de Pocinhos. O crime aconteceu exatamente na rua Maria Lindalva Guedes, no bairro Nova Brasília. A vítima foi identificada como Gerlan Alves Guimarães. Conforme a Polícia Civil, ele estava dentro da residência, acompanhado da mãe e da irmã, quando foi chamado por ao menos uma pessoa. Ao sair para atender, acabou sendo atingido por um disparo de arma de fogo na região da mandíbula. O SAMU foi acionado, mas Gerlan não resistiu aos ferimentos e morreu ainda na sala da casa. Equipes da Polícia Militar estiveram na residência realizando os primeiros procedimentos e isolaram a área para o trabalho da perícia. Informações apuradas apontam que a polícia já teria identificado o autor do homicídio e seguem diligências na tentativa de localizá-lo e efetuar a prisão. Até o momento, a motivação do crime não foi divulgada oficialmente. O caso deverá ser investigado pelas forças de segurança competentes.
1: É, muita violência aqui no nosso estado, infelizmente. A gente começa a semana trazendo estes casos que só choca a população, né? População que já vem sofrida. E a gente deixa a cidade de Pocinhos, que fica aqui no Cariri da Paraíba, vizinho este município, a Campina Grande. E a gente se destina, vai agora, pegando a BR-230 ao Vale do Piancó, a cidade do Piancó. Mais um caso de feminicídio foi registrado aqui no nosso estado. Lamentável. Ontem foi lá na cidade de Piancó, que fica no Vale. Uma mulher de 51 anos de idade foi morta a golpes de faca dentro de casa pelo companheiro. Ela morreu no local, o SAMU esteve presente, foi chamado, as equipes estiveram no local, mas infelizmente a mulher de 51 anos de idade não resistiu. Este caso aconteceu na rua Silva Justo Ângelo, ontem à noite, lá na cidade de Piancó. E o autor deste bárbaro crime que chocou não só a cidade de Piancó, mas todo o Vale do Piancó, na realidade a região sertaneja, o autor atentou contra a própria vida. Depois que viu a besteira que fez, a M que fez, atentou contra a própria vida e está recebendo os cuidados médicos no hospital, lá na região, sob custódia da polícia. Lamentável. É mais um crime envolvendo mulher, a violência contra a mulher, feminicídio, que a gente registra aqui e a gente chama a atenção das autoridades, não só aqui da Paraíba, mas do Brasil. Ou se toma uma providência séria, dura, contra os autores ou as pessoas que cometem violência contra a mulher, ou estes casos de feminicídios irão aumentar ainda mais. E a gente está numa crescente.
2: E nem adianta a gente estar pedindo leis, porque as leis já existem, né? Inclusive com medidas protetivas. Só que esses caras, né, têm uma maldade tamanha, uma ousadia tão grande, que passam por cima de lei e
3: talvez
2: de
3: em algum ponto as leis também estejam falhando, né? Como a gente vê os casos em que a mulher denuncia, tem a medida protetiva, mas essas pessoas deveriam também ser recolhidas, entendeu? Não conviver em sociedade, não permanecer convivendo em sociedade ou respondendo esse tipo de crime, né? Em liberdade.
2: Há um limite meio que tênue, porque você não anda com a fita métrica, né? Tantos metros, 200, sei lá, que o acusado não pode se aproximar da vítima. Se ele o fizer, será preso. Isso aí é verdade. Mas o que é que impede? Há alguma barreira que impeça ele de chegar até ela?
1: O cara tem que andar com a trena no bolso, né?
3: Olha, ainda falando de violência contra a mulher, lá no município de Remígio também foi registrado, mas não um feminicídio, uma tentativa de feminicídio. Um homem, né, de 46 anos, ele esfaqueou a ex-companheira ali no entorno da Lagoa, o principal cartão postal da cidade. E, segundo as informações, ele agiu por ciúmes. Ele viu a mulher bebendo ali nas proximidades da lagoa, não gostou da situação e terminou esfaqueando a mulher de 31 anos de idade, a ex-companheira dele, né? Os dois são agricultores. Quando a população viu a situação, se revoltou e partiu para cima do homem. Resultado, ele foi linchado. A mulher, no momento, foi encaminhada para o pronto-socorro ali do município, foi liberada, depois foi depor ainda, né, na delegacia, e ele foi encaminhado aqui para o Hospital de Trauma de Campina Grande, diante do caso, né, e da gravidade também dos ferimentos que ele sofreu após esse linchamento por parte de populares. Em contato com a assessoria do Hospital de Trauma, foi me passado passado aqui que esse homem, ele passou por procedimentos médicos, né, de emergência, ficou internado e está ainda, na verdade, internado na área vermelha do hospital de trauma e o quadro clínico dele é considerado estável.
1: Com relação, voltando aí ao feminicídio que aconteceu lá no Vale do Piancó, veio à mente uma declaração e uma defesa do suplente de deputado, o ex-deputado estadual Manuel Ludogério. O Manuel Ludogério tem uma opinião extrema, né? Ele defende a castração física, não é a castração química, das pessoas que cometem feminicídio. É uma medida extrema. Agora, se realmente fosse colocada em prática, acredito eu que o homem pensaria duas vezes, porque além de ficar trancafiado por muitos anos, a gente sabe que a pena é maior com relação à prisão, ele ia ter o membro masculino amputado. Eu não sei se resolve, mas é uma declaração extrema e uma posição ácida que realmente é uma punição severa, né? Não sei se iria resolver.
2: É uma pena bastante extrema e muito forte,

0: E o medo que uma pena dessa iria impor poderia diminuir, mas não resolveria. Por quê? Porque você pode cometer o feminicídio independente do estupro. O estupro, de alguma forma, resolveria, né? Embora a gente entenda que há outras formas de se estuprar, né? Mas eu vejo assim que resolveria em parte por conta do medo que essa medida iria exercer, né? Em algumas pessoas. Mas para resolver mesmo, estuparia, evitaria o estupro, porque ele não teria mais como estuprar, né? Se ele não tinha mais os órgãos genitais. Mas a maldade, Bastos, continuaria. E de alguma forma, a violência contra a mulher, ainda assim, não estaria resolvida definitivamente, não, na minha opinião.
1: Pois é, que o Manuel inicialmente defendia esta penalidade, essa medida extrema contra estupradores, mas depois ele estendeu a sua posição com relação às pessoas que matam mulheres, principalmente no caso de feminicídio.
0: A gente vai falar sobre a morte de uma mulher agora, mas não por feminicídio. E de novo, em solidariedade ali no município, né? A mulher morre, 7 pessoas ficaram feridas em acidente entre veículos lá no município de Solidade. Uma mulher e pelo menos 7 pessoas ficaram feridas em um acidente ocorrido no município de Solidade. O caso foi registrado na tarde deste domingo. As informações preliminares são de que a mulher estava em uma moto quando tentou acessar a PB-177, não teria observado o fluxo de veículos e foi atingida por um carro. Na colisão, outro automóvel acabou envolvido. O Hospital de Trauma de Campina Grande registrou a internação de 7 feridos com idades entre 15 e 48 anos. Todos apresentavam quadros de saúde estável, segundo o boletim médico do hospital.
1: Pois é, a gente chama a atenção agora para um caso que vem chamando a atenção da Polícia Civil aqui da região de Campina Grande. E deixando preocupada a família do ex-delegado de polícia Walter dos Santos Oliveira. Ele que foi delegado comissionado no passado, atuou aqui na cidade de Pocinhos e trabalhou também em Livramento. Ele não era, a gente não sabe se ele está vivo ou morto, nem a família sabe, nem a Polícia Civil sabe, mas ele atuou em Pocinhos, atuou em Livramento e não pertencia ou não pertence aos quadros da Polícia Civil. Ele foi delegado comissionado. No passado, quando não existia concurso, os delegados eram nomeados pelo Estado, pela Secretaria de Segurança Pública. Pois bem, o Walter, que hoje atua ou atuava, ninguém sabe, repito, se ele está vivo ou morto, como comerciante. E ele simplesmente desapareceu na última quarta-feira. Ele saiu de casa para mostrar um gado aqui no distrito de São José da Mata, ele que comercializa ou comercializava com gado, e simplesmente desapareceu, ele e o seu carro, uma caminhonete. Segundo a família, o carro foi detectado na cidade de Taquaritinga do Norte, que já fica no vizinho estado de Pernambuco, na divisa. E de lá para cá, a família não conseguiu mais contato. E a família, obviamente, está muito aflita, né? E pedindo aí o apoio da população. Se alguém tiver informação, passa aí para a família ou para a polícia. A gente tem uma fala da filha do Walter, que também era conhecido ou é conhecido como João, e a filha aí pedindo aí a colaboração das autoridades, como também das pessoas. Vamos ouvir o apelo aí da filha e o drama da família.
2: Estamos aqui para

0: Fazer um apelo para quem tiver informações sobre meu pai. O nome dele é Walter de Oliveira Santos, conhecido mais como João. Ele desapareceu quarta-feira da tarde. Estava no L200 preta, de placa NNR 4A40. É, ele saiu de casa para ir olhar um gado dele no sítio Monte Alegre, em São José da Mata, por volta de 3 e pouco da tarde. E foi a última hora que ele olhou o WhatsApp. Ele falou com meu irmão, eram as 3h30, e depois disso, a última visualização dele no WhatsApp foi de 3h46, 3h48. E depois disso, ele não deu mais sinal de vida, o celular não chega mensagem, ligação não atende, não chama, na verdade, né? E a gente tá sem notícia dele desde então, e estamos nessa aflição. As notícias que a gente tem são de terceiros e da polícia. Que a pessoa que ele foi encontrar para ver o gado disse que ele chegou lá mais, com mais duas pessoas e que saiu de lá por volta de 5h40 da tarde. Depois disso, as notícias que a gente tem são dos radares, das BRs. Ele passou em Boa Vista, na entrada de Boa Vista, por volta de 6h17. Depois o carro passa em Buqueirão, em torno de 7 horas, 7h10. E o último local que o carro passou foi em Taquaritinga do Norte, Pernambuco, por volta de 9h36 da noite, 9h40. E de lá para cá a gente tá nessa agonia, sem notícia, sem saber se ele tá bem, se ele tá vivo, se ele tá morto. Então, quem tiver alguma notícia, eu peço do fundo do coração, pelo amor de Deus, que vocês entrem em contato com as autoridades através do 190, do 197, e passem essas informações. Tô eu e minha mãe aqui, tem meus irmãos, que tá todo mundo numa loucura, sem saber o que aconteceu com ele. Então, de verdade.
1: Pois é, tá aí a família aflita, né? Com razão, a Jéssica, filha dele aí, fazendo este apelo. E a gente fica na torcida, né? Para que o João, o Walter, seja encontrado com vida. Agora, diante desse cenário colocado pela Jéssica, filha do Walter, ex-delegado, atualmente exercendo a atividade comercial. Sei não, a gente fica na torcida para que ele seja encontrado vivo, né? Agora o cenário é de. O cenário é o pior possível, né?
2: É
1: Porque
2: desesperador, né, Matos?
1: desesperador, ele foi realmente sequestrado, né? Estes caras que estavam com ele simplesmente o levaram e, enfim, ele deveria estar com dinheiro, não sei. Eu sei que o carro, o olho dos caras também. O olho estava voltado para o carro, uma L200. Enfim, a gente fica na torcida para que tudo termine em paz. Mas, pelo trajeto, inclusive, saiu aqui da Paraíba, passou em Buqueirão, já foi detectado através
2: Em
1: dos
2: Pernambuco.
1: radares em Pernambuco, em Taquaritinga do Norte. Enfim, vamos ficar na torcida, apelando a Deus aí, para que tudo dê certo e apelando a polícia, né, para que dê uma resposta o mais urgente possível.
2: É verdade, Bastos, mas olha, é uma tristeza, né? Como você bem colocou, a gente percebe aí o desespero da filha, né? Do ex-delegado, da mulher dele, enfim, da família como um todo. E a gente também se solidariza com a família. E a gente espera, como o Baixo falou e pontuou muito bem, que esse fim tenha pelo menos que ele seja recuperado, né? Que ele seja encontrado com vida. Mas a gente segue com informações aqui da área policial. A gente vai agora para João Pessoa, onde um vigilante foi morto a tiros em uma obra de condomínio no bairro do Gramame. A identidade da vítima ainda não foi divulgada pelas autoridades. Segundo a polícia, dois vigilantes trabalhavam no local e o profissional ficava na parte de trás da obra, né? Ele relatou que ouviu disparos de arma de fogo vindos da parte da frente. Ele não foi até o local imediatamente e só por volta das 6 horas da manhã ele encontrou o colega já morto. A Polícia Civil informou que a principal linha de investigação é a de que os suspeitos estariam procurando roubar as armas dos vigilantes. Em nota repassada à polícia, a empresa confirmou que os vigilantes faziam a segurança da obra, mas sem porte de arma de fogo. A Delegacia de Homicídios da capital paraibana segue com as investigações para identificar os autores e esclarecer também as circunstâncias do crime, mas lamentável, né, Bastos?
1: Pois é. A gente tem aqui o boletim de atendimento do final de semana, que foi encaminhado pelo assessor lá do Hospital de Emergência e Trauma Dom Luiz Gonzaga Fernandes, o João da Paz. Ele que é jornalista, é nosso colega. Foram atendidas no final de semana, sábado e domingo, no Hospital de Trauma, 530 pessoas. No sábado, 265 e no domingo, 265 também. Muita coincidência, né? Os números bateram. Acidente de carro, 10. Acidente de bicicleta, 7. Vítimas de acidente de motocicleta, 69. 69. Ferimento com arma de fogo, 0. Não teve, ó. Ferimento com arma branca, 3. Agressão física, 4. Queimados, 3. AVC, 6. E me chama a atenção para o número de pessoas que deram entrada no hospital de trauma vítimas de queda.
3: Toda semana.
1: 122 pessoas. Quer dizer, está superando o número de pessoas atendidas por acidente de moto.
3: Toda semana.
1: Pois é. Muita preocupação, né? E isso aqui, na grande maioria, porque não diz aqui, mas a gente sabe, a grande maioria destas vítimas é formada por pessoas de idade. Principalmente queda no banheiro, viu? Pense no negócio que eu tenho medo, quando eu vou tomar banho, sofrer uma queda, porque escorrega, né? Geralmente a gente usa shampoo, a espuma é escorregadia, usa sabonete, enfim, é um perigo, né? São 6 horas e 36 minutos na Rainha da Borborema. A gente vai ao primeiro bloco comercial. A Daniela está aqui, ela não gosta que a gente chame break, porque segundo ela, break é uma palavra americanizada. Aí a gente vai respeitar a ausência, né? Mas antes, Romildo, a gente pode dar um spoiler aí com relação ao mundo da bola, né? Sobre o que vai ser notícia nas rapidinhas do esporte depois do intervalo, né?
3: Eu destacarei sobretudo a bela vitória do 13, né? Jogando em Aracaju e vencendo com autoridade a equipe do Sergipe por 1-0. Já está o Galo classificado para a próxima fase da Série D, e inclusive com jogo a menos, né? Aquele jogo com decisão que não aconteceu em Goiânia ainda vai ser realizado. Então o 13 está sobrando realmente nesta fase da Série D do Campeonato Brasileiro. Quem também venceu foi o Serra Branca, que praticamente está classificado também para a próxima fase. O Souza somente empatou e o Botafogo entra em campo hoje à noite pela Série C do Campeonato Brasileiro. Detalhes daqui a pouco.
1: Ô Romildo, eu vi também no final de semana que o presidente do Campinense, o Flávio, né? Flávio Torreão, concedeu entrevista à imprensa, né? E está repercutindo. A entrevista foi lá na sexta-feira, mas vem repercutindo desde a sexta-feira, porque ele jogou M no ventilador, né? E não disse os nomes, né? Mas disse que foi traído, foi apunhalado pelas costas. Tem até a história de um beijo na testa, né? Ele disse que o presidente do conselho, o Thiago Melo, se eu não estou enganado, chegou a beijá-lo na testa, né? Aí eu me lembrei de Judas, né?
4: Brincadeira.
1: Que beijou Jesus e acabou entregando. Ele disse que foi toda uma armação. Ele não citou nomes, né? Mas está muito claro que foram os companheiros da diretoria, né? Ele não citou nomes, mas, assim, apontou, né? Para um bom entendedor, meia palavra basta.
3: Né? E para mostrar outro lado também, né? O próprio Thiago andou fazendo comunicado nas redes sociais. Daqui a pouco a gente vai tocar com mais detalhes no assunto, né? Falando sobre os motivos, né, que levaram o conselho a tomar essa atitude, né? Falta de prestação de contas, equipamentos do clube que foram subtraídos, o porquê de um dinheiro que seria suficiente para pagar as contas, os salários, porque isso não foi feito. O fato é que a torcida se revolta, né, inclusive com protestos neste final de semana lá no Renatão.
1: É muito triste a situação pela qual passa a outrora Raposa Feroz. Vamos ao intervalo, daqui a pouco a gente volta, não saia daí.
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1: Olá, você que está nos acompanhando aí através da Rádio Pop Cariri, Jornal 101. Muito bom dia, são 6 horas e 44 minutos. A gente volta com o Jornal 101 e com ele, Romildo Nascimento, que tem um recadinho aí pra gente.
3: Perfeitamente, dois recadinhos, né? Hora dos R's aqui no Jornal 101. 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
1: Pois é, são 6 horas e 45 minutos na Rainha da Borborema, Jornal 101 no ar. E agora a gente vai passear pelos portais de notícias do Brasil. A gente vai saber o que é notícia neste exato momento.
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1: E a gente começa exatamente pelo Planalto, por Brasília. Desculpa. Poder 360. Ministro Moraes é citado por e-mail em ação nos Estados Unidos e tem 21 dias para defesa.
3: UOL de São Paulo. Em disputa por verbas, Receita e Polícia Federal se unem para tirar cocaína de navio.
2: O Globo do Rio de Janeiro. PT e PL antecipam guerra no TSE para conter o uso de IA e associações à crises do Master e INSS.
1: Zero Hora, Rio Grande do Sul. BR-386 tem bloqueio total em Soledade após caminhão tombar e combustível vazar sobre a pista.
3: O Popular de Goiânia. Morte de bispo causa comoção em Aparecida de Goiânia.
2: Diário do Nordeste de Fortaleza. Tatuzão da linha leste do metrô de Fortaleza chega à Avenida Santos Dumont com Rui Barbosa.
1: Tribuna do Norte, Natal. Cada um com gol de Wellington. ABC e América empatam no Frasqueirão.
3: Folha de Pernambuco, de Recife. Imagens aéreas mostram estragos provocados por incêndio no bairro de São José, no Recife.
2: Polêmica Paraíba, de João Pessoa. São João Pedro de Sapé terá shows de Seu Desejo, Joelma e Pablo.
1: Mais PB, João Pessoa, capital. Paraíba tem mais de 150 mil declarações do Imposto de Renda 2026 pendentes.
3: Página 1PB de Campina Grande. A China suspende 3 frigoríficos brasileiros após irregularidades.
2: Portal da Paraíba de Campina Grande. Homem é assassinado a tiro dentro de casa na cidade de Pocinhos, na região de Campina Grande.
1: 6 horas e 48 minutos depois desse périplo pelos portais do Brasil, agora a gente vai às rapidinhas do esporte.
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3: Muito bem, com o anúncio do Bastos e da Cecília, A gente inicia as rapidinhas com os resultados da Série A do Campeonato Brasileiro. Ontem, Remo 1, Atlético Paraná 2, Cruzeiro 2, Chapecoense 1, Corinthians 1, Atlético Mineiro 0, Vasco da Gama 0, Bragantino 3. Bragantino que ainda perdeu uma penalidade máxima. E outras partidas que foram realizadas pela Série A no sábado, né? Somente aqui atualizando os resultados também do sábado pela Série A. Vitória 2, Inter 0.

0: até a última volta, completando assim o pódio com o... Mais um destaque internacional, o Belgrano, né, que é pouco falado lá na Argentina, vence o famoso River Plate de virada e conquista o título argentino pela primeira vez. Nicolas Fernandes, entre os 30 segundos do segundo tempo, vira herói da decisão do Apertura, como é chamado o campeonato de lá, com 2 gols nos minutos finais. Portanto, Belgrano, o desconhecido Belgrano para alguns, campeão argentino de futebol. E agora os destaques do futebol paraibano. Pela Série D do Campeonato Brasileiro, nós tivemos algumas partidas realizadas e o Serra Branca venceu decisão fora de casa e se aproxima de classificação na Série D 1-0. Caian marcou o gol da vitória do time paraibano, jogo na cidade de Goiânia. O Serra Branca fez bonito, mas o Souza tropeçou jogando no Marizão, sem inspiração no ataque. Souza empata sem gols com o Central pela Série D. O Dinossauro teve maior volume ofensivo no Marizão, mas voltou a pecar nas finalizações e ficou apenas no empate sem gols com a Patativa lá do Agreste Pernambucano. Quem não entrou em campo neste final de semana, mas entra hoje, é o Botafogo. O Botafogo visita o Ituano e precisa superar o Carrasco para encerrar jejum de vitórias. O Belo tenta reencontrar caminho das vitórias diante de adversário que marcou eliminações dolorosas em campanhas decisivas na Série C, além de estar na ponta da tabela. Né? O Ituano será realmente uma parada indigesta para a equipe do Botafogo, que tenta hoje quebrar uma série de derrotas. São 5 seguidas lá na equipe do Botafogo e logo hoje, hein, para encarar o Ituano, realmente é uma parada indigesta para a equipe do Botafogo. Tá se desenhando, né, com a cara danada de mais uma derrota, porque seria, no caso, a 6ª seguida, né? No Campinense, que estava meio que fora da mídia, pelo fato de o time profissional não estar jogando, voltou à mídia da pior forma possível. Nessa confusão entre o atual presidente Flávio Torreão e o Conselho Deliberativo, com William Simões assumindo a presidência do Campinense após o afastamento de Flávio Torreão, vice-presidente do clube assume o comando da Raposa até julho, enquanto o Conselho apura denúncias e falta de prestação de contas do presidente o Flávio Torreão, que deu declarações, né, dizendo que foi apunhalado, né, que foi tudo armado. Depois o Conselho Deliberativo, através do presidente Thiago Melo, falou sobre os reais motivos pelos quais o Conselho teria tomado essa decisão, né, falta de prestação de contas, não entendendo porque das verbas que, segundo o Conselho, seriam suficientes para pagar as dívidas e porque isso não foi feito. Então a confusão se estabeleceu para as bandas do Renatão. Quem não tem nada a ver com essa queda de braço, me parece sem sentido e até histórica no Campinense, que é a torcida, pede um esclarecimento, né? Inclusive com protesto de algumas organizadas, tanto no sábado como ontem. Se esperava, inclusive, um protesto maior, não sei se pelas chuvas. Pouca gente foi ao Renatão, mas foram colocadas faixas fora a diretoria, faixas...
1: contra o próprio William, fora, né, Simões, que assumiu, né?
0: Fora o William Simões também, muitas faixas lá no Renatão que ontem foram retiradas. Então é essa a questão. Enquanto o Campinense não mudar a sua política interna, enquanto o Campinense não se organizar como o 13, e os aposentos não vão gostar, mas verdade se diga, como o 13 está tentando se organizar com SPE e já pavimentando a SAF, enquanto o Campinense não entrar nesse novo modelo de gestão, essa política interna vai continuar sem fim. Se hoje é Flávio Torreão, William Simões e companhia, amanhã pode ser João da Silva com Mané Pedro. Vai continuar assim. O Campinense tem que se acordar para uma realidade que até agora ele ainda não se acordou, né? E precisa urgentemente se acordar para esse novo modelo de gestão que chegou para ficar. Essa é a minha opinião.
1: Romildo, só destacando que o Flávio Torreão,

0: parece que não dá sorte nos cargos, né? Nas relações. Ele, para quem não sabe, é vice-prefeito lá da cidade de Serra Branca. E chegou ao cargo exatamente depois de uma união, de uma aliança com o atual prefeito, o Alexandre, que foi colocado lá pela Pixbet, através do seu proprietário, o Ernildo, né? Que é lá de Serra Branca, que o Alexandre é daqui, não é nem lá de Serra Branca. Pois bem, o Flávio foi quem pavimentou também, né? Deu a sua grande contribuição. Só que, meses depois da posse do Alexandre, simplesmente o Flávio Torreão foi defenestrado da gestão lá, foi expulso. Não convive mais com o Alexandre, nem com o Ernildo, dono da Pixbet. E agora aconteceu o mesmo no Campinense Clube, que ele inclusive acusa a atual diretoria, os colegas dele, o próprio Ilmo, que é vice-presidente e assumiu o cargo, o Tiago, que é conselheiro, de terem pavimentado a sua reeleição, né? E agora...
1: O convenceram, né?
0: E agora ele foi defenestrado também, desta vez da presidência do Campinense.
1: Tá fácil a situação pro Flávio Torreão.
0: Agora me dizem, um passarinho me soprou nesse final de semana, que tem muito problema extra-clube, né, com relação ao Flávio Torreão.
1: Bom, Eu sempre evito falar em CPFs e prefiro CNPJ, né? Para mim, quem sofre é a instituição Campinense Clube. Tomara que essa situação logo passe. Olha, ao contrário do rival, quem anda de vento em popa é o 13 Futebol Clube. O 13...
0: que não tem nada a ver, né? Com o rival, né? Está fazendo a sua parte.
1: Não tem nada a ver, está fazendo a sua parte e fazendo bem. O 13 venceu o Sergipe, assume a liderança do Grupo A9 e confirma vaga na segunda fase da Série D. Jogando no Batistão e Aracaju, o Galo fez um jogo mais focado na defesa e com gol de Giancarlo, garantiu resultado positivo, se firmando no G4 da chave. Evidentemente que cada um tem a sua opinião, eu não vi que o 13... eu transmiti esse jogo para Pop, para MRTV, e eu não vi o 13 assim com essa preocupação defensiva, não. O 13 foi cauteloso no começo do jogo, depois o 13 dominou o jogo, controlou o jogo, teve sim um DNA ofensivo, né? Poderia até ter feito mais gols, fez uma boa partida sim, só que no segundo tempo o jogo caiu de produção, não foi só o 13 quem caiu de produção, eu acho que a questão física, houve muita intensidade, mas o Sergipe também, mesmo o 13 caindo de produção, o Sergipe não chegou a fazer tanto medo, tanto perigo à meta alvinegra, não, inclusive o goleiro Erivelton fazendo uma boa partida. Então, um excelente resultado, o 13 é líder, está classificado para a próxima fase, ainda tem um jogo a cumprir, um jogo a menos, que é contra o Decisão lá em Goiânia. E foi muito legal, inclusive a gente tem um vídeo que mostra uma coreografia, né? A sincronia entre os jogadores em campo e os torcedores que saíram daqui e foram até a longínqua Aracaju. Muito legal, né? Para quem está aí nos acompanhando nas redes sociais, né? Jogadores fazendo a mesma coreografia que vinha também lá da arquibancada do Batistão. Quem compartilhou uma foto com muita alegria também foi o presidente João Paiva, né? Muito feliz com a vitória do 13 Futebol Clube, né? Dizendo toda a honra e toda a glória para ti, Senhor, né? Ele é evangélico, inclusive, o João Paiva, muito feliz com a vitória do 13, claro que não poderia ser diferente. E, se possível, não sei se temos condições, de uma falinha rápida do técnico Adriano Souza em coletiva após a vitória do Galo sábado lá do Batistão em Aracaju contra a equipe do Sergipe. Vamos ouvir.
2: Um jogo muito difícil, muito difícil. O Sergipe é uma grande equipe e nós sabíamos disso. Acho que somos as duas melhores equipes do grupo, sem dúvida, e acredito que ele tenha sido um dos melhores jogos, se não o melhor jogo da Série D. Jogo de muita maturidade. A gente foi feliz, conseguimos a vitória. Na verdade, a gente podia até ter conseguido um placar maior, né? Porque teve uma bola que entrou no gol e a arbitragem não validou o gol, um erro grande ali. A gente fica muito feliz. Acho que parabenizar os atletas, porque eu acho que essa vitória foi construída em função da maturidade que eles tiveram de segurar o resultado. O Sergipe é uma equipe muito forte, muito rápida, de muita energia. Nós estudamos muito o Sergipe. É, mas o mérito é todos os atletas e a gente acredita que são duas equipes que podem ir muito longe na competição. A gente fica feliz por isso. Acho que foi um jogo de um nível de intensidade muito alto. E aí eu quero aproveitar o espaço para parabenizar o clube, o 13, porque nós fizemos uma logística que funcionou muito bem, viemos antes, tudo aconteceu da melhor maneira possível. Então a logística que a gente fez toda a diferença, a gente conseguir fazer um jogo desse nível.
1: Adriano Souza chegou caladinho, está fazendo um baita de um trabalho, né? Parabéns aí ao Adriano Souza, que o 13 continua assim, pés no chão. Que vida que segue, né? É, sábado tem um Lagarto jogando no estádio Amigão. Tomara que a torcida do 13 dê o ar de sua graça e compareça em grande número. A gente encerra então as rapidinhas do esporte desta segunda-feira.
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0: Pois é, o que está acontecendo com o 13 é uma prova inconteste que mostra que não só é dinheiro que resolve no futebol. Você compara essa diretoria de hoje e compara a diretoria que era comandada pelo empresário Arthur Almeida Bolinha. Se botar numa balança aí o dinheiro de Bolinha e o dinheiro de todos aí dessa diretoria, a diferença é muito grande. Mas o que é que está mostrando aí essa diretoria? Organização e planejamento. E divisão de tarefas. No caso da diretoria passada, Bolinha tinha dinheiro. Tinha não, tem e muito. Mas o 13 foi uma decepção, né? Bolinha encontrou o 13 numa enfermaria do hospital e deixou o 13 na UTI.
1: Embora,
0: a verdade é essa.
1: Embora tenha conquistado um
0: tenha título. Conquistado, mas eu estou falando da reta final da gestão de Bolinha. Inclusive, ele foi, assim, defenestrado também. Saiu à força, inclusive, com ameaças por parte de torcedores. Mas são 7h02 na Rainha da Borborema. Estamos no ar com o Jornal 101. A gente vai a mais um intervalo comercial, não break, e daqui a pouco a gente volta.
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0: Estamos de volta com o Jornal 101, aqui na Rádio Pop Cariri. São 7 horas e 7 minutos. A gente vai com Romildo Nascimento, que tem mais um recadinho pra gente.
1: 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Bastos.
0: É isso aí, Romildo. São 7:10. Quero registrar aqui a audiência do nosso querido Cacá Sapateiro, vizinho do Antônio. Cacá Sapateiros, que mora lá no bairro do Catolé. Quem também mora lá no bairro do Catolé e escuta a gente todos os dias, inclusive o Retrô e o programa da Gerana, eu tomei conhecimento ontem e conheci pessoalmente também ontem. É o Josa. Josa, ele trabalha com transporte de crianças, transporte coletivo, escolar, né?
1: Escolar.
0: Eu estive ontem lá na residência dele, quando eu cheguei logo me surpreendi. Já estava o rádio ligado lá, ouvindo a Gerana. Um grande abraço aí para o Josa e para a esposa dele, a Geane, que é professora e escuta a gente também ao lado do Josa. Um grande abraço. Registrar também a audiência do nosso querido Borel. Você conhece o Borel?
1: Não. Que é
0: músico, toca percussão. O Borel é da Liberdade, mas hoje mora lá no Novo Cruzeiro. Ele disse que escuta o Jornal 101 ao lado do filho. Eu estou esquecido agora o nome do filho, mas ele disse que o pessoal chama o filho dele de Borelzinho, que também toca percussão. Grande abraço aí para o nosso querido Borel e outras pessoas que estão nos acompanhando aqui. O Jaime Aguiar, que é ex-exército brasileiro, era o Souza Aguiar aqui no exército. O Kleber Cabral está ouvindo a gente no carro, né? Dando carona. O Djalma Borges botou aqui. Eu também estou escutando. A Márcia Brito, eu e minha amiga Socorro estamos ouvindo você. Muito obrigado, Márcia e Socorro. Enfim, é uma legião de pessoas que escuta a gente neste horário. Grande abraço a todos aí. Muito obrigado pela audiência. Um abraço também, está escutando a gente. João e Neném de Penina, lá no bairro das Malvinas. Horácio, que é também de Taperoá. Vando, que vocês conhecem, dono do restaurante Taperoá, está escutando a gente. E o professor Lugério Batista, juntamente com Bill e a esposa dele, também lá no bairro do Catolé. Bill Silvestre, que é policial civil aposentado. O pessoal na Praça da Bandeira disse que Bill se aposentou, saiu na compulsória, né? 75 anos de idade, mas disse que nunca deu um tiro. As balas que recebeu quando entrou na Polícia Civil, ainda tem até hoje. Nunca deu um tiro em ninguém. Grande Bill, grande abraço.
1: Pegando a deixa aí, abraçar o Washington, o Gilmar do Hermocentro, o Beto Vidal lá no Tambor, Edivaldo Caxias, Jobson lá na capital paraibana, Ailton, que está lá em Parnamirim, Jorão Barreto, um grande abraço também. Chico de Assis, o Eclético. Virgínio, né? Na Feira da Prata. Nunca mais fomos lá, mas ele está dizendo aqui que está na audiência aqui do nosso Jornal 101. Um abraço para todo mundo.
15: E a gente tem outros registros também no nosso WhatsApp. Esse aí é o Jobson. Não, na verdade é o Felipe. É o Felipe, motorista de aplicativo, sempre na audiência do Jornal 101, viu? Quem também está por aqui com a gente é o Carlinhos da Tapioca, tem o China Almeida da UFCG, tem também o Pascoal da Educação.
0: Pascoal?
15: O Retorno,
0: Pascoal?
15: Viu?
0: Pascoal? Ele
15: o
0: voltou.
15: O Retorno, ele qual voltou.
0: Seria, qual seria, Romildo, na sua opinião, um bom nome para a volta do Pascoal? Um filme
15: será
0: assim.
15: Será que foi para ficar?
0: Diz aí, Bianca, o nome do filme.
15: Não sei, não.
1: Acho que você falou aí, o retorno. Pascoal, o retorno.
15: Pascoal,
0: eu
15: o retorno.
0: Eu colocaria A Volta dos que não foram. Seria o nome de um filme legal,
15: boa,
0: né?
15: É uma boa. Quem também tá por aqui com a gente é o Joselito Pereira, a professora Fátima, Maurício Lopes, Kleber Gervásio, Jonas Menezes, o Pastor Miranda, que inclusive mandou um vídeo mandando um ótimo dia, né? Desejando uma excelente semana aqui para todos que fazem a Rádio Pop Cariri. Tem também o Adriano, o Alberto Vinícius, Betinho, que tá lá em São Paulo, viu? Mas está aí ligadinho no Jornal 101. A Cidália Brito, o Zé Carlos também, a Francilene, que não perde uma edição do jornal, está por aqui também. A gente tem registros, né, Toinho? Dos nossos ouvintes, chegou a hora do povo fala.
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17: Eu gosto de todos que fazem a Pop FM. É Beto Japonês que está falando. Bastos, eu queria somente agradecer ao trabalho da Prefeitura. Sábado presenciei o caminhão fazendo esta limpeza lá na Avenida Juscelino Kubitschek, naquele contorno que fica no meio ali, onde fica um canal que passa.

0: passar ali, leva água, não é? O esgoto que cai ali dentro, e o pessoal estavam jogando muito lixo realmente dentro do esgoto, ainda tem dentro daquele canal ali, é preciso fazer aquela limpeza ali também. E queria passar também para pedir a Secretaria de Serviços Urbanos, ou a SESUMA, né? A gente está ali com os buracos no meio da pista que deixaram a metade. A outra metade agora começou a chover. Durante a semana todinha fez sol, aí começou a chover agora. Eu quero saber se vão usar a desculpa que não tiveram tempo de fazer aquele resto de buraco ali. Muito obrigado a todos.
1: Para vocês verem aí, né? Esse vídeo foi o Beto Japonês que mandou para quem está nos acompanhando pelo YouTube a situação que estava ali o canal, mas ele fez o registro, né? O Beto Japonês, que sempre faz apelo aqui pro Jornal 101, né? Ele fez esse registro também das equipes da Sesuma atuando e trabalhando para a retirada, né, Bastos? A gente sempre fala aqui como é importante a gente ter essa via de mão dupla, né? Cobrar, mas também mostrar que está sendo feito. Porque mostra que o apelo, né, essas solicitações que a gente faz tem tido uma atenção também por parte dos órgãos aqui no município de Campina Grande e a gente está vendo aí, né? Inclusive, registrar mais uma vez que ele fez um apelo no sentido do calçamento, né, na Avenida ali Juscelino Kubitschek, que também foi feito aquela operação tapa-buracos, mas ele disse que foi feita de uma forma parcial e não total. Ele faz esse apelo novamente aí à equipe da Sesuma, que é responsável por essa operação tapa-buracos. Vamos seguir agora com os outros áudios, Twin?
2: Bom dia para todos da POP. Bom dia, Romildo. Bom dia, Dani. Bom dia os demais membros da mesa. Quem está falando é o Pastor Miranda. Estamos ligando para vocês, falando nesse vídeo, desejando um bom início de semana para vocês, uma semana de trabalho, e de vitória e de bênção. Também para todos os ouvintes deste maravilhoso programa. Já estou ligado, ouvindo esta grande audiência que tem vocês. E quando foi sábado, eu fui até lá na feirinha, encontrei o Dedé Mangará lá. E lá eu perguntei se é você o Dedé, comprei frutos aí, é sou eu mesmo, só tenho eu mesmo aqui em Campina Grande. Aí eu digo, a gente sempre escuta a turma da POP falando seu nome. Ah, eles falam mesmo que eu gosto muito daquela turma, então abraço também para Dedé Mangará, para todos os ouvintes do programa.

0: Rapaz,
1: se superou.
0: Ele botou, como o povo costuma dizer lá no meu taperuá, ele botou furando, viu? Rapaz.
1: Ah, ele.
0: Eu vou me antecipar. Eu vou até me antecipar a nota. É 10. Não tem o que se discutir, não.
2: Eu acho, não. Pois eu não vou dar 10 ao Pascoal, não. Porque ele passou
0: ficou
2: muito
0: no meu lugar,
2: tempo.
0: Ela ficou no meu lugar. Tá vendo? Eu encarnei Dani, né? Que tô no lugar dela, que ela faltou hoje.
2: E eu lhe encarnei agora.
0: Ela, a Bianca sentou onde eu sento, né?
1: Se contaminou.
0: Aí encarnou, se contaminou.
2: Olha,
0: né? Não vai
2: dizer,
0: dar 10, não.
2: De jeito nenhum.
0: Pelo
2: sabe por quê?
0: Deus.
2: Porque ele passou um tempo sem mandar áudio aqui pro Jornal 101. Mandou dessa vez, mas eu não senti tanta animação como ele mandava antes.
0: Mas ele...
1: Mas esse refrão
0: ele
1: final...
0: Ele versou bem.
1: Esse refrão final...
2: Olha, eu não sei não. Eu vou dar 9,5 para...

0: Ele tem que se dedicar um pouco mais.
1: Pra mim é 10.
2: Se contaminou. Se contaminou.
0: Estão dando 10 aqui, ó.
1: Nota 10.
2: Romildo, 10?
1: 10.
2: Pois é.
1: 10.
0: Olha, só, acho que tem.
2: Só não foi a unanimidade porque Bianca diminuiu aí 5
0: décimos. Deixa eu ver se eu amoleço meu coração pra um Pascoal.
1: Ô, Bianca, enquanto você amolece seu coração, Toninho, tem a foto aí do carro do Bergson, tem? Ouvindo a gente. Bergson Pessoa de A Pereira. É, pessoal ouvindo e mandando a foto do carro. É só a foto. Olha aí, rapaz. Bacana. Bergson, um grande abraço, né? E a gente tem um áudio também, Bianca. Se quiser, você pode chamar os
0: pode
1: seus.
0: Pode chamar.
1: Desde que a gente não deixe de ouvir. O Virgínio, viu? Lá do bairro da Prata, da Feira da Prata, né? Estivemos, inclusive, lá.
2: Virgínio, que a gente tomou café lá com o secretário Dogival.
1: Isso.
2: Uma exatamente. Vez, né? Ah, tá grande
1: mandando abraço.
2: Mandando abraço
1: pra vocês e animado com o Treza.
2: Grande abraço para o Virgínio. Vamos marcar outro café da manhã lá no Virgínio, né?
0: Ei, mandaram um abraço de Bibi. Não mandaram, né? Estamos em falta com Bibi, Rinaldo do Abusado, Andressa. Tem que mandar, minha gente.
2: Sim,
0: começar a semana.
2: Dedé Mangará, que inclusive reproduz, retransmite o jornal lá na Arca Titão, né?
0: É verdade, Dedé, que
2: um abraço
0: pastor
2: também
0: Miranda mandou aí.
2: Para o nosso Kennedy Salles, né? Nosso colega.
0: Sim, sempre
2: que frequenta, acredito eu, que diariamente. A barraca então, do Dedé Mangará. Grande abraço para o nosso Kennedy Salles, né?
1: Kennedy Salles, o Oscar Neto também, né? Fala, Virgínio. Bota o Virgínio aí para falar.
3: Bom dia, Romildo, meu amigo. Tudo bem? Por incrível que pareça, eu estou assistindo aqui. O 13 é o terceiro colocado no Campeonato Brasileiro. Desses grupos todinhos, o 13 está em terceiro lugar. Dá um abraço aí no meu amigo Baixo e as meninas. Valeu, Romildão.
2: Pois é, são 7 horas e 22 minutos.
0: Bastos, a gente tem mais um registro, na verdade é um apelo, né, da nossa ouvinte. Ela diz o seguinte, que quer fazer um apelo para o DENIT, porque diz que abriram a rotatória, para abrir, na verdade, uma rotatória que dá acesso, no sentido Queimadas, ali a aeroporto, porque ela diz que a situação está horrível, né? E ela pede também que o DENIT coloque brita para tampar os buracos, inclusive a gente já fez essa solicitação aqui, né? A gente já colocou diversas imagens daquele local, que está ruim realmente de transitar com muitos buracos, quando chove fica pior ainda o trânsito naquele espaço, né? Ela diz que os buracos estão demais, né? Essa parte que dá acesso à nova BR para a entrada do viaduto e a saída ali do Aloísio Campos, que está sem condições de passar veículo na entrada e na saída da Assis Chateaubriand.
2: Ali é um caso perdido. Faz tempo que a gente bate nessa tecla. E eu fiquei sabendo... Eu nem sabia. Houve um erro de engenharia ali naquele projeto. Quem vem, simplesmente esqueceram. Quem vem de João Pessoa, certo? Pega ali pela frente da Unifacisa, como é o nome que a gente chama ali? Como é o nome daquele trecho?
1: Qual?
2: De frente à Unifacisa.
1: Agemiro
2: de Figueiredo. Pois bem, quem vem de João Pessoa, pega Agemiro de Figueiredo e chega lá no viaduto, simplesmente houve um erro de engenharia e esqueceram de fazer a rotatória para pegar para Queimadas. Aí quem vem de João Pessoa, passando pela Agemiro de Figueiredo, tem que pegar a Assis Chateaubriand e vai fazer o balão, no popular a gente não chama o balão, lá perto da Alpargatas, para voltar, para pegar a BR-104, passar debaixo do viaduto e ir para Queimada. Simplesmente esqueceram, erraram, não sei qual foi o engenheiro, o santo que fez isso, um erro de projeto, e estão fazendo, na realidade, uma gambiarra para resolver o problema lá. Além de queda coisa, porque ali é um trabalho infinito. É um caso perdido. Faz tempo que a gente reclama. O superintendente do DENIT, o de Esperança,
1: Arnaldo Monteiro.
2: Ele não fala, ele não dá entrevista sobre o DENIT aqui no estado da Paraíba. Segundo informações, tem uma determinação do DENIT nacional Se você quiser saber de um buraco que tem na Alça Sudoeste aqui, o Arnaldo não fala. E é o superintendente aqui no estado. Tem que ligar para Brasília. Quer dizer, é mais fácil você ter um contato com o Papa, o Leão 14, Leão 14, né?
1: É.
2: O Papa, do que com o superintendente do DINIT aqui no estado da Paraíba.
4: É.
2: Ele não fala. Ele não fala. É, infelizmente.
1: Agora, se for constatado, realmente esse é gravíssimo, né? Como é que pode uma coisa dessa?
2: Pois é, é horrível, é horrível. Aí tá lá, eu soube essa semana lá na Câmara que simplesmente houve um erro, aí estão fazendo uma gambiarra, estão resolvendo. Aí quem vem de João Pessoa tem que seguir pela BR-104, voltando pela Assis Chateaubriand. Aí lá nas imediações da Alpargatas, aí estão fazendo um retorno, aí o cara pega a pista novamente para chegar a BR-104 e seguir para Queimadas. Simplesmente erraram. Esqueceram de fazer uma rotatória ali embaixo. É horrível. São 7 horas e 26 minutos. A gente vai fazer mais um intervalo, não break comercial, mesmo com a ausência da Dani. E daqui a pouco a gente volta, porque na volta a gente vai falar sobre política. A gente vai destacar a agenda do governador Lucas Ribeiro, aqui em Campina Grande. Lucas, que esteve na semana passada aqui, passou o dia e hoje vai passar o dia em Campina. Às 10 horas, lá no aeroporto João Suassuna, ele vai prestigiar o voo inaugural da Latam, voo entre Campina e Brasília, Brasília e Campina. Este voo é direto, viu? Não tem parada. Vai direto para Brasília e quem está em Brasília vem direto para Campina Grande. Isso é muito bom, né? Especialmente para as pessoas não só de Campina, mas da região. Você vai sair daqui de manhã 11 horas, eu não sei.
1: 2 horas e 40
2: minutos. É, 2 horas e 40 minutos. Você sair aqui de 9 horas da manhã, por exemplo, eu não sei. É, que hora é o voo daqui? Eu estarei lá, eu vou cobrir este evento e vou trazer amanhã. Mas você saindo aqui de 9 horas, 11 e meia, tá em Brasília.
1: Almoçar lá.
2: Você almoça em Brasília, bom demais, né? E às 16 horas, o Lucas, que vai permanecer aqui em Campina, vai à Vila City São João anunciar o apoio financeiro por parte do governo do estado ao maior São João do mundo. E a gente vai acompanhar os passos do governador Lucas Ribeiro e destaca no Jornal 101 amanhã. A gente vai destacar também no bloco a seguir as andanças dos outros candidatos, Cícero Lucena e Efraim Moraes, que também estão com os pés nas estradas paraibanas, eles que também são pré-candidatos ao governo do estado. A gente volta já, não saia daí, é rapidinho.
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4: São 7 horas e 33 minutos. Estamos de volta com o Jornal 101 aqui na Rádio Pop Cariri. E quem está aqui conosco já? Hoje a gente vai fazer o contrário, né? A gente vai abrir com política de preços. Posteriormente, a gente entra na política partidária. Kiko, seja bem-vindo ao Jornal 101 nesta segunda-feira. Friorenta, né? Campinas chovendo. Muito bom. Foi? Não fui, rapaz. Não fui. Não fui, rapaz. Esse ano eu levei falta no parque de exposição. Eu gosto, né?
5: Não ia dar em você, não. Mas pode deixar ver, vai ficar aqui, ó. 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
1: 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Eu não moro mais com os meus pais, né? Porque agora eu tenho a minha casa já faz um tempo. Aí ele fica mandando minha mãe ligar e dizer, onde é que ele tá agora? Que eu não consigo achar ele. Eu vou deixar programado nessa emissora aqui, você assiste ele aqui. Não sai daqui mais, não? Ô, velho babão.
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2: Pois é, rapaz.
1: A retrô?
2: É.
1: Pô, que bacana, rapaz.
2: Eu 1970 a radiola. Comprei ao nosso amigo Josa, que é motorista de carro escolar, de transporte escolar.
1: Sim.
2: Por isso que eu não fui ontem para
1: Ela é a retrô ou ela é uma antiga?
2: Antiga.
1: E ele...
2: antiga.
1: Então é original mesmo.
2: Retrô não quero, não. Retrô tem meu shopping.
1: Menino.
2: E tem um que eu tô paquerando do amigo de Romildo.
3: Sim.
2: De 1930, entre 30 e 40.
1: Que bacana.
2: E pois
1: que
2: é.
3: Funciona.
2: Funciona.
1: Que legal.
2: Funciona.
1: Que legal. Essa edição aí foi boa. Essa aí foi
2: aí
1: bacana.
2: Eu traí, o Armazém Paraíba
1: você,
2: não tem.
1: Você tem discos, Bastos?
2: Os discos. Estou começando a montar o meu espaço retrô agora, né?
1: Ó, tem um amigo nosso, e ele vai ver o nosso merchan também, que é Virgílio, lá de João Pessoa. Todo esse material aqui ele é cortado, todos os dias. E ele é muito fanático por discos e radiola. Tudo quanto você for imaginar de brega, ele adora, ele é um amante. E ele tem, e eu lembrei muito dele agora. Porque ó,
2: quando tiver por lá, traga uns discos pra mim, viu?
1: É sim. No centro tem um rapaz que vendia quase perto do Armazém Paraíba, ele não tá mais.
2: Eu tô montando um espaço em retrô. E dando uma pitada também de sertão, sabe?
1: Que bacana.
2: Uma coisa bem bacana. Quando estiver pronto, eu vou convidá-los.
1: Eu vou. Essa aqui não vai
2: para
1: não.
2: Para tomar
1: aqui...
2: um chá da tarde.
1: Assim, ah, pronto. Porque o pessoal fica convidando aqui, depois fica passando aqui na cara que não vai.
3: Logo eu gosto de retrô.
2: E o Josa, Romildo, ele não só tem radiola, não. Ele é colecionador de rádio também. Inclusive me deu 2 rádios de presente.
3: Quero ver ligado do Paulo Roberto.
2: Ele tem, o Josa tem mais de 180 rádios.
3: Eita, lascou o Paulo.
2: É.
1: Colecionador,
2: é,
1: né?
2: É, colecionador. Bacana. É um verdadeiro museu a casa
1: show de
2: do
1: bola.
2: Josa.
1: Parabéns, viu, Baixo?
2: Parabéns aí.
1: O dia que me chamar, fosse chamar eu e o Cumprido, nós temos, para não ficar fofocando no chá da tarde, eu vou levar um camarão para nós.
2: Beleza. Tá feito.
1: Tá feito.
2: Pois é, são 7h40. A política a gente deixa para depois. Kiko chegou, a prioridade é Kiko. A Bianca está com Eulália Patrício, né? Ela é do Hemocentro? Exatamente, vai falar aí sobre a campanha de doação de sangue. Ela já está na linha. Bom dia, Eulália. É um prazer tê-la aqui no Jornal 101.
4: Bom dia, ouvintes. Bom dia a todos da bancada. É um prazer estar falando com vocês. Pois é, o Hemocentro de Campina Grande hoje está começando e recebendo a campanha do Projeto Mais Enilde. É um projeto que incentiva a doação de sangue, estimula o cadastro de medula óssea. E é nesse propósito que nós estamos aqui hoje para falar desse projeto tão bonito.
5: Você está também, né, Eulália? Bom dia, Bianca, aqui. Com a representante desse Projeto Mais Enilde, a Kátia Moreira, e eu vou falar com ela diretamente para a gente entender, né, por que esse nome Mais Enilde, quem foi Enilde, né, e por que esse projeto surgiu.
6: Bom dia, Bianca, bom dia, Bastos, Romildo e todos os ouvintes do programa Pop Cariri FM. É com grande alegria que nós iniciamos hoje em Campina Grande o Projeto Mais Enilde. E o Projeto Mais Enilde surge timidamente em 2015 na cidade de Sousa, Paraíba, quando a família Isis viveu uma experiência do quanto é difícil conscientizar, buscar pessoas para doarem sangue. Então, em 2015, a Enilde fez um transplante de fígado e nesse momento ela precisava de muitas bolsas de sangue todos os dias. Enilde não está aqui, mas ela se eterniza a cada ano quando a gente realiza essa campanha e visita Sousa, Cajazeiras, Patos, Campina Grande, João Pessoa, e traz essa mensagem da sua alegria, da sua força, da sua jovialidade, da sua coragem. E a família transporta a dor em propósito de amor. Então, a nossa missão do Projeto Mais Enilde é trazer todos os anos a conscientização do dizer sim à doação de órgãos, dizer sim ao cadastro de medula e dizer sim à doação de sangue. Então, estamos aqui em Campina Grande, hoje iniciamos nessa cidade maravilhosa e convidamos vocês a compartilharem, a divulgarem essa mensagem, a levarem as pessoas a alegria, a oportunidade de continuar suas histórias. Porque quando a gente doa, deixa aqui esperança para muitas famílias e muitas pessoas continuarem reescrevendo suas histórias. Bianca, e hoje não somos nós, mas amanhã pode ser eu, você, Baixo, Romildo, qualquer um de nós a precisar de uma bolsa de sangue ou estar esperando dentro do cadastro de medula óssea uma compatibilidade, ou esperar que um doador também de órgãos possa nos possibilitar a oportunidade de continuar vivendo. Então, essa campanha é vida. E é com vocês que a gente faz essa vida continuar, essa esperança para ser propagada. Então, desde já agradecemos vocês por abrirem esse espaço para estarem conosco, divulgando e compartilhando essa história. Então, Enilde, ela representa amor. E o Projeto Mais Enilde tem essa missão de levar esperança e deixar amor na vida das pessoas.
5: É verdade, Kátia.
2: Pois não, Bianca?
5: Pode dizer.
2: Kátia, com relação ao São João, a gente sabe que crescem os acidentes, principalmente nas estradas, pessoas que se queimam com as fogueiras, com fogos de artifício, e o Hemocentro precisa estar com seu estoque, digamos assim, fortalecido, né? Como é que está a situação agora para o São João?
4: Bastos, Eulália falando, e aí eu vou falar enquanto Hemocentro, né? Nós temos esse suporte, né, do Projeto Mais Enilde, e que bom que ele está acontecendo nessa última semana do mês de maio, onde a gente já consegue, né, um aumento nos estoques através dessas doações, para que a gente possa iniciar o mês de junho, onde a gente historicamente sabe que é um mês onde a gente tem justamente essas ocorrências que você trouxe, muitos acidentes por excesso de bebida, né, questões de pessoas que se queimam em fogueiras e precisam de cirurgias de emergência. Continuamos tendo pacientes oncológicos que precisam de transfusão. Então, esse chamamento, ele é contínuo, mas que bom que temos o apoio do Mais Enilde nesta última semana para iniciar no junho, mas em junho vamos continuar com uma outra campanha que se chama Junho Vermelho, né, que é historicamente também a gente já faz essa campanha, esse chamamento para o mês de junho, para que a gente não deixe os estoques desabastecidos.
7: Eulália, bom dia. Aqui é Romildo Nascimento e eu gostaria de saber o seguinte, né? Raramente a gente escuta falar sobre estoque suficiente, não é, de sangue. E claro que isso se justifica porque é tudo muito dinâmico, nunca se sabe a quantidade que vai se precisar. Por isso que eu gostaria de pedir gentilmente a você que nos passasse, claro, não com tanta precisão, talvez você não tenha em mãos esses dados agora, mas a quantas anda o nosso estoque de sangue aí no Hemocentro.
4: A gente tem uma demanda flutuante porque a gente não sabe o que o paciente, qual o fator, né, qual ABO, como a gente chama, que tipo sanguíneo esse paciente vai vir a precisar. Mas como nós sabemos que a nossa região, ela é uma região que tem um déficit de fator negativo, então o nosso maior chamamento são para as pessoas que têm o fator negativo, né? O A negativo, o O negativo, o AB negativo, o B negativo, porque a gente sabe que esse, nos nossos estoques, são os que a gente tem, comparado com os demais fatores, é o que a gente tem um número mais reduzido. Mas hoje, né, através de um estudo que nós temos, que nós fazemos um acompanhamento diário dos estoques, a gente consegue ter uma quantidade, né, que a gente consegue, através de uma demanda normal, se a gente pudesse chamar assim, atender. Mas lembrando também que os hemocentros, eles trabalham em hemorredes. Então, o que é que isso que acontece? Nós temos o abastecimento de João Pessoa ou de Patos, ou dos próprios hemocentros de outros estados, seja do Rio Grande do Norte, seja de Pernambuco. Uma vez que a gente não tenha essa disponibilidade da bolsa em qualquer um desses hemocentros ou região, nós temos esse comprometimento entre si de hemorrede, de trabalhar em hemorrede, para que justamente não venha a faltar.
5: Eulália, para a gente encerrar aqui a entrevista do Jornal 101 com a senhora Kátia também, a gente chega na pergunta mais importante, né? O que é que o pessoal, as pessoas que têm o desejo, precisam saber antes de doar e quais são os documentos ou critérios necessários para realizar a doação?
4: Isso é bem importante a gente frisar, né? O que precisa prioritariamente é ter entre 16 e 59 anos, se for primeira doação, até 60 anos, são pessoas que já são doadoras. Lembrando que menores de 18 anos precisam vir acompanhados de pais ou responsáveis. O documento oficial com foto não pode ser print, né? Precisa ou abrir um aplicativo que tem aquele QR Code, né? Ou trazer o documento físico. Pesa mais do que 50 quilos, né? Se fez uso de bebida alcoólica, tem um intervalo de no mínimo 12 horas, e aí vir ao hemocentro, né, ter essa vontade de ser um doador. Lembrar também que para o cadastro de medula, a faixa etária é diferente, porque é só uma única vez e você está cadastrado e é até 35 anos. Então, vir ao hemocentro, o hemocentro fica localizado aqui próximo à Rodoviária Nova, pertinho do Shopping Partage, né? Durante essa semana temos o projeto Mais é de 25 a 30. Os horários de funcionamento do hemocentro é de 7 às 18 horas, de segunda a sexta, aos sábados, de 7 às 13 horas. E o mais importante é a pessoa querer fazer essa doação, fazer parte dessa corrente do bem, né? E vir até o hemocentro e munido dessas informações e desse documento. Lembrando que todos eles passarão pela nossa equipe de triadores, que aí sim estão aptos para avaliar se esse possível doador pode estar fazendo aquela doação naquele momento.
2: Pois é, Eulália, muito obrigado pela participação, tenha um bom dia. Os microfones da Rádio Pop Cariri estarão sempre à disposição. Muito obrigado pela participação.
4: Obrigada a vocês, um bom dia de trabalho, boa semana para todos e mais uma vez, obrigada pela oportunidade. E a Nilve agradece onde ela estiver.
2: Pois é, a gente conversou com Eulália Patrícia, ela diretora do Hemocentro aqui em Campina Grande. Toninho, agora vamos à política.
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2: A gente começa exatamente pela visita que o governador Lucas Ribeiro fará hoje a Campina Grande.

0: É aquilo que a gente disse no final do bloco passado, do bloco anterior. A gente, se sair aqui, eu não sei exatamente o horário do voo daqui de Campina, mas eu vou cobrir e amanhã eu trago direitinho todas as informações. Mas se a gente sair aqui, por exemplo, de 9 horas, quando for 11h30, o cara tá descendo lá em Brasília. Vai almoçar em Brasília. Você é quem escolhe o restaurante. Vai de acordo com o bolso. Quer dizer, isso é muito bom. Muito bom, porque fortalece o turismo, as pessoas que vêm de Brasília para cá, para a região, não é só para Campina. Como também facilita a viagem das pessoas que estão aqui. E através do Aeroporto Internacional de Brasília, você vai para outras partes do Brasil, outras capitais, como também para o mundo. Quer dizer, não só é a viagem Campina-Brasília, não. Você chegando no aeroporto lá de Brasília, tem voos internacionais, tem voos para outras capitais, outras cidades importantes aqui do Brasil. Então, é muito bom, é importante demais esse voo que Campina Grande ganha. E agora, no período de São João, melhor ainda, porque vai fortalecer o fluxo, né? Vai atrair mais turistas. E atraindo turista para a cidade, está fortalecendo a economia, está gerando emprego, está gerando renda.
1: Inclusive, olha, no próprio aeroporto.
2: Exatamente. Exato. Olha, Bastos, o voo sairá daqui da Rainha da Borborema para a capital federal às 11h45.
0: Então, a pessoa já sai com medo daqui, né? Já almoça, né? Ao contrário, eu pensava, eu chutei aí de 9 horas, você chegava em Brasília de 11h30... deixaria o aeroporto de meio dia e almoçar, mas agora não, é ainda melhor que você não vai botar a mão no bolso lá em Brasília, né?
2: Exatamente.
0: Que o preço é totalmente diferente,
2: tem,
0: né?
2: Capacidade, você já almoça aqui, 180 passageiros,
0: você já almoça aqui em Campina, né? E vai, e viaja com a barriguinha cheia, né?
2: É verdade, e a capacidade da aeronave é de até 180 passageiros. E a gente acompanha, né? O Baixo Sarias vai estar lá a partir das 10h55 da manhã. É o evento marcado aí com a presença do governador Lucas Ribeiro.
0: 10h50?
2: 10h55.
0: Eu inicialmente recebi a informação que era de 9. Depois recebi a informação que era de 10.
2: Antes, né?
0: E agora a informação que é de que horas?
2: 10h55.
0: Mas eu tô lá. Meia hora antes, não tem perigo de eu não estar lá. Pois é, a gente deixa os ares e vai falar agora.
2: Que ele também aterriza aqui em Campina,
0: exatamente,
2: né? Ele vai assinar contratos do programa Empreender Paraíba com os ambulantes comerciantes, né, que atuarão durante o maior São João do mundo aqui na cidade. O Lucas Ribeiro, que já tinha anunciado, né, hoje vai oficializar um investimento de 2 milhões e meio de reais para o maior São João do mundo. Esse estreitamento, né, que a gente já comentou aqui no Jornal 101, entre o governo do estado e a prefeitura, que quem termina ganhando são as pessoas. E que essa parceria amplie, né, não apenas para essa questão do entretenimento, como a gente está vendo agora, com o maior São João do mundo, mas para outros pontos, como a gente também já mencionou aqui, como a saúde, né, a Clips, que tem agora essa administração também por parte do governo do estado e que acaba desafogando e ajudando na saúde pública aqui do município.
0: Pois é, esse volume de recursos, 2 milhões e meio, a gente já anunciou. Mas acredito que o governador Lucas Ribeiro também vai anunciar outros investimentos para a área de saúde, a questão do trânsito, o DETRAN também vai participar, o policiamento, que é importante, sim, a presença do Corpo de Bombeiros, a Polícia Militar, a Polícia Civil, que é necessário também um investimento, porque a gente sabe, o policial que está ali, ele ganha plantão extra, né? Os policiais que fazem plantão, que entram na escala, que excede o horário, eles tudo recebem. Existe um investimento na área de saúde, no trânsito e no policiamento. Então é importante, 16 horas, lá na Vila Cito São João. A gente acompanha tudo e amanhã a gente traz com detalhes no Jornal 101. A gente falou de Lucas, a gente vai falar agora também de um outro candidato

0: a governador. Hoje, pré-candidato, mas depois de agosto, quando as convenções forem realizadas, ele passa a ser candidato. Eu falo de Cícero Lucena, ex-prefeito lá de João Pessoa, capital paraibana. Cícero, todo mundo sabe, deixou a prefeitura para disputar o governo do estado. Ele ingressou no MDB pelas mãos do senador veneziano Vital do Rego e está com o pé na estrada, a exemplo do Lucas, a exemplo do Efraim Moraes. Pois bem, Cícero ganhou um importante apoio neste final de semana. Foi no sábado. Ele ganhou um reforço político considerado estratégico no Curimataú paraibano. Essa articulação aconteceu através do deputado estadual Fábio Ramalho, que é aqui de Lagoa Seca e é do MDB. Cícero ganhou o apoio do líder da oposição lá em Barra de Santa Rosa, o advogado Alisson Correia. Ele passou a integrar o esquema político que almeja Cícero Lucena como governador do estado da Paraíba. O grupo de Cícero comemorou este apoio que vem lá de Barra de Santa Rosa. Inclusive, Cícero esteve lá na cidade, ao lado de Veneziano, ao lado do Diogo Cunha Lima, que é o pré-candidato a vice. Enquanto Cícero estava aqui no Curimataú, Efraim Moraes, que é pré-candidato também ao governo do estado, estava em Patos, participou de um ato político de apoio à sua pré-candidatura lá na cidade de Patos e atraiu um bom número de pessoas. Efraim Moraes, o homem do foguete. Efraim que diz que foguete não dá ré. Por falar em foguete que não dá ré, Efraim Moraes concedeu entrevista à imprensa e falou exatamente sobre a problemática que envolve o pré-candidato do seu partido, o PL, à presidência da República, o Flávio Bolsonaro, que é filho do ex-presidente Jair Messias Bolsonaro. Há uma discussão nos bastidores políticos que, diante do vazamento, diante do problema envolvendo Flávio, que teve um áudio publicado nas redes sociais, uma conversa dele com o Daniel Vorcaro, do Banco Master, quando Flávio pedia aí 134 milhões de reais para a produção de um filme, um documentário sobre o seu pai, isso vazou e pegou mal. E há quem defenda, no seio do próprio PL, no seio da própria direita, a saída de Flávio, que Flávio deve renunciar, eles defendem, são muitos, os aliados defendem a saída de Flávio com a entrada de Michele, mulher do seu pai, do Jair Messias Bolsonaro, que está preso em prisão domiciliar, acusado de uma tentativa de golpe logo depois das eleições passadas. Mas o Efraim, que sentiu o impacto da subida do Flávio nas pesquisas, agora já há pesquisa que mostra Flávio caindo na intenção de voto. Efraim, que se beneficiou dessa subida e pode perder apoio com a caída do Flávio,
1: proporcional,
0: nega que Flávio deixará a pré-candidatura. Inclusive, ele não concorda com a entrada de Michele. Defende que Flávio permaneça, apesar da artilharia que existe direcionada ao filho do ex-presidente Jair Messias Bolsonaro. Vamos ouvir o que disse a respeito.
2: Não, eu acredito que se mantém na linha que está, até porque se for falar de denúncias, né, você tem a Lulinha no INSS, por exemplo, né, que está com delação, tese comprovada. Então eu acredito que o

0: O eleitorado brasileiro, ele sabe fazer a diferenciação, né, dos fatos, daquilo que realmente significa ilicitudes. Então, eu acho que não é o momento, né, de falar nesse eventual procedimento.
1: Pois é, tá aí Efraim Moraes, que continua firme e forte apoiando e defendendo o nome de Flávio Bolsonaro para a presidência da República.
2: Se bem que não é bem uma defesa, né? É tipo assim, uma aceitação, só que com o revide, né? A lourinha do INSS.
3: A defesa e o ataque, né? Defende o nome do Flávio Bolsonaro, assim como o Gilberto Silva, o cabo Gilberto Silva, que é líder da oposição na Câmara dos Deputados, o ex-presidente também do PL aqui na Paraíba, o Marcelo Queiroga, que também deu declarações semelhantes. Então, é a estratégia que o PL, o bolsonarismo, encontrou também, né? Para que Flávio não caia tanto nessa disputa.
1: Manter viva a expectativa.
3: Né? Exatamente.
2: Eu faço, mas ele faz também.
1: É. Eu acredito o seguinte, eu acho que, como ele diz, não é o momento. Não é o momento de manter Flávio ou tirar Flávio do cenário, da disputa. Acredito eu que vão observar a reação do Flávio, vão observar o desenrolar da pré-campanha e vão observar os números que vêm pela frente das pesquisas eleitorais. Se Flávio permanecer com uma boa aceitação, ele perdeu, segundo as últimas pesquisas, ele perdeu aí 6 pontos. Eu acho que é da Atlas, né, e de outra pesquisa aí. Ele perdeu realmente números, mas aí os números não preocupam tanto. É uma perda, digamos assim, natural, por conta do impacto do vazamento dos áudios, mas não que comprometam os números, comprometam diretamente a disputa. Aí acredito eu que eles vão estrategicamente tentar mudar esse cenário e vão observar as próximas pesquisas. Se ele cair muito, aí não tem o que fazer, porque quem ganha a eleição é voto na urna. Se ele cair muito, com certeza irá ser substituído. Agora, se ele permanecer com números que o projetam para uma disputa com Lula diretamente, ele vai ser mantido. Agora, se cair muito, ele vai para a tábua de graxo, isso aí eu não tenho dúvida.
2: Eu imagino que também nessa avaliação, né, se coloque o custo-benefício, digamos assim. Se ainda com essa bronca, né, lá com o Vorcaro, se ainda assim o Flávio não teria mais musculatura eleitoral do que a Michelle, pela experiência dele, pela vivência dele mais próximo do pai, né, em detrimento da Michelle Bolsonaro, né, que até onde se sabe não tem assim tanta musculatura política.
1: É exatamente isso, eles estão apostando no Flávio. Agora, a minoria quer a substituição. A minoria. A maioria vence. E vale salientar que tem um voto aí que esse é crucial para a permanência de Flávio. Bolsonaro,
3: que
1: o ex-presidente,
3: defendeu, né, o nome do filho,
1: quer manter Flávio como pré-candidato à presidência da República. E nesse... Bolsonaro não quer. E quem manda
3: Ainda é ele.
1: Jair Messias Bolsonaro.
3: Que tem um peso muito forte, né, nessa disputa. E, por falar em peso, a pré-campanha, né, de Flávio Bolsonaro tem trabalhado justamente em cima da questão da CPI do Master, né? Quando saiu, quando vazou o áudio em que o Flávio Bolsonaro cobrava o Daniel Vorcaro um valor em que ele diz, né, que era para esses investimentos no filme em homenagem ao pai, o discurso dele foi justamente no sentido de cobrar a instalação da CPI do Master no Congresso Nacional, coisa que foi negada e a gente trouxe aqui sexta-feira. Então, eles estão tentando, né, trabalhar em cima disso. Eu, o Flávio Bolsonaro e a direita cobrou a instalação da CPI do Master. Os outros não. Então, tem essa questão ainda que pode contribuir com a permanência do Flávio Bolsonaro nessa disputa, né? Tendo em vista também que há, desde a eleição passada, um sentimento ainda... me fugiu agora a palavra para definir, mas um sentimento contrário ainda, né? Um sentimento antipetista na pessoa do Lula também. E apesar das medidas populistas que ele tem lançado, como a gente sabe, o gás do povo, enfim, que atinge a grande parte da população, esse sentimento contrário ao presidente Lula e ao PT ainda existe e ainda é forte para essa disputa.
1: Agora veja bem, é aquilo que eu acabei de dizer, vou dizer com outras palavras. Vão esticar a corda no sentido de saber até onde a corda vai. Se Flávio Bolsonaro se mantiver bem nas pesquisas, que apesar dele ter perdido espaço, de Lula ter conseguido aí uma diferença com relação a Flávio, Flávio se mantém ali num patamar de disputa. Então ele será mantido. Agora, dependendo aí dos programas anunciados pelo governo, ninguém sabe o que é que o PT tem ainda de combustível contra Flávio. Ninguém sabe. Pode surgir algum fato novo. E se Flávio derreter nas pesquisas, aí eu não tenho dúvida que ele será substituído. E a preço de hoje, o nome mais forte é, sem dúvida, o de Michele Bolsonaro. Tem Zema, ex-governador de Minas Gerais, mas não consegue pontuar. Está lá embaixo. Nem fede nem cheira, segundo as pesquisas que estão sendo divulgadas. O ex-governador de Goiás, o Ronaldo Caiado, idem, é um grande nome, bastante conhecido, com muito respeito junto ao Centrão, junto ao agronegócio, mas não tem decolado nas pesquisas. Então, o nome mais forte, por conta do sobrenome Bolsonaro, tá lá, Michele Bolsonaro. É realmente da Michele. Outro nome, que esse é a menina dos olhos da direita e do bolsonarismo, é do governador de São Paulo, o Tarcísio Freitas. Mas o Tarcísio não se desincompatibilizou e não pode concorrer à presidência. Ele permaneceu no governo de São Paulo e pode sim ser candidato ao governo, à reeleição. Inclusive, ele é candidato à reeleição, que, segundo as pesquisas, está praticamente selada a preço de hoje, porque a política muda, né? Mas ele não pode ser candidato à presidência. Ele pode ser candidato a governador, mas não pode ser candidato à presidência da República.
3: Outro nome.
1: Então, eu acho, se o Flávio for realmente para a tábua de graxa, o nome hoje mais forte e mais indicado e mais lembrado é realmente a de Michele Bolsonaro.
3: Outro nome que também surgiu, né, para essa disputa presidencial foi do ex-ministro Joaquim Barbosa. Ele que é filiado ao Partido Democracia Cristã, e o partido já tinha anunciado o nome do Aldo Rebelo para essa disputa, mas voltou atrás e lançou agora do Joaquim Barbosa, que já tem gerado algumas discussões e disputas internas no DC. Porque Aldo Rebelo mantém a pré-candidatura dele, diz que o Joaquim Barbosa não se pronunciou, não se defendeu, não se colocou, não representa o partido, não representa, né, aquelas lideranças, e ele se mantém ali, mas tem gerado alguns debates e discussões internas no DC. Bastos, falando ainda de...
1: Mas não tem fôlego, né? Nenhum nem outro tem fôlego, não tem musculatura política. Com todo respeito à história dos dois...
3: Sim.
1: Com todo respeito à história dos dois, de Aldo e do Joaquim, são dois cacarecos. É verdade ou não?
3: Para essa
2: politicamente
3: disputa,
2: falando.
1: Politicamente, disputa, com todo sim, respeito, é, eu estou dizendo aqui, com todo respeito à história dos dois. São dois grandes nomes, mas infelizmente, na disputa política, tentar topar Lula...
3: E o Flávio minha... Bolsonaro também.
1: E
3: ainda,
1: o próprio
3: né?
1: Flávio.
3: É a polarização né, que a gente
1: na
3: fala.
1: Minha opinião, são dois cacarecos no cenário de hoje.
3: Olha, Bastos, ainda falando né, de política, a gente volta aqui para o estado da Paraíba falar de eleições, na verdade, toda aquela novela envolvendo a cidade portuária Cabedelo, né? A gente acompanhou a Operação Cítrico, que terminou afastando o prefeito eleito Edivaldo Neto, ele eleito na eleição suplementar de abril, e hoje a Justiça Eleitoral do Estado da Paraíba confirmou a sua diplomação. A gente já trouxe no Jornal 101 da sexta-feira, né, que ele seria diplomado aí prefeito de Cabedelo, Edivaldo Neto, mas apesar dessa diplomação, quem irá assumir efetivamente o comando da prefeitura é o vice-prefeito eleito, o Evilásio Cavalcante. A gente tem uma foto aí, viu, Toninho? A cerimônia está marcada para o fim da tarde, às 17 horas, no Teatro Santa Catarina, e vai ser conduzida aí a sessão pela Atana Michele Carneiro, né? Ela que é juíza daquela zona eleitoral, que permanece aí, né, com a diplomação do Edivaldo Neto, afastado, mas com a posse do vice Evilásio Cavalcante. E por falar em Cabedelo, a gente não tem como não mencionar as questões envolvendo supostos elos, né, da gestão municipal com facções criminosas. A gente já trouxe outros casos aqui também de envolvimento da gestão pública, do poder público com organizações criminosas, e isso tem preocupado de certa forma o Tribunal Regional Eleitoral no sentido de das eleições, né, de outubro, das eleições que irão ocorrer aqui no estado da Paraíba. Em outubro, tem uma reunião do Exército aqui no estado da Paraíba com o Tribunal Regional Eleitoral, foi realizada na última sexta-feira, justamente com o objetivo de reforçar a parceria institucional, a parceria administrativa envolvendo eles, né, e colocar também à disposição da Justiça Eleitoral as tropas federais para uma eventual atuação nos municípios de Piancó, Itabaiana e Bahia, caso seja necessário justamente essa complementação, né, além da ação da Polícia Militar aqui no estado da Paraíba para a realização dessas eleições, também a presença de tropas federais.
1: Pois é, são 8 horas e 13 minutos, a gente vai ao último bloco comercial, porque a gente precisa faturar, tem prestação do carro para pagar, tem água, tem luz e tem o leite dos meninos, né, Romildo? Daqui a pouco a gente volta.
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6: São 8 horas e 17 minutos na Rainha da Borborema, a Campina Grande de todos nós. Estamos de volta com o Jornal 101 aqui na Rádio Pop Cariri. 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
7: 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Basta, eu quero abraçar aqui e agradecer a audiência dos amigos Clóvis Dantas e Tony Ambientalista. Um abraço para você, Tony, meu amigo do peito. Sua esposa também, Tony, que é vice-presidente do Galo da Borborema e hoje, né, amanheceu assim com a segunda-feira radiante, sorriso no rosto, né, Tony?
6: Pois é, aproveitando a deixa aí, deixa-me registrar aqui a audiência do nosso amigo Boião, João Pereira Cavalcante, dono de bar antigo aqui na cidade, ali no bairro da Prata, a dona Preta, esposa do Boião, também ouvindo a gente. E o filho do Boi é o Anderson. Ele vai para Recife toda segunda-feira ouvindo o Jornal 101. Abraçar também Jaston, que é filho do Josinaldo, grande sanfoneiro aqui de Campina Grande, da Gorete. Felizmente, a Gorete faleceu recentemente, Josinaldo há mais tempo. E registrar também a audiência de um amigo nosso, você conhece muito. É o Manuel da farmácia. Manuel, que é representante comercial, trabalha com medicamentos, mandou uma foto aqui, está na estrada, eu acho que para o Curimataú, ouvindo a gente. E quem entrou agora dizendo, eu estou aqui também na escuta, uma abençoada semana, Afonso Souto, liderança política comunitária aqui da Rainha da Borborema. O Afonso mandava muita mensagem para a Bianca, mas a exemplo do abusado, ele disse que a Bianca não responde
0: Não mandou mensagem pra mim, viu? Nunca.
6: Bianca não responde, aí ele tá
0: pois
6: mandando pra mim agora.
0: Eu vou desmentir ele aqui ao vivo.
6: Como é, Afonso? Manda ou não manda? Bianca, responda ou não responde?
0: Depois eu vou tirar os prints tudinho pra
6: ela tá dizendo que nunca chegou uma mensagem sua.
0: Mas olha, Bastos, a gente tá na reta final aí pra declaração do imposto de renda, né?
6: Graças a Deus.
0: Já fez a sua?
6: As minhas declarações, pessoa física e pessoas jurídicas, estão todas ok. Já estão com a receita.
0: Muito bem, mas tem muita gente aqui no estado da Paraíba que ainda não fez a declaração, que vai até sexta-feira, viu? E a gente tem mais detalhes aí na reportagem da Rádio Agência Nacional, que explica, né, o que é que você precisa para declarar.
8: Tira dúvidas do IR 2026.
9: O prazo para a declaração do Imposto de Renda acaba já na próxima sexta-feira, dia 29. Por isso, é importante que você corra para não perder o prazo e não cair na malha fina. Aliás, você sabe o que acontece se você não entregar a declaração? Quem explica é o auditor fiscal da Receita Federal, José Carlos Fonseca.
10: Então, quem estiver obrigado e não apresentar a declaração até o último dia do prazo, dia 29 de maio, essa pessoa pode ter o seu CPF transformado em pendente de regularização. Ou seja, a situação dele deixa de ser regular e passa a ser pendente de regularização. Nessas situações, o próprio mercado começa a olhar para esse contribuinte de forma diferente. Bancos podem não aceitar a abertura de contas de uma pessoa que está com pendência na Receita Federal. Empréstimos acabam sendo negados porque a pessoa tem uma pendência. O passaporte já não é emitido, a pessoa passa a ter uma série de problemas porque o CPF está pendente. Nesse caso, ele passa a ter transtornos, não só na Receita, mas como também fora da Receita, causados pela própria sociedade.
9: É importante lembrar que o fato de a pessoa não ter entregue a declaração ou estar na malha fina por anos anteriores, não a desobriga a declarar neste ano. Afinal, cada declaração é apurada de forma individualizada. Mas e se você já entregou a declaração? Quem explica é o professor de Ciências Contábeis, Paulo Sérgio Miguel, da PUC do Paraná.
11: O primeiro passo que o contribuinte tem que fazer é acessar o ECAC e nessa situação ele deve estar em nível prata ou ouro, entrar no aplicativo Meu Imposto de Renda e dessa forma ele vai observar como está o status da declaração do imposto de renda dele entregue. O primeiro status é a situação mais comum, né? Quando nós transmitimos, ele vai estar numa situação de em processamento. Então, quer dizer que a Receita recebeu, mas ainda não concluiu aquela análise. O segundo status é a situação processada. A declaração foi recebida e foi feito um processamento inicial e concluído. Terceiro status é quando o contribuinte já está em fila de restituição. Sua declaração ela foi aceita, não há pendência e você está aguardando o pagamento. Quarto status que pode ocorrer é quando estiver na situação de compendência malha fina. Nessa situação foram encontradas algumas inconsistências, onde o contribuinte ele tem que clicar ali em pendências de malha fina para identificar qual foi o erro e fazer sua retificação.
9: Lembrando que é sempre fundamental ter toda a documentação comprobatória em mãos para corrigir eventuais pendências com a Receita Federal. Da Rádio Agência Nacional em Brasília, Edgar de Matsuki.
6: Aproveitar, Bianca, a oportunidade para registrar a audiência dos meus contadores, né? Adils Farias, que é meu irmão, ele faz a minha declaração do imposto de renda pessoa física e do outro contador, Normélio, que cuida da empresa, né? Basta pessoa jurídica. E os dois são ouvintes da gente.
0: Pois é,
6: agradecer, né? Aí a audiência dos dois.
0: E por falar em prazo que está se encerrando, né, de acordo com o presidente da Câmara dos Deputados, Hugo Mota, o relatório da PEC do fim da escala 6x1 está aí no. Deve ser apresentado, né, e votado nos próximos dias. Ele vai se reunir hoje, o Hugo Mota, com o presidente Luiz Inácio Lula da Silva, justamente para debater e fechar, né, bater o martelo sobre quando as jornadas de trabalho passarão a valer, né? A expectativa é que o Leonardo Prates, ele que é relator do texto, leia esse parecer ainda hoje na comissão especial e dê um prazo de vista para os integrantes do colegiado, e após a aprovação, a proposta deve seguir para o plenário da Câmara no dia 28 de maio, viu, Bastos? Outra coisa também, para a gente reforçar aqui, é que foi ampliada, viu, a vacinação aqui em Campina Grande, né? A gente sabe que com a chegada desse período dos festejos juninos, há um maior fluxo de pessoas, e aí foi ampliado esse calendário, né, nacional de vacinação. Então, pessoas de 1 a 29 anos devem ter já recebido duas doses do imunizante. As vacinas que estão disponíveis é a da influenza, da gripe, né? Inclusive, tem o do MAC, que já estão em falha, da Covid também, hepatite B, a febre amarela, HPV, que está disponível para adolescentes de 9 a 19 anos, com ampliação também da faixa etária para jovens entre 15 e 19 anos, que segue aí até o dia 30 de julho.
6: Pois é, são 6 horas e 26 minutos, nada mais nos prende aqui. Até mesmo porque o Jota Salles já está ali. Um beijo no coração de todos e até amanhã, se Deus quiser. Tchau.
0: Tchau.

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6: Aí, pessoal, com imensa satisfação vi projetado na maquete eletrônica a urbanização do canteiro da Avenida Dinamérica. Foram vários os motivos que me fizeram ter essa tal sensação. E aí vou ter que fazer viagem para o passado. Desde a concepção e execução da maior obra de conexão entre bairros da história da cidade. Anivaldo Ribeiro era o prefeito, e no seu intento de rasgar Campina com grandes avenidas, sempre avistando o futuro, optou estender justamente por onde ela poderia crescer. Já havia prolongado a Avenida Floriano Peixoto desde o Açude Novo em direção aos principais conjuntos habitacionais. Transformou a Avenida Almirante Barroso em corredor a partir da Rua Dom Bezerra na Liberdade, cruzando todo o Cruzeiro. E a Avenida Almeida Barreto virou uma alça, contornando Centenário, Pedregal, Bairro Universitário, até Bodocongó. Concluiu esse complexo urbanístico criando a Avenida Dinamérica, que ligou de forma transversal duas grandes avenidas. Imponência e mobilidade traduzida em dois giradouros. 1,5 km de pista dupla asfaltada, separadas por um canteiro de 40 metros de largura. O canteiro, como secretário de esportes da primeira gestão de Romero Rodrigues, apresentei na sessão da LDO na Câmara de Vereadores um esboço para aproveitamento similar daquele espaço e confesso que além do benefício que imaginei para a população, estava ali também meu desejo de homenagear Anivaldo Ribeiro. De volta ao presente, e o privilégio de ver no semblante do meu tio, agora como vice-prefeito, feições de quem sempre soube o que e por que estava fazendo. A Dinamérica trouxe expansão imobiliária, desenvolvimento, mobilidade urbana e no seu entorno, entre outros equipamentos importantes, estão o Ginásio Meninão e o futuro Hospital da Criança. O Parque Linear Dinamérica será uma obra gigante de urbanização, arborização, esporte, saúde e lazer. Uma obra para essa e muitas outras gerações. Parabéns, prefeito Romero. Pois é, estão vendo? Anivaldo Ribeiro sempre teve razão. O futuro é agora.
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0: 8 horas e 35 minutos, 8h35. Eita, que hoje é segunda-feira. Vamos embora. Pra muita gente iniciando a semana, não é verdade? Aquela velha história que a gente conta toda segunda. Domingo é o primeiro dia e tal, aquela coisa toda da semana. Mas o primeiro dia útil da semana é justamente a segunda-feira. Então vamos embora, vamos começar, vamos trabalhar. Vamos lá, vamos chamar você agora pra apresentar o Manhã Pop. Onde quer que você esteja, em casa, no trabalho, no carro, naquela paradinha, você manda mensagem de texto, você manda mensagem de áudio e assim vamos juntos apresentando o seu programa de todas as manhãs. É o Manhã Pop, é o programa que você apresenta pelo 3201-8651. 3201-8651 é o nosso contato de WhatsApp, 3201-8651. E o nosso Manhã Pop vai começar com a sua apresentação daqui a pouquinho, num oferecimento do Hemoclin Laboratórios. 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Ai, meu final de semana. Agora, beba com moderação. 8 horas e 37 minutos, 8 e 37. Tá na hora, agora, da gente colocar no ar o seu programa de todas as manhãs.
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0: E o seu, o meu, o nosso Manhã Pop está entrando no ar. São aqueles primeiros milésimos, os primeiros segundos, os primeiros minutos do Manhã Pop, do seu programa de todas as manhãs. A partir de agora, toda a tecnologia, a potência dos transmissores, da nossa 101.1, da Rádio Pop Cariri, 101.1 FM, transmitindo para toda a região metropolitana de Campina Grande e muito mais além. Eita! E também através da internet. Nós vamos juntos nas plataformas digitais, onde quer que você queira. Nós estamos lá, juntinho de você, eu e você, porque você é que apresenta o Manhã Pop. Então vamos juntinhos aqui no Manhã Pop, nas suas manhãs. Você sabe que a gente tá por aqui. 8 horas e 39 minutos. Eu tô por aqui, eu cheguei. Tu chegou também? Então, todo mundo chegou no Manhã Pop.

8h41, 8h41, o nosso Manhã Pop tá apenas começando. É, você tá mandando já a mensagem de texto? Você está mandando já a sua mensagem de áudio? Então mande mensagem de texto ou mensagem de áudio, porque você apresenta o Manhã Pop. Você apresenta o Manhã Pop quando manda para a gente a bronca, o apelo, a denúncia, a reivindicação, quando você pede a sua música, quando você manda o seu alô, quando você manda os seus parabéns, quando você manda também o seu comentário, a sua opinião. Você manda nesse programa, manda nesse horário, manda nessa rádio, tudo isso pelo nosso contato de WhatsApp, que é o 3201-8651. 3201-8651. Estou esperando a sua mensagem de texto ou então a sua mensagem de áudio. 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Agora, 8h42, 8h42. Hoje é dia 25 de maio de 2026, reta final do mês de maio. Que Deus te abençoe, que Deus te guarde, que você tenha uma semana estrondosa. E os problemas, já sabe. O meu Deus.

Agora 8 horas e 47 minutos, 8 e 47, o rádio relógio também hoje está funcionando, né? Que é uma beleza, pode fazer o que você estiver fazendo aí. Você está em casa agora, está naquelas tarefas domésticas, eu sei que tem quem está em casa, o dono de casa ou a dona de casa, é verdade que as tarefas domésticas são divididas, é a modernidade, evidentemente. Você tem que dividir as tarefas domésticas com a sua esposa e com seu esposo. E então, você está lá com seu companheiro, com sua companheira, não tem problema, você divide lá as tarefas domésticas. E você tá naquelas tarefas domésticas, tá ouvindo agora a nossa Pop Cariri? É muito legal, viu? Pode ficar aí na sintonia com o seu radinho, com a sua caixinha, no seu smartphone, afinal de contas, nós estamos... Tem aquele aplicativo RádiosNet. Pronto, nós estamos naquele aplicativo RádiosNet aí no seu smartphone. Se você não tem, pode baixar e procura lá a Pop Cariri 101.1 FM. Também nós estamos no seu computador, ali no radios.com.br. É só você procurar a gente, favoritar e você nos leva para onde você for, em qualquer lugar deste mundo, ou é desse planeta ou dessa galáxia, você escuta a gente pelo RádiosNet ou então pelo radios.com.br nas plataformas digitais. Porque nesse horário a gente não transmite através do YouTube nem do Facebook, mas de vez em quando a gente faz aquela live, né, aqui direto dos estúdios para você ver essa belezura de apresentador. Mas também você, meu amigo e minha amiga, tá trabalhando agora em casa, tá no home office, então que legal, muito obrigado de verdade pela sua companhia, viu? E também muito obrigado mesmo, é muito legal te fazer companhia aí no seu trabalho e por aqui, viu? Eu fico conectando as principais agências de notícia, o nosso departamento de rádio jornalismo, o Jornal 101 terminou por hoje, é verdade, terminou por hoje o nosso Jornal 101, Bastos Farias, Bianca, Daniela, Romildo Nascimento, eles saíram, mas a nossa redação continua funcionando aqui a todo vapor, o nosso departamento de rádio jornalismo, como também é o nosso portal popnoticias.com.br. Esse daí, meu amigo, é saindo informação e a gente mandando para você, como também eu fico conectado às principais agências de notícias do Brasil e do mundo. E também, meu amigo e minha amiga, você que está trabalhando agora aí no comércio, na indústria, no setor de serviços aqui em Campina Grande, eita, na construção civil, sei lá onde você está trabalhando agora, formalmente ou informalmente, o importante é estar ganhando dinheirinho, tá chegando final do mês, tem muita gente que fica naquela, eita, vai chegar o final do mês, vou receber meu salário e do jeito que eu recebo eu vou pagar minhas continhas, graças a Deus, um grande abraço pra você, viu? Que Deus te abençoe nesse dia. E se você ainda não está no mercado de trabalho, tá querendo retornar ao mercado de trabalho, no Jornal 101 o pessoal já falou das vagas de emprego aqui em Campina Grande e em toda a Paraíba, e eu vou falar daqui a pouquinho aqui no nosso Manhã Pop sobre as vagas de emprego em Campina Grande, viu? Eita! Quase toda semana ali chegando, 1.800, 900, é desse jeito, graças a Deus. E também

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0: 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Agora, 8 horas e 53 minutos. 8h53. Você continue mandando, viu? Mensagem de texto e mensagem de áudio, porque eu quero que você apresente o Manhã Pop. Tô vendo aqui que tá chegando as primeiras mensagens de texto, as primeiras mensagens de áudio, são os primeiros apresentadores, as primeiras apresentadoras, os primeiros colaboradores, as primeiras colaboradoras do nosso Manhã Pop desta segunda-feira, dia 25 de maio de 2026. E em nome da Oftalmoclínica, tá chegando às 3 mais da manhã.
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0: Agora 9:09, 9:09, vamos lá para o horóscopo do dia. Vamos dar uma olhada aqui no que o João Bidu escreveu hoje para você, que é do signo de Áries. Escuta só, hoje a Lua traz boas notícias. É, ele está dizendo aqui, good news, mas eu já vou traduzindo, né? Boas notícias, essa mania nossa agora de americanizar tudo, né? Então tá aí. Hoje a Lua traz boas notícias, ingressa em Libra e promete vibrações harmoniosas para as suas relações em geral. E João Bidu também completa dizendo: você vai dar mais importância para que os outros pensam e tende a mostrar um jeito mais ponderado com quem convive. Olha aí você que é do signo de Áries, a cor do dia, a dica é vermelho, tá? Então a dica para o signo de Áries. E tá chegando agora a vez da gente destacar o signo de Touro.
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0: Atenção você que é do signo de Touro. Escuta só o que o João Bidu escreveu. Pelo visto, você terá uma segundona típica pela frente. E quem avisa é a Lua, que coloca em evidência os assuntos cotidianos e os compromissos de trabalho. E João Bidu completa dizendo o seguinte para você que é do signo de Touro: mas não

0: Se preocupe, porque hoje tudo vai caminhar dentro dos conformes e o dia deve ser dos mais produtivos. Olha aí você que é do signo de touro, a cor do dia, a dica é amarelo. Tá então a dica para o signo de touro. E agora chegou a vez do signo de gêmeos.
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0: Atenção, você que é do signo de gêmeos, escuta só o que o João Bidu escreveu. Semana nova começando. E o astral, como fica? É a pergunta, então, aí para o João, do João Bidu para você, que é do signo de gêmeos. Abençoado e protegido. Já é a resposta para você, que é do signo de gêmeos. E a cor do dia, a dica é verde. Tá, então, a dica para o signo de gêmeos. E chegou a vez, agora, do signo de câncer.
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0: Atenção, você que é do signo de câncer. Escuta só o que o João Bidu escreveu. Família é assunto sagrado para o seu signo, e isso ficará mais evidente hoje, graças à Lua. E João Bidu completa também dizendo: sua estrela guia vai espalhar energias benéficas em seu lar, colocará os interesses íntimos no seu radar e promete um dia tranquilo. Olha aí você que é do signo de câncer. A cor do dia, a dica é marrom. Tá então a dica para o signo de câncer. E daqui a pouquinho nós vamos destacar os signos de leão, virgem, libra e escorpião. Daqui a pouquinho para você no nosso Manhã Pop. Agora exatamente 9 horas e 12 minutos, 9 e 12 e ó... Semana é final do mês de maio e também reta final para a declaração do imposto de renda, inclusive para você. Qual? Ainda está enrolado, está enrolada? Está deixando aí para os 44 do segundo tempo? Faça isso não. 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Agora, exatamente 9 horas e 14 minutos, 9 e 14, e no nosso Manhã Pop. Vamos dar uma olhadinha agora no trânsito em Campina Grande? Vamos lá!
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0: Agora 9 horas e 14 minutos, 9 e 14, vamos dar uma olhada então no trânsito de Campina Grande, com auxílio, evidentemente, das câmeras de monitoramento de Campina Grande, nesta parceria com o Sistema Pop de Comunicação. E agora, eu estou dando uma olhada em uma câmera que está instalada logo no comecinho ali, no início, na primeira descida da rua João Pessoa, né? Uma das principais ruas do nosso comércio aqui de Campina Grande. E o trânsito, estou dando uma olhada agora, o trânsito está fluindo normalmente, sinalização também funcionando, que é uma beleza, inclusive o sinal acaba de fechar para você que está me ouvindo agora no rádio do seu carro, e toda a sinalização aí funcionando perfeitamente. Essa é a dica para você que está indo agora nesta direção no centro de Campina Grande e ouvindo a nossa Pop Cariri 101.1 FM. 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Agora, exatamente 9:18, 9:18, você está mandando mensagem de texto e mensagem de áudio? Manda mensagem de texto e mensagem de áudio para que você apresente o Manhã Pop. Você apresenta mandando para a gente mensagem de texto ou mensagem de áudio para o nosso contato de WhatsApp, que é o 3201-8651, com a sua bronca, com o seu apelo, com a sua denúncia, com a sua reivindicação, com o seu pedido de música, com o seu alô, com os seus parabéns, com o seu comentário, com a sua opinião. Você manda nesse programa pelo nosso contato de WhatsApp, que é o 3201-8651. E hoje, ô produção, me diga uma coisa. Rapaz, hoje é segunda-feira. Mas me diga, hoje tem presente pra galera? Tem ou não tem? Diga aí, o que é que tem? O que a gente vai dar de presente hoje? O que a gente vai dar de presente hoje pra o ouvinte, aliás, pro apresentador, pra apresentadora, pro colaborador e pra colaboradora do Manhã Pop? O que é que a gente vai dar de presente hoje? Diga aí.
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0: Agora 9 horas e 22 minutos. 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

0: 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Agora beba com moderação. 9 horas e 27 minutos, 9 e 27 desse dia 25 de maio de 2026. 25 de maio de 2026. Quando a gente chegar ao finalzinho desse dia, aí já terão se passados 145 dias para o final desse ano. Evidentemente que o pessoal está naquela da contagem regressiva para a abertura do maior São João do mundo. Já é semana que vem, né? A abertura do maior São João do mundo. Tem gente que está num pé e no outro. Vai às 30 e poucas noites, 33 noites, 32 noites, agora eu perdi até as contas. Vai todas as noites a matinê. Eita, vai ter gente que vai querer amanhecer o dia aí no maior São João do mundo. No maior São João do mundo, tem gente que tá na contagem regressiva pra Copa. Outros lá do outro lado do oceano, aqui na Paraíba não. Aqui na Paraíba não. Mas lá do outro lado do oceano também tá uma contagem regressiva pras eleições. E a gente aqui fica fazendo só a contagem regressiva para o final do ano. Faltam aí 220 dias para a chegada de 2027. Mas agora está na hora da gente contar o que aconteceu. O que será que aconteceu no dia 25 de maio? O que será que aconteceu? Vamos acionar agora a nossa máquina do tempo? Vamos lá? Vamos voltar décadas atrás, anos atrás, séculos atrás, porque o que aconteceu foi para a história, virou notícia e a gente conta no Manhã Pop.
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0: Sim, o que aconteceu virou notícia e sabe o que é que vem acontecendo todo dia? 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
0: 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Agora, 9 horas e 32 minutos. 9 e 32. Vamos lá, vamos saber então o que foi que aconteceu nesse dia 25 de maio. É, vamos saber então o que aconteceu no dia 25 de maio. Deixa eu pegar aqui minha colinha para te contar justamente o que foi que aconteceu no dia 25 de maio. Cadê a minha colinha? Tá aqui, pronto, chegou. No dia 25 de maio de 1895, olha só que coisa, né? Para você ver como hoje em dia é a coisa é mais normal, né? E ainda bem, né? Ainda bem. É, infelizmente, a gente vê alguns poucos casos, né? De homofobia, mas hoje em dia está tudo normalizado, tudo tranquilo. Mas, em 1895, o dramaturgo, poeta e romancista britânico Oscar Wilde, né, muito famoso, ele é condenado por cometer atos homossexuais, olha só, e sentenciado a 2 anos de prisão. E isso aconteceu no dia 25 de maio de 1895. Já no dia 25 de maio de 1900, 25 de maio do ano 1900, era a criação da Fundação Oswaldo Cruz, a Fiocruz, a nossa Fiocruz, pelo médico sanitarista Oswaldo Cruz. É a mais importante instituição de ciência e tecnologia em saúde da América Latina, e é nossa, é brasileira, e a sua fundação aconteceu no dia 25 de maio de 1900. Já no dia 25 de maio de 1977, para os fãs aí, inúmeros fãs em todo o mundo, dentre eles esse que vos fala, que me acompanha lá nas redes sociais, sabe muito bem do que eu tô falando. Eu sou fã da saga Star Wars, e em 1977, Star Wars, intitulado retroativamente de Star Wars Episódio 4, né, que foi assim que o George Lucas pensou, Uma Nova Esperança, é lançado nos cinemas. E isso aconteceu no dia 25 de maio de 1977. Até hoje é um grande sucesso nos cinemas, nos streamings e por aí vai. E também, com certeza, no Imagineland, que vai acontecer novamente aqui em Campina Grande no mês de setembro. Foi anunciado já pelo governador Lucas Ribeiro e lançado também aqui em Campina Grande na semana passada. Deve ter lá também alguma coisa relacionada ao Star Wars. Já no ano de 2012, no ano de 2012. É no dia 25 de maio, a SpaceX Dragon 1, ou SpaceX Dragon 1, se torna a primeira espaçonave comercial a se encontrar e atracar com sucesso na Estação Espacial Internacional. Olha só, é uma espaçonave, a SpaceX, é uma espaçonave comercial e ela foi a primeira, no ano de 2012, a se atracar à Estação Espacial Internacional. Isso aconteceu no dia 25 de maio. Quem lançou também, como é que chama lá na China? Deixa eu pegar aqui os universitários. Como se chama na China os astronautas? São os taikonautas. Porque a gente aqui no Brasil, a gente aderiu ao linguajar americano. E nos Estados Unidos se chamam astronautas. E aqui também a gente chama astronautas. Na Rússia, são cosmonautas. Olha só, tô dando aqui do professor. Lembra do nosso professor que traz as curiosidades? Pois é. Então, vamos lá. Essa eu não sabia também. E eu fiquei sabendo depois que eu vi a informação. Nos Estados Unidos, astronautas, aqui no Brasil também nós chamamos de astronauta. Lá na Rússia são cosmonautas. E na China, que inclusive a China lançou agora uma missão, né, para o pessoal passar um mês, sei lá quanto tempo, no espaço, são os taikonautas. São os taikonautas lá na China. Eu lembrei agora por conta aí do dia 25 de maio de 2012. E também no dia 25 de maio de 2018, ele entra em vigor o Regulamento Geral sobre a Proteção de Dados. Talvez você que está me ouvindo aí não sabe, para que quer saber disso? Olha, é muito importante. Tu usa smartphone. Foi muito importante que o Congresso Nacional se debruçou com relação a esse assunto e depois entrou em vigor, evidentemente, em todo o Brasil, o Regulamento Geral sobre a Proteção de Dados. E todo mundo que usa smartphone aí precisa entender um pouquinho e você dá autorização, né? As plataformas pedem a sua autorização com relação a essa proteção de dados que entrou em vigor aqui no Brasil no ano de 2018. Também no dia 25 de maio de 1943, estava nascendo a Rogéria. Rogéria, atriz, cantora brasileira, ela nasceu no dia 25 de maio de 1943 e faleceu em 2017. E a Rogéria, ela era chamada ou intitulada lá atrás, né? E essa nomenclatura nem existe mais, mas ela era chamada da travesti da família brasileira. Pois é, era a Rogéria e ela estaria aniversariando se não tivesse falecido em 2017. Também em 1961 estava nascendo o ex-futebolista, treinador de futebol brasileiro, foi treinador da seleção, mas o quê? O Tite! Tite, ele nasceu no dia 25 de maio de 1961 e está aniversariando hoje. Pois é, e hoje ele está sem clube, o Tite, tá? Mas o Tite não deve estar triste. Piada sem graça, vamos lá. Agora, deixa eu falar aqui que no dia 25 de maio de 2019, o Brasil perdia, editora brasileira, a Lady Francisco. Lady Francisco participou de muitas novelas, você deve lembrar, quem tem seu Zenta lembra muito bem. A Lady Francisco, ela faleceu no dia 25 de maio de 2019 e nasceu em 1935. E hoje é o dia da toalha, dia internacional da toalha, hoje é o dia do orgulho nerd, hoje também é dia da África, internacionalmente falando, hoje é dia internacional do sapateado, hoje é o dia internacional das crianças desaparecidas, hoje é o dia internacional da tireoide, e aqui no Brasil, abraço muito especial, e nós temos aí grandes costureiras.
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0: E costureiros também. Um abraço muito especial para o Dia da Costureira. Um abraço para a equipe da Edilene Camisaria. Um abraço muito especial para vocês. Hoje também é o dia do massagista. Hoje é o dia da indústria. Hoje é o dia nacional da adoção. Hoje é o dia nacional do esporte escolar. Hoje também é o dia nacional do respeito ao contribuinte. E como é importante, né, a gente lembrar disso com respeito à gente, que só aí você acorda, na hora que você acorda, ligou a luz, pronto. Ou então, é porque eu acordo de madrugada, né, mas sei lá, à noite você ligou a luz, tá lá, você tá contribuindo. E hoje é o Dia Nacional do Respeito ao Contribuinte. Hoje também é o Dia do Trabalhador Rural. 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Agora, 9 horas e 41 minutos, 9 e 41. Vamos saber agora dos empregos aqui em Campina Grande? Vamos lá? Então, vamos saber quais são as vagas de emprego em Campina Grande a partir desta segunda-feira.
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Muito bem, agora vamos então falar sobre as vagas de emprego aqui em Campina Grande. Eu vou me direcionar só para Campina Grande, viu? É para você que está atento ou atenta às vagas de emprego aqui em Campina Grande. 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Vamos então aqui às vagas de emprego disponíveis no Cine Municipal. O Cine, você sabe, que fica ali bem pertinho, no Museu, antigo Museu Vivo da Ciência e Tecnologia, bem pertinho ali do Parque Evaldo Cruz, o nosso novo parque do Açude Novo. Muito bem, que inclusive eu acho que deve estar fechado, né, por conta da montagem do maior São João do mundo. Mas vamos lá então, agora as vagas de emprego aqui em Campina. Eita, e sabe quantas vagas de emprego só aqui em Campina? Glória a Deus, é para a gente se ajoelhar e dar graças a Deus. 871 vagas de emprego aqui em Campina Grande. Ô, coisa boa, vamos embora, vamos trabalhar, vamos lá. Atenção, você que é agente de vendas e agente de vendas de serviços, tem 2 vagas. Ajudante de carga e descarga tem 4 vagas. Ajudante de obras, 12 vagas. Ajudante de pintor, 1 vaga. Analista de sistema, 1 vaga. Analista de vendas, PCD, 1 vaga. Atendente de lanchonete tem 6 vagas. Atendente de lojas, PCD, 1 vaga. Auxiliar administrativo, 1 vaga. Auxiliar de cozinha, 2 vagas. Auxiliar de escritório, 1 vaga. Auxiliar de escrituração fiscal, 2 vagas. Auxiliar de faturamento, PCD, 1 vaga. Auxiliar de limpeza, PCD, 1 vaga. Auxiliar de limpeza, 2 vagas. Auxiliar de linha de produção, 11 vagas. Auxiliar de logística, PCD, 1 vaga. Auxiliar de vidraceiro, 2 vagas. Auxiliar de saúde bucal, 2 vagas. Balconista, 1 vaga. Cabeleireiro, 4 vagas. Calceteiro, 10 vagas. Caminhoneiro, CNHC, 1 vaga. Carpinteiro, 10 vagas. Chefe de serviço de limpeza, 1 vaga. Churrasqueiro, 2 vagas. Conferente de mercadoria, 3 vagas. Consultor de vendas, 2 vagas. Controlador de acesso, 1 vaga. Costureira de máquinas industriais, 2 vagas. Costureira de calçados à máquina, 5 vagas. Cozinheiro de serviço doméstico, 1 vaga. E toma emprego aqui em Campina. Vai tomando nota aí, presta atenção. Cozinheiro geral, 1 vaga. Eletricista de manutenção em geral, 2 vagas. Empregada doméstica, 2 vagas. Encanador, CNHA, 10 vagas. Encarregado de expedição, 1 vaga. Engenheiro civil, 1 vaga. Eletricista, 2 vagas. Estoquista, PCD, 1 vaga. Estoquista, 2 vagas. Instalador e reparador de linhas de comunicação, 1 vaga. Lavador de carros,

0: duas vagas, lavador de roupas e artefatos, uma vaga, manicure, pedicure, três vagas, é marceneiro, cinco vagas, mecânico de manutenção de automóveis, duas vagas, mecânico de veículos de automóveis a diesel, uma vaga, motorista carreteiro, CNH D ou E, uma vaga, motorista de automóveis, CNH AB, uma vaga, motorista de caminhão, guincho, comunque, CNH D, uma vaga, nutricionista, uma vaga, operador de caixa PCD, uma vaga, operador de escavadeira, uma vaga, operador de jato abrasivo, uma vaga, operador de máquinas fixas em geral, uma vaga, pedreiro, 28 vagas, pizzaiolo, uma vaga, porteiro PCD, uma vaga, promotor de vendas, 10 vagas, recepcionista atendente, uma vaga, recepcionista de hotel, uma vaga, repositor de mercadorias, duas vagas, servente de obras, 50 vagas, servente de pedreiro, 10 vagas, soldador, uma vaga, supervisor comercial, e precisa possuir CNH, e veículo, uma vaga, supervisor de vendas comercial, uma vaga, vendedor de plano de saúde, uma vaga, vendedor interno, 21 vagas e operador de telemarketing na empresa IC tem 600 vagas. Então tá aí, estão aí, melhor dizendo, as vagas de emprego no Cine Municipal em Campina Grande. Vamos embora, vamos trabalhar, que graças a Deus em Campina Grande tem emprego. Agora, exatamente 9 horas e 47 minutos, 9h47. E você sabe, né? 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Agora, 9 horas e 48 minutos e bora falar da rodada do futebol.
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0: Agora 9 horas e 48 minutos, 9h48. Vamos falar então como foi o resultado dos jogos dos paraibanos na Série D do Campeonato Brasileiro de Futebol. Tá lá o 13, tá lá o Serra Branca, tá lá o Souza. Vamos lá saber. No grupo A8, o Souza jogou no sábado contra o Central. Recebeu o Central lá no Marizão e ficaram no empate em 0-0. Também ontem, lá no Frasqueirão, o ABC recebeu, aliás, o ABC, foi um clássico, né, potiguar, ABC e América de Natal, ficaram em 1-1. E hoje acontece o jogo entre Laguna e o Maguari. Na tabela de classificação desse grupo, que é o grupo A8, o grupo onde está o Souza, o ABC é o primeiro com 17 pontos, o América do Rio Grande do Norte, ou de Natal, como a gente chama, tem 15 pontos na segunda colocação, o Souza vem em terceiro com 10 pontos e o Central vem na quarta colocação com 10 pontos. O Maguari está na quinta colocação, fora dessa zona de classificação, com 9 pontos na quinta colocação e o Laguna na sexta colocação com 1 ponto apenas. Está aí a classificação do grupo A8 do Campeonato Brasileiro da Série D. E agora vamos falar aqui do grupo A9, o grupo onde está o Galo, onde está o líder. O Raposeiro fica danado, mas fazer o quê, né? Olha aqui, deixa eu falar um negócio, é o seguinte, o 13 no sábado jogou lá em Sergipe, contra o Sergipe, o ex-líder do grupo. Pois é, aí venceu pelo placar de 1-0. Eita, olha só, venceu pelo placar de 1-0. Pra alegria, eita que eu fui muito feliz pra missa depois. Pois é, o Galo venceu pelo placar de 1-0 o Sergipe. Já o Serra Branca jogou fora de casa ontem contra o Decisão e também venceu, rapaz. Pois é, venceu pelo
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0: Placar de 1-0. E ontem o Retrô ou o Lagarto. Pois é, enfrentou o Lagarto e ficaram no empate em 1-1. E a tabela de classificação do grupo A9 tem quem? Tem quem? Tem o Galo em primeiro com 16 pontos ganhos. O Sergipe vem em segundo com 14 pontos. O Serra Branca na terceira colocação com

0: o Botafogo, recebeu o Botafogo e empataram em 1-1. Já o Vitória recebeu o Internacional no sábado também e ganhou pelo placar de 2-0 lá no Barradão. O Mirassol recebeu o Fluminense também no sábado e venceu, viu? Venceu pelo placar de 1-0. O Grêmio recebeu o Santos e venceu pelo placar de 3-2 lá na Arena do Grêmio. E o Flamengo, eu pensava que o sábado ia ser perfeito, sem defeitos, como fala o João Bidu, pra mim, né, pra mim, 13 anos e flamenguista, vamos lá, olha só, mas o Flamengo recebeu no Maracanã o Palmeiras, eita danada, e aí desengonçou, foi tudo, aí deu, o Palmeiras, o porco passou por cima do urubu, 3-0 no Flamengo, foi esse jogo aí dos líderes do Campeonato Brasileiro de Futebol. Já o Cruzeiro venceu ontem a Chapecoense pelo placar de 2-1, o Remo perdeu em casa, recebeu o Atlético Paranaense e perdeu pelo placar de 2-1. O Corinthians venceu o Atlético Mineiro ontem pelo placar de 1-0 e também o Vasco recebeu ontem o Bragantino, e perdeu também, pois é, eita, flamenguista e vascaíno, tudo triste nesse começo de semana, pois é, e o Vasco perdeu pelo placar de 3-0 do Bragantino ontem, e hoje essa rodada se conclui com o jogo entre Curitiba e Bahia às 20 horas lá no Couto Pereira.
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0: E a tabela de classificação, por enquanto, o Palmeiras aí disparado na liderança com 38 pontos ganhos, o Flamengo vem em segundo com 31 pontos ganhos, o Fluminense na terceira colocação com 30 pontos ganhos e o Atlético Paranaense na quarta colocação com 27 pontos ganhos. Agora o Atlético Paranaense na quarta colocação tem os clubes previamente classificados direto para a Libertadores da América. O Bragantino, naquela quinta vaga da pré-Libertadores, com 26 pontos ganhos, está na quinta colocação. Já para a Copa Sul-Americana, a partir da sexta colocação, está aí o São Paulo com 25 pontos ganhos, o Bahia na sétima colocação com 23 pontos ganhos, o Curitiba na oitava com 23 pontos ganhos, o Cruzeiro na nona colocação com 23 pontos ganhos, o Botafogo na décima colocação com 22 pontos ganhos e o Vitória na décima primeira colocação com 22 pontos ganhos. Está aí os clubes previamente, né, ou pré-classificados, ainda tem muita água para passar por debaixo dessa ponte, mas está aí previamente classificados para a Sul-Americana. Na 12ª colocação, o Atlético Mineiro, com 21 pontos ganhos. O Internacional está na 13ª colocação, com 21 pontos ganhos. O Grêmio, na 14ª colocação, com 21 pontos ganhos. O Corinthians, na 15ª colocação, com 21 pontos ganhos. O Vasco, na 16ª colocação, com 20 pontos. E abrindo a zona de rebaixamento, o Santos na 17ª colocação com 18 pontos, o Mirassol na 18ª colocação com 16 pontos, o Remo na 19ª colocação com 15 pontos e a Chapecoense está na última colocação, na 20ª, com 9 pontos apenas. Então está aí a tabela de classificação do Campeonato Brasileiro da Série A. Agora 9 horas e 55 minutos, 9h55, e a hora certa chegando em nome da Oftalmoclínica. 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
1: Agora 10 horas e 6 minutos, 10 e 6, vamos lá para o horóscopo do dia. E João Bidu escreveu o seguinte para você que é do signo de Leão. Escuta só. A semana começa com vibrações generosas da Lua, que muda de signo e cenário, trazendo excelentes estímulos para os seus contatos e conversas. E João Bidu também está dizendo para você que é do signo de Leão. Hoje você vai dar um show de comunicação, gentileza e simpatia, agradando e cativando todos à sua volta. Olha aí você que é do signo de Leão, a cor do dia, a dica é azul claro. Tá então a dica para o signo de Leão. E tá chegando agora a vez do signo de Virgem.
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1: Atenção você que é do signo de Virgem, escuta só o que o João Bidu escreveu. A semana começa com ótimas vibrações para os seus interesses profissionais e financeiros. Atenção você que é do signo de Virgem. Quem promete é a Lua, que desembarca em sua casa da fortuna e sorri para Urano, indicando um período oportuno para você se destacar e faturar, viu? Olha aí você que é do signo de Virgem. A cor do dia, a dica é preto. Tá então a dica para o signo de Virgem. E chegando a vez agora do signo de Libra.
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1: Atenção você que é do signo de Libra. Escuta só o que o João Bidu escreveu. Alerta de spoiler, olha só, para você libriano e libriana de plantão. É um spoiler. O que é um spoiler? Vamos traduzir aqui, para você que não sabe. O spoiler é um resuminho antecipado do que pode acontecer, ou do que vai acontecer. Então escuta só, você que é do signo de Libra, o spoiler do João Bidu. A Lua começa a brilhar em seu signo às 11h34. Daqui a pouquinho, pois é, e promete deixar as suas qualidades e seus talentos tinindo, sinal de que você tem tudo para se destacar no serviço e pode ganhar elogios da chefia. Olha aí você que é do signo de Libra, a cor do dia, a dica é lilás. Tá então a dica para o signo de Libra. E chegando a vez agora do signo de Escorpião.
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1: Atenção você que é do signo de Escorpião, escuta só o que o João Bidu escreveu. Segundona, viu? Chegando com mudanças da Lua, que ingressa em seu inferno astral. E até poderia sinalizar aí bagacinhas, problemas. Só que não, viu? Escute só o que o João Bidu está dizendo para você, que é do signo de Escorpião. Ela faz bons aspectos no céu e favorece os cuidados com o organismo. Olha aí você, que é do signo de Escorpião. A cor do dia, a dica é salmão. Tá então a dica para o signo de Escorpião. E daqui a pouquinho a gente destaca os signos de Libra, Capricórnio, Aquário e Peixes. Daqui a pouquinho para você no nosso Manhã Pop. Agora 10 horas e 10 minutos, 10 e 10. 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

0: 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E agora já são 10 horas e 12 minutos. 10 e 12. 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
2: Agora 10 horas e 25 minutos, 10 e 25, vamos lá dar uma olhadinha aqui no horóscopo do dia. O que será que João Bidu escreveu para você que é do signo de Sagitário? Escuta só. A segundona chega com novidades da Lua, que hoje passa a agir em Libra e troca aí paquera com os astros, indicando um período positivo e harmonioso. Ideal para você socializar, conhecer gente nova e ampliar as amizades. Olha aí você que é do signo de Sagitário. A cor do dia, a dica é creme. Tá então a dica para o signo de Sagitário. E agora tá chegando a vez da gente destacar o signo de Capricórnio.
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2: Atenção, você que é do signo de Capricórnio, escuta só o que o João Bidu escreveu. Hoje tem notícia aí fresquinha chegando da Lua, que desembarca no ponto mais alto do seu horóscopo e promete impulsionar suas metas e ambições. Atenção, você que é do signo de Capricórnio. Ah, João Bidu também completa dizendo: você terá mais espaço para mostrar suas competências e pode carimbar o passaporte para uma promoção. Olha aí você que é do signo de Capricórnio, a cor do dia, a dica é rosa. Tá então a dica para o signo de Capricórnio. E chegando a vez agora do signo de Aquário.
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2: Atenção, você que é do signo de Aquário, escuta só o que o João Bidu escreveu. Novos horizontes se abrem nesse início de semana. E a segundona pode reservar excelentes notícias para quem quer sair da zona de conforto. E João Bidu completa também dizendo a você que é do signo de Aquário. A Lua Libriana dá sinal verde para você começar um período trabalhado ou curso diferente. Olha, para você começar um projeto, trabalho ou curso diferente. É, eita danado. Pois é, ali tudo completamente errado. Misericórdia. Vamos lá. Olha aí você que é do signo de Aquário. A cor do dia, a dica é Libra. Tá então a dica para o signo de Aquário. E tá chegando a vez agora do signo de Peixes.
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2: Atenção, você que é do signo de Peixes, escuta só o que o João Bidu escreveu. Vibrações transformadoras marcam presença, mas não tenha receio de mudanças. E João Bidu completa também dizendo para você que é do signo de Peixes: você pode aproveitar para cortar hábitos e manias que não colaboram com a sua qualidade de vida. Olha aí a dica para você que é do signo de Peixes, é a dica do João Bidu. E a cor do dia é amarelo. Olha aí você que é do signo de Peixes. 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
2: Agora 10 horas e 31 minutos, 10 e 31, vamos dar uma olhadinha aqui no trânsito em Campina, no trânsito de Campina Grande, é claro, dando uma olhada nas câmeras de monitoramento da STTP, da Prefeitura Municipal de Campina Grande, nesta parceria com o Sistema Pop de Comunicação. E agora eu estou dando uma olhada aqui na rua João Suassuna, ali já pertinho ali da divisa, já com o bairro Monte Santo, logo depois dessa sinalização, está lá o presídio do Monte Santo. E eu estou dando uma olhada agora, justamente nesta área central de Campina Grande, e o trânsito está fluindo normalmente, a sinalização também está funcionando perfeitamente, inclusive fica bem na esquina um clube de tiro aqui em Campina, né? E está tudo correndo normalmente, tranquilo, o trânsito nessa área de Campina Grande, para você que está me ouvindo agora, está indo para essa região. Agora, 10 horas e 32 minutos, 10 e 32, e essa informação chegando até você, aqui no nosso Manhã Pop, da sua Pop Cariri 101.1 FM, essa informação chegando até você num oferecimento do Hemoclin Laboratórios, centro de hematologia e referência nas doenças do sangue. 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Agora 10 horas e 34 minutos, 10 e 34. Você tá mandando mensagem de texto? Tá mandando mensagem de áudio? Manda mensagem de texto, manda mensagem de áudio para você apresentar o Manhã Pop. 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
2: 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Agora 10 horas e 35 minutos, 10h35. 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Agora 10h36.
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0: Agora 10 horas e 44 minutos, 10h44, esse é o nosso Manhã Pop. 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Agora 10 horas e 46 minutos e você mandando mensagem de texto e mandando mensagem de áudio para apresentar o Manhã Pop. E você apresenta quando manda para a gente a bronca, o apelo, a denúncia, a reivindicação pelo 3201-8651. Também pede música, manda alô, manda parabéns, manda comentário, manda também a sua opinião. 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
0: 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Agora 10 horas e 47 minutos, 10h47. Deixa eu pegar aqui o nosso smartphone. Eita, um monte de gente aqui mandando mensagem de texto, mandando também mensagem de áudio pelo nosso contato de WhatsApp, que é o 3201-8651, 3201-8651, cadê a mensagem aqui? Eita, tem um monte aqui, pelo 3201-8651, opa, chegando aqui é uma mensagem, deixa eu dar uma olhada aqui, eita, mas tem um monte de informação, uns links aqui é com umas informações, tem uns vídeos também, quem é que tá mandando aqui pra gente isso aqui? É o Jorge, ô meu amigo Jorge, grande abraço pra você, viu? Muito obrigado de verdade pela colaboração, nós temos apresentadores, apresentadoras e também os colaboradores e as colaboradoras do Manhã Pop. É, o Jorge é um desses colaboradores que mandam pra gente essas informações que a gente checa, é evidentemente, com o nosso departamento de rádio jornalismo. Agora, exatamente 10 horas e 48 minutos, 10 e 48, Mas como eu falei para você, né? Nós temos apresentadores e apresentadoras e nós temos os nossos colaboradores e colaboradoras. Um deles é o nosso amigo doutor Dinarte Freire, conceituado advogado. E ele manda para a gente dicas muito importantes. Vamos ouvir uma dica agora com o doutor Dinarte, que ele já está aqui em linha com a gente. Bom dia, doutor Dinarte. Bom dia.
1: Bom dia, Jota Salles. Bom dia, ouvintes. As reclamações estão sendo constantes com relação à negativa de realização de cirurgias. O paciente é atendido pelo médico operado, o qual requisita a autorização para um procedimento cirúrgico.
0: Sim.
1: Mais uma vez, o plano de saúde submete a requisição do seu médico operado a uma junta médica interna.
0: Sim.
1: Que sempre indefere, contrariando a requisição do próprio médico credenciado pelo plano de saúde.
0: É demais.
1: Essas negativas se baseiam nas mais esdrúxulas justificativas. Uns dão parecer dizendo que o material cirúrgico, imprescindível à realização do ato cirúrgico, tem que ser adquirido pelo paciente. Ora, o paciente não é obrigado a adquirir material nenhum para a realização de sua cirurgia.
0: Sim.
1: O plano de saúde é obrigado a fornecer todo o material imprescindível à realização do ato. Se o plano de saúde ou a sua junta médica indeferir o seu pedido sob esse pífio argumento, procure um advogado. Ajuize uma ação de indenização cumulada com a obrigação de fazer, que você será exitoso. Um dia iluminado para todos e qualquer dúvida sobre plano de saúde, já sabem a quem recorrer. Procura o J. Salles, pergunta para ele, nós responderemos.
0: Olha aí, bom dia, doutor Dinarte, muito obrigado. Ah, isso é um absurdo, né? O médico pede, o médico faz parte daquele plano de saúde, o médico pede para fazer um procedimento e o plano de saúde nega. É, se o médico está pedindo, é por quê? Ou então manda para uma junta médica. Aí é demais, né?

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2: Agora 10 horas e 57 minutos, 10 e 57. E semana passada, nós conversamos com o governador Lucas Ribeiro, do PP, ele que foi abrir solenemente a SPAP, a Feira Exposições, que aconteceu ali no Parque de Exposição de Exposições de Campina Grande. E ele falou com relação ao fortalecimento do agronegócio na Paraíba. Vamos ouvi-lo.
3: Tá, que esse é um setor que gera emprego, que gera renda, que fomenta a nossa economia, e foi o que a gente fez. Criar políticas públicas, criar, por exemplo, a Agência de Defesa Animal, que foi criada e a gente vai implementá-la para poder fortalecer ainda mais o nosso rebanho. Então, são ações como essa em várias áreas que dão resultados como esse.
4: Ô, governador, meu menino já está num pé em outro, quer ir para o Imagiland. E agora?
3: E agora é esperar, até setembro, final de setembro está confirmado, já anunciaram hoje algumas pessoas que estarão nesse evento, que vai ser o maior de todos os anos, e se Deus quiser estaremos juntos lá.
4: E como é que é receber uma Paraíba agora no top de qualidade de vida?
3: Olha, inclusive eu falei sobre esse assunto lá na Marcha dos Prefeitos. A Paraíba é o estado que, no Norte-Nordeste, é o primeiro lugar no índice de progresso social. O IPS, que é o instituto que faz essa análise, ela compara vários indicadores relacionados a bem-estar, relacionados à vida das pessoas, ao cotidiano, aos serviços públicos, e faz esse levantamento e dá esse resultado. E a Paraíba ficar em primeiro lugar no Norte-Nordeste mostra que nós estamos no caminho certo, tomando as decisões corretas para cuidar da população paraibana. Inclusive, uma delas hoje, por exemplo, eu estive visitando o Hospital da Eclipse, que foi absorvido pelo governo do estado. Nós assumimos aquela unidade hospitalar para não deixar ela fechar e para que ela possa agora atender 100% SUS. O atendimento lá, inclusive, a partir de hoje, é porta aberta para o cidadão campinense e paraibano. Hoje eu vi pacientes lá de Umbuzeiro e outros municípios também que foram buscar atendimento lá e sendo muito bem cuidados, bem acolhidos. Então esse é o compromisso do nosso governo com as pessoas.
2: Muito bem, tá então a fala do governador Lucas Ribeiro quando ali da abertura, da solenidade, né, formalmente falando, da ESPAP. Isso aconteceu semana passada. 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
5: Você acredita que eu já passei por isso algumas vezes? Todo mundo já passou por essa história. Desce só em prédio, né?

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24: Agora 11 horas e 10 minutos, 11 e 10, esse é o nosso Manhã Pop, aqui na sua Pop Cariri, 101.1 FM, e junto com a gente o Atacadão que é o parceirão, o Atacadão que está te esperando ali também na Floriano Peixoto, bem na divisa dos bairros Dinamérica e Malvinas. 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E agora, em nome do Atacadão, do Parceirão, vamos dar uma olhada no trânsito em Campina Grande.
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24: 11 horas e 12 minutos, 11:12. Deixa eu dar uma olhadinha aqui no trânsito em Campina Grande. É nas câmeras de monitoramento da STTP, é da Prefeitura Municipal de Campina Grande, nesta parceria com o Sistema Pop de Comunicação. E eu estou dando uma olhada aqui, é na Tavares Cavalcante, isso mesmo, na rua Tavares Cavalcante, é que dá em direção ali à Feira Central, ou então já ao bairro do Santo Antônio, ali no finalzinho. E o trânsito está fluindo normalmente, nenhuma intercorrência acontecendo agora nesse exato instante. 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Agora, 11 horas e 13 minutos. E você mandando mensagem de texto, você mandando mensagem de áudio, tudo isso pelo nosso contato de WhatsApp, que é o 3201-8651. E você pode mandar pra gente a sua bronca, o seu apelo, a sua denúncia, a sua reivindicação. Pode pedir música, pode mandar o alô, pode mandar os parabéns, pode mandar seu comentário, pode mandar também a sua opinião, tudo isso pelo nosso contato de WhatsApp, que é o 3201-8651. 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
24: 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Enquanto isso, na sala de justiça, nós vamos dar uma olhadinha aqui no pessoal que está mandando mensagem de texto, mensagem de áudio, pelo 3201-8651. Opa, chegando aqui, é mensagem de texto ou mensagem de áudio aqui? É mensagem de áudio, né? Então vamos colocar no ar, vamos lá, pelo 3201-8651. Cadê? Já chegou aí? Já foi para esse computador? Então vamos colocar no ar pelo 3201-8651. Vamos lá. Bom dia, bom dia. Cadê? Bom dia. Bom dia.
26: Bom dia, J. Salles.
24: Opa.
26: Aqui é o amigão Romeu.
24: Aí tá certo.
26: Zona Leste.
0: Ei. O maridão de Dona Cosma.
24: Oh, tá coisa...
0: sempre na escuta.
24: Oh, coisa boa.
0: Um bom começo de semana para você, Jorge.
24: Amém.
0: Amém. Seu programa é show de bola.
24: Valeu.
0: Eu não vou deixar de mandar um abraço ao meu amigo Gustavo Ribeiro, o homem da palhinha.
24: Eita,
0: tô triste porque o meu Mengão perdeu, mas ele vai recuperar.
24: Não foi?
0: Tem timão. Vamos organizar aquele time, que o time é fera.
24: O time é bom.
0: Um abraço do companheirão Romeu, tá sempre na escuta, todos os dias.
24: Eita!
0: Aquele abraço.
24: Valeu, Romeu, um abraço para você, um abraço também para Dona Cosme, um abraço, é claro, para todo o pessoal da nossa Zona Leste de Campina Grande. 11 horas e 15 minutos, 11:15. Vamos colocando lá aqui os apresentadores e as apresentadoras do Manhã Pop. Chegando aqui, dizendo aqui o seguinte, mensagem de texto. Bom dia, amigo J. Salles. Muito bem. E Naomi Andrade. Sou o Washington, é isso mesmo? É, sou o Washington Soares, do bairro Monte Santo. Por favor, toque a música de Roberto Carlos, Amor Perfeito. Eita, vou mandar um abraço, ela mandou um abraço para Naomi. Naomi chega daqui a pouquinho, ela chega aqui por volta, pertinho ali de meio-dia, ela tá chegando por aqui. Pois é, como diz Dona Lili, é a ligeirinha, no instante chega. Vamos lá. Grande Washington, um abraço para você, um abraço para todo mundo aí no bairro Monte Santo. E ele quer ouvir a música do Roberto Carlos, Amor Perfeito. Eita, vamos tocar. Deixa eu anotar aqui, já colocar na nossa listinha, para a gente tocar daqui a pouquinho Amor Perfeito com o Roberto Carlos. Daqui a pouquinho a gente toca. Está dizendo, ofereço a minha esposa, Maria Soares. Eita, um abraço então para Washington, um abraço para Maria e um abraço também para todo mundo no bairro Monte Santo. Está dizendo, bom dia, amigo J. Salles, sou Washington Soares do Monte Santo, quero participar do sorteio da Caranguejo. Tá certo, vamos colocar teu nome agora no nosso banco de dados da Pop Cariri 101.1 FM. Você já está concorrendo a um super kit da Caranguejo. Aguenta aí que daqui a pouquinho a gente está realizando o sorteio do kit da Caranguejo. Agora, 11 horas e 17 minutos, 11 e 17, chegando aqui mais mensagem de texto ou de áudio? É de texto. Deixa eu dar uma lida aqui nessa mensagem. E está dizendo aqui o seguinte. Bom dia, segunda-feira. Que essa nova semana traga novas oportunidades, bênçãos e motivos para sorrir. Eita, que legal. Amém. Olha aí que mensagem bonita. Alexandre do Alto Branco. Grande Alexandre. Um abraço para você e um abraço também para todo mundo aí no nosso bairro Alto Branco. E tá dizendo, J. Salles, toca aí. Tengo Lengo. Tengo Lengo, tengo. Com o nordestino do forró. Eita, que coisa. Vamos embora. O São João tá nas portas. Eita, vamos lá, que a gente tá aqui já acionando as turbinas. É verdade. O São João já tá por aí. Vamos embora. Vamos aquecer aqui as turbinas. Vamos lá. O Parque do Povo já tá quase todo prontinho. Passei por lá. A gente sempre passa por lá, né? E vamos lá, vamos tocar aqui, daqui a pouquinho a gente toca Tengo Lengo Tengo. Vamos lá, deixa eu anotar aqui, pronto, tá aqui anotado, daqui a pouquinho a gente toca. E tá dizendo, J. Salles, potência, eu quero ganhar o kit Pop Caranguejo, Alexandre dos Santos Araújo, Alto Branco, pronto. Deixa eu mandar também aqui o teu nome para o nosso banco de dados da Pop Cariri 101.1 FM. E daqui a pouquinho a gente realiza o sorteio do kit da Caranguejo. Eita, chegando aqui, é mensagem de texto ou de áudio agora? É mensagem de texto? Deixa eu dar uma lida. Tá dizendo aqui o seguinte, J. Salles, eu quero ganhar o kit Caranguejo. Eita, muito bem, tá certo. Kátia Costa, Alto Branco. Muito bem, Kátia, um abraço para você. E vamos colocar teu nome aqui. Também o teu nome, deixa eu mandar aqui teu nome, para o nosso banco de dados da Pop Cariri 101.1 FM. Você já está concorrendo também ao kit da Caranguejo. Agora 11 horas e 19 minutos, 11 e 19, e esse é o nosso Manhã Pop aqui na sua Pop Cariri 101.1 FM. Vamos lá, 11 horas e 19 minutos, 11 e 19, e a hora certa está chegando em nome da nossa farmácia, a hora certa está chegando em nome da barateira, é verdade, mas é barato demais. 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
0: Agora, 11 horas e 29 minutos, 11:29, em toda a Paraíba. E o presidente da Câmara Municipal de Campina Grande, o vereador Saulo Germano, do Podemos, apresentou o projeto de lei que institui diretrizes para a composição equitativa das turmas na rede pública municipal de ensino. O texto prevê a adoção de critérios técnicos de ponderação pedagógica para distribuir de forma mais equilibrada estudantes com deficiência, transtorno do espectro autista, do autista, o TEA, e outras neurodivergências entre as salas de aula de educação infantil e do ensino fundamental. A medida busca melhorar as condições de inclusão, aprendizagem e permanência desses alunos sem alterar a matrícula real, o censo escolar ou o financiamento da educação. Na justificativa, o vereador Saulo Germano explica os motivos da proposta. Ele destaca problemas observados nas escolas. Disse o vereador, em diversas oportunidades verifica-se a concentração significativa de estudantes com deficiência e com transtorno de espectro autista em uma mesma turma, o que acaba impondo desafios adicionais à prática pedagógica, tanto para professor regente quanto para toda a equipe escolar. Então, é esta proposta do vereador Saulo Germano, presidente da Câmara de Vereadores de Campina Grande. Agora, exatamente 11 horas e 31 minutos, 11 e 31, e essa informação chegando até você aqui no nosso Manhã Pop, da sua Pop Cariri 101.1 FM, num oferecimento do Atacadão. 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Agora 11:32.
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11: Agora 11 horas e 43 minutos, 11h43, esse é o nosso Manhã Pop aqui na sua Pop Cariri 101.1 FM. 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Agora é 11 horas e 44 minutos. Daqui a pouquinho é o sorteio, viu? É, daqui a pouquinho sorteio do kit da Caranguejo. Daqui a pouquinho para você. Agora, exatamente 11 horas e 44 minutos, 11h44, e você junto com a gente pelo 101.1 e também nas plataformas digitais. Isso, nós estamos no Radiosnet e também no radios.com.br. 11 horas e 44 minutos, hora certa, em nome da nossa farmácia, a Farmácia Varejão São Luís. 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Agora, 11 horas e 46 minutos, Manhã Pop.
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11: 11h46, bom dia. Vamos embora. Toca a música aí, bora.
13: Ei!

11:50, 11:50, esse é o nosso Manhã Pop aqui na sua Pop Cariri 101.1 FM e junto com a gente a nossa farmácia, farmácia Varejão São Luís, claro, porque quando a gente quer comprar remédio, a gente vai na farmácia Varejão São Luís, remédio, vitamina, suplemento, perfumaria, tudo isso e muito mais com aquele precinho, ó, lá no chão, coisa do Varejão, Varejão São Luís, saúde com economia, escuta só. 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Agora, 11:52, é hora da gente te conectar à informação.

0: solidariedade às vítimas das chuvas no Nordeste, notadamente na Paraíba, durante a reunião ordinária ocorrida neste mês em Brasília. Ele citou os dados mais recentes sobre o número de desabrigados, desalojados e mortes em virtude da enxurrada. Vamos ouvir o que falou o jornalista Carlos Magno no Conselho de Comunicação Nacional, da Comunicação Social do Congresso Nacional.
1: Presidente, eu queria aproveitar esse espaço para, até não em meu nome, mas eu peço a liberdade, peço a sua autorização para falar em nome do Conselho, manifestar solidariedade a vítimas das chuvas no Nordeste, né? Não só no meu estado, na Paraíba, mas em outros estados também. E eu digo isso porque, como jornalista, como repórter de TV que fui, eu produzi muitas matérias já. Hoje eu não estou mais no Batente, não deixo de ser jornalista, mas não estou no Batente. Eu produzi muitas matérias sobre casos semelhantes, chuvas fortes que desabrigam pessoas, causam mortes e destruição. E eu senti na pele o sofrimento de muita gente, né? Muitos municípios estão sendo atingidos. Eu vou falar pelo meu estado, a Paraíba. São 32 cidades em situação de emergência, 37.400 pessoas afetadas, né? Cerca de 2.400 famílias estão desalojadas, né? Foram retiradas de suas casas por conta das chuvas. 895 pessoas desabrigadas perderam suas residências e perderam tudo que tinha, e duas mortes. Nós tivemos no dia 1º de maio, estava acontecendo uma corrida em homenagem ao Dia do Trabalhador, e vejam que coisa, dois organizadores da corrida, né, chovia muito forte no momento, e eles acabaram tocando num fio energizado e morreram eletrocutados, né? E tem até um vídeo na internet que um deles gravou momentos antes, falando da dificuldade que estava tendo na organização por conta das chuvas.
0: Muito bem, está aí então essa fala do jornalista Carlos Magno, uma solidariedade às famílias atingidas, essas famílias inclusive sendo assistidas pelo governo do estado. O governo federal também enviou um recurso até pequeno, mas o governador Lucas Ribeiro esteve lá semana passada em Brasília, justamente pedindo mais recursos para que possa ajudar essas famílias que foram atingidas pelas chuvas fortes que caíram nesse mês aqui na Paraíba. Agora, 11 horas e 55 minutos, 11h55. Vamos saber agora quem vai levar para casa o kit da caranguejo. Vamos lá, coloca aí o jingle da caranguejo para a gente fazer o sorteio.
2: Caranguejo.

Agora 11 horas e 56 minutos e atenção, quem vai levar para casa o super kit da Caranguejo? Já mandou o nome aqui? Então pronto, vamos fazer agora o sorteio. Vamos lá. E quem vai levar para casa o kit da Caranguejo? Atenção, hoje é o Washington Soares. Eita, olha aí o Washington Soares que mora no bairro Monte Santo. O Washington Soares que mora no bairro Monte Santo ganhou o kit da Caranguejo. O Washington pode vir aqui na nossa emissora, viu? A gente hoje, por exemplo, tá aqui até as 18 horas. Pode vir aqui pegar o seu kit da Caranguejo. O Washington Soares, que mora no bairro Monte Santo, ganhou hoje o kit da Caranguejo. Se você não ganhou hoje, fique aí atento, atenta, porque a gente tem mais sorteios aqui para você no nosso Manhã Pop. 11 horas e 56 minutos, 11h56 é final do nosso Manhã Pop de hoje. Um agradecimento muito especial a todos, a todas, um grande abraço e o nosso Manhã Pop esteve no ar nesta manhã. 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
3: Aí, pessoal, igual como um amigo na infância dizia, tava matutando aqui cá comigo. Campina Grande, cidade do interior da Paraíba, como a maioria das cidades do seu porte, sempre considerou protagonista o cenário político local. A peleja para prefeito, o supra-sumo eleitoral, o duelo dos cordões, a festa da democracia. Passeata, carreata, outdoor, trio, santinho, muro pintado, boné, adesivo, camiseta, placa, cartaz, carro de som, jingle, arrastão, bandeira, bandeirão, bandeirinha, fita, viseira, casa enfeitada, carro envelopado, show, guia de TV, multidão, comício de pegar o sol com a mão, até abraço em açude tinha. Também tinha cabo eleitoral, liderança boca de urna, marcha das apurações, enquete, pesquisa, discussão, intriga, as pazes e aposta. Rádios Borborema, Cariri, Caturité, Campina FM, Clubes do Trabalhador, César Ribeiro, ABB, Campestre, lembro de uma apuração no espaço. Zé Bonitinho fantasiado correndo entre os carros, carbureto discussando trepado no banco do calçadão, Japonã arengando com adversário, pontaria brechando, Bill tocando violão. Aquela eleição pulsante, sonora, colorida, disputada, perigosa, divertida, acabou, sumiu, desapareceu. O tempo, a tecnologia, as regras, o equilíbrio eleitoral, a segurança, o bom senso, a limpeza, a ordem, tudo justifica perfeitamente a mudança. Mas lhe digo sem pestanejar, entre aquela e essa agora, não tem nem comparação. Pudesse o tempo voltar, já ia querer votar nesse instante, nessa hora.
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10: Hoje é segunda-feira, 25 de maio de 2026.
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0: Pouco na tarde desta segunda-feira.
1: Com Edivaldo Neto afastado pelo Tribunal de Justiça da Paraíba, o novo vice-prefeito da cidade, Evilásio Cavalcante, assumirá o comando do município interinamente.
0: E tem nova pesquisa para presidente da República. Lula lidera com 47% contra 43% de Flávio Bolsonaro em um eventual segundo turno.
1: Presidente se mantém à frente na pesquisa BTG Nexus, enquanto Flávio Bolsonaro recua ligeiramente em relação às rodadas anteriores.
0: Governador Lucas Ribeiro anuncia hoje em Campina Grande os investimentos do governo para os festejos juninos em diversas cidades do estado.
1: Também serão anunciadas ações de apoio às quadrilhas juninas e aos barraqueiros e ambulantes do Parque do Povo.
0: E por falar em São João, Prefeitura de Sapé apresenta a programação da festa, que terá entre as atrações Pablo, Joelma e a banda Seu Desejo.
1: Comissão Especial da Câmara Federal sobre a proposta que trata do fim da escala.
0: Ibano, diretor da

0: o uso de parte do FGTS para renegociação de dívidas dentro do programa.
1: Enem 2026. Prazo para inscrições se inicia hoje e vai até 5 de junho. Provas serão aplicadas nos dias 8 e 15 de novembro.
0: E a Justiça determina a instalação de placas sobre qualidade da água nas praias de João Pessoa. Prazo para cumprimento da medida é de 60 dias.
1: E na área policial...
2: Ronda Policial.
1: Trabalhador cai em poço de elevador durante obra aqui na cidade de João Pessoa.
0: Polícia Civil desativa câmeras clandestinas do tráfico de drogas na escadaria da Penha, em João Pessoa.
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0: A apresentação do programa Meio-Dia Paraíba é de Fábio Bernardo,
3: Petrônio Torres,
0: Sony Lacerda
3: e Fábio Augusto.
0: A sonoplastia e edição de imagens é com ele, o patrãozinho da menina.
3: A produção hoje é de Sony Lacerda.
0: A edição de sempre é de Codins Lira.
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1: Meus amigos, minhas amigas, a semana que se inicia hoje promete ser decisiva em relação à PEC que acaba com a escala 6x1 aqui no Brasil. O presidente da Câmara dos Deputados, Hugo Mota, e o presidente da República, Luiz Inácio Lula da Silva, se reúnem hoje para debater detalhes da proposta em discussão no Congresso Nacional. O presidente da Câmara, o deputado paraibano Hugo Mota, tem dito que não abre mão do fim da escala 6x1, passando a ser 5x2, com 40 horas semanais, e sem redução do salário dos trabalhadores. Como se sabe, há em tramitação no Congresso propostas para todos os lados, inclusive algumas delas aumentando a escala de trabalho e dando um prazo de até 10 anos de transição para que as mudanças propostas nessa PEC passem a vigorar no nosso país. Ultimamente, o que mais se tem dito por parte de parlamentares contrários à proposta do fim da escala 6x1 é que o Brasil pode enfrentar uma quebradeira geral, sobretudo em suas empresas. Mesmo discurso, que só basta analisar os livros de história, que se dizia na época do 13º do trabalhador, entre outras propostas que vieram a beneficiar a classe trabalhadora. Ou seja, discurso repetido, o Brasil não quebrou e continuamos até hoje com problemas sérios para a classe trabalhadora. Tem também a tese do governo federal, que muitos são contrários, de que o governo quer apenas aprovar a PEC com benefício eleitoral. Se for para tirar proveito eleitoral, nem será o primeiro, nem será o último governo que fará isso. O que a gente quer, pelo menos quem defende o fim da escala 6x1, como particularmente defendo, é que esse processo, que esse projeto seja discutido de forma séria, sem aqueles interesses de apenas prejudicar a proposta, porque pode beneficiar o governo de plantão. O Brasil é um dos poucos países no mundo que ainda adotam esse tipo de escala, que acaba prejudicando e muito, sobretudo, trabalhadoras, mães de famílias que precisam se dividir entre o trabalho e cuidar dos afazeres do lar. Chegou a hora do Brasil impor uma escala de trabalho justa para todos, independente de classe social. Fiquemos atentos com o desempenho dos nossos parlamentares no Congresso Nacional. Boa tarde, Paraíba.
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1: Minha Paraíba, já estamos por cá, time pronto, preparado e querendo para comandar a primeira edição desta semana do programa que mais cresce em audiência no rádio jornalismo da Paraíba. É o Meio-Dia Paraíba, conectando o nosso estado de ponta a ponta, de Cabedelo à Cachoeira dos Índios, rompendo as divisas da Paraíba e chegando em todas as partes deste planeta. 12h13, patrão, deixa eu quebrar o protocolo e começar o programa de hoje, por favor, com a bandinha, porque tem pessoas muito importantes na minha vida que estão comemorando aniversário hoje. Começo pela jornalista Carla Alencar, vice-presidente da PELI, minha
4: beijão,
1: esposa,
4: Carlinha,
1: comemorando no dia 25 de maio. Quem também comemora aniversário hoje é meu primão Alisson Bernardo, jornalista. Cara que também tem uma atuação bacana aí, sobretudo na assessoria das bandas, né?
5: Exatamente, muito competente. Ele é excelente repórter, mas ele entrou nessa área cultural, se deu tão bem quanto. Então, assim, um cheiro pra ele também. Gosto demais.
1: E quem também tá comemorando aniversário hoje é o nosso querido Felipe Matos, que presta serviço pra todos nós. Não é só Sony, não.
4: Grande Filipão!
5: Eita, mas Felipe é gente boa, de vez em quando eu perco o livro dele.
4: Pensei que você ia dizer, eu tô devendo a Felipe.
5: Não, ainda não, mas quem
4: eu tô.
5: Sabe?
4: Hoje eu pago, Filipão.
1: Trio bacana, Carla Alencar, meu Alisson Bernardo e Felipe Matos. Cheiro no coração, beijo, vida longa, saúde, paz. E dindinho no bolso para todos os três, viu?
6: Quer dizer, falar alguma coisa? Não, permiti também pedir licença a você para mandar um beijo, um abraço bem apertado, doutora Carla. Gosto muito dela, ela sabe do carinho, do respeito que eu tenho por ela. É, a Alisson também, o Alisson Bernardo, um grande jornalista, como vocês já citaram aí, um cara que é da área do entretenimento, né? Se deu bastante certo nessa área. Então, vida longa para ele. E nosso querido Felipe Matos, cara que nos ajuda bastante aqui, quase que diariamente. E prosperidade, meu irmão. Beijo no coração também de você.
1: Bacana demais. Sintam-se abraçados. São... Eita, quem tá dizendo aqui? Ah, rapaz, segura a bandinha ali ainda. Porque quem tá comemorando aniversário hoje, rapaz, é a Bia. Agora, acho tão difícil dizer esse sobrenome dela. Cagliani, acho que é isso.
0: Cagliani.
1: Isso. Ela que é a presidente da FUNESC, da Fundação do Espaço Cultural, esposa do nosso ouvinte Paulo Felipe, que também todo dia escuta o nosso programa. Paulo, que trabalha lá na área do setor de assessoria de comunicação da Cagepa. Paulão, meu irmão, obrigado. Cheiro pra Bia, sucesso também. É muita gente bacana comemorando o aniversário do dia 25 de maio, né? 25 de maio. Meu patrão! 12h15, vamos colocar a máquina da informação da Prabuê, patrãozinho.
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1: Sony!
5: Que é, homem? Hoje é segunda-feira, hein? Ah, é
1: segunda. Só segunda.
5: É.
1: O que é que você achou da imposição feita pelo ex-governador Ricardo Coutinho, que em entrevistas durante esse final de semana disse que só votaria em Lucas Ribeiro para o governo do estado, como o PT já anunciou, o partido de Ricardo, se Lucas demitisse o jornalista Nonato Bandeira da Secretaria de Comunicação do estado? Isso é bom? Isso é ruim? O homem nem se elegeu deputado federal ainda e tá com esse queixo todo, Sony Lacerda.
5: Rapaz, muito me espanta para quem se diz socialista, democrata, né? Está pedindo demissão de quem quer que seja.
0: A famosa cabeça.
5: Tá pedindo a cabeça, vamos dizer, entendeu? Tu acha? Seriamente. Não, me digam aqui vocês três, mas para trás, vocês quatro. Patrãozinho, Fábio Bernardo, Fábio Augusto, Petrônio Torres.
0: Em pleno século XXI.
5: Não, e que Ricardo Coutinho iria votar em Lucas Ribeiro? Que esse discursinho de Ricardo de que, ah, se o presidente Lula mandar... Ora, o presidente Lula mandando ele votar em João Azevedo, foi que ele já disse, não voto.
1: Homem, não, e o PT...
5: Ah, tenha santa paciência, Ricardo. Com todo respeito à sua história, votei você pra governador, votei você pra prefeito de João Pessoa. Ah, melhora um pouquinho, meu filho. Se quer voltar pra política, então vamos fazer diferente, porque desse jeito, sinceramente, não dá.
1: Esse discurso de Ricardo não cola porque no segundo turno em 22, Lula, o PT, anunciou apoio a João Azevedo e todo mundo sabe que ele votou em Pedro Cunha Lima.
5: Pois é.
1: Trabalhou na
5: subida. Trabalhou contra, inclusive.
1: Trabalhou contra, ficou lá. E todo mundo sabe aqui, eu já disse que eu acho que Ricardo foi um dos melhores governadores que a Paraíba teve. Agora, tem hora que ele sim, sabe?
5: Não, isso então, é...
1: discurso...
5: Olha, essa hipocrisia política não dá pra mim, sabe? É, me desculpe, desculpe aí os envolvidos, mas não dá. Eu acho que a gente tem que ser sincero. Não voto e acabou-se. E pronto.
1: E Petrônio, ele pegou o ar com o Nonato, com o secretário Nonato Bandeira, porque...
5: Eu acho que se fosse Nonato, eu pedi um aumento, viu?
1: Ou seja, se revelou que em 2012, enquanto Ricardo era governador da Paraíba, ele lançou, à época, um grande programa de PPPs, que incluía abastecimento d'água, esgotamento sanitário, um monte de áreas, Fábio Augusto. E vamos ser justos, ex-governador Ricardo Coutinho, quem trouxe essa primeira informação foi o nosso colega Geovane Meirelles, jornalista, que um jornalista experiente, atento, tem uma coisa chamada Google hoje, né, Soninho?
5: Exatamente.
1: Pesquisou.
6: Foi secretário de comunicação.
1: Foi secretário de comunicação ainda no governo Maranhão. Geovane foi lá, pesquisou e trouxe a informação. E aí todo mundo saiu dando, porque Ricardo foi um dos principais nomes da política atual a se colocar em contra a PPP firmada recentemente entre a Cagi, uma empresa espanhola, através de uma licitação pública para levar esgotamento sanitário para 85 municípios da Paraíba. Aí Ricardo quer dizer que foi Nonato que fez isso. Acho que é ruim para quem está querendo voltar à vida pública, à política, tá com esse tipo de posicionamento.
5: Ele poderia até dizer assim, olha, lá atrás, no meu governo, eu fiz isso. Eu fui a favor da parceria público-privada.
1: Mas hoje eu sou contra.
5: Eu sou contra essa PPP da Cagepa. entendeu? Porque vira e mexe, entre o governo e sai o governo, o discurso entre, nas campanhas eleitorais. Ah, vai
3: cada
5: privatizar
3: um mudando, né?
5: Ah, não vou privatizar. Ah, mas a PPP é maravilhosa. Instituto, parceria público-privado é muito boa. Aí, de repente, não é mais. Por que com a CAGEPA? Você entende? Ou por que não fui eu que sugeri isso? Você entende? Era muito mais fácil. Você tem que ser claro e transparente com as pessoas. Aí, achar que as pessoas não estão pensando mais ou que não existe mais internet. Antigamente não existia, não. Para ninguém pesquisar, não. Hoje, elas
3: custam. Antes, o cara tinha que ir lá com o acervo do Jornal União ou do Correio da Paraíba. E fazer pesquisa, né?
0: Bicho, assim, é um tiro no pé que Ricardo dá, né? Primeiro, por criticar a PPP, que até pode criticar, né? Tem todo o direito de criticar, mas...
3: Não por esse motivo.
0: Não por esse motivo. É o famoso faça o que eu digo, não faça o que eu faço.
3: Verdade.
0: E assim, bicho, Ricardo e Nonato já foram os melhores amigos, né? E pra você ver, Nonato vem fazendo uma, né, uma boa gestão de comunicação, tanto no governo de João, agora nos primeiro mês de Lucas. Enfim, Nonato dispensa, né, comentário aqui, o craque que é na comunicação. Agora, sabe, parece... Sou o acomodador de cotovelo, cara. E eu gosto de Ricardo Coutinho. Vocês sabem, teve ligação grande com o Ricardo, assim, cara arretado. Eu achei um bom gestor também. Foi muito bom governador para Paraíba. Agora, soa como uma gigantesca dor de cotovelo do ex-governador, Fábio Augusto.
6: Ô Petra, me permita também lembrar a todos aqui que Ricardo sempre teve fama de perseguidor. Ricardo sempre, todos aqui sabemos da fama de Ricardo de perseguidor. E isso que ele está fazendo, está atribuindo um voto a Lucas, a demissão de Nonato Bandeira, é perseguição, amigo. Para mim está claro e escancarado. Escancarado que ele está querendo perseguir Nonato. Ele está atribuindo a Nonato o quê? O quê, ex-governador? Sinceramente, sabe, esse seu discurso aí que o senhor andou dando nas últimas entrevistas, sinceramente, é praticamente nada. Nada, porque vier atribuir um voto a Lucas, na qual seu partido já declarou apoio, está na base aliada, aí vem dizer, não, tem que demitir o secretário de comunicação, santa paciência, Ricardo, santa paciência. Isso aí tá mostrando escancaradamente que continua aquela pecha de perseguidor, continua com você. Ou seja, aqueles que você não gosta ou aqueles que porventura venham fazer algo contra você, está indo de encontro às suas ideias, aos seus interesses, Ricardo vai lá e passa-lhe a navalha. Tá claro que é isso para mim.
3: Para quem está no Partido dos Trabalhadores, pedir a demissão
5: de alguém.
0: De um trabalhador.
3: De um trabalhador. E outra coisa, Sonny disse uma coisa aí, tem um ouvinte concordando aqui comigo. Sonny tem razão. Na verdade, se Nonato estiver fez o que Ricardo está dizendo, em defendendo o governo Lucas mereceram, o Nonato mereceram um aumento salarial, né?
0: Ah, agora, se...
3: O aumento salarial.
0: Exemplo, se Nonato tivesse
3: essa é a função do secretário de comunicação.
0: Se Nonato tivesse feito bobagem, algum deslize, tudo bem, qualquer um podia pedir a demissão de Nonato, mas pedir por raiva.
6: Porque Nonato trouxe uma informação que foi concreta do governo dele.
3: Ele trouxe agora para demonstrar. E ele está acusando Nonato, mas eu repito, quem trouxe essa primeira tese foi...
0: Giovanni
3: Meirelles. Jornalista Giovanni Meirelles.
6: Don Didio.
3: E aí depois me mandaram até, tá lá, cara, tá, tem a página no site do governo do estado. Então assim, acho que não fica bacana, tô com Sony, acho que Ricardo não vota em Lucas de jeito nenhum.
5: Nunca votaria.
3: Não.
5: Olha, então, se não vota em João Azevedo, que é socialista do PSB, o vice-presidente da República, é pré-candidato de novo a vice-presidente da República com Lula. Que ele se diz amigo de Lula. Inclusive, Lula ajudou bastante. Né? Aí a César, que era César, ele também ajudou Lula quando Lula estava lá sozinho naquela cadeia. Você entende? Aí vem dizer um negócio desse. Aí dizer que ia votar em Lucas, quando ele fica falando que Lucas é progressista, enfim, é do Centrão. Ele diz isso. Onde é que Ricardo ia votar em Lucas? Ah, minha gente, Papa Figa engana menino. Olha, não dá, não.
3: Rafael Jaburu, nosso ouvinte, está dizendo aqui. Se Ricardo Coutinho está querendo escolher os nomes de quem o PT deve votar para senador e governador, está querendo criticar decisões do executivo. E se ele está querendo trocar secretário, era melhor ele se candidatar ao executivo e não ao legislativo. Isso é caso de procurar um psiquiatra ou um psicólogo. Ele está ainda com a cabeça como prefeito ou com governador. Mandou a mensagem para o zap zap aqui do programa, o nosso ouvinte Rafael Jaburu. E obviamente o Lucas não vai aceitar um negócio desse de jeito nenhum. Não. Até porque, Suni, eu queria ver se fosse Ricardo governador.
5: Nunca.
3: E alguém dissesse: Ricardo, eu só voto em tu se tu demitir teu secretário de comunicação.
5: Rapaz.
3: Ricardo jamais faria isso. Quem é esse assim, Ricardo, como a gente conhece, né?
5: A gente conhece. A gente já. Eu cubro política desde 2001. Você entende? Então, assim. Né?
3: Muito bem, 12h25.
5: Pular a pauta que é melhor.
3: Pular a pauta. Hoje à tarde o governador Lucas Ribeiro estará em Campina Grande.
5: Isso.
3: É anunciando os investimentos do governo do estado para os festejos juninos da Paraíba em 2026. Alguma informação se o prefeito Bruno Cunha Lima estará presente? O governo já segurou 2 milhões de reais para o São João de Campina
5: dois
3: Grande.
5: 2 milhões e meio.
3: Exatamente. Alguma informação, se Bruno estará presente?
5: Não, mas eu vou perguntar aqui.
3: É.
5: Entendeu?
3: Mas o mais importante nesse caso...
5: Vai ser lá na Vila Cid de São João. Eu, se fosse Bruno, fosse convidado, eu iria.
3: Eu também iria.
5: Você entende? Acabar com esse negócio, minha gente.
3: E acho que o Sérgio Monel deve ter convidado.
6: E
3: né?
6: Não se surpreenda se Bruno for. Viu? Não se surpreenda se Bruno for.
0: Agora, assim, o Lucas já não tinha anunciado, acho que 2 milhões, 2 milhões.
3: Mas agora a formalização, agora para todo o estado.
0: Vai estender agora para o estado.
6: E eu acho que o anúncio de forma oficial é hoje, né?
5: É, exatamente.
6: O anúncio de forma
0: foi numa reunião com
6: ali foi só ele divulgando, olha, vou...
0: Que é quem faz o São João de Campina.
5: Isso, exatamente. Aí hoje tem Patos, Pananeiras, se não me engano tem Cajazeiras, tem outro município do estado, ele vai também anunciar.
0: Também?
6: Aí eis a expectativa.
5: Então, tá todo mundo de olho, perguntei aqui, mas ninguém quis me dizer. Não querem.
0: Eu acho que o pessoal deve ter também, obviamente.
5: O que eu perguntei,
0: agora deve ter uma solenidade aqui em João Pessoa, creio
5: eu. O que eu perguntei e a informação é de que Léo Bezerra, pelo menos até a última sexta-feira, não tinha feito o pedido oficial pela FUNJOP, né? No caso, eu acho. É FUNJOP, não?
0: FUNJOP.
5: É FUNJOP, né? Não tinha feito oficialmente o pedido por recurso, né? Por mais que Léo esteja dizendo que precisa, que quer, e acho. E eu também acho que é injusto, enfim, se é para todo o estado, isso, né? Vamos proporcionalmente, o maior São João do mundo é o maior São João do mundo, a gente não pode negar, mas outras cidades fazem São João, são festejos tão grandes quanto, bacanas, então precisa. E João Pessoa também tem ampliado, inclusive,
0: Sapé
5: a festa.
0: Agora,
6: justamente. Sapé, nos últimos anos, o São João de João Pessoa já é um São João considerável.
5: Exatamente.
3: Então, apesar das críticas do nosso analista aqui.
5: Porque Pepa, menino, Pepa, ele é fã de São... ele só gosta de Gustavo Lima e Natanzinho e Companhia Limitada, mas...
0: Falando como você pega Pato, você pega João Pessoa, faz velho.
3: Aliás, o bicho pegou esse final de semana com. Vocês viram, né? Todo mundo viu, né?
0: Que?
3: Uma entrevista, um vídeo com o cantor Santana, né?
5: Isso.
3: Dizendo que foi, digamos assim.
5: Preterido
3: assim, do São João de Campina Grande, né?
0: É um forrozeiro raiz, né?
5: É.
3: É uma fala forte
0: Brasil.
3: Dele, né? Isso. Só vão onde me querem, né?
5: Foi a mesma fala que Flávio José lá atrás também fez, entendeu? É aquela velha história que a gente fala, né? Assim, no final das contas, essas bandas, os sertanejos, eles têm se sobressaído em relação a grandes nomes que nós temos, né? Porque Flávio José, você não pode dizer que não é um grande nome. Santana, muito menos.
0: Flávio José,
5: entende?
0: Santana.
3: Eu vou ficar calado aqui, porque toda vez vocês me detonam
5: não,
3: por
5: você
3: conta disso,
5: não,
3: né?
5: Não, querido, você
3: me detona. Eu acho que tem que ter Flávio José, tem que ter...
0: Santana, Dorival Dantas,
3: Alcimar Monteiro,
5: Elba Monteiro,
3: Ramalho.
5: Exatamente.
3: Tem que ter.
5: Então, assim...
3: Valdones. Mas, enfim. Ó, falar em Campina Grande, Campina hoje é um dia importante para a cidade de Campina Grande, que passa a contar a partir de hoje com o voo da Latam Campina-Brasília direto, né? Campina, isso, que é a segunda maior cidade da Paraíba, carecia de um tipo de voo. Acho que não. Vai ser o primeiro voo Campina-Brasília direto.
0: Né, isso.
3: Campina-Brasília, todo mundo sabe da movimentação que se tem para Brasília por ser a capital do poder, não só da classe política, mas muita gente que vai fazer negócios, que vai... Enfim, Campina Grande está de parabéns. O governo do estado parece que teve uma atuação muito grande. Tanto é que o governador Lucas Ribeiro iria participar,
5: isso,
3: pelo menos que eu estava sabendo, dessa solenidade deste voo inaugural da Latam em Campina Grande, Campina, Brasília. 12h29, patrãozinho. Por favor, toca novamente a bandinha aí, patrão. A gente vai pro intervalo comercial, a gente vai pro intervalo comercial cantando parabéns, Soninho, para o nosso querido Rick Jansen. Foi ontem.
0: Ah, tá.
3: Rick, meu irmão, Rick é o homem da Pop Caro FM, lá de Solidade. Rick, meu irmão, obrigado pelo carinho, pela amizade, pelo respeito, por tudo que a gente tem construído juntos durante todo esse tempo que a gente tá aqui na Pop. Você sempre nos dá aquele apoio. Vida longa, E logo, logo, se Deus quiser, a gente vai poder lhe encontrar e dar um abraço pessoalmente. 12h29, vamos para o intervalo comercial, patrão? Na volta do intervalo, as movimentações dos pré-candidatos ao governo da Paraíba, ao Senado Federal aqui na Paraíba. Tem pesquisa nova para a presidência da República. E tem muita coisa ainda para a gente comentar, informar. Na volta do intervalo, aqui no Meio Dia Paraíba.
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1: Fábio Bernardo. 12:37. Estamos de volta aqui na Rede Pop de Rádio, no comando do Meio-dia Paraíba. Nesta segunda-feira, primeiro programa da semana. Semana que promete muita coisa, Sondi Lacerda. Na próxima quinta-feira, o governador Lucas Ribeiro retoma as plenárias do Orçamento Democrático Estadual. Na quinta-feira estará na cidade de Monteiro. Na sexta-feira, em Campina Grande. E no sábado, no município de Cuité. Ou seja, serão três plenárias seguidas do Orçamento Democrático Estadual essa semana. E o governador aproveita durante as idas às plenárias do Orçamento Democrático Estadual para inaugurar obras, assinar ordem de serviço. É um momento, Sony, de muita aproximação do governante com a população. Lá em Cajazeiras, por exemplo, no Orçamento Democrático Estadual de Cajazeiras, 7 mil pessoas compareceram ao evento, não só de Cajazeiras, das cidades vizinhas. É um momento importante para o governador Lucas Ribeiro, inclusive, se apresentar ainda mais ao povo da Paraíba, né, Sony?
2: Eu acho que mudou a cadeira, né? Acho que Lucas agora, como governador, tem a oportunidade, mas eu vou falar mais do ODE. Eu acho que é uma excelente oportunidade para as pessoas irem. Aí tem muita gente assim, mas não acredito, não sei o que. Homem, vá.
1: Só vai saber se é verdade quem comparecer,
2: exatamente,
1: né, Sony?
2: Exatamente, acompanhe e vá lá e peça, entendeu? Peça a palavra e converse. Vão estar lá secretários, entendeu? Não custa nada. Eu acho que a gente tem que começar a aproveitar esses instrumentos que o poder público oferece, né? Porque muitas vezes a gente está lá e o povo diz, faça uma ligação, não sei o quê. Eu acho que presencialmente, se está na sua cidade, eu acho que é importante.
1: Algo, uma ação introduzida na Paraíba pelo ex-governador Ricardo Coutinho.
2: Exatamente.
1: Começou ele como prefeito de João Pessoa. Levou para o governo do estado. João Azevedo manteve, deu sequência, enquanto governador. E Lucas Ribeiro está dando sequência e já anunciou. Já anunciou que, em sendo reeleito, vai manter as plenárias do Orçamento Democrático.
2: Não, e muitos prefeitos começaram a adotar.
1: Adotar,
2: né?
1: Sim.
2: Você vê que Conde adotou, Patos adotou, Campina adotou, então outras cidades do interior, Cajazeiras, se não me engano, também adotou. Então, assim, é um instrumento importante. Eu acho que vale a pena ir.
1: Eu me lembro que quando o Ricardo começou isso no estado, muitos deputados se mostraram contrários, porque você meio que tira, entre aspas, a força dos políticos e passa a tratar diretamente com a população, né? É uma forma de horizontalizar a discussão do orçamento do estado, né?
2: Mas é aquela questão, é você pegar esse discurso e trazer pro seu lado.
1: Não, aí depois os deputados entenderam.
2: Agora estão lá. Você entende?
1: Entenderam que é bem importante. Olha só, são 12:40 da Paraíba. Sony, vamos dar uma... É verdade aqui. O presidente da CAGEP é o nosso amigo Marcos Vinícius. Está dizendo, Fabão, o ODE hoje é uma política de Estado. É um importante instrumento, é verdade, de diálogo do poder público com a população. O Marcos Vinícius, inclusive, está dizendo aqui, confirmando presença, estará acompanhando o governador Lucas em Monteiro, em Campina e também no município de Cuité. Vamos dar um F5 aqui em relação à agenda dos pré-candidatos a governador da Paraíba nesse final de semana. Efraim Filho fez um evento grande na sua cidade, em Patos de Lacerda.
2: Pois é, fez o Voa Mais Alto Paraíba, se não me engano. Né? Ele tem feito essas plenárias pelo estado, reuniu muita gente, e aí é fato, foi no auditório da FIP, né, que fica ali, uma das principais...
1: Rua de Patos, né?
2: Avenidas de Patos, enfim, e tava lá Marcelo Queiroga, né?
3: Tico Gomes com Cândido Laranjeira. É sério.
2: Eu não vou nem rir.
3: É por trás da FIP.
2: A pré-candidata à Senada, que é a Nayara, que é a esposa do deputado federal Cabo Gilberto Silva, também tava lá. Enfim, reuniu uma boa base para ele, eu acho importante, né? Ele tem construído um discurso, né? Fez um chamamento, até fiz um comentário sobre isso, de os eleitores da direita e aqueles que acreditam no mandato, porque a gente já falou aqui que Efraim não perde de nenhum dos lados, né?
1: Alguém discursou em favor de Flávio Bolsonaro lá para dizer que o menino agiu correto, pedindo dinheiro lá ao Vorcário ou não, senhor? Ou evitar o nome de Flávio Bolsonaro?
2: Não, eu confesso a você que eu não assistir.
1: Tem alguma informação, seu Fábio Augusto?
4: Não, Fábio, não tenho. Nossa, mas, não. Eu acho que tem que tocar
1: no nome do candidato à presidência da República, né?
4: Não sei. Eu acho que Efraim está mais focado é na candidatura dele. Efraim está preocupado na candidatura a governador dele. Eu acho que Efraim está certo. Não, acho que o cabo está fora. O cabo não passou essa final de semana aqui, não.
1: Ah, o cabo não foi, não, né?
4: Não está aqui, não. Não está na Paraíba.
1: Não,
4: né?
1: Foi?
4: Não sei o que dizer. Acho que não. Pelas redes sociais.
2: Eu vi Marcelo Queiroz.
4: Pelas redes sociais que eu pude acompanhar, não.
1: Aqui no Instagram da Efraim para ver.
4: Dê uma olhada aí. Mas ainda continuando dizendo, eu acho que Efraim está certo. Efraim tem que tocar a pré-campanha dele ao governo da Paraíba. Efraim tem uma base consolidada, tem o bolsonarismo, tem o conservadorismo, tem o povo da direita, que a gente viu nas últimas eleições aqui que essa tendência vem crescendo. Então Efraim tem que deixar essa questão de eleição presidencial de lado. Agora, se ele fosse candidato à reeleição só ao Senado, como não é, eu ficaria calado.
1: Como é? Você está querendo dizer que é Efraim para esquecer Bolsonaro?
4: Não, ele tem que focar na pré-campanha dele ao governo da Paraíba. Eu
1: estou escutando isso de você.
4: Não, ele tem que focar na pré-campanha dele ao governo da Paraíba.
2: Eu concordo com o Fábio Augusto. E eu vou falar para você um exemplo do
1: Sargento Neto, eu estou vendo aqui.
2: Pronto, e Marcelo Queiroga, por exemplo. Foca muito na pauta nacional e eu não vi Marcelo Queiroga percorrendo o estado ainda, a não ser que ele foi em Cajazeiras, que ele lançou o livro dele, inclusive eu fui ontem na livraria, ele está custando R$100, certo? Ah, não, nossa, vou dar, infelizmente.
4: Tudo isso.
2: Então, mas, aliás, mandar um beijo para ele, um abraço, encontrei ontem, estava no cinema assistindo Diabo Veste Prada, estava na mesma sala que eu.
1: Quem?
4: Marcelo
2: ele,
4: Queiroga?
2: Doutor Marcelo.
1: Eu pensava que tu ia dizer que estava assistindo o Dark Horse aí, o
2: Não, esse Dark Horse está dando mais trabalho do que...
4: Tudo certinho, a edição está sendo finalizada. Não se preocupe, não, vai ser grande sucesso em bilheteria, viu?
1: Será?
4: Vai. Não tenha dúvida disso.
2: Aliás,
4: você
2: está escalado para assistir e trazer o review aqui para a gente.
4: Não, você vai pagar seu ingresso.
1: Como
4: você
1: é o nome da... Financial Times, né?
2: Financial
1: Times deu uma cipuada tão grande no filme. Diz que
2: foi. Tem mais problema que esse aqui.
1: Não, ele disse que é um...
2: Não, é porque assim, é muito... Floreio não, tem muita viagem, né?
1: Chama de comédia de erros.
2: É. Mas, enfim, vamos esperar.
1: Essa revista é da esquerda, né?
2: É, não.
4: Pronto, e tem isso agora?
1: Não, não tem isso.
4: Sei.
1: Tem um negócio, uns aí de esquerda, porque, que eu saiba, essa aqui não é não, né? Filme sobre Bolsonaro está virando comédia de erros e ameaça Flávio, diz, como é o nome da revista, né?
2: Financial
1: Times. Pois é. Sim, mas, enfim, reuniu muita gente, agora os caras não podem esquecer o companheiro Flávio, não. Quer dizer que só querem surfar quando o Flávio tá de boa, né?
4: Não é esquecer. É priorizar a campanha de Efraim para o governo da Paraíba. Efraim tá certo.
1: Surfar só com o 01. Cuidado! Abre do olho, 01.
4: 01 foi para os Estados Unidos, rapaz. Tá lá, vai se encontrar com o Trump.
2: Esse 03, o Queiroguinha, que é o filho de Marcelo Queiroga, foi lá levar o livro, né?
1: Queiroguinha saiu da Paraíba
2: para falar com o Eduardo Bolsonaro.
1: Para entregar o livro do pai a Eduardo Bolsonaro.
2: Exatamente.
1: Queiroguinha tem um traque, um jeito, né? Um trejeito, assim, bem invocado. É engraçado ele. Eu acho engraçado.
2: Pelo amor de
1: Deus. Eu acho engraçado. Cícero Lucena, fez o que nesse final de semana? Fábio Augusto, Sony Pepa. Alguém acompanhou nas redes sociais?
4: Rapaz, ele rodou bastante o sertão aqui. A assessoria mandou um resumo do que ele
2: esteve no brejo.
4: Olha ele só, ele teve... Pronto. Vamos lá, posso falar?
1: Pode,
4: vem rapidinho, vamos lá. Ele esteve em Vista Serrana, Patos, Souza, São João do Cariri e São José de Piranhas.
1: Certo.
4: Ou seja, ele inclusive agora pela manhã, ele ainda teve atividades, né, de pré-campanha lá em Vista Serrana.
1: Eu vi isso ao lado de Léo, numa abertura de um campeonato. Taça da Favela.
4: Foi?
1: Que alguém perguntou aqui, alguém me perguntou, e João pode estar participando desses negócios? Se isso está podendo, é porque eu acho que pode,
2: não,
1: né? A Justiça
2: João,
1: Eleitoral...
2: João não está participando também do outro...
4: Mas não é evento da Prefeitura, né?
1: Não, a Taça das Favelas, eu acho que é patrocínio
4: não,
1: da Prefeitura, não.
2: É o patrocínio da Prefeitura.
4: Não, patrocínio, mas não é evento da Prefeitura.
2: Pode, então pode falar. Assim...
4: Fazer o uso da palavra.
2: Exatamente,
4: né?
2: Entendeu? Nem pedir voto e tal, mas circular.
1: Mas pode, o evento, a gente não está em campanha ainda, não. Acho que não tem. Eu não vejo, eu pelo menos, eu não entendo que tem...
2: Mas,
1: não tem problema, não.
2: Mas como tem aglomeração de pessoas e é uma coisa bem, né? Você está ali com o prefeito do lado, a justiça eleitoral entende que pode haver uma vamos dizer, uma manipulação do voto.
1: Me mandaram aqui já a página na prefeitura. O evento tem o apoio, não é promovido pela prefeitura, não. Não é promovido pela prefeitura, não. Agora os cão.
4: Bom, aqui é a equipe jurídica,
1: veja. Eu acho até que não é legal o que me mandaram aqui. Bom, tá com foto no site institucional, né? Afinal de contas. Bom, enfim.
2: Isso aí deixa para as interpretações.
1: A gente quer trazer só.
4: A gente tá dando as informações aqui. Né?
1: E Lucas Ribeiro fez o quê? Alguém tem informação aí?
2: O governador esteve em Santa Rita, né, esse final de semana. Estava no sábado na tradicional Romaria de Santa Rita de Cássia. Estava do lado ali com o prefeito Jacques Salvino.
1: Eu vi que alguém disse que...
2: O governador João Azevedo também. Não viu o governador João Azevedo na peregrinação, né? Mas...
1: Ele foi para o evento, não caminhou.
2: Pelo menos eu não vi.
1: Ah, eu vi uma foto de João, né, com o Jacques Salvino, prefeito de Santa Rita,
2: tem,
1: né?
2: Tem uma hora que Lucas para do lado de Jacques Salvino, para e dá um abraço, assim, enfim, em Jane Panta, né? Que é da deputada estadual, a gente sabe muito bem que Jane Panta
3: e Jacques Salvino está votando em quem? Para o Senado. Ele abraça o
1: Jacques Salvino. Pelo menos se depender das últimas informações...
2: É veneziano, João.
1: As venezianas e João.
2: E João, exatamente.
1: Se depender das últimas informações.
2: E Emerson Panta apoia, se não me engano, é João e Nabu, né?
1: João e Nabu.
3: Mas eu vi Nabu com um monte de vereador lá em Santa Rita.
1: Não, vereador, né? Aí mais prefeito.
4: Eu acho que Nabu tem o apoio de quase toda a Câmara lá de Santa Rita.
2: Isso. Exatamente. Não, pelo menos, se não me engano, foi... A assessoria mandou um tempo atrás.
3: Novo foi 11 vereadores.
2: Exatamente. Ele tem o apoio de Santa Rita.
3: Quem lançou pré-candidatura para a Câmara Federal foi Maísa Cartacho, né?
2: Isso. O Gumota, esposa, né? Isso.
3: A esposa de Luciano.
2: De Luciano.
1: É porque é o seguinte, cara.
2: Vai reforçar a nomeada para deputado federal.
1: Os partidos precisam ter nomes fortes de mulheres, porque muita gente saiu dançando por aí, porque tem um percentual, para ser um número 30%, né?
3: Mulher ou homem, né?
1: Não, tem que, mulher ou homem.
4: Mas depende do gênero.
1: Infelizmente sempre é menos mulher.
3: Claro.
1: E você não pode ter candidatura só para constar, não, porque tem din-din que entra.
3: Isso.
1: Os partidos não. Então você, de repente.
3: E é um nome interessante, mas não,
1: é de repente.
2: Não, mas foi candidata vice-governadora de Veneziano em 2022, assim. Não é uma pessoa
1: que
2: está entrando de paraquedas, você entende?
1: Com certeza. Então você tem que ter nome, sabe, Petrânio? Porque não adianta. Eu me lembro que teve um aí do PSL que ganhou mais de R$500.000 e teve bem pouquinho voto para deputada federal, deputado estadual. Então, a justiça caracteriza que isso pode ser desvio de finalidade,
2: e os republicanos, né? Nessas eleições municipais, foi um dos partidos mais contestados na justiça eleitoral. Acabaram perdendo bancadas inteiras por conta justamente disso. Bota, né, no interior, e aí, claro, ninguém vai dizer aqui que é culpa de Hugo, enfim, tal. E eu sempre digo que todo mundo tem que responder no todo, né? Sim, mas perdeu-se bancadas inteiras, vereadores eleitos, né? Tiveram que refazer conta, refazer
4: eleição. E acha que a justiça não chega lá no
2: interior.
4: Exatamente, né?
2: Entendeu? Por conta justamente dessas candidaturas de mulheres que botam aí, a gente, infelizmente acontece, né? Laranja, bota mulher, enfim.
1: É verdade. Eu escutei, lógico que é da casa, eu escutei hoje o nosso colega Gutenberg Cardoso aqui pela manhã, no Paraíba Agora, trazendo informação que tudo leva a crer que a mãe de Bruno Cunha Lima, em vez da esposa, será a vice de Efraim Filho.
2: Mas ele
1: porque tem... a esposa Juliana está grávida.
2: Está grávida.
1: E talvez, pelo menos é o que se comenta.
2: Mas eu vi a entrevista dele, eu não me recordo, ontem, semana passada, ele dizendo que não existe essa história da mãe dele ser candidata. Bruno Cunha Lima deu uma entrevista dizendo isso. Entendeu? Que não. Se eu não me engano, não sei se foi a Rádio Correio, a 98 FM, ou se foi a nosso colega no Cine, mas dizendo que não tinha a menor possibilidade. Né?
1: Enfim, eu tô só. O que tudo leva a crer que o vice ou a vice de Efraim será uma indicação direta de Bruno Cunha Lima.
4: Exatamente. Deve ser, tem que ser.
1: Né? E passa a ter um peso muito importante em Campina
3: Grande. Pode ser um Cunha Lima também, né?
1: Não, pode ser a própria Juliana.
3: Juliana, mas acho que não. Acho que falaram o nome da...
1: Não, é isso que a gente tá dizendo?
4: Da mãe.
3: Não é mãe, não. A neta de Ivandro.
2: Quem é a neta de Ivandro?
1: Uma prima, então, no caso, uma prima isso. De Bruno?
3: Acho que é Bruna Cunha Lima.
1: Tem isso?
3: Eu não tenho certeza. Deixa eu olhar aqui, eu acho que eu vi aqui no colega Alisson Bezerra. Deixa eu olhar aqui novamente.
2: Eu não vi nada sobre isso, sobre essa pessoa, não conheço.
4: A única informação...
2: Eu já vi o Vitor Ribeiro, inclusive, né? Enfim, Fala-se muito nele, que é ex-secretário de Bruno. Né? Deu até entrevista para os meninos aqui do Panorama Paraíba semana
4: retrasada. E assim, e a informação até onde eu pude acompanhar também, inclusive eu vi até uma entrevista de Efraim. Efraim até comentou essa possibilidade da mãe de Bruno ser alçada à sua vice. Ele disse: olha, está nas mãos do prefeito. Prefeito é meu parceiro, o prefeito tá comigo, então se vai ser Juliana, se vai ser a mãe de Bruno, é uma construção que a gente tá fazendo, mas independe disso, vamos ter uma pessoa lá de Campina Grande, vamos ter o apoio do prefeito.

0: dividida, né? Porque não queira dizer que não vai estar dividida, né?
1: Não, aí ninguém entra numa campanha para fazer campanha chapa branca.
0: Inclusive, não, né? Inclusive existe uma tendência muito grande de Bruno pegar praticamente a totalidade de sua base na Câmara de Vereadores para levar para Efraim, né?
1: Exatamente.
0: Para levar para Efraim, para levar para Efraim Filho. Ó, disputa presidencial, minha gente. A nova rodada da pesquisa BTG Nexus, divulgada nesta segunda, mostra o presidente Lula com 40% das intenções de voto no primeiro turno, seguido por Flávio Bolsonaro, que tem 35%. Na terceira posição, o ex-governador de Goiás, Ronaldo Caiado, tem 5%. Romeu Zema vem na sequência com 4% das intenções de voto. Completam a lista Renan Santos, que é de um partido novo aí, né? Como é o nome do partido dele? Que é ligado ao...
2: Tem mais intenção de voto do que Zema.
0: Não, tem três.
1: Missão, é como é
0: Joaquim missão, Barbosa, que entrou na parada no lugar de Aldo Rebelo, isso, pelo DC, tem 2 pontos percentuais, e Augusto Cury e Cabo Daciolo com 1%. Brancos e nulo, 7%, e o que não responderam, 2%. Foram ouvidos 2.045 eleitores por telefone entre os dias 22 e 24 deste mês. A margem de erro é de 2 pontos para cima ou para baixo, com intervalo de confiança de 95%. Na simulação de segundo turno, a primeira depois das revelações de Flávio Bolsonaro com das relações de Flávio Bolsonaro com Daniel Vorcaro, Lula ampliou sua vantagem e venceria todos os candidatos testados pela pesquisa. Lula cresceu de 46 para 47, enquanto Flávio caiu de 45 para 43. A diferença de 4 pontos percentuais a favor do atual presidente é a maior da série histórica dessa pesquisa feita pela BTG Nexus. Praticamente Sony reafirmando que já saiu no Datafolha na última sexta-feira, né?
1: Exatamente. Não, esse efeito do Banco Master, enfim, provocou isso, porque, mais uma vez, não é. Ninguém está dizendo que ele é acusado com a corrupção, que não é, mas foi a mentira em si. Você entende? O discurso de que não conhecia, de que não tinha ido. Então, assim, as pessoas também. E a própria direita, setores da direita, estão contra ele.
0: Então, eu concordo. Foi a mentira e assim, a desculpa que.
1: Não, olha,
0: o argumento ainda.
1: É melhor você aceitar e acabou.
0: Agora, Fábio Augusto, todos os analistas que eu escutei, que eu acompanhei nesse final de semana, com a mesma pegada. Apesar dos pesares, Flávio deve permanecer como candidato do bolsonarismo à presidência da República, por conta daquilo que já se sabe. Tem uma parcela muito significativa do eleitor da direita que vota em quem Bolsonaro apoiar, e Flávio Bolsonaro, até pelo nome e pelo sangue, é quem representa melhor o bolsonarismo. Então, você também acha que é difícil trocar em Flávio, seu Fábio Augusto?
3: Fábio, eu acho sim, eu acho que é difícil. Não que seja improvável, mas eu acho difícil. Eu acho difícil trocar Flávio. Flávio já vem com essa pré-campanha aí bastante consolidada. Já é, quando você lembra do candidato adversário de Lula, todo mundo já diz, é Flávio. Ou seja, para trocar para um outro nome agora, é toda uma construção que a direita e a sua base aliada deveria planejar ali. Por isso que eu acho muito improvável, sabe, trocar o nome de Flávio. Agora, o que eles precisam melhorar é a questão do marketing dele, né? Essa questão envolvendo o Banco Master aí realmente deu uma balançada, digamos assim, para usar um termo mais tranquilo, deu uma balançada nessa pré-campanha dele, mas contudo o pessoal de marketing dele deve trabalhar para isso, para tentar
2: já
3: reverter isso aí.
2: O nome de Michele, a Globo já botou o nome de Michele.
1: Você mais foi sexta-feira. Ela voltou e comigo.
0: Mas acho difícil, acho que não tem Flávio.
3: É muito difícil.
0: Na reta final do programa, quem danado é esse paraibano diretor da ANTT que está sendo acusado de fazer xixi em um carro de aplicativo e agredir o motorista?

0: Cristiano.
1: Alex Azevedo, eu acho que ele é ex-auxiliar de Veneziano
2: enquanto prefeito.
1: É uma indicação.
0: A NTT é um órgão importante, né?
1: Agência Nacional de Transporte e
0: Trânsito. Como foi o caso? Eu não acompanhei.
1: Eu fui olhar esse vídeo, na verdade, ele vazou agora. É um vídeo que é do ano passado, inclusive, né? E que ele pegou essa corrida com esse motorista de aplicativo, ele fez. Teria feito, enfim, xixi no veículo, tem lá o vídeo com a calça molhada e tal. O cara, assim que ele saltou do carro, o cara notou, voltou lá, pediu que ele pagasse uma higienização. Ele disse que não ia pagar e, segundo o motorista, em vídeo gravado, ele fala que foi agredido, né? Que tem as câmeras lá, enfim, o Alex Azevedo, que estaria embriagado, né? Não sei se foi registrado o boletim de ocorrência, enfim, o que nada foi feito. Ele diz, no motorista disse que sim, ia fazer, né? De qualquer forma, minha gente, assim, eu vou dizer uma coisa a você. Fez. Assuma. Pra que agredir? Porque essa exposição é bem pior, sabe? Do que qualquer outra coisa, sinceramente falando.
0: E moraliza o cara.
1: Uma,
0: né?
1: Higienização, em São Paulo, aqui custa o quê? Um 300 conto?
2: Ei.
0: Se ele desse 500 conto, o cara é um
2: paraibano. Fazendo xixi em Brasília, já tem uma. Teve uma aí,
1: né?
2: Ei, deixa eu trazer aqui meu botão de finança 12,59. Instituto Seta, Polêmica Paraíba, divulgou há poucos instantes pesquisa de intenção de voto para governador da Paraíba.
0: Eita.
2: Só em Campina Grande.
0: Só em Campina Grande.
2: Lucas Ribeiro, 38,9% dos votos. Efraim Cícero, empatados com 14,4% dos votos.
0: Eita, pesquisa divulgada agora.
2: Só em Campina Grande, viu, gente? Campina.
0: 700 Lucas. Eleitores, 19 a 20.
2: Isso.
0: Está registrada, porque a gente tem que estar registrada aqui sobre o número 085-525-2026.
2: Lucas, 38,9. Efraim e Cícero, 14,4.
0: Mais informações, só lá no blog do nosso colega Gutenberg Cardoso, Polêmica Paraíba. Sondi Lacerda, a palavra final é que fica.
1: Não, uma ótima tarde a todos, uma ótima semana e até amanhã.
0: Seu Fábio Augusto, a palavra final é que fica, seu Fábio
3: Augusto. Olha só, uma informação bastante preocupante agora, viu? Mas espero que seja tranquilo. O presidente Lula passará por 15 sessões de radioterapia preventiva após a retirada da lesão basocelular.
2: Isso.
3: Ou seja...
2: Foi em abril,
3: passar por 15 sessões de radioterapia. Boa tarde a todos. Até amanhã.
0: Pepa, pela final que fica. Roubaram
2: o
0: seu Flamengo, mas não vamos falar sobre isso.
2: Não, vamos não. Esquece. Foi roubado. Semana abençoada a todos.
1: Adoro.
2: Gente, amanhã, se Deus quiser.
0: Agradecer demais pelo carinho da audiência. Na segunda-feira, o programa mais curto. Vem aí o Conversa com o Governador. E logo em seguida, o meu amigo Petrônio Oliveira comanda aqui mais um show de muita música bacana aqui na Pop. A gente, se Deus quiser, e ele há de querer, vai se reencontrar amanhã no Encontro dos Ponteiros. Tchau, tchau, Paraíba! Fiquem todos com Deus.
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0: Desculpa.

0: Minha querida Paraíba, muito boa tarde. Hoje é um dia hoje,
1: 25 de maio de
0: 25 de maio de 2026. Estamos no ar com o programa Conversa com o Governador. É essa conversa franca e direta com o governador da Paraíba, Lucas Ribeiro. Governador, seja bem-vindo. Hoje é uma segunda-feira, dia 26 de maio, 25 de maio de 2026. Seja bem-vindo, boa tarde.
2: Boa tarde, Luiz. Boa tarde a todos que estão nos acompanhando. Muito obrigado. Vamos para mais um programa nessa
0: segunda-feira. E nessa segunda-feira, governador, nós trazemos uma convidada especial para o nosso programa, a secretária do Turismo e do Desenvolvimento Econômico, a secretária Mariana Góes. Secretária, muito boa tarde, seja bem-vinda.
3: Muito boa tarde ao governador Lucas Ribeiro, a você, Luiz Henrique, todos os que fazem esse programa e a todos que nos escutam nesse momento.
0: A gente vai falar de uma notícia especial de hoje em Campina Grande daqui a pouco, logo depois da abertura do programa. Começa agora o programa Conversa com o Governador. Hoje, 1h15.
4: Confira os nossos destaques.
0: Novo voo direto da Latam liga Campina Grande a Brasília e fortalece o turismo e os negócios. Governo da Paraíba lança editais do ICMS Cultural com mais de 35 milhões de reais para a cultura e o patrimônio histórico. Imagiland de 2026 é lançado em Campina Grande e reforça o calendário de grandes eventos da Paraíba. E o governo anuncia o calendário de pagamento dos servidores públicos estaduais. Esses e outros assuntos, agora aqui na Conversa com o Governador.
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0: Governador Lucas, o programa tem 37 emissoras que estão nos acompanhando, transmitindo agora o programa em toda a Paraíba, além das redes sociais, no YouTube, o programa institucional do governo do estado. Governador, eu sempre destaco que o programa tem acessibilidade com o intérprete de Libras para as pessoas surdas, e aí a gente dá acesso a todos e a todas nesse programa. Governador, o motivo de trazermos a convidada especial de hoje, a secretária do Turismo e do Desenvolvimento, é a grande notícia de Campina Grande e da Paraíba. Nos conte esse detalhe desse voo direto de Campina para Brasília, que abre mais portas da Paraíba para o turismo. Como foi esse lançamento desse voo hoje, essa chegada desses turistas hoje a Campina Grande, governador?
6: Pois é, né, Luiz? Hoje é uma notícia muito boa para a Paraíba. Vem mais um voo direto. Um voo que faz a ponte aérea de Campina Grande, Brasília, um voo direto, sem escalas, saindo até no horário mais conveniente, né? Porque tem alguns horários que muitos voos acontecem na madrugada.
2: E esse voo especificamente, ele chega em Campina Grande, como chegou hoje pela manhã, quase às 10h50, 11 horas, e partiu de volta para Brasília às 11h40, por aí. Né? Então, realmente um voo muito bom, e a Paraíba é que ganha, porque você ganha mais mobilidade, né? Canais e pontes aéreas abertas. É mais uma possibilidade de um voo e da gente tá interiorizando. Nós temos feito um trabalho de interiorizar, né, a nossa linha aérea, levando voos para Cajazeiras, para Patos, para Campina Grande, e esse é mais um voo. Inclusive é um marco histórico, porque a Latam nunca tinha operado no aeroporto de Campina Grande, e assim como também nunca tinha havido nunca existiu um voo Campina Grande, Brasília, né, para o destino Brasília. É a primeira vez que isso acontece. Isso é fruto de um trabalho de muito empenho do nosso governo, para tanto na parte de dialogar com as companhias aéreas, que a gente tem um trabalho constante, uma busca constante de novos voos, de melhorar e aumentar as nossas linhas aéreas, como também de renúncia fiscal, porque esse voo e esse aumento nos voos, ele só tem sido possível porque o estado tem feito acordos com as companhias aéreas através de um subsídio onde o estado isenta né, de tributação das companhias, né, e daí eles aumentam o número de voos em nosso estado. E é o que tem acontecido, e a Paraíba é que ganha com isso, ganha, o voo já veio lotado, já foi também, eu encontrei lá no, na hora lá no aeroporto pessoas que já estavam embarcando, pessoas conhecidas, inclusive de toda a Paraíba, né, porque é, fica um voo acessível, fica um voo muito bom, então é, foi um dia, um marco histórico para Campina e para Paraíba.
0: Por isso que a secretária de Turismo e Desenvolvimento da Paraíba está aqui conosco, governador, a secretária Mariane Góes. Secretária, isso é um ponto do turismo, quer dizer, incentiva novos voos aqui, mas a determinação do governo é investir, porque isso é uma indústria que traz muitos dividendos para Paraíba. A conta é essa, secretária?
3: Com certeza. O governador Lucas Ribeiro e toda a equipe de governo têm feito esforços para que a gente continue nessa política de interiorização do nosso turismo, para que a gente dê oportunidades igualitárias para todo o estado. Então, você vê hoje que com a chegada do novo voo, a gente tem aí um voo direto, diário, e que não é um voo só para a autoestação, é um voo que veio para ficar, para atender essa demanda de Campina Grande e de toda a Paraíba, porque Campina Grande está inserida hoje geograficamente muito num espaço muito assim, promissor, né, para que se dê essa capilaridade em relação ao acesso. Um hub como Brasília, que você tem diversas conexões, então muito importante. É como o governador acabou de dizer, é um voo histórico, porque Campina nunca tinha recebido uma operação da Latam. Esperamos que seja a primeira de muitas, não é, governador? E a gente vai ter aí em torno de mais de 10 mil assentos por mês com a chegada desse voo. Então, é realmente muito importante, inclusive, porque também, junto com o nosso equipamento do Centro de Convenções, que em breve também o governador vai estar entregando o Teatro Shaolin. Então, a gente está na rota também dos grandes eventos. Em Imagiland, que vocês falaram aí há pouco na abertura, a gente teve a oportunidade também de estar juntos lá, lançando esse grande evento, que ano passado já contabilizou mais de 30 mil participantes. E agora, com a chegada do teatro, vai com certeza ampliar esse número e coloca a Paraíba na rota dos grandes eventos nacionais e internacionais, porque a gente está falando aqui de um evento internacional. Então, tudo vai, vamos dizer assim, convergindo, né? Todos esses esforços, toda essa política, né? Culminando também com a questão do próprio Polo Cabo Branco, que a gente vai em breve também começar a operar com o Tauá. E a gente tem que entender, eu sempre falo que o Polo Turístico Cabo Branco tem que ser entendido como um catalisador de oportunidade. Porque, sim, o turista pode até chegar por João Pessoa, mas ele vai fazer o roteiro Paraíba completo. Ele vai conseguir vir para Campina Grande, ele vai conseguir fazer as rotas das outras áreas do estado. Então, ele vai realmente fazer uma imersão nos destino Paraíba.
0: E esse destino Paraíba, secretária, o governador tem essa visão, porque o turismo não é só Campina e João Pessoa. Eu estava vendo o cadastro do Nacional, governador, do turismo no Brasil. Nós temos mais de 150 cidades nessa rota. Como isso é possível e como o turista chega e aproveita tudo isso, secretária?
3: Pois é, eu queria até, você falou isso, e um trabalho muito forte que tem sido feito pela equipe da secretaria é a questão da inclusão das cidades, né? Hoje nós temos 157 cidades, o número acabou de ser atualizado há 2 dias atrás, no mapa do turismo. Então, só para vocês entenderem, para essas cidades terem acesso a investimentos no próprio Ministério do Turismo, ela tem que estar obrigatoriamente no mapa do turismo. E nós hoje estamos com 157 cidades nesse mapa do turismo. Então, mostra que o turismo não é feito só para Campinas e João Pessoa, o turismo é feito para todo o estado, né? Então, nós temos aí, só para vocês terem ideia, a gente está só no Centro de Convenções, que também capta esses eventos de grande porte, que eu também queria, é uma porta de entrada muito forte. A gente tem mais de 15 eventos já confirmados para esse ano acontecerem no Centro de Convenções de Campina Grande. E quando você fala do Centro de Convenções de Campina Grande, você converge o estado inteiro.
0: Sim.
3: A gente está falando de oportunidades para o estado inteiro, como o governador falou, a ampliação também do aeroporto de Patos, né, e outros segmentos que a gente tem conseguido capitalizar. Então, eu queria passar até um dado muito importante, vocês terem ideia, a gente falando ainda de voo, né, de interiorização, mais de 40% de crescimento em ofertas de assentos para junho e julho nos dois aeroportos principais aqui no nosso estado. Então, isso é enquanto a gente está indo, a maioria dos estados está cancelando e está diminuindo assentos, a Paraíba está ampliando. Então, isso é um dado muito importante para a gente entender a força do turismo e da geração de negócios aqui no nosso estado.
0: Governador Lucas Ribeiro, nós estamos há o São João já está na rua. E a grande vitrine, uma das grandes vitrines da Paraíba, é o festejo junino. Essa economia, o Estado diz assim, não, a gente prepara o ambiente. Esse ambiente está bem preparado para receber todo mundo e gerar emprego e renda para quem está aqui no Estado. Essa é a conta, governador?
2: Com certeza, Luiz. Você tem que preparar o Estado para receber bem, para trazer, fazendo infraestrutura e toda essa preparação e esse trabalho que nós temos realizado, seja de melhoria na infraestrutura, melhoria nas opções turísticas do Estado, eles são especialmente voltados para os paraibanos e paraibanas. Agora, quando o turista vem, ele vai naturalmente usufruir dessa infraestrutura, de tudo que a gente tem preparado em nosso Estado. Então, são novas vias, rodovias, são equipamentos turísticos, é o Polo Turístico Cabo Branco, por exemplo, é o São João da Paraíba aquecido, né? Até porque hoje nós vamos fazer um anúncio, hoje à tarde, do apoio para o São João da Paraíba. Então, e tudo isso somado resulta num impacto positivo para a Paraíba, fortalecendo o turismo, gerando emprego e renda.
0: Secretário Mariano Góes, hoje à tarde, como o governador já previu aqui, está planejado o anúncio dos investimentos. Os investimentos que o governo está fazendo, esses resultados estão chegando para o povo e para a economia local?
3: Com certeza, né? É prova disso. Você vê que em 2025 foram 21 milhões em promoção turística. Esse ano, com certeza, a gente deve superar esse número. E tem uma coisa muito importante que o governador tinha anunciado, acho que numa das primeiras ações dele já empossado, de fazer o maior salão de artesanato de todos os tempos aqui em Campina Grande. E, por exemplo, isso é um investimento que a gente vê crescer a cada edição, mas vai ser histórica também, assim como o voo da Latam, vai ser histórica essa 42ª edição do nosso salão, porque o salão dobrou de tamanho, governador. O salão vai para 6 mil metros quadrados.
0: Opa!
3: Investimento de 3 milhões de reais, com convênio com o Sebrae, mais de 500 expositores. Então, o maior São João do mundo vai ter também o maior salão do mundo para trazer aí toda essa capacidade, né, dos nossos artesãos e artesãs, esse talento, a gente mostrar a força também da economia criativa, que é muito importante também, essa transversalidade com vários segmentos da economia criativa, como a gastronomia, como o artesanato, que estão aí nessa simbiose com esse desenvolvimento do turismo da nossa região.
0: Mariana Góes é a secretária do Turismo e do Desenvolvimento da Paraíba. Secretária, muito grato. A gente se encontra mais tarde no grande anúncio que o governador fará, sobre os investimentos do São João, porque daqui a pouco nós vamos falar de um investimento que é muito mais importante também do que tudo isso. É o investimento nas pessoas que vão ter empréstimos, recursos, para trabalhar no período de São João. Secretário, muito obrigado, viu?
3: Eu que agradeço o convite, a atenção, e estou à disposição aí para a gente falar, quando for necessário, sobre as ações do governo dentro do turismo e do desenvolvimento econômico do nosso Estado. Muito obrigada.
0: E eu tenho um convite também, que é a semana que tem outra rodada de plenárias do Orçamento Democrático. Vamos acompanhar.
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0: E Sumé no roteiro de Cuité, desculpa, no roteiro do Orçamento Democrático, as plenárias que vão acontecer na Paraíba. Governador, os investimentos que vão ser anunciados hoje à tarde, os investimentos para os festejos juninos, tem um destaque que o senhor pediu para salientar, que são os investimentos nas pessoas que vão trabalhar. O que é que o Empreender Paraíba está fazendo para essas pessoas que querem investir e trabalhar no período junino?
2: Sempre nesse período junino, muitas pessoas que, às vezes, não estão empreendendo, mas elas sempre empreendem no período junino,
0: sim,
2: elas vêm em busca de um capital, de um recurso para poder fazer um investimento e poder durante esse período, vender algum produto, fazer algum comércio ali que ela já tem a sua interação. E o empreender tem uma linha voltada especialmente para essas pessoas, esses comerciantes que empreendem nesse período, e todo ano a gente faz investimentos voltados para essas pessoas.
0: Por isso que nós trouxemos outro convidado especial, que é o Fabrício Feitosa, é o secretário executivo do Empreender Paraíba. Fabrício, quem são essas pessoas que hoje, a partir de hoje, recebem o seu crédito e que já estão definidos? E o que é que elas vão fazer com esse dinheiro que o governo está investindo para o São João nessas pessoas? Boa tarde.
8: Boa tarde, Luiz. Boa tarde, governador. É um prazer estar aqui com todos vocês, falando para toda a nossa Paraíba. Pois é, mais um ano aí de missão para a gente dar esse apoio aos pequenos empreendedores, aqueles que realmente fazem com que os eventos da nossa Paraíba aconteçam, né? Aqueles que realmente acolhem o turista, né? Que prestam seus serviços. E empreender, por mais um ano, vem fazendo essa ação de oportunidade de crédito para os barraqueiros e ambulantes daqui de Campina, do distrito de Galante também, da cidade de Teixeira. Então, são os pequenos empreendedores que, como eu falei, estão diretamente ligados ao atendimento ao turista e à população da cidade, que trabalham durante a festividade, dentro e fora do Parque do Povo aqui de Campina Grande, e que a gente vem com esse aporte de recursos para que eles possam justamente melhorar esse atendimento, comprar os seus insumos e desenvolver as suas atividades econômicas.
0: Essas pessoas são os pequenos, é o que produz algo artesanalmente ou que compra produtos para revenda. Essas pessoas, nessas oportunidades, isso rende depois? Isso tem um saldo depois?
8: Com certeza. Como o próprio governador falou, muitos desses têm apenas a oportunidade sazonal de conseguir fazer girar o seu comércio. Então, o maior São João do mundo é uma grande oportunidade para que eles possam alavancar e investir nesses pequenos negócios. Então, o pequeno empreendedor que hoje tem a oportunidade de receber o crédito adiantado antes do início das festividades e conseguir fazer a compra dos seus produtos, dos seus insumos de uma única só vez e conseguir ter uma margem de lucro maior também, isso é importante para quem está empreendendo em atividades sazonais, ele vai conseguir ter esse investimento, né? Vai conseguir ter um retorno muito mais rápido do que está sendo colocado na mão dele. E a dinâmica é essa, que a gente possa gerar emprego e renda através do talento e do esforço das pessoas da Paraíba, com o aporte de recursos do empreender, e que elas também vão devolver esse recurso no futuro para que elas e outras pessoas também possam ser beneficiadas.
0: Governador Lucas, eu fico enxergando aqui, como é que se pensa em grandes pontes e pensa num vendedor de din-din ou uma vendedora de bolo na festa? Como é que a gestão consegue enxergar e ter essa amplitude para as pessoas, governador?
2: É sensibilidade, Luiz. E também quando a gente faz grandes obras, como você falou, uma grande ponte, né, que é a ponte do futuro a qual você se refere, que liga Cabedelo, Lucena, essa obra, as pessoas vão passar, quem vai utilizar são os paraibanos e paraibanas, da mesma forma que são eles que utilizam um programa como esse, que é o Empreender Paraíba, que tem transformado vidas e que eu pude presenciar e dialogar com pessoas que foram impactadas através desse programa, que melhoraram de vida, que o seu negócio cresceu, seu empreendimento teve mais investimento e ela pôde, através desse investimento, melhorar o seu produto, melhorar as suas vendas. Então, você está sempre focado e pensando nas pessoas.
0: Fabrício Feitosa, qual é o ritmo que se dá a partir de hoje com esses recursos que vai ser distribuído, vai ser entregue às pessoas? Como é esse processo? Nos explica rapidamente.
8: Pois é, a gente já correu para cumprir todas as etapas do processo de concessão. Todos eles passaram já pela análise documental, capacitação, plano de negócio. Hoje à tarde também estaremos fazendo a assinatura de contrato de todo mundo para a nossa equipe correr e fazer o pagamento. O dinheiro está na conta de todos eles antes do início do São João.
0: Vamos então esperar às 4 da tarde esse anúncio e esse procedimento. Um abraço, Fabrício Feitosa. Obrigado pelo aceitar o nosso convite para dialogar aqui com o governador e com o povo da Paraíba. Um abraço.
8: Um abraço, agradeço a você, Luiz, a oportunidade mais uma vez do nosso governador e estamos sempre à disposição.
0: Fabrício Feitosa é o secretário executivo do Empreender Paraíba e a gente vai falar novamente do orçamento para que daqui a pouco a gente tenha notícias sobre segurança hídrica e o pagamento dos servidores.
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0: Governador, quando nós falávamos agora há pouco do turismo, eu recebendo mensagens, como foi importante a Secretaria de Turismo e Desenvolvimento ter essa visão, desde as outras secretárias, a própria secretária Rosália Lucas, agora a secretária Mariane Góes, é uma indústria que, permita-me dizer, deu certo no Brasil e claro que deu certo na Paraíba, a indústria do turismo, né, governador?
2: Com certeza, Luiz. E esse ano nós tivemos um ano que estamos tendo, né? Um ano que simboliza muito esse trabalho da Secretaria de Desenvolvimento Econômico e Turismo, porque nós recebemos aqui a convenção da CVC no início do ano, agora em fevereiro. Essa convenção ela reuniu todos os franqueados, mais de 2 mil franqueados CVC, são aquelas pessoas que têm uma loja da CVC e que lá vende pacotes turísticos. Esse evento foi na Paraíba, essa convenção, que é o grande encontro anual deles, e inclusive o nosso governo, né, através da secretária, na época a secretária Rosália Lucas, ela que viabilizou, conseguiu, né, depois de muitas tratativas, né, trazer esse evento para cá e mostrar a Paraíba justamente para quem está vendendo pacote turístico, né? Para quem está lá num balcão e vai apresentar a uma pessoa que está interessada em fazer uma viagem, vai apresentar a ela opções de viagens. E essa pessoa, tendo a oportunidade, como eles tiveram, de conhecer a Paraíba, ela com certeza irá falar com propriedade sobre o nosso destino. Então, tem sido um trabalho de estar presente em feiras de turismo no país, em buscar aumentar a nossa malha aérea, de fortalecer o polo turístico, de interiorizar as ações turísticas, né, fortalecendo roteiros regionais. Então, tem dado muito certo. E é uma área, como você bem falou, que gera muito emprego, gera muita renda.
0: Na Paraíba, 1 hora e 36 minutos.
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0: Governador, como foi o encontro do Banco Mundial com o governador da Paraíba, que veio tratar de uma das coisas que é mais essencial para a gente, que é a segurança hídrica? O Banco Mundial tem investido muito e tem acreditado no projeto de segurança hídrica da Paraíba, não é isso?
2: Exatamente, Luiz. O Banco Mundial ele tem grandes parcerias com o nosso governo, de inclusive grandes projetos, como, por exemplo, o projeto da Transparaíba, que é essa grande adutora que vai levar água para o Cariri, que é o ramal Cariri, e também para o Curimataú. Já temos água hoje em sossego, chegando em sossego, e a gente tem a expectativa de que nesse mês de junho também chegue em Picuí, através dessa grande adutora, né, que somado à tubulação dá mais de 300 quilômetros de tubulação, ou seja, mais de 700 quilômetros, perdão, de tubulação, e isso prova, né, um projeto ousado, exitoso, levando as águas do São Francisco para a torneira, para a casa das pessoas, dos paraibanos e paraibanas, que inclusive estão a distâncias da transposição, mas isso não nos impediu de fazer uma grande obra como essa, que somado os dois ramais, a gente chega aí próximo a 1 bilhão em investimentos. Então mostra que a política de segurança hídrica tem sido uma prioridade constante do nosso governo.
0: Governador Lucas Ribeiro, o senhor esteve em Brasília honrosamente representando os governadores na marcha dos prefeitos, mas de lá da marcha, o senhor, depois de encontrar com prefeitos da Paraíba e do Brasil inteiro, o senhor esteve com os ministros para tratar exatamente do cuidado das pessoas que sofreram com as últimas cheias no município do Vale do Paraíba, na região litorânea. Quais foram as garantias e como o governo e o governo federal estão ainda cuidando dessas pessoas, governador?
2: Olha, Luiz, exatamente. Representei, inclusive, os governadores na abertura da marcha dos prefeitos e fiz questão de registrar que aqui na Paraíba nós temos um governo municipalista. E o que é ser um governo municipalista? É um governo que prioriza as ações nos municípios, que prioriza ações locais. E muitas vezes até abrindo mão, né, de, digamos assim, prerrogativas nossas de construir uma escola. A gente faz, por exemplo, a nossa escola e vamos além. Nós temos muitos convênios com os municípios de construção de escolas municipais, mas é o governo do estado que vai lá e constrói. As creches, são mais de 200 creches na Paraíba e inauguramos muitas na semana passada. Então é uma ação que o governo aplica o recurso e o município é quem administra esse equipamento, né? Fora tantos outros. E eu fiz questão de registrar justamente isso, que para onde você vai, em todas as cidades, em todos os lugares, as regiões, a nossa presença, a presença do governo, com obras, com políticas públicas em cada município. E também, durante essa agenda em Brasília, eu pude visitar dois ministros que nós temos dialogado mais de perto, né? O ministro do Desenvolvimento Social, Wellington Dias. Tínhamos algumas pendências relacionadas às vítimas das últimas enchentes que aconteceram em nosso estado. E também com o ministro da Integração Nacional, para a gente tratar sobre alguns apoios, né, na reconstrução, na reparação de infraestrutura mesmo, nesses locais que foram atingidos, e também discutir outros temas. Por exemplo, fiz a cobrança a ele perguntando sobre o ramal Piancó da transposição, que ele me assegurou, e até fizemos uma fala juntos, que o recurso está garantido, é uma obra orçada em 600 milhões de reais, o recurso está garantido pelo governo federal, pelo presidente Lula, e além disso, está faltando apenas uma licença do IBAMA, a licença prévia para poder licitar essa grande e importante obra para o nosso estado. Então foi esse um pouquinho do resumo das ações que tivemos lá.
0: Governador Lucas Ribeiro, eu fiquei encantado com a visita que o senhor fez, o lançamento do ICMS Cultural do mosteiro, do convento São Francisco, um dos patrimônios que nós temos históricos da Paraíba, e lá teve o lançamento de mais um edital cultural e patrimonial do ICMS. Diga para a gente como é essa conta. O empresário investe e a Paraíba e o povo ganha com esse patrimônio histórico e também cultural da Paraíba. Conta para a gente como é esse edital, governador.
2: Esse programa é um grande sucesso, Luiz. Nós lançamos ele na semana passada. E como é que funciona, né? Já que você está perguntando. O cidadão, a pessoa que quer fazer, por exemplo, um projeto de restauração, de reforma de um prédio, de um patrimônio, um prédio que é tombado, né, que é patrimônio histórico, cultural, ele faz um projeto e apresenta ao nosso governo, que autoriza ele a fazer a captação do recurso. E aí ele vai buscar empresas do nosso estado que estão aptas a poder fazer com que o ICMS dela, que ela iria pagar ao estado, ela vai, ao invés disso, aportar nessa reforma, nessa reconstrução, nesse projeto cultural que foi apresentado e aprovado pelo governo. Então, é uma relação de ganha-ganha, onde todo mundo, e especialmente o povo da Paraíba, porque se é um patrimônio histórico, se é tombado, ele perde a sua, um pouco de sua propriedade, né? de ser de uma pessoa só. Na verdade, aquele bem é dos paraibanos e paraibanas, e por isso ele deve ser preservado. E a gente vai lá com uma ação como essa e preserva. Nesse edital que nós lançamos, está previsto agora para todo o estado, porque antes a gente começou esse projeto para preservação do Centro Histórico de João Pessoa, depois foi ampliado para os engenhos, especialmente os engenhos que ficam na região ali de Areia, de Alagoa Nova, e hoje está para todo o estado, especialmente áreas, claro, que são tombadas, né? Prédios que são tombados, mas que nós conseguimos ampliar o edital, fazendo com que agora todo o estado possa participar desse programa.
0: Falando de editais, para a gente concluir a nossa conversa de hoje, dois eventos importantes. O edital com mais de 54 milhões, governador, um edital da ciência e tecnologia, que traz oportunidades para todos os universitários e para todos os pesquisadores no país e principalmente na Paraíba. E há o lançamento do IMED Lentes, que vai ser em Campina Grande, que é um grande centro cultural, que é também um grande centro tecnológico. Essas duas coisas, edital para ciência e tecnologia e um evento da cultura pop, essas relações mudam o aspecto, o perfil de Campina Grande e da Paraíba com a questão da tecnologia e da cultura pop, governador?
2: Olha, Luiz, como eu falei durante o lançamento do Imagine Land.
0: Aqui em Campina.
2: Aqui em Campina, né? Quando você coloca em nosso estado um evento dessa magnitude, um evento internacional, você faz com que o nosso estado e faz com que, por exemplo, Campina Grande também seja uma referência no país. A gente desperta o olhar das pessoas para não apenas vir para cá, conhecer, participar do evento, mas também para outras possibilidades. Então é fundamental a gente investir em eventos, em ações como essa, porque elas realmente trazem retornos importantes para o nosso estado.
0: Para a gente concluir a conversa, hoje é dia de todos os servidores ficam aguardando a última semana do mês para o anúncio do pagamento dos servidores. A gente tem a confirmação de que o governo paga dentro do mês trabalhado, também no mês de maio, o governador Lucas?
2: Com certeza, Luiz. E vamos lá para passar o calendário para todos, assim como a gente sempre faz aqui no programa, né? Na próxima quinta-feira serão os aposentados e pensionistas, né? Dia 28 de maio. E na sexta-feira, todos os demais servidores, no dia 29 de maio, vamos realizar o pagamento, injetando aí quase R$1 bilhão nas famílias e especialmente também na economia da Paraíba.
0: Governador, o anúncio de hoje à tarde, todos aguardando, porque nós estamos em Campina Grande, o programa está sendo ao vivo aqui do Escritório de Representação do Governo, e o anúncio que também vai movimentar a economia e o jeito de Campina Grande enxergar os investimentos do governo. Bom trabalho, governador, boa semana, e a gente se encontra na semana nos podcasts.
2: Muito obrigado, Luiz. Desejar uma boa semana a todos que estão nos acompanhando. Que Deus abençoe. E a gente se encontra, como você falou, terça, quarta, quinta e sexta nos podcasts.
0: Um abraço a todos e todas. Muito obrigado pela audiência. E o programa Conversa com o Governador fica por aqui. Até a próxima.
10: Obrigado pela audiência. Governo do Estado.
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10: Hoje é segunda-feira, dia 25 de maio de 2026.
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8: É isso mesmo que você ouviu, querido ouvinte. São 2 horas de conexão pop, com muita música boa, com tudo que há de bom. Eu, você e a Samara, todo mundo junto e misturado. Vamos embora que tá no ar.
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10: Luciano Huck vê fala sobre Bolsa Família virar crise nas redes sociais e críticas dominam engajamento.
8: Vixe Maria. Ana Paula Renault rebate fala de Luciano Huck sobre Bolsa Família e viraliza.
10: Muita dificuldade para aceitar um mês após a morte de Oscar Schmidt. Tadeu Schmidt comove famosos ao revelar falecimento da mãe, Dona Janira, aos 92 anos.
8: Poxa. Larissa Manoela revela que já virou caso de segurança na Disney e disse, faz parte.
10: Ela mora lá praticamente, né?
8: Pois é, né, minha gente? Ela visita o Brasil.
10: Pois é. Qual a previsão do seu signo para o dia de hoje? Isso e muito mais aqui no Conexão Pop.
8: E é claro que você, ouvinte, pode participar e ficar em conexão conosco, mandando sua mensagem de texto ou áudio lá para o nosso WhatsApp, viu? Vem ser um popzeiro, DDD83-3201-8651.
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10: E claro que você pode nos seguir também no nosso Instagram, que é o @popcariri101, e também nos assistir ao vivo através do nosso canal no youtube.com/Rádio Pop Cariri e entrar no chat ao vivo conosco no estúdio da Pop Cariri.
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8: Pois é, vem-se embora, interage conosco, viu? Tanto no WhatsApp quanto no YouTube. Quero saber quem foi o primeiro ouvinte de hoje, Samara. Daqui a pouquinho a gente vai dar uma olhada. Então já manda tua mensagem, já manda teu boa tarde, pede teu abraço. Pede teu beijo e agora você fica por dentro dos destaques do dia com a melhor vibe e muita interatividade. Aperta o play que tá no ar, o melhor das suas tardes, o Conexão Pop. E a gente começa bem, viu, Samara? Começamos hoje, nesta segunda-feira, com a banda Encantos, com a música Quem Manda em Mim.
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Em Campina Grande, são exatamente 2 horas e 20 minutos, confirmando, 2 e 20, com Nexon Pop, olha, já está de volta aqui pela número 1 de Campina Grande, Rádio Pop Cariri FM, a rádio que deixa Campina Grande cada vez mais pop. Claro que sim, viu? E eu quero saber se você já interagiu comigo, já interagiu com a Samara, já mandou seu boa tarde, já pediu seu abraço, já pediu seu beijo, porque ó, semaninha começando.

0: A gente quer muita interação, né, Samara?
1: É isso mesmo, a gente quer muita interação e quer você aqui conosco todos os dias. Então vem ficar com a gente de segunda a sexta, das 14h às 16h, juntinhos, coladinhos e muita animação.
0: Pois é, minha gente! Que maravilha, viu? Segue interagindo através do nosso canal do YouTube Rádio Pop Cariri e também lá no nosso WhatsApp, que é o DDD83-3201-8651, tá certo? Interage muito, muito, muito! Olha quem tá por aqui, Nair Silva. Oi, Nair Silva, muito boa tarde,
1: Nair,
0: tudo bem?
1: Oi, Nair Silva, boa tarde, tudo bem? Como é que você está?
0: Bem-vinda, Nair Silva. Que privilégio ter a sua audiência aqui pelo nosso canal do YouTube, Rádio Pop Cariri FM. Olha, Samara, temos também aqui no nosso canal do YouTube o Joselito Lucena.
1: Oi, Joselito Lucena. Boa tarde.
0: Boa tarde, jovens. Estou passando para lembrar. O timinho de Samara tomou fumo. Perdeu 3-0, foi para o Palmeiras.
1: Oh, coitado.
0: Ave Maria.
1: O jogo vai virar, viu, meu filho? O seu, ó, ele vai, ó.
0: Olha o que ele disse. Já o Super Galo ganhou. Segue o líder. Toca aí a música. Chora não, bebê.
1: Coitado. Você me paga, viu, Joselito? Pode me aguardar.
0: Olha, quem também tá por aqui, viu? A Nair Silva. Deu boa tarde pra gente, né, Samara? Muito boa tarde, Nair.
1: Boa tarde, Nair.
0: E ela tá aqui perguntando. Olha, vai ter novidade aqui na Rádio Pop, né? Teremos aí a estreia de um novo programa, claro que sim, com a locutora Teca Vila Nova.
1: Olha, oi Teca Vila Nova, boa tarde, obrigada Nair.
0: Obrigado Nair pela audiência, tá certo? Ela é, que é ouvinte, né, da Teca Vila Nova. A Teca Vila Nova, que é uma excelente locutora, vai estar somando aqui na grade musical, né, do programa da rádio, na verdade, da Rádio
1: Isso.
0: Pop Cariri FM, Samara.
1: Obrigada, viu, pela sua sintonia.
0: Pois é, minha gente. Segue interagindo conosco. E agora, bora para o nosso WhatsApp?
1: Vamos embora, claro que sim. Quem tá conectado aí conosco, Ítalo?
0: Bora ver quem foi o primeiro de hoje, né? Quem será que é o primeiro ouvinte de hoje? Que foi o primeiro ouvinte de hoje? Bora conferir agora aqui no nosso WhatsApp. Tchararam, foi ele, Julamec Mariano.
1: Olha, oi, Julamec, boa tarde, tudo bem? Obrigada pela sua sintonia.
0: Direto de Patos, viu?
1: Diretamente de Patos, obrigada. Tá calor aí? Fala pra gente.
0: Conta, conta, conta. Maurício Lopes por aqui.
1: Maurício Lopes na sintonia, obrigada.
0: Temos também aqui o Daniel Moral.
1: Daniel também na sintonia, obrigada.
0: Oi, Daniel, boa tarde. Obrigado pela audiência. Daniel, né, que tá lá no bairro de Bodocongó. E você, tá nos escutando de que bairro? Manda pra gente, tá certo? Socorro Aquino tá por aqui, Samara.
1: A nossa fofura.
0: Pois é, maravilhosa. Joselito Lucena tá por
1: Joselito
0: aqui também.
1: Joselito por aqui também, obrigada, viu,
0: Joselito? Ele tá no YouTube e ele tá no canal, ele tá também no nosso WhatsApp, viu?
1: Olha, conectado nos dois canais, eu gosto assim, super engajado.
0: Olha ela, boa tarde, Samara. Quanto foi o placar do time do Ítalo ontem lá em São Januário, no Rio de Janeiro? Não, foi o time da Samara, não sou flamenguista, não.
1: Eu que sou flamenguista, gente. Todo mundo rindo de mim aqui no estúdio, ó. Vocês me pagam, viu? Por relembrar essa feiura que o Flamengo fez.
0: Pois é. Vamos embora, dá continuidade. Emiliana falou que tá esperando os signos. Já já tem, viu? Tem signo pra você,
1: daqui Emiliana. Daqui a pouquinho, Emiliana.
0: E ela falou mais. Ítalo e Samara, boa semana.
1: Obrigada, querida,
0: a última
1: pra você
0: do mês de maio.
1: A última, né? Gente, como
0: Sim.
1: tá passando rápido, meu Deus. E São João tá chegando. Hoje é dia 25, fica faltando quantos dias?
0: 25 já é na próxima semana, é, Samara, que começa.
1: Então falta
0: cerca de 9 dias.
1: 9 dias,
0: nove,
1: né?
0: 9 dias, é isso.
1: 9 dias.
0: E olha o que a Emiliana disse. Ítalo, eu te vi na Vila Sítio São João, cobrindo pré-junino, parabéns. E já está em clima de Copa.
1: Isso mesmo.
0: E por que
1: mesmo
0: não falou comigo, Emiliana? Ficou com vergonha, foi, era pra ter falado, não custa nada. Chegava, dava um boa tarde. se apresentava, né? A Emiliana, que é do bairro Santo Antônio.
1: Exatamente.
0: Obrigado pela audiência, viu, Emiliana? Aquele abraço,
1: obrigada,
0: aquele beijo.
1: Obrigada, linda. Um cheiro pra você.
0: Joselito Silva, na Ramadinha 2, já chegou
1: Olha,
0: por aqui, viu?
1: Ramadinha em peso por aqui. Oi, Joselito, mande áudio, mande
0: já
1: áudio.
0: Já mandou 4 áudios. Eita. Ele mandou. Já a gente toca. Você, ouvinte, manda seu áudio também. Olha, e ele, o Joselito Lucena disse que em São Januário, quem jogou

0: foi o Vasco. Sou vascaíno também não, eu sou fluminense, que perdeu também no sábado, minha gente. Mas sobre. Enfim, bora dar continuidade. Quem tá no nosso canal do YouTube viu que eu acabei de posicionar aqui uma caixinha secreta na nossa bancada. Corre pro nosso canal do YouTube e confere. Porque, minha gente, simplesmente, essa belíssima Alexa estará sendo sorteada na sexta-feira. Nossa, Mara, que eu quero!
1: Eu quero, por favor!
0: Eu também quero, viu? Mas enfim, quem vai ganhar vai ser você, ouvinte. Você vai ter a oportunidade de levar para casa essa Alexa. Se você quer conferir, corre para o nosso canal do YouTube, Rádio Pop Cariri. Confere a Alexa que está sendo sorteada. Inclusive, essa é uma das mais modernas, viu?
1: Pois é. Eita, e daria tão certo no meu apartamento.
0: No meu quarto também, para falar: oi, Alexa, bom dia. Ela, bom dia,
1: bom
0: Ítalo.
1: Bom dia. Bota uma música aí para mim, por favor, Alexa.
0: Uma música para acordar bem,
1: ai,
0: Alexa.
1: Eu amo.
0: Enfim, minha gente, corre pro nosso canal do YouTube e confere, ó. Estaremos sorteando essa Alexa na sexta-feira aqui no programa, tá certo? Então continua sintonizado de segunda a sexta, das 2 às 4 horas. Eu, você e a Samara, todo mundo junto e misturado. Quem tá por aqui também, Samara, é o Basílio Neto. Parabéns pelo programa.
1: Oi, Basílio Neto. Obrigada pela sua sintonia.
0: Muito obrigado pela audiência, Basílio. Obrigado também pelo elogio, né?
1: Sim.
0: Lembrando, você pode nos escutar através do canal do YouTube Rádio Pop Cariri e também lá no aplicativo Rádios Net, tá certo? Pra quem tá no nosso canal do YouTube, quando a gente chama música, infelizmente você não vai estar conseguindo escutar as músicas.
1: Exatamente.
0: Por causa dos direitos autorais. Então, quer escutar o programa na íntegra, completinho, do início ao fim, é só você acessar o site ou o aplicativo Rádios Net e procurar Rádio Pop Cariri. Tudo bem? Estamos combinados? É isso, minha gente. Que maravilha. 2h28. Bora dar continuidade aqui, né? Com esse
1: Vamos
0: programa
1: embora.
0: Maravilhoso.
1: Segunda-feira tem que ter o quê? Reflexão, né?
0: Claro.
1: E pra gente começar a semana já com reflexão pra fazer essa semana melhor. Bora?
0: Exatamente. Começar naquele clima, né? De tapa na cara, de tipo, acorda pra vida, menina.
1: Eita.
0: E menino. Vamos embora refletir.
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0: Amor próprio é entender que você merece o mesmo carinho, respeito e cuidado que oferece aos outros. Quando você aprende a se valorizar, deixa de aceitar o que diminui a sua paz.
1: Menino!
0: Tapa na cara, né?
1: É exatamente isso. Essa frase diz tudo, né? Quando a gente aprende a ter amor próprio. Isso é uma evolução, não é fácil, né? Realmente a gente passa por alguns momentos, a gente passa pela vida em que a gente não se reconhece, a gente não reconhece o nosso próprio amor e a gente muitas vezes aceita muitas coisas,
0: migalhas,
1: né,
0: de outro,
1: de fato, né? Migalhas, ou aceita estar na vida das pessoas, né, a troco de nada, porque eu acho que tudo tem que ser recíproco. E se você vê aos primeiros sinais, eu digo que é isso, Ítalo, aos primeiros sinais que você vê que não tem reciprocidade ali, então é melhor o distanciamento, seja de qualquer coisa na sua vida. A gente não fala só numa questão de amor entre duas pessoas, né? Vamos dizer de parceria entre duas pessoas, mas em todos os vínculos, seja na amizade, seja em qualquer sintonia, né? Se isso realmente não tá fazendo sentido, se tá te apertando psicologicamente principalmente, então chega, basta. É, então você aprende, né, realmente a se amar e a fazer mais por você e deixar o que não te pertence, soltar aí e seguir o seu caminho com amor próprio.
0: Exatamente, é aquilo, né? Eu levo muito pra vida aquela seguinte frase: nada vale a pena se tira a sua paz. Ou então algo não vale a pena
1: que
0: se tá tirando a sua paz. Então, se você não tá em paz, se você não tá feliz, se você não tá se sentindo bem, porque você está se submetendo a viver essa situação. É como você disse, seja em um relacionamento, seja no âmbito profissional, seja também na questão de amizade, enfim. Porque você aceita menos do que você merece. Se você entrega o seu melhor, se você está se dedicando, se você está se respeitando, está dando carinho para o outro, porque você está aceitando menos do que você oferece para essa pessoa. Você não é digna de receber isso.
1: Exatamente.
0: Se você está se doando, então você merece a mesma coisa ou até melhor, né? Venhamos e convenhamos. Então é você aprender a se valorizar, é você ter amor próprio e deixar de aceitar o que vai tirar a sua paz. Lembre-se que você é muito mais que isso, que você tem que se valorizar e ir adiante. Segundou, viu, Brasil?
1: Passar uma lapada seca pra gente começar. Já sabem, né? E claro, hoje tem curiosidade do dia. Você sabia isso?
0: Conta pra mim, Samara. Dia 25 de maio é dia de quê, hein?
1: Olha, hoje é dia da toalha. Data celebrada pelos fãs de ficção científica e da obra Guia do Mochileiro das Galáxias.
0: Hoje é dia do orgulho nerd. Comemora a cultura geek, filmes, séries, games e quadrinhos.
1: Hoje também é o dia da indústria. Homenagem ao setor industrial e sua importância para a economia.
0: Dia Internacional das Crianças Desaparecidas. Voltada à conscientização sobre desaparecimento infantil.
1: Olha que maravilha! E também é o Dia da África. Marca a valorização da cultura e da união dos povos africanos.
0: Que maravilha! São 2 horas e 31 minutos! E olha, Samara, tem pergunta do dia, viu? Semaninha começando, o que é que não pode faltar, Samara, pra esse começo de semana? Uma boa dose de café ou um banho gelado pra falar, oi, acordei!
1: Uma boa dose de café, Ítalo.
0: É isso! A gente quer saber de você, ouvinte! O que é que você prefere pra começar a semana? Já pra começar bem. Pra mim também não pode faltar um cafezinho, viu? Olha, a Emiliana disse, uma dose de café sempre!
1: Olha aí,
0: claro.
1: Tá vendo? O café. E você, Naomi Vinícius?
0: Com
1: café,
0: certeza.
1: Prefere café, Naomi e Vinícius também aqui.
0: Todo mundo prefere um bom café do que um banho frio para acordar, porque se bem, vemos que vemos, né? Campina Grande hoje acordou fria, então tinha que ser água quente.
1: E se eu disser pra você que eu tomo banho gelado todo
0: eu
1: dia, porque
0: tomo,
1: ainda não
0: Samara.
1: Tem. Eu ainda não coloquei chuveiro elétrico lá em casa, gente, porque eu gosto também.
0: Mas banho quente envelhece
1: mas
0: mais rápido,
1: que
0: viu?
1: Que mentira!
0: É sério!
1: Mas eu me acostumei com banho quente, não tem nada melhor, gente, mas eu vou colocar.
0: Não, mas é gostoso o banho quente.
1: Eu cheguei recentemente lá, ainda não tem, né? Mas eu vou colocar o
0: ainda
1: um
0: mais nesse
1: elétrico.
0: Período de São
1: Vixe
0: João, que é na chuva.
1: Maria, eu vou mornar água e tomar banho de cuia. Conhece banho de cuia? Água gelada.
0: Pois é, vamos embora, dar continuidade com esse programa. Aqui pelo canal do YouTube, Eduardo Praia. Ouvir Conexão Pop é como se fosse um combustível pra mim.
1: Olha, obrigada, nosso fã número 1, que já tá aqui ativo, né?
0: Obrigado, ele falou mais. Segunda-feira é difícil de engolir, porque dei meu máximo nesse final de semana.
1: O
0: olha,
1: máximo
0: menino.
1: Em quê? Eu quero saber o que é que ele deu o máximo.
0: É isso, eu também quero saber, viu? E a Emiliana disse, olha, eita, que reflexão, é pra vida. Parabéns, Ítalo e Samara. Amei seu comentário, viu, Samara? Concordo com vocês. Uma dose de café sempre é verdade, banho quente envelhece. Eu só tomo água gelada.
1: Eita, arrasou!
0: Vamos embora, dá continuidade. 2 horas e 33 minutos. Esse é o Conexão Pop, na número 1 de Campina Grande, Rádio Pop Cariri FM. Eu tô pop, Samara tá pop, e você tá pop? Bora de música boa! Sinais, Daniel Almeida.
3: Corações.

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4: Olha aí, Campina Grande, são 2:43, confirmando. 2:43, Conexão Pop de volta aqui pela número 1 de Campina Grande, viu? Você segue interagindo conosco lá no nosso WhatsApp, DDD83-3201-8651.
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3: É exatamente isso, gente. Vem pra melhor sintonia da cidade, que é aqui na Pop Cariri 101.1. Que programa incrível hoje, maravilhoso, com reflexão, com muitas risadas. E o melhor, que é o quê? É a sua companhia aqui conosco, né, ouvinte?
4: Exato, Samara, com certeza. Olha quem tá por aqui conosco, a Socorro Alves.
3: Oi, Socorro Alves, um beijo, linda.
4: Beijo, Socorro, obrigado pela audiência, viu? Temos também por aqui, Samara, o Betão.
3: Oi, Betão, boa tarde, obrigada.
4: Olha a Aurinete na audiência, maravilhosa.
3: A Aurinete também na sintonia, obrigada, maravilhosa.
4: Inclusive, ela já chegou mandando áudio, viu, a Aurinete? A Aurinete, já a gente toca no Fala Eu 20. Por aqui, olha, temos o João Batista Alves Tavares.
3: Oi, João Batista Alves, obrigada.
4: E o João Batista já chegou falando, viu, Samara? Boa tarde, gente linda, vou ganhar essa Alexa.
3: Arrasou, então fique conectado sexta-feira, viu?
4: Todo mundo quer levar pra casa essa Alexa, viu? Vai ser concorrida. Quer uma dica? Vou dar só uma dica. Presta sempre atenção nas músicas que a gente vai estar tocando ao longo da semana. Não posso falar mais nada, mas tá dado um spoiler, minha gente. Por aqui também, Verônica Vieira. Boa tarde, meus amados.
3: Oi, Verônica Vieira. Boa tarde, linda. Obrigada pela sua sintonia. Cheiro.
4: Edilamar Gomes.
3: Edilamar, obrigada.
4: Olha o que ela disse. Boa tarde, uma semana abençoada para todos. Na escuta do programa Show de Vocês. Sou Edilamar aqui da Ramadinha 2. Abraço a todos os ouvintes desse programa. Maravilhoso, que Deus abençoe sempre. Se possível, tocar uma da inesquecível Marília Mendonça. Eu sei de cor, claro.
3: Olha, clarinho.
4: Vamos tocar sim, Marília. Vamos reviver e relembrar, né, esse grande ícone da música. Olha, por aqui, Samara, a Maria lá do Verdejante.
3: Olha, oi, Maria do Verdejante. Obrigada, linda. Cheiro.
4: E olha o que ela disse. Estou ligada na Pop, meus amores. Nunca mais falei com vocês. Pois é, falha que a gente sente falta, né, Samara?
3: Pois é, isso mesmo. Fica conectado aqui conosco, linda.
4: Um beijo, Maria. Abraços. Por aqui, Samara, o Jonas Menezes.
3: Oi, Jonas, obrigada pela sua sintonia.
4: Matilha na audiência.
3: Matilha, beijos.
4: Beijo, Matilha. E ela já chegou mandando áudio. Nunca mais ela tinha mandado, mas hoje ela mandou. Não nos abandone, Matilha. Neno da Rocha por aqui,
3: Neno,
4: viu?
3: Neno sintonizado também.
4: José Lito Lucena falou o seguinte, ó. Essa Alexia vai ser minha. Eu escuto a Rádio Pop direto, falou que quer escutar a Rádio Pop por ela, viu?
3: Olha, arrasou, pois é.
4: Olha, coisa boa, é sexta-feira. Mocinha por aqui, boa tarde, meus amoritos. Bom início de semana pra todos nós, amém.
3: Amém, obrigada, sua linda.
4: E você, ouvinte, além do WhatsApp, pode interagir conosco também lá no nosso canal do YouTube, Rádio Pop Cariri, tá certo? Vem pro nosso canal.
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3: É isso.
4: Pois é, pesquisa, manda áudio, interage, se inscreve, ativa as notificações. Sônia Maria Raposo acaba de mandar áudio, já a gente toca.
3: Obrigada, Sônia, abraço.
4: E 2:46, semana começando, tem que ter o quê?
3: Claro que tem que ter horóscopo do povo, vamos embora.
4: Agora.
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3: A gente traz a previsão, tá, do dia e também a cor para a semana. Então a gente inicia com Áries, Touro, Gêmeos, Câncer, Leão e Virgem.
4: Áries, a semana será movimentada e cheia de desafios que vão exigir mais paciência da sua parte. Você pode sentir vontade de resolver tudo rapidamente, mas algumas situações precisarão de calma e estratégia. No trabalho, novas oportunidades podem surgir através de conversas inesperadas ou contatos antigos. Cor da semana é o vermelho, que fortalece sua coragem, aumenta sua determinação e ajuda você a manter manter a confiança diante dos desafios.
3: Touro, a semana traz uma energia mais voltada para estabilidade, segurança e decisões importantes. Você sentirá necessidade de organizar melhor sua rotina e cuidar mais do seu bem-estar emocional. No trabalho, sua dedicação será percebida. Isso pode render conhecimento. A cor da semana para o taurino é o verde, que ajuda a trazer equilíbrio emocional, tranquilidade e sensação de segurança para enfrentar a semana.
4: Gêmeos, sua comunicação estará ainda mais forte, favorecendo encontros, amizades e oportunidades inesperadas. A semana será positiva para quem trabalha com vendas, redes sociais ou áreas criativas. Porém, tente não assumir compromissos demais ao mesmo tempo. A cor da semana é o amarelo, que estimula a criatividade, inteligência e ajuda você a atrair boas ideias e soluções rápidas.
3: Câncer, você estará mais sensível e intuitivo nesta semana, percebendo detalhes que normalmente passariam despercebidos. Será um período importante para cuidar da saúde emocional e se afastar de ambientes pesados. No amor, momentos de carinho e a proximidade podem fortalecer relações. A cor da semana será o branco, que ajuda a renovar as energias, trazendo paz interior, proteção e mais leveza emocional.
4: Leão, a semana promete destaque pessoal e oportunidades para mostrar seu talento. Você poderá receber elogios, reconhecimento ou até um convite importante. No amor, sua autoestima estará em alta, favorecendo conquistas e momentos intensos. Apenas evite atitudes dominadoras em excesso. Cor da semana para o leonino é o dourado, que fortalece seu brilho pessoal, atrai prosperidade e aumenta sua autoconfiança.
3: Virgem, você poderá sentir necessidade de desacelerar e reorganizar sua vida. A semana favorece planejamento, limpeza emocional e decisões mais maduras. No trabalho, sua atenção aos detalhes será essencial para evitar problemas. No amor, tente demonstrar mais seus sentimentos e não esconder tudo atrás da razão. A cor da semana é o azul claro, que vai ajudar a aliviar a ansiedade, trazendo serenidade e equilíbrio mental. Eu preciso mesmo do azul claro, vou usar.
4: É isso! São 2h50, esse é o Conexão Pop. Primeiro bloco do Horóscopo do Povo foi... A gente retorna dentro de instantes com Libra, Escorpião, Sagitário, Capricórnio, Aquário e Peixes, tá certo? Olha, a Emiliana falou aqui, já respondeu, viu, Samuel?

0: Mara. Ela falou: gostei do meu signo de câncer. Inclusive, tô me afastando de ambientes e pessoas pesadas.
1: Eita, olha aí, ó. Coitado.
0: E ela pediu mais, viu? Samara, traz dicas de maquiagens e roupa para o São João.
1: Claro, vai ter sim,
0: vai
1: na
0: ter
1: passarela.
0: Sim.
1: Chama na bota, na verdade.
0: Pois
1: tá?
0: É, vai ter o Chama na Bota no Arraiá da Pop, que começa quarta-feira, minha gente, aqui no Conexão Pop. Vamos embora dar continuidade com esse programa maravilhoso. Eu tô pop, você tá pop, Samara tá pop. E agora a gente escuta Marília Mendonça, Eu Sei de Cor.
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0: Em Campina Grande, são exatamente 2 horas e 57 minutos, confirmando, 2 e 57, esse é o Conexão Pop na número 1 de Campina Grande, claro, estamos de volta, aqui na número 1 de Campina Grande, minha gente, Rádio Pop Cariri FM.
1: É isso, vem pra melhor sintonia da cidade, que é aqui na Pop Cariri.
0: Olha só que maravilha, vocês acabaram de curtir, Marina Mendonça, Eu Sei de Cor. E Tarcísio do Acordeon, Minha Vaqueira é Ela.
1: Olha, menino.
0: Que seleção musical maravilhosa, viu? Olha quem acaba de marcar presença conosco, Rizoneide Silva. Boa tarde, meus amores. Um início de semana maravilhoso pra vocês. Ô, povo lindo, meu Deus.
1: Um cheiro, Rizoneide.
0: Beijo.
1: Obrigada pela sua sintonia. Ontem ela já postou stories viajando, viu?
0: A mulher tá estourada. Ela não para não, Brasil.
1: E ela?
0: Por aqui também, sabe quem tá marcando presença lá no bairro do Catolé? Flávio de Jesus, Samara.
1: Oi, Flávio, obrigada pela sua sintonia, um abraço.
0: Uma semana abençoada por Deus, é o que eu desejo para todos vocês hoje, amém. Mais uma semana abençoada chegou e com ela novas oportunidades,
1: claro,
0: amém.
1: Que sim.
0: Por aqui também, Beto Japonês.
1: Beto Japonês, obrigada.
0: E tem ouvinte mandando áudio, viu, Samara?
1: Vamos escutar.
0: Os ouvintes estão ligados aqui, bora escutar?
1: Vamos,
0: só se for agora.
1: Agora mesmo.
0: Oi, boa tarde.
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0: Oi, boa tarde.
1: Boa tarde.
3: Abençoado.
0: Oi.
1: E aí, abençoado?
3: Vira a Figueiredo, abençoados. Toca uma música aí de Edson Gomes. Falso Caminho.
0: Show, beleza, Raulzinho. Vamos tocar sim, Falso Caminho, Edson Gomes. Ele que é do Acácio Figueiredo. Obrigado, abençoado, tem mais?
4: Boa tarde, Samara Hilton. Tô muito aqui na TV.
1: Eita,
4: Jota tá ramadeado.
1: Eita, desci
4: e Samara.
1: Tô aqui
4: da Rádio Caririca, Pops. Você é da Pops.
1: Mande áudio, mande áudio.
4: Ao vivo.
0: Tá vendo? Ele gostou, ele se emocionou vendo a gente na TV, no YouTube.
1: É.
0: Obrigado pela audiência. Tem mais? É o quê?
4: Eita, ela!
0: Ah.
4: Eita, aumenta o volume, Samara!
0: É
1: aumenta
0: isso.
1: Aí o volume!
0: Tem mais ouvinte?
4: É Jota da Armadinha do Hoje.
0: Show! Oi, boa,
5: boa tarde.
0: Tarde,
5: meus lindos. Boa tarde, aqui é a Aurinete aqui de Podocongó.
1: Oi, linda, beijo.
5: Estou aqui para desejar uma boa tarde para vocês. Está de parabéns a Daniel Moral. E para todos os ouvintes da rádio, gostaria de pedir a próxima música para oferecer para todos.
1: Obrigada.
5: Desejo boa tarde para Basílio Neto, filho de Tião Lima, Aurinete aqui de Podocongó.
1: Olha, que linda, obrigada.
0: Show, que maravilha, obrigado pela audiência.
6: Que rádio maravilhosa, que locutor maravilhoso, adora Pop.
1: Obrigada, linda.
6: Eu tava dizendo, Pop é Pop, né?
0: Com certeza.
6: É a Marília do Condomínio, eu gostaria de ouvir Pablo, não sou possível.
1: Eita,
6: Deus abençoe, uma semana abençoada pra vocês.
1: Obrigada, minha linda, um cheiro.
6: Rapaz, boa tarde.
0: Obrigado pela audiência, ó. E tem mais ouvinte mandando áudio. Se a gente não tocou seu áudio agora, a gente vai tocar no próximo.

0: com o bloco, tá certo? Olha quem acaba de interagir conosco, a Cidália Brito. Boa tarde, já estou ligadinho. Uma abençoada segunda-feira.
1: Cheiro, minha linda, pra você.
0: E tem mais ouvinte aqui, segue mandando o áudio, tá certo? DDD 83-3201-8651.
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0: Enquanto você interage, manda seu áudio, manda sua mensagem de texto, fala de onde você está nos escutando e realiza o seu pedido musical. A gente retorna agora com o último bloco do Horóscopo do Povo, com Libra, Escorpião, Sagitário, Capricórnio, Aquário e Peixes.
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1: Libra, a semana será positiva para relações pessoais, amizades e vida amorosa. Você poderá viver momentos mais leves e agradáveis ao lado de pessoas especiais. Já no trabalho, novas parcerias podem surgir. Evite apenas indecisões excessivas, pois isso pode atrasar oportunidades importantes, viu? A cor da semana pro libriano é o rosa, que atrai harmonia, carinho e ajuda a fortalecer os sentimentos positivos.
0: Escorpião. Transformações importantes podem acontecer nos próximos dias. Você sentirá necessidade de se afastar do que não faz mais sentido e buscar ambientes mais leves. No trabalho, mudanças podem abrir novos caminhos. No amor, será necessário deixar o orgulho de lado para resolver situações pendentes. Cor da semana, preto, que simboliza proteção, força interior e ajuda você a enfrentar mudanças com mais segurança.
1: Sagitário, a energia da semana favorece movimento, novidades e oportunidades inesperadas. Convites, viagens curtas ou reencontros podem acontecer. No trabalho, ideias criativas terão destaque. Já no amor, sua espontaneidade pode conquistar ainda mais as pessoas ao seu redor. A cor da semana é o laranja, que aumenta a sua alegria, criatividade e coragem para viver novas experiências.
0: Capricórnio, a semana será importante para focar nos objetivos e organizar planos futuros. Você poderá sentir mais responsabilidade sobre algumas situações, mas também terá força para resolver pendências. No trabalho, reconhecimento pode surgir através do seu esforço contínuo. Cor da semana é cinza, que ajuda na concentração, estabilidade emocional e maturidade nas decisões.
1: Aquário, sua criatividade estará em alta e novas ideias podem surgir a qualquer momento. A semana favorece projetos diferentes, mudanças e contato com novas pessoas. Já no amor, alguém pode despertar sentimentos inesperados. Evite apenas se afastar emocionalmente de quem realmente gosta de você. A cor da semana é o roxo, que fortalece a sua intuição, criatividade e conexão com novas possibilidades.
0: E para finalizar o Horóscopo do Povo desta segunda-feira, Peixes. Você estará mais conectado com suas emoções e intuição nesta semana. Será um bom momento para refletir sobre o que realmente deseja para a sua vida. No amor, sentimentos profundos podem surgir ou se fortalecer. No trabalho, tente acreditar mais no seu potencial e evitar pensamentos negativos. Cuide também da sua energia espiritual. A cor da semana para Peixes é azul marinho, que ajuda na proteção emocional, equilíbrio mental e fortalecimento da intuição.
1: Exatamente isso. Esse foi o Horóscopo do Povo de hoje. Se você gostou, já manda uma mensagem pra gente.
0: Pois é, manda sua mensagem, interage. E olha, aqui através do nosso canal do YouTube, a Sônia Maria Raposo falou: eu sou a Ariana, apaixonada pela vida. Rizone de Silva falou, tô por aqui também. E ela perguntou se essa caixinha é uma Alexa. É sim uma Alexa, viu, Rizoneide? E nós vamos estar sorteando ela na sexta-feira pra você, ouvinte. Ela falou pois que é. Quer, viu?
1: Olha, muita gente quer, então fica ligadinho até a sexta-feira, que a gente vai comentando mais sobre.
0: Pois é, e vai prestando atenção aí nas músicas ao longo da semana. São 3 horas e 6 minutos. Bora agora pra um rápido intervalo e a gente volta já.
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10: Em Campina Grande, são exatamente 3 horas e 10 minutos, confirmando, 3 e 10, esse é o Conexão Pop, de volta aqui, viu, pela número 1 de Campina Grande. Olha, minha gente, várias pessoas aqui interagindo conosco, temos a Mila da Silva.
11: Oi, Mila, boa tarde, tudo bem, querida? Obrigada.
10: Romualdo Figueiredo também tá por aqui, viu, Samara?
11: Romualdo, obrigada.
10: Obrigado pela audiência, Romualdo. Marília, do Condomínio Rural.
11: Oi, Marília, obrigada, um cheiro.
10: Na audiência também por aqui, Geralda Maria.
11: Geralda Maria, um abraço linda pra você.
10: E você, ouvinte, segue interagindo, viu? Pra interagir é muito simples, muito fácil, você já sabe, né? Através do nosso WhatsApp, vem ser um popzeiro, popzap, DDD83-3201-8651.
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11: Exatamente, vem ser um popzeiro, você também vem pra melhor sintonia aqui, que é na rádio. Rádio Pop Cariri.
10: Exatamente. 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É só você pegar o seu celular, olha, entrar no aplicativo do YouTube e pesquisar Rádio Pop Cariri. Rádio Pop Cariri. E, claro, né, se inscrever, ativar as notificações e também não esquece de deixar aquele joinha na nossa live para ela ser entregue para o maior número de pessoas.
11: É isso, curte, compartilha, comenta, ativa as notificações também aqui no nosso canal no YouTube.
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11: Exato.
10: E além do WhatsApp, YouTube, tem o nosso Instagram, que é o @popcariri101. Lá você segue a gente, né? E você fica por dentro de notícias do Brasil e do mundo. Tem um portal também, Pop Notícias. Enfim, tem vários canais de comunicação, além do aplicativo e do site Radiosnet, que você pode divulgar para o seu familiar que está fora da Paraíba, está fora do Brasil também, e ele consegue nos escutar. Acesse o aplicativo ou site Radiosnet e pesquisa Pop Cariri, que já acha a gente, já escuta e se diverte de segunda a sexta, das 2 às 4 horas da tarde. São 3 horas e 13 minutos e tem ouvinte mandando mais áudio. Bora escutar?
11: Agora mesmo, vamos embora. Fala aí, ô.
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12: 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Fala aí, ouvinte.
13: Olá, meus amores.
11: Oi, minha linda. Boa tarde.
13: Uma ótima semana de saúde, paz e amor e o cheiro no coração de vocês.
11: Obrigada, um cheiro.
13: Com o maior prazer. Cheirão.
10: Beijo, Sônia Maria. Beijos. Raposo. Obrigado, meu amor. Tem mais?
5: Boa tarde, Italo Moral e Samara Moraes, nota mil Cariria FM. Italo Moral e Samara Moraes, nota mil na segunda-feira. Primeiro lugar, Lady Audiência, Golido, papai, programa nota mil. Hoje eu queria ouvir qualquer música, mandar lupa, Rabicó, João da Cruzeiro, Paulo da Cruzeiro, Amigos Motores da Empresa Cruzeiro, Geram, Biance, Barbosa, Israel, Socorro, Edilama, Bilzinha, Marília, Mils, Pipió, Sucensão, Santo Fé, Sandro,
11: Vitor, e toda a gente, viu? Arrasou, Cariria, tem mais poder, Italo
5: Moral
11: e
5: Samara Moraes, nota mil, que é programa nota mil. Daniel Moral, 101.1, Bodó, Congo 2025. A rádio todo mundo é pop.
10: É isso mesmo, a rádio que todo mundo é pop. Eu sou pop, Samara é pop. Todo mundo tá pop na rádio Pop Cariri FM, viu, Samara? Olha, tem mais ouvinte aqui, será?
11: Vamos embora, tem mais, olha.
10: Temos aqui na audiência, viu, Samara? A Socorro Aquino, ela que sempre tá ligada. Ela que sempre tá na audiência, mandando mais áudio, tá certo? Bora escutar o áudio dela?
11: Vamos embora.
10: Cadê aqui? Oi.
6: Boa tarde, minhas coisas lindas.
11: Boa tarde, lindeza.
6: Da melhor programação da cidade. Quero mandar um abraço para todos desta rádio maravilhosa.
10: Obrigado.
6: Para todos os ouvintes fiéis, para o nosso amigo Daniel Moral. Como ele sempre diz, programa nota mil. Primeiro lugar em audiência. Segue o líder, papai.
10: Rádio. Olha, que maravilha.
11: Beijos. Beijo, Socorro!
10: Obrigado pela audiência, viu, Socorro? E claro, se você quer mandar seu áudio, manda agora, tá certo? DDD83-3201-8651, viu? E tem mais ouvinte mandando áudio pra gente. Eita, que hoje o povo tá animado, bora escutar?
11: Vamos!
7: Boa tarde, Ítalo! Boa tarde, Samara!
11: Boa
7: tudo
11: tarde,
7: bom?
11: Linda.
7: Já estou aqui ligada, hein?
11: Beijo!
10: Beijo! Judite da Malvinas na audiência. São 3 horas e 15 minutos. Bora dar continuidade com esse programa maravilhoso, viu?
11: Vamos,
10: já
11: agora
10: que agora
11: mesmo.
10: Teve falar aí, ouvinte. Então agora são as músicas dos ouvintes, viu? Aqui
11: claro.
10: Na Rádio Pop Cariri FM. Tem Edson. Vai ter também Banda Encantos. Quem manda em mim?
11: Sou eu.
10: É isso, só música maravilhoso. E também Pablo.

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0: Em Campina Grande, são exatamente 3 horas e 25 minutos, confirmando 3h25, Conexão Pop, de volta aqui pela número 1 de Campina Grande, Rádio Pop Cariri FM, eu tô pop, Samara tá pop, tá todo mundo pop.
1: Todo mundo pop!
0: Temos sim, todo mundo pop, tá certo, aqui na número 1 de Campina Grande. Porque afinal, né, minha gente, aqui nós só tocamos as melhores. Olha a Judite Souza, eu quero participar do sorteio, vai ser sexta-feira. Dessa lindíssima Alexa, minha gente, muita gente querendo. Eu quero também, viu? Queria eu ganhar, levar para casa essa belíssima Alexa. Pra quem não sabe, né, é um rádio, é um som, uma tecnologia,
2: exatamente,
0: na verdade. Que você conversa com ela, ela lhe responde, você fala, oi Alexa, bom dia. Ela, oi, bom dia. Aí fala seu nome, você faz qualquer pergunta, ela responde também. Ela tem uma inteligência artificial, você pede pra tocar música, ela toca, enfim. É um rádio, né, extremamente atualizado, moderno e inovador.
2: Exatamente, bem moderno, gente. Então, se você quiser ganhar, já fica ligadinho no nosso programa, tá?
0: Pois é, vai ser na sexta-feira o sorteio dela. E outra coisa, fica sempre ligado quando estiver falando o nome das músicas, tá certo? Porque... vai ser, vem daí, só posso falar isso, não posso falar mais nada.
2: Spoiler.
0: É um spoiler pra vocês, tá? Você vê a Alexa que nós vamos estar sorteando, é só você vir para o nosso canal do YouTube, Rádio Pop Cariri, e dar uma conferida aqui nos nossos estúdios, que nós deixamos com imagens, né, aqui, com transmissão ao vivo, para você chegar e assistir, ativar as notificações, compartilhar, deixar o seu joinha também, tá certo? Além do chat que tem lá ao lado, para você interage muito. Olha quem tá por aqui, maravilhosa, saudades de você, viu? Jeane Souza, nunca mais tinha aparecido.
2: Olha, oi, Jeane Souza, boa tarde, linda, obrigada pela sua sintonia, um abraço.
0: Obrigado, Jeane, nos abandonou, foi, quer saber mais não do Conexão Pop.
2: Pois
0: sentimos,
2: é,
0: falta,
2: que não,
0: viu?
2: Né? Vem pra
0: pois
2: cá.
0: Pois é, uma ligadinha conosco. Outra coisa, Samara, segunda-feira tá por aí, né, com tudo. E aí, como é que tá a língua hoje, Samara?
2: Minha língua tá super afiada, viu? Muito!
0: Eita, tá preparada pra chicotear, é?
2: Vamos embora, e vai ser polêmico esse chicote, viu?
0: Vamos embora, então! É treta!
2: Ou é fofoca?
3: É treta ou é fofoca? Conta pra gente! O que tá rolando no mundo dos famosos?
2: Clarinho que a gente te conta e te conta tudo agora!
0: Pois é, minha gente! Final de semana foi bastante movimentado aí, né? Principalmente pra o apresentador Luciano Huck. Ele que fez uma fala aí sobre o Bolsa Família e, de acordo com o levantamento do Dataforum, mostra que a crítica ao apresentador dominou a repercussão no Facebook e no Instagram. Conteúdos contrários a Huck ou em defesa do programa concentraram 65,6% das interações. A defesa da fala ficou em apenas 2,6%, Samara.
2: Nossa, realmente, né? Foi uma fala aí que o Luciano, né, disse em exposição em TV aberta e que muita gente não gostou. Olha só, o dado explica porque a declaração virou crise de imagem. A fala feita no Fórum Esfera, no Guarujá, deixou de circular apenas como opinião sobre política pública nas redes e passou a ser lida como uma cena de contraste social. Um apresentador milionário falando sobre pobreza, renda e dependência de famílias que recebem o benefício. A declaração original foi publicada pela Fórum. Segundo o governo federal, o Bolsa Família é o maior programa de transferência de renda do Brasil.
0: Pois é, minha gente, polêmica, viu? Que ele se envolveu neste fim de semana após falar, né, sobre o Bolsa Família. E o assunto ganhou repercussão aí nas redes sociais. E, Samara, é o seguinte, na ocasião ele comenta sobre a quantidade de famílias atendidas pelo Bolsa Família e defende mudanças estruturais para ampliar oportunidades de mobilidade social. Pois é, a repercussão começou após Luciano mencionar, durante um fórum em São Paulo, a cidade do Senhor de Bonfim, na Bahia. Ele falou o seguinte: ao concentrar 56% da sua economia do Bolsa Família, que irão sair do Bolsa Família. Na verdade, elas queriam um monte de atalhos para conseguir ficar no programa para sempre. A gente precisa criar um estímulo, diz ele, né, aí em um posicionamento sobre o Bolsa Família.
2: Engraçado, né, que a elite brasileira sempre vai criticar aquilo que eles não estão de dentro. Porque um milionário, né, um milionário vem falar de um programa social que já fez muita gente sair da fome, né? Particularmente, eu tenho posição de fala porque eu sou uma pessoa, uma adulta, que fui Bolsa Família.
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2: Estudei com Bolsa Família. Lá em casa, muitas vezes não tinham o que comer e a gente usava o Bolsa Família. Então eu tenho essa propriedade de fala. E hoje, se eu sou Samara, é por conta do Bolsa Família e também por conta de projetos políticos sociais como FIES, né, também que está aí. Muitas famílias. E particularmente, se a gente for sinalizar aqui, o que é um Bolsa Família para um político que tem várias, né, regalias aí, como Bolsa Paletó, como viagens nacionais e internacionais e tantas outras regalias. Eu acho que uma pessoa que recebe o Bolsa Família, ela não gasta nem 1% do que um político gasta no nosso país.
0: Pois é, né? E ele falou mais aí. Na sequência, o Luciano também comentou sobre a mobilidade social no Brasil e a dificuldade de famílias deixarem situações de vulnerabilidade econômica. Ele falou o seguinte: como é que você motiva a família que precisa, que necessita do Bolsa Família, a ter vontade de querer sair desse programa? Uma família no Brasil, para sair da base da pirâmide social, para chegar na classe média brasileira, são 9 gerações. E ele continua aí falando, né, durante a sua palestra, gerou aí grande repercussão. Inclusive, quem veio às redes sociais rebater foi a Ana Paula Renault.
2: Exatamente.
0: A campeã desse ano, tá certo, do Big Brother Brasil. Ana Paula publicou um vídeo nas redes sociais criticando o posicionamento de Huck. Sem citar diretamente o apresentador, ela afirmou que o Bolsa Família é um dos incentivos mais mal interpretados do país e definiu a importância do programa. Ana Paula disse o seguinte: o Bolsa Família talvez seja uma das políticas públicas mais mal interpretadas do Brasil. Durante anos, repetiram a ideia cruel de que o brasileiro recebe o benefício e se acomoda. Mas os dados contam outra história. Um estudo da FGV mostrou que em 10 anos, mais de 60% dos beneficiários conseguiram deixar o Bolsa Família. Entre os jovens que eram adolescentes quando recebiam o benefício, esse número passa de 70%, disse a Ana Paula em um vídeo das redes sociais.
2: Exatamente. E na gravação, né, a jornalista reforçou que o programa costuma sofrer interpretações distorcidas. Sim. Apresentando esses dados, né? E por fim, a Ana Paula destacou: o Bolsa Família não existe para substituir o trabalho. Ele existe para garantir o mínimo enquanto a vida tenta se organizar para manter a criança na escola, garantir vacina, o pré-natal, para que uma mãe não precise, né, escolher entre comprar comida ou manter um filho para estudar, entendeu? Eu, particularmente, sou uma dessas. Eu e minhas irmãs, porque a gente estudava com Bolsa Família. Sim. Né? De fato, a minha mãe hoje não, porque minha mãe é aposentada. Todas as filhas realmente saímos do Bolsa Família. Eu particularmente estudei, me formei, hoje tenho minha dependência, né, financeira, mas saí sim do Bolsa Família.
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2: Então, realmente eu estou nessa estatística, né, de que o Bolsa Família realmente é um programa que ajuda, né, pessoas, e que muitas pessoas não continuam no Bolsa Família.
0: Pois é, e a Ana Paula ainda falou mais, viu? Criticar o Bolsa Família como se ele produzisse acomodação é ignorar a evidência, ignorar desigualdade e, sobretudo, ignorar o Brasil real.
2: Exatamente.
0: O Brasil não precisa de menos proteção social, precisa de mais escola, mais emprego decente, mais qualificação, mais oportunidade e menos preconceito fantasiado de opinião econômica. E depois de toda a repercussão, o Luciano Huck se pronunciou, viu, após toda essa repercussão. Ele voltou às redes sociais para esclarecer o seu posicionamento. Em vídeo publicado nos stories do Instagram, o apresentador disse o seguinte: eu sou a favor de programas de proteção social que ajudam milhões e milhões de brasileiros. O que eu defendo é que esses programas sejam constantemente aperfeiçoados. A tecnologia hoje nos permite entender a realidade de cada família e individualizar esses programas, explicou o Luciano Huck aí, né, em pós toda a repercussão.
2: Claro que ele viria dar, né, o seu lado da história, porque até, né, Ele tinha que dar essa posição.
0: Porque pegou ruim, né?
2: Porque pegou ruim pra ele. Exatamente, foi uma fala aí muito mal intencionada, né? Alguém que os filhos e... Os filhos nunca precisaram, né, estudar. Eles viajam nacionalmente e internacionalmente, nunca pegaram um transporte público. Então, claro que ele fala sobre isso, né? Eu acho que quando você não vive a dor ali, então você não tem posição de fala de estar ali criticando. Eu penso que é sobre isso. Então a elite sempre vai querer que o pobre se lasque. Vai ser sempre isso e ponto final.
0: Minha gente, lamentável, viu, essa fala aí do Luciano Huck. E enfim, repercussão aí negativíssima pra ele, veio se pronunciar, Ana Paula também rebateu. E qualquer detalhe dessa polêmica, a gente traz aqui pra você, tá certo? A gente lhe atualiza no programa Conexão Pop, na Rádio Pop Cariri FM. E olha quem tá por aqui na audiência, Cacilda Silva. Boa tarde.
2: Oi, Cacilda. Boa tarde, meu amor. Obrigada pela sua sintonia.
0: Ela também tá com a Rainara na audiência.
2: Oi, Rainara. Beijos pra você, linda.
0: Obrigado pela audiência. Um abraço pra Rainara e para Cacilda Silva. Todo mundo ligadinho aqui conosco na Rádio Pop Cariri FM. São 3 horas e 35 minutos. Não sai daí não, viu? A gente volta já. Com vocês agora, Daniel Almeida, Sinais.

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10: Em Campina Grande, 3h43, voltamos com essa sintonia maravilhosa. Que programa incrível hoje, né, gente? Quanta música bacana, aqui fofoca, informação pra vocês. E o melhor, que é claro, a sua audiência, você aqui conosco. Então a gente agradece muito por você permitir que a gente esteja com você todos os dias, né, Ítalo?
11: Claro que sim, muito obrigado, né, por permitir que o Conexão Pop esteja aí na sua casa, no seu trabalho. esteja sempre lhe acompanhando aí, né, todas as tardes. Afinal, é o melhor programa das suas tardes, então é um privilégio ter a sua audiência. E quem tá por aqui, Samara, é a Penha, inclusive ela tá falando, viu? Eu quero a Alexia!
10: Olha, muita gente quer a Alexia, viu, gente?
11: Essa Alexia vai ser comentada ao longo dessa semana, viu?
10: Pois é, muito!
11: Por aqui também temos a Emília na audiência.
10: Oi, Emília, boa tarde, linda. Obrigada pela sua sintonia.
11: Obrigada, Emília. Aquele abraço pra você, viu? Segue aí na audiência do programa Conexão Pop. Olha, ainda tem 16 minutos de programa, ou seja, muito programa pela frente. Eu, você e a Samara, todo mundo junto, misturado e conectado.
10: Amo demais! Aproveita, pede sua música, manda seu alô, que ainda dá tempo, tá?
11: Pois é, hein? Olha só, vamos só focar mais um pouquinho.
10: Agora!
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11: É babado o que tá rolando no mundo dos famosos, inclusive essa notícia ganhou grande repercussão aí nas redes sociais no final de semana, né? Que foi a morte do fisiculturista Gabriel Ganley, ele que é carioca de 22 anos de idade, minha gente. O que mais chamou a atenção foi justamente isso, o fato dele ter apenas 22 anos e, infelizmente, faleceu. Pois é, ele foi encontrado morto no sábado em seu apartamento localizado, né, na capital paulista. E a informação foi confirmada e lamentada publicamente pela Integral Médica, empresa de suplementação esportiva da qual o jovem fazia parte. Ele era embaixador da Integral, né? Enfim, ele foi encontrado morto e muita gente começou a se questionar o porquê, qual tinha sido a causa da morte. E as investigações foram iniciadas, né? Ele que era um jovem promissor aí na questão do fisiculturismo. Infelizmente foi encontrado morto e o atestado de óbito saiu hoje. Apontou a causa da morte do fisiculturista, Samara. De acordo com o atestado de óbito, o Gabriel Ganley, ele sofreu de cardiomiopatia hipertrófica, que é uma doença, né, que ela pode ser genética ou agravada por uso de anabolizantes. Inclusive, ele revelava nas suas redes sociais que ele usava, né, anabolizante, chegou a utilizar também insulina, que é indicado para quem tem diabetes, e ele usava para criar mais corpo, para ter mais músculo e para ficar cada vez mais definido, né? Então, a cardiomiopatia hipertrófica, doença citada no atestado de óbito, ela justamente provoca o espessamento anormal do músculo do coração e pode levar a arritmias graves, insuficiência cardíaca e morte súbita.
10: Nossa, só que o que é interessante falar que o Ganley, ele ficou conhecido por defender o fisiculturismo natural,
11: sim,
10: né, sem uso de anabolizantes, quando ele não usava os anabolizantes.
11: Exatamente.
10: Né, e as primeiras competições que disputou foi entre 2023 e 2024, que seguiram esse modelo. No ano passado, porém, ele revelou aos seguidores que havia começado a usar anabolizantes e passou a abordar o tema nas redes sociais. Em 2025, né, ele deixou de competir após enfrentar um quadro de pneumonia. Neste ano, se preparava para disputar o Muscle Contest Brasil, marcado para julho em Curitiba, né? Então, nas redes sociais, os fãs começaram a divulgar, né, a falar sobre. E realmente é muito triste, Ítalo, porque é um jovem que estava no início da sua carreira, 22 anos, né, começando aí, né, a fazer muito sucesso, de fato, né? Uma das pessoas que também comentou sobre a morte foi a Mel Maia. A Mel Maia estudou com ele, era super amiga dele, estudou com ele na infância por muito tempo, né? A namorada dele também veio declarar um texto, né, Integral Médica, que fazia parte, né, do patrocínio dele, de fato, de parceria. E é muito triste porque, assim, Ítalo, sendo bem sincera, né, a gente vê que, claro, eu não tenho posição de fala para falar sobre, mas dando a minha opinião, o fisiculturismo é muito mais sobre vaidade do que eu acho que um esporte.
11: É como eu vi ontem, não é um esporte, é um concurso de beleza.
10: É um concurso de beleza e a gente fica se perguntando...
11: E o pessoal vai além, né?
10: E o pessoal vai além, por quê? Aqui declara que o Ganley, ele não usava anabolizantes, né?
11: Isso, ele era natural.
10: Isso, ele era natural. Então o quê? A gente vai começando, a gente vai se sentindo bem, melhor e a gente quer trazer isso muito mais. Mas a gente se pergunta até onde vai o peso da beleza, né? Até onde vai,
11: e até que ponto vale a pena,
10: e até,
11: né,
10: que ponto vale a pena, porque ele já falava nas redes sociais. Então o Ganley, ele tinha esse reconhecimento que ele poderia a qualquer momento
13: perder a vida dele.
11: Exatamente.
13: Né, de fato.
11: E ele tinha noção disso, inclusive ele tava em um podcast e ele falou: eu sei que eu tô fazendo uso de anabolizantes, eu tô reduzindo 10 anos de vida. E eu sonho em ser pai, e eu penso bastante nisso. Mas enfim, ele tinha noção disso, mas continuava usando anabolizante. E detalhe, ele cresceu muito e ele tava usando anabolizante há menos de um ano.
13: Há menos de um ano. O resultado assim.
11: E né? Daí a gente começa a pensar: quanto de anabolizante ele não estava usando para crescer cada vez mais?
13: Pra crescer cada vez
11: mais. Eu acho que chega um ponto que você começa a se olhar no espelho e você fica: não, eu preciso crescer mais e mais. Vira tipo um distúrbio, você quer dar sempre maior e você termina não pensando nas consequências que aquilo pode causar pro seu corpo. Você tá tão mergulhado naquilo de querer crescer, de querer estar na academia e tomar anabolizante e toma. Mas aí chega uma hora, né, que a cobrança vem de forma mais cara, infelizmente.
13: Infelizmente, né? Então a gente deixa aqui, né, esse recado para você. Para você que está iniciando agora, enfim, o que tem esse sonho, realmente é, vamos tomar um pouco mais de atenção para a nossa vida.
11: Exato.
13: Né? E a gente também deixa os nossos sentimentos para todos os familiares, né, do Galê, os amigos, a namorada também, que ela fez um texto muito chocante que eu estava lendo ontem, até me emocionei. E é, dizer que muitas vezes a vida vale mais do que, né, acho que é a vaidade.
11: Exatamente.
13: Enfim, não é julgamentos sobre um galão. A gente
11: jamais.
13: Tá só comentando aqui sobre.
11: É mais a questão de trazer uma conscientização também, né?
13: É,
11: porque
13: isso.
11: Aquilo, ele tão jovem, apenas com 22 anos, partiu imaginador da família diante disso. Algo que poderia ter sido evitado, né? Porque se ele tivesse continuado natural, não cabe a gente ficar, era ter feito isso, só aquilo. Mas a gente trata isso mais para trazer conscientização.
13: Exatamente.
11: Que nem
13: então,
11: tudo vale a pena.
13: Nem tudo vale
11: a pena pela vaidade, pela beleza ou por uma competição. É a gente ter consciência também, né? Independente se você tá ali ou não cuidando do seu corpo, a gente tem noção também de sempre procurar os cuidados médicos, a orientação profissional. Porque às vezes a gente fica nas redes sociais, ele como era influenciador, muitos jovens seguiam ele, podia até ficar sendo influenciado. Eita, ele tá usando isso, vou usar isso também.
13: Exatamente.
11: E não tem um acompanhamento profissional, não tem um acompanhamento nutricional. Ele tinha todo um acompanhamento, porque ele já tinha, era muito grande, tinha patrocinador. E ele mesmo com acompanhamento, aconteceu o que aconteceu.
13: Exatamente.
11: Imagine jovens que eram influenciados por ele e fazia o uso indiscriminado, uso irresponsável de substâncias assim, que causam mal para o nosso organismo.
13: Exatamente.
11: Quantos jovens não foram influenciados e estavam usando de forma irresponsável?
13: Isso que você falou é muito verdade. Então, até nas falas que a gente vai falar, né, algumas vezes nas redes sociais, o que a gente usa, tem que ter uma proporção de cuidado, porque são milhares de pessoas que estão te acompanhando,
11: exatamente.
13: Né?
11: Exatamente. Ele, muitos jovens, ele atraía muitos jovens, ele realmente tinha um público, inclusive público, pessoas de menor que acompanham ele. Eu cheguei a ver podcast, gente comentando que tinha pessoas de 16, 14 anos, 15 anos, querendo usar a bomba porque estava sendo influenciado, acompanhando vários influenciadores que ficavam pregando isso nas redes sociais.
13: Nossa, que forte, meu
11: pois
13: Deus.
11: Pois é. Então, a gente trata isso aqui não para julgar ele, enfim, aconteceu, a gente deseja sentimentos à família, mas como forma de conscientização para você não ser mais um, para um familiar seu não ser mais um, e deixar, né, tão novo, ele que tinha uma vida extremamente brilhosa pela frente, com muito sucesso, ele era queridíssimo, muitos fãs comentando sobre, né, então dava para ver que ele realmente era uma pessoa que chegava, agregava, mas que isso sirva como lição, como aprendizado, e que a gente tenha noção do que realmente a gente quer, do que a gente tá se submetendo, e também a questão de influência, né? Ter sempre cuidado o que
13: Exatamente.
11: Fulano tá citando, e não fazer o que outra pessoa faz, porque fulano deu certo, você vai dar certo também. Às vezes você pode ser a pessoa que não dá certo.
13: Está aí nas estatísticas, né? E,
11: pois é.
13: Gente, o velório do Ganley, né, vai ser amanhã, nesta quarta, vai ser na quarta-feira.
11: Ele pediu para ser cremado, né? A família vai atender
13: isso.
11: A esse pedido dele, ele vai ser cremado. Inclusive, eu vi uma frase muito forte. A pessoa lutou pra ter um corpo e hoje em dia vira cinzas.
13: Vira assim. Nossa,
11: tipo, com 22 anos de idade.
13: Puxa.
11: Entendeu? E tipo,
13: é
11: vale a pena.
13: Vale a pena.
11: Ele que tem um futuro brilhante. Eu cheguei até a ver vídeo dele, ele pegando 20 cápsulas, jogando assim na mão e jogava na boca e falava pro amigo: isso não mata, não.
13: Meu Deus, sério?
11: E ele já teve episódios no começo do mês de maio também, que ele quase falecia por causa do uso de insulina. Um amigo dele que salvou ele, que teve que dar comida na boca dele pra ele voltar ao normal. E ele continua aí nessa.
13: Ele sabia das consequências, Ítalo.
11: Pois é, infelizmente.
13: Isso, são escolhas, né?
11: São 3h53, esse é o Conexão Pop. Bora agora de música e a gente volta já. É rapidão pra se despedir de vocês.
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5: Em Campina Grande, são exatamente 3 horas e 56 minutos.
6: É isso. Hora de dar tchau.
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0: telefoninha de vocês nesta segunda-feira. Lembrem-se que a gente vai ficar conectado aqui de segunda, de hoje até sexta-feira. Exato. Vai ter sorteio e muito mais pra vocês. Então, beijinho, fiquem com Deus e lembre-se que você pode tudo.
1: É isso, meus amores. Obrigado pela audiência, viu? Um começo de semana aí abençoado pra todos nós. Lembre-se, você é capaz. Tenha fé, tenha esperança que essa semana seja maravilhosa na minha, na sua, na nossa vida. Beijo, beijo, beijo. Já deu tudo certo pra mim, pra você e pra todos nós. Eu sou Ítalo Silva e eu fui!

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3: Muito bem, 16:04, estamos chegando com o programa Dialogando, formando a partir de agora a Rede Nordeste de Comunicação. Comigo hoje, Rádio Pop Cariri FM 101.1, TV Nordestina Canal 179, da Rede Brisanet de TVs. Você tem também Portal Página 1PB e o blog do Abílio José, juntos transmitindo em tempo real programa Dialogando, também nas multiplataformas. Estamos no Instagram, no Facebook e no YouTube.
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3: Você já sabe, está ligado conosco até as 17 horas, trazendo notícias, entrevistas e opinião, mas pode participar pelo WhatsApp.
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3: Direto dos estúdios da Pop Cariri FM, eu sou Edson Pereira e comigo, Naumir Andrade, aqui no estúdio da Pop. Já nos estúdios da TV Nordestina, nós temos Flávio Gomes, Giovana Maia, está no escritório do portal Página 1PB e o próprio Abílio José comanda o blog do Abílio. Vamos juntos, a partir de agora, trazendo opinião, e opinião aqui é sempre no ponto de vista.
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3: Meus amigos, muito boa tarde. Hoje é 25 de maio de 2026. E eu quero agradecer a... Já vai aqui, deixa eu ver em quantas. São quase 800 mensagens que eu recebi hoje, e só tenho a agradecer a todos vocês pelas mensagens, pela passagem do meu aniversário. A gente chega numa certa idade que não tem muita emoção, mas a gente agradece a cada... não, pela caridade, valeu. Eu sou avesso à comemoração, mas eu sou a favor e sou grato pelas amizades. Chegou maconha. Quando chega nos bairros, esses foguetão, é a maconha que tá rolando. Mas o ponto de vista de hoje, eu vou dar uma salada de frutas, eu vou fazer uma salada aqui. A começar, a polícia, num dos bairros de João Pessoa, tá desmontando uma rede de máquinas de câmeras que serviam ao crime organizado. E a polícia detectou que eles tinham uma rede e não era para proteção dos cidadãos, era para proteção deles. A polícia, toda vez que chegava, aquelas bocas de fumo sempre estavam vazias e começou a desconfiar. Até que soprou no ouvido dos investigadores que era perdido, porque quando eles se aproximavam de tal canto, as câmeras de monitoramento serviam para alertar a bandidagem. Mas vocês pensam que é uma coisa resumida a João Pessoa? Não. Nós temos aqui em Campina Grande, nós temos nas cidades pequenas, a bandidagem a criminalidade é altamente especialista em burlar o que se tem de melhor a favor deles. E aí eu estou praticamente de luto. Eu estou em greve de fome. Eu já tentei comprar uma passagem para São Paulo, para ir para a porta do presídio, pedir liberdade para Deolane.
6: É brincadeira, hein?
3: Não, eu fico ressentido. Como é que se pode alguém não defender aquela pobre influenciadora que foi presa novamente por uma polícia fascista, por uma polícia perseguidora, por uma polícia que persegue, infelizmente, nesse país, a polícia persegue aqueles que cometem crime, que é o que Deolane é, criminosa. Mas não pode. E ainda tem uma raça nesse país que ela tem que ser uma raça que tem que ser exterminada. E exterminada não é no sentido de mandar matar, não. É exterminada. Ou prender, ou dar educação, ou dar o cacete, se pode boi, no lombo de um bocado de vagabundo e vagabundas que vão às redes sociais pedir pela liberdade de Deolane. Uma laranja, uma mulher que, por ser advogada, serve ao PCC, serve ao crime organizado e que está mais do que provado. Mas nós estamos em luto porque tem o liberdade para Deolane. E outra coisa. O nome influenciador surgiu a partir da chegada das redes sociais, aonde aquelas figuras começam a ganhar seguidores e passam a influenciar. Só que no Brasil, a influência da internet tem sido para o mal, nunca para o bem. São poucos ou pouquíssimos, raríssimos, aqueles influenciadores que influenciam para que os nossos jovens estudem, para que os nossos jovens se afastem das drogas, para que os nossos jovens procurem uma cultura rica em qualidade. Não, os influenciadores do Brasil, em sua grande maioria, ou defendem o aborto, ou defendem a liberdade de gênero, ou defendem a droga, ou defendem música ruim, ou defendem a prostituição, ou defendem o crime. Isso é porque eu não posso dizer os nomes que eu queria. Não é porque eu seja censurado, não. É porque eu quero que não caia a nossa transmissão nas redes sociais. Mas os influenciadores do Brasil são verdadeiras bostas. E aí, uma Deolane, ela não pode receber o nome de influenciadora. Ela tem que receber o nome de criminosa. Porque quem está dizendo é a polícia. Quem está dizendo é a justiça. Aí não, uma influenciadora com 20 milhões de seguidores, grande merda. É a mesma cabeça de bosta que acompanha a Deolane, a Virgínia. E eu ainda estava abalado. Eu ainda estava abalado com a separação de Virgínia e Vini Júnior. E aí vem a prisão de Deolane. Como é que nós vamos resistir? Como é que pode ter dois impactos assim seguidos em menos de um mês? Separação da maior influenciadora que deixou marido, três filhos e foi levar no útero, como ela mesmo disse, que sentiu problema no DIU. O negão é pro negão. Não brinque com o negão, não. Que onde o negão bater é solidez. Quando o negão bater, a raça, eles sabem fazer, viu? E o Vini Júnior pela direita, pela esquerda, quando ele bota a bola no centro, é batida no útero.
7: Brasil!
3: Então nós estamos num país em que os nossos influenciadores têm relação direta com o crime. Isso nós estamos vivendo consequentemente uma sequência de notícias ruins, de notícias depravadas, de notícias que levam a nossa sociedade a perguntar aonde o Brasil pode chegar. Porque nós temos INSS aí, mistura com o Vorcaro do Master, vem Vini Júnior com Virgínia, aí agora Deolane, e aí aparece uma centena de figuras que vão para a porta do presídio se ajoelhar e rezar o Pai Nosso. Em vez de rezar o Pai Nosso por uma pessoa que está no hospital, não vai para frente de uma igreja, não vai para frente de um hospital, não participa de ações solidárias. Vamos soltar Deolane. Eita, país safado, porque se fosse para pagar mesmo, é para soltar ela? Não, você é solidário a ela. Vá para cadeia com ela. E lá, aproveite para aprender a rezar. Mas rezar pelos cantos certos. Esse é meu ponto de vista.
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0: Muito bem, vamos ao dialogando de hoje. Já temos ponto de vista. Peço desculpas a algumas pessoas pelas palavras, mas pior do que as palavras são as ações. Meus amigos, hoje pela manhã nós tivemos uma agenda intensa aqui em Campina Grande, com a presença do governador Lucas Ribeiro, participando do voo inaugural da Latam Airlines, que criou uma linha direta Campina Grande-Brasília e que vai beneficiar não só Campina Grande, mas todo o interior da Paraíba, a partir do momento que nós não tínhamos voos regulares daqui, partindo de Campina Grande para Brasília. Tinha que fazer, não sei se é baldeação o nome, eu sei lá como é o nome, isso é coisa de rico. Conexão é coisa de rico, eu não estou dizendo, é a geração Z, tem que conectar. Na minha época era baldeação, né? O cara parava, jogava as malas para fora, aí pegava outro avião, teco-teco, jogava. Isso quando tinha avião, quando não era ônibus, né? Mas conexão. E aí o que que acontece? A partir de agora nós temos um voo diário de Campina Grande para para Brasília, possibilitando exatamente ao interior da Paraíba toda evitar uma viagem a João Pessoa, a Recife, quando precisavam pegar um voo. Olha, e outra coisa, agora os deputados da região podem pegar o voo direto de Campina, né? Agora é bom manter o preço lá embaixo. Nós entrevistamos o governador Lucas Ribeiro, ele que explicou quais as vantagens que o governo do estado tem dado para que as empresas mantenham voos regulares para Campina Grande.
1: O governo tem uma política fiscal, onde nós fazemos uma renúncia fiscal para as companhias aéreas, especialmente no que se refere ao combustível. E aí, através dessa parceria, né, dessa renúncia, a contrapartida deles é aumentar o número de voos, é trazer novos voos para o nosso estado. E foi o que aconteceu aqui com esse voo da Latam, né? Foi feita uma negociação. Claro que eles têm que também buscar a viabilidade, né, buscar os estudos técnicos para poder ver se para a companhia também é viável. E a gente, através de muito diálogo, de muita política, né, conversando, né, tentando, né, pressionando eles também, a gente, nós conseguimos esse voo que hoje está chegando pela primeira vez aqui em Campina. Inclusive eu soube agora que está sendo pilotado por um campinense que vai pilotando essa aeronave vindo para Campina. Então é realmente um voo muito bom, um horário muito, muito bom, que as pessoas têm mais tranquilidade de voar. Ele vai pousar agora e vai decolar às 11h40, retornando para Brasília. Um voo diário, então um voo confortável também, e que está aqui, né, em Campina, num ponto estratégico para todo o estado. Então eu tenho certeza que vai ser um voo que vai chegar hoje, mas que vai ficar aí no nosso calendário.
2: O senhor considera que esse novo voo representa um marco histórico na estrutura aérea aqui, não só de Campina Grande, mas da Paraíba?
1: Ele é sim, porque primeiro ele representa a chegada da Latam aqui no aeroporto de Campina. A Latam nunca teve voo aqui, nunca teve instalada a sua estrutura mesmo, como está hoje. Então é o primeiro voo deles e o primeiro voo também de Campina para Brasília. Então são duas conquistas, dois marcos históricos. Realmente foi um passo muito importante para a aviação, para o turismo, para fortalecer o nosso estado e fortalecer Campina.
0: A grande questão que nós colocamos é que a empresa mantenha esse voo depois do São João. O desafio é manter. Por quê? Porque nós temos uma política nacional que tem criado problemas. Eu escutei, se eu não me engano, um candidato a presidente que se elegeu dizendo que as passagens iam cair o valor e os idosos iam poder andar praticamente de graça, se eu não me engano. E as passagens aéreas só aumentaram, né? E aí a gente espera que toda a estrutura montada possa permanecer. É importante que se tenha voo saindo de Campina Grande para Brasília, para São Paulo, para o Rio de Janeiro, para o próprio Belo Horizonte, como já tem. Inclusive, nós, se tivermos a condição de implantar voos para Fortaleza, dando condições de que o passageiro oriundo do interior da Paraíba possa ter a alternativa em Campina Grande, dentro do aeroporto João Suassuna. A ex-secretária de Desenvolvimento Econômico do Estado, que se licenciou, saiu para ser candidata a deputada estadual, Rosália Lucas, uma das responsáveis por esse plano e para a atração da Latam, ela falou também para a nossa reportagem.
3: Um momento histórico, é a primeira vez que a Latam pousa, né, vai pousar no aeroporto João Suassuna, aí na Campina Grande. Nós fizemos uma visita ano passado, como habitualmente as companhias aéreas, no mês de março, e o diretor Carp nos recebeu, juntamente eu estava com o André Mota, o presidente do convention, e nesse, quando eu cheguei lá, a nossa tratativa é solicitar a base da Latam para Campina Grande. Ele olhou assim e disse, um não eu já tenho, mas é um desejo do governador, em nome do nosso governo, para que o aeroporto, que perdeu muitos voos da Azul, e a Azul estava passando por um momento nacional, né, de crise, pudesse ter a oportunidade da Latam. E essa tratativa, ela foi durante todo o período do ano, e a Secretaria da Fazenda, Bruno Frade, nessa negociação, o governador João Azevedo aprovou o incentivo de ICMS, ampliando, porque era de interesse do governo esse voo, para que a gente pudesse fortalecer a interiorização do turismo, fortalecer esse voo e o centro de convenções. Porque nós temos ao longo desse ano mais de 16 eventos corporativos e a malha aérea, né, essa conectividade faz toda a diferença. Tem um momento de muita alegria. Lucas Ribeiro aqui no voo inaugural, prestigiando os secretários, o trade turístico. E viva esse momento do turismo, é mais uma grande conquista. Vai impactar 60% aqui no fluxo de passageiros do aeroporto ao longo do ano, porque é um Airbus, é um avião, diferentemente da aeronave menor de 70 passageiros, é uma aeronave grande. E é Brasília, que é o hub nacional da Latam. Então é um voo diário, regular, chegando em Brasília, distribui para todo o Brasil com conectividade. Então vive esse grande momento do turismo e eu só posso dizer que estou muito feliz.
0: São explicações como essa que você analisa e você vai tirando. Então, a importância do que aconteceu hoje aqui em Campina Grande. Primeiro, a Latam tem como base Brasília. A maioria dos seus voos vão destinados a Brasília de todo o país. Ou seja, se você viaja para Brasília, lá de Brasília você vai para qualquer canto do país. Então, você pode fazer conexão, como também você chega com mais facilidade a outras localidades. E tem um impacto econômico de 60% nos voos que estão acontecendo hoje em Campina Grande. Ou seja, aumenta positivamente algo em torno de 60%. É muito forte o que acontece, um voo diário. E aí a secretária, a atual secretária que substituiu Rosália Lucas, a Mariana Góes, ela falou com nossa reportagem e explicou que as expectativas são muito positivas, já começando agora no mês de junho, pela chegada desses passageiros que vêm para o maior São João do mundo, mas também passageiros que vão para todo o interior da Paraíba.
2: De águas para o turismo e para a economia da Paraíba, Mariana?
4: Porque é um voo histórico, é a primeira vez que a Latam opera aqui no aeroporto de Campina Grande, então um voo histórico, como Campina Grande merece, uma rota direta, um voo diário, 7 dias por semana, então a gente vai ter aí, em média, 10.400 novos assentos por mês nesse voo direto, nessa rota maravilhosa, e o horário também maravilhoso, porque a gente sai lá de Brasília de 8h30 da manhã, chega aqui 10h55 e o voo retorna 11h45, chegando 14 horas em Brasília. Então, gente, realmente histórico. Eu fico muito feliz de estar podendo fazer parte desse momento hoje, colocando realmente Campina Grande na rota dessa ampliação da malha aérea, enquanto a tendência em outros estados do Brasil é a redução dessa malha aérea, a Paraíba vem ampliando suas rotas e a gente tem aí não só no período de alta estação, mas um voo que vai perdurar aí após esse período junino e mantendo realmente essa possibilidade e trazendo cada vez mais perto esses turistas que buscam um turismo de qualidade no nosso estado e fazendo a rota completa, porque a gente hoje tem a chegada por João Pessoa, a chegada por Campina Grande, dando continuidade a essa política do governo do estado de trabalhar a interiorização do turismo, centro de convenções de Campina Grande também, sendo esse catalisador de eventos de grande porte. A gente semana passada esteve aqui lançando o Imagiland, um evento que em setembro, que já não é mais alta estação, mas mostrando essa possibilidade de colocar Campina Grande na rota dos grandes eventos do estado. Mais de 30 mil pessoas ano passado, e esse ano a perspectiva é ampliar ainda mais com a chegada do Teatro Shaolin, que em julho vai ser entregue pelo nosso governador Lucas Ribeiro. Então, mostra esse potencial desses equipamentos que fazem a diferença e viabilizam realmente a ampliação, o fortalecimento dessa política de interiorização para que a gente possa gerar oportunidades para o estado inteiro de forma equilibrada e trazendo realmente ganhos para a nossa economia, ampliando o nosso turismo, fazendo com que o turista conheça não só o turismo de sol e mar, mas que ele possa conhecer todas as outras rotas integradas e o que a Paraíba tem de bom, mostrando o nosso jeito paraibano de receber e fazendo com que esse turista tenha vontade de voltar e permanecer aqui e conhecer o nosso destino Paraíba como um todo.
0: A secretária Mariana Góes completou o raciocínio de Rosália Lucas e mostra claramente que é um conjunto de ações que não é de hoje. E, inclusive, eu vou dizer uma coisa muito séria. Eu não sei se eu, na pele de Rosália Lucas, eu teria renunciado para ser candidato. Pelo importante trabalho que Rosália desempenha em Campina Grande, pelo importante trabalho que Rosália levou para a Paraíba, porque Rosália passou pela Secretaria de Desenvolvimento aqui em Campina Grande, deixou sua marca, foi para o estado, foi fazer parte do governo João Azevedo e, sem sombra de dúvidas, se tivermos que escolher entre os três melhores secretários do governo João Azevedo, Rosália está entre os três. Qualquer os outros dois nomes, já que nós temos aí Marivaldo, que é o secretário de Finanças, né? Nós temos o secretário de Saúde, que manteve a pasta muito ativa. Você vê como é que eu sou, que eu não sei nem o nome. Eu sei, mas não decoro. E aí você tem Rosália, com certeza, pelo que ela deixou de legado, pelo que Campina Grande, pelo que a Paraíba apareceu para o turismo, para o desenvolvimento desse fomento. É muito importante. Então, sinceramente, não estou, pelo contrário, vou inclusive convidá-la a vir ao programa. E vou fazer essa pergunta, e vou dizer isso na frente dela. Eu, sendo ela, eu não teria saído, porque é um trabalho muito forte. E os louros da vitória nunca chegam no tamanho certo. Então, é bom que se reconheça, nas costas se reconheça à frente, o trabalho que Rosália Lucas fez pelo turismo de Campina e da Paraíba. São 16 horas e 29 minutos. Nós vamos ao intervalo. Depois do intervalo, temos mais entrevistas nesse evento que aconteceu no aeroporto João Suassuna e também Nabô Vanderlei. Ele fez uma visita, ele é pré-candidato ao Senado, e ele fez uma visita ao Detran de Campina Grande.
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0: Muito bem, estamos de volta, 16 horas e 32 minutos desta segunda-feira. Quero mandar um abraço a Márcio Rangel. Quinta-feira ele estava assistindo o programa e pensou que estava ao vivo. O programa tinha sido gravado. Eu quero mandar um abraço a ele, porque toda tarde ele assiste, acompanha. E a gente agradece as audiências, viu? É, você que acompanha pelo YouTube, eu quero aqui mandar um abraço ao deputado Romero Rodrigues pela mensagem que acaba de mandar. Agradeço a Romero Rodrigues e agradeço também a mensagem do vice-prefeito Alcindor Vilarim. Obrigado, Alcindor, é um irmão que a gente tem, um abraço. Ao ex-prefeito de Montadas, Jonas de Souza, está mandando aqui um abraço, parabenizando, muito obrigado. É, também Janduí Ferreira, obrigado, Janduí. Vereador Rui da Ceasa, obrigado, Rui. Um abraço ao Rui, a todos da família de Rui, Denilson, também Danilo, Daniele, um abraço a eles, Dona Maria. Um abraço à minha mãe que está acompanhando. Um abraço, Dona Maria Pereira. E também o pessoal aqui dos grupos mandando um abraço. Pessoal lá no Instituto São Vicente de Paula, sempre acompanhando, ligado na Pop Cariri. Um abraço a todos vocês. Olha, dando sequência às entrevistas, quem esteve acompanhando o governador Lucas Ribeiro é o ex-presidente da Câmara Municipal de Campina Grande, pré-candidato a deputado estadual, Marinaldo Cardoso. Ele participou da agenda, também fazia parte da luta quando ele estava no mandato. Marinaldo sempre lutava para que houvesse o aumento no número de voos diários de Campina Grande. E aí ele falou para a nossa reportagem.
1: Esse voo Campina Grande-Brasília. Olha, é motivo, mais uma vez, de alegria, né? E eu na condição de campinense, filho de Campina, essa é uma reivindicação muito antiga. Vocês se lembram que quando eu estava na presidência da Câmara, eu sempre incentivava a população, em torno aqui de Campina, lançando o voo de Campina, que foi lançado pelo o pessoal do Sindipesc. Inclusive, quem estava atuando nessa sintonia era Rivaildo, que hoje está no centro de convenção. Então, eu estou muito feliz. Feliz porque esse voo Campina a Brasília, ele vai ajudar muito na questão da mobilidade de algumas pessoas que moram em torno de Campina, que moram aqui em Campina, a saírem a ir aqui direto para Brasília. E isso repercute muito na questão da geração de emprego, na geração de renda, porque quanto mais voo, se linhas aéreas, ela parte aqui de Campina, mas traz desenvolvimento para a cidade, inclusive trazendo movimento para o aeroporto João Suassuna, que hoje, como vocês sabem, é um dos melhores aeroportos do Brasil, bem equipado, e isso engrandece a Campina. Então eu estou aqui muito feliz, quero parabenizar ao governador Lucas Ribeiro, que mobilizou toda a equipe através de Rosália, através do Ministério de Turismo, para que isso pudesse acontecer. Então, como campinense, muito feliz e que Deus continue abençoando a todos. Muito obrigado.
0: Quem também esteve acompanhando o governador foi o vereador Rostam Paraíba. Rostam destacou a importância desse voo inaugural para Campina Grande e a gente traz agora.
2: Vereador Rostam Paraíba, o senhor participando aí, né, do voo inaugural Campina-Brasília, Brasília-Campina, vai aumentar aí fluxo turístico?
3: Ah, isso aqui é muito importante para a nossa cidade de Campina Grande, esse voo hoje, né, e estou inaugurando aqui no salgão aqui do aeroporto aqui, João Suassuna. Isso é uma importância muito grande do governador Lucas Ribeiro, né, trazer esse voo da Latam aqui para a nossa cidade. Né? Inclusive, até minha mãe vai viajar para Brasília, então ela vai sair daqui, né? Ela e minha irmã vai fazer um passeio em Brasília, visitar um tio meu que tem lá. Então, olha a importância de um voo desse saindo de Campina Grande. Então, é só a gente agradecer e ficar feliz por essa chegada do voo da Latam saindo de Campina Grande a Brasília.
0: Sem escala, sem nada. É o conforto para a mãe do vereador Rostam Paraíba, para a irmã. Mas é isso. Rostam tem um cheiro de povo. Tá entendendo? Então, é essas coisas. Ele é espontâneo. Então, minha mãe vai, como a mãe de um bocado vai. Quem participou da chegada, do voo inaugural, verdadeiramente foi o cantor Capilé. O cantor Capilé, ele participou e falou sobre várias coisas que ele já participou aqui, inaugurando em Campina Grande. Cantor, um dos maiores artistas paraibanos, Capilé.
4: 3, 2, 1, valendo. Capilé, você vai fazer parte da equipe, dos passageiros que irão até Brasília, a inauguração desse voo da Latam aqui em Campina.
5: Né? Mais uma inauguração que eu vou fazer, né? Eu inaugurei forró, inaugurei espaço, inaugurei viaduto, garden, inaugurei Micarana, inaugurei São João. E agora coincidiu, vamos fazer um forrozinho amanhã em Brasília, coincidiu de nós pegarmos o voo inaugural. Então, para mim, só agradecer. O pioneiro tá on.
4: 3, 2, 1. O forró de Enival.
6: 3, 2, 1, valendo.
4: Capilé, você
0: já
4: vai.
0: Terminou. A Capilé, que é uma referência para Campina Grande. Eu acho que ele participou todas as edições do maior São João do mundo e vai participar esse ano. Mas Capilé, eu sempre, toda vez que eu falo em Capilé, primeiro é o homem sorriso. É um homem de bem, um cara que você está vendo esse sorriso, ele é a mesma coisa nos bastidores, é a mesma coisa no dia a dia. Capilé, ele inaugurou a Micarande. E eu comecei a namorar minha esposa no lançamento da Micarande, tocado Capilé. Eu me encontrei com a minha esposa, ela tinha sido minha aluna, eu marquei para ela vir aqui a Campina Grande participar desse no trio elétrico de Capilé. Então eu estava ali no Salão Bar quando se lançou toda a Micarande, em 1990, Capilé tocando no Hall do Açu de novo, lançando a Micarande, a primeira Micarande, e eu comecei a namorar com minha esposa ao som de Capilé. Então eu sempre digo isso, ele morre de rir. Então é essa grande figura, é uma figura esplêndida, ou talvez, na minha concepção, o maior artista da Paraíba em termos de qualidade e em termos de personalidade. Gente muito fina, gente muito boa. Meus amigos, eu fui também para o Detran hoje pela manhã, e lá no Detran o ex-prefeito de Patos, Nabô Vanderlei, que é pré-candidato ao Senado Federal, ele foi fazer uma visita de cortesia, já que ele é apoiado pelo vereador Tertuliano Maracajá, e o filho de Tertuliano é o coordenador, é o diretor do Detran de Campina Grande, o Renato Maracajá. E nós entrevistamos o Nabô Vanderlei. Nabô Vanderlei que falou, entre outras coisas, da importância da agenda aqui em Campina Grande e das articulações políticas. Nabô Vanderlei fazendo a visita aqui em Campina Grande ao Detran, também participando de eventos junto ao governo do estado. Expectativa dessa visita a Campina?
7: Olha, importante. Campina é uma cidade pujante, uma cidade que para a gente é uma referência. A gente que é lá do sertão tem Campina como cidade de referência em termos de desenvolvimento, em termos de tecnologia, em termos de educação, um polo de saúde fundamental para todo o sertão da Paraíba e para toda a região aqui da Borborema, enfim, para todo o interior da Paraíba. E hoje a gente passando o dia aqui em Campina, fazendo visitas ao lado de companheiros de Renan Maracajá, de Tertuliano, e visitando aqui o Detran. Daqui a pouco estaremos acompanhando governador Lucas, numa ação importante, inauguração de um voo direto Campina Grande Brasília, que vai ser importante para todos nós, aproximando o interior da Paraíba com os grandes centros, à tarde entregando ações importantes voltado para os microempreendedores do São João, apoio ao São João de Campina, apoio ao São João de Patos, estaremos tendo nos próximos dias. E, claro, visitando os amigos, conhecendo mais de perto a realidade, vivendo essa cidade importante. E agora estamos aqui no Detran fazendo também uma visita de cortesia, mas o dia todo em Campina hoje, com a agenda, conversando com as lideranças políticas e procurando avançar nesse nosso projeto para chegarmos ao Senado e podermos ajudar Campina Grande, podermos ajudar mais a Paraíba.
0: Dentro dessas articulações e lideranças, algumas lideranças ligadas ao seu grupo anunciaram apoio ao senador Veneziano. Mas, da mesma forma, o senhor tem recebido apoios no grupo da oposição aqui em Campina Grande. Articulação ponto a ponto, trabalhando liderança por liderança.
7: Sim, acho que a gente tem que respeitar as posições de cada um. Ninguém pode impor apoio de ninguém. Eu sempre construí isso lá em Patos com muita responsabilidade. O voto a gente não impõe, a gente conquista pelas ações, pelo trabalho, pela história, pelos compromissos que nós temos que assumir. E é dessa forma que a gente tem procurado trabalhar, dialogando, que política, a arte da política é o diálogo, é a conversa, mas dialogando para que a gente possa avançar nessas ações. Um compromisso maior que nós temos que ter, que é representar a Paraíba, que é chegar ao Senado Federal e aproximar o cenário da população e aprovar projetos que são importantes para melhorar a vida das pessoas. É isso que a população quer da gente, quer dos seus representantes. É trabalho, é entrega do resultado do voto de confiança que eles dão. E isso de trabalho a gente entende muito bem, porque Patos hoje, depois de 4 mandatos de prefeito, é uma referência em termos de avanço, de progresso e de desenvolvimento. E são com essas ações, com as políticas públicas que nós implementamos em Patos, que nós vamos chegar ao Senado e ajudar a Paraíba, ajudar os municípios, ajudar o governo do estado, ajudar os prefeitos a fazerem mais pelo seu povo.
0: A sua defesa do municipalismo, ela é reconhecida não só na Paraíba, como a nível nacional. Sua relação com o prefeito Bruno já criou, inclusive, a expectativa de um possível apoio. Tem tido conversas?
7: Ainda não. Tenho uma boa relação com o Bruno, até porque fomos deputados por 2 mandatos. Tínhamos uma boa relação dentro da Assembleia Legislativa, apesar de estarmos em lados separados, mas sempre tivemos uma ótima relação, relação de amizade, relação de respeito com Bruno, com Tovar, com Inácio Falcão, com os deputados de Campina Grande e com todos os deputados da Casa Legislativa, da Casa de Deputados Pessoas. Eu sempre construí laços de amizade, sempre construímos pontes de amizades. E independente de posição política, o que eu quero dentro dessa nossa construção, de nossa candidatura, é unir a Paraíba em torno de um projeto de desenvolvimento. Nosso estado hoje vive um dos melhores momentos e a gente precisa avançar nisso. E a gente só consegue avançar se a gente trabalhar dentro dessa unidade, dessa construção, para que eu possa representar o nosso estado e fazer com que as ações do nosso mandato cheguem a todos os paraibanos.
0: Está aí, então, entrevista exclusiva do programa Dialogando. E ele fez uma visita ao Detran e aí foi para a agenda junto com o governador e agora à tarde ainda está aqui em Campina Grande se reunindo com alguns vereadores que já o apoiam e alguns vereadores inclusive da oposição que nos próximos dias vão declarar apoio a Nabô Vanderlei. Existe uma expectativa se haverá apoio de Bruno Cunha Lima a Nabô Vanderlei. O próprio Nabô coloca aí, existe uma relação muito próxima com Bruno. Por quê? Porque eles foram deputados estaduais juntos por 2 mandatos e Nabô tem uma relação muito forte com Bruno Cunha Lima desde essa época. Como também Nabô fez uma amizade com Tovar Correia Lima e com Fábio Ramalho, que são que já declararam apoio a Nabô Vanderlei. Existe uma guerra silenciosa, entre João Veneziano e Nabô por essa briga pelas 2 vagas, porque principalmente na questão do segundo voto. Essa questão do segundo voto, ela é muito pesada, porque ela vai definir exatamente essa segunda vaga. Quem nos deu entrevista foi o vereador Tertuliano Maracajá. Ele falou sobre as articulações e a presença de Nabô Vanderlei aqui em Campina Grande. Ele que é um dos coordenadores, ele pertence ao Republicanos, vota no deputado Hugo Mota e está coordenando, junto com outras lideranças, esse apoio a Nabô Vanderlei. Então, eles estão agora mesmo, eles estão em reuniões com alguns vereadores e algumas lideranças que nos próximos dias devem declarar o apoio. Tertuliano Maracajá está aí, sim, está logo do lado da de Nabô. Se você observar, está logo aí. Está de branco, tem um policial no meio e tem Nabô do lado. Vereador Tertuliano Maracajá.
6: Já é diretor do...
0: Não, aí pode deixar o filho. É o diretor do Detran, é filho de Tertuliano, e falou para a nossa reportagem.
6: Visita nas estruturas.
8: É importantíssima a presença do pré-candidato Nabô, né, para que possa constatar aqui os nossos serviços aqui no Detran, toda a reforma que foi feita. Então é importante também para ver o nosso atendimento à população, como está sendo feito, e que possamos seguir no Detran, para que a gente possa melhorar o serviço cada vez mais.
0: Renato Maracajá, que é filho de Tertuliano Maracajá e que esteve, recebeu o pré-candidato ao Senado, Nabô Vanderlei, na manhã de hoje no Detran. O vereador Tertuliano, como eu disse, é um dos coordenadores da campanha de Nabô em Campina Grande e fala com a nossa reportagem.
6: Tertuliano Maracajá acompanhando o pré-candidato ao Senado, Nabô Vanderlei, importantes visitas a Campina Grande e também articulação política para apoio à sua pré-candidatura.
9: Verdade, Edson. Com alegria, está acompanhando o pré-candidato ao Senado, Nabô Vanderlei, que é amigo de longas datas, e me sinto bem à vontade de acompanhá-lo e trabalhar e dar tudo de mim nessa candidatura dele. Tivemos logo cedo no sistema de rádio, logo cedo, e fizemos uma visita numa panificadora, viemos aqui o Detran e vamos a encontrar o governador lá no aeroporto. Era questão lá do voo de Campina Grande, Brasília. E vou acompanhar o restante do dia em outras visitas, acompanhando e encaixando outras lideranças que estão conversando com a gente para dar esse apoio à candidatura, à pré-candidatura de Nabô.
6: Essas articulações hoje à tarde, inclusive com alguns vereadores.
9: Isso. Acredito que uns 6 vereadores, a gente vai conversar agora à tarde, e alguns suplentes. São amigos nossos, do meu convívio, da minha confiança de amizade, e eu vou ter essa fala com eles para engrenar e nos ajudar um ao outro aí nessa pré-candidatura de Nabô.
0: Isso posto porque, nos últimos dias, alguns vereadores da oposição em Campina, ligados ao governo do estado, ao grupo de João Azevedo, como João Oliveira, Pimentel Filho, já declararam apoio a João e a Veneziano. Então, para evitar essa sangria, Nabô veio a Campina Grande exatamente para falar com os outros vereadores da oposição, que estão inclusive propensos a apoiar o Veneziano. Entre eles, o próprio Rostam Paraíba, o Sargento Wellington Cobra, são alguns dos vereadores que estão na eminência de declarar apoio ao Veneziano. Para que não haja essa declaração, Nabô vem a Campina Grande, está conversando com alguns para tentar evitar, como também, não só tem prejuízo na conta não, ele está conversando com vereadores da situação, vereadores que votam em Veneziano e que o segundo voto não votam em João e vão votar com a possibilidade de votar em Nabô Vanderlei. Existe esse jogo todo pegando fogo nos bastidores, exatamente para que se tenha a busca por apoio. Então foram essas as entrevistas, nós entrevistamos todos eles, nossa equipe, e inclusive trouxemos para vocês. Tem algumas novidades que a gente não pode ainda passar para vocês, porque a gente está na especulação e eu não gosto de especular, mas a gente tem novidades que a gente, nos próximos dias aí, a gente traz para vocês essas informações. Meus amigos, novamente eu quero aproveitar para agradecer cada uma das mensagens, cada uma das palavras que foram dirigidas a mim e que eu só tenho que agradecer. E eu quero agradecer em especial a Pedro Pereira, Silas Batista, que no programa hoje, no Jornal do Meio-Dia, da Campina Grande FM, registraram no início do jornal o meu aniversário. Então, por respeito, eu quero agradecer, como quero agradecer a vários que vai ficando mais velho, e na hora que a gente não aprende, o couro das costas paga por nós. Um abraço a todos, fiquem com Deus, a gente promete voltar amanhã. Transforme em dinheiro e manda para mim esses aplausos. Tchau.
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16: Governador Lucas Ribeiro inaugura hoje...

0: Ou em Brasília, Brasília Campina Grande é o destaque da nossa economia.
1: Vereador propõe campanha para conscientizar motoristas quanto ao uso da seta de sinalização.
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0: E ela vai dividindo essa bancada maravilhosa aí, ó. A nova contratada, que se Deus quiser, é Laiane Cavalho, viu? Seja bem-vinda, Laiana.
1: Obrigada, Rômulo. A sonoplastia, edição do áudio e vídeo é de Naomi Andrade.
0: A superintendência do sistema Pop é de Reni Cláudia.
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0: 17 horas e 4 minutos.
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0: Horas e 5 minutos, esse é o programa Bastidores da Notícia, o programa mais bombástico da sua cidade, no seu final de tarde, né? Apresentação: Rômulo Bomba e Laiana Carvalho, hoje substituindo aqui nossa amiga Ivaneide Nunes, que precisou fazer um procedimento, mas amanhã, se Deus quiser, ela está de volta. Seja bem-vindo, você que está em casa aí, você motorista de aplicativo aí, fique ligado que daqui a pouquinho tem bomba com exclusividade. Daqui a pouquinho nós vamos ter uma entrevistada aqui, uma psicóloga. Vai tirar todas as dúvidas, você aí que é ciumento, você que vai curtir o São João, cala a boca, viu? É bom vocês ficarem ligados no programa Bastidores da Notícia. Boa tarde, Laiana, seja bem-vinda, é um prazer
1: Boa
0: aqui dividir
1: tarde,
0: essa bancada aqui
1: Rômulo.
0: Com você, viu?
1: Tudo bem com você, Rômulo?
0: Tudo.
1: Boa tarde. Reforçando o que Rômulo falou, nós teremos uma psicóloga aqui que vai trazer muitas coisas pra gente, hein, Rômulo?
0: Isso, olha, é bom a galera ficar ligada, né?
1: Fique ligado aí se você quiser também, ó, pegar umas diquinhas.
0: É só aí, ó, vamos passar o WhatsApp aí pra você que quiser tirar alguma dúvida aí, é 3201-8551.
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1: Fica ligado, hein? Eu já tô aqui pra ver as notícias que vocês querem nos mandar e as dúvidas.
0: 17 horas e 6 minutos. Lembrando a vocês que contagem regressiva pra Vila do Artesão, que é sábado, Naomi Andrade. Cuida, menino. E quem vai da abertura da Vila do Artesão é Almi ex-Defibro, viu? Que vai estourar sábado, menino. Estaremos lá, viu? Com a equipe do Bomba Paraíba e a equipe aí da Pop FM, viu? Vou mostrar todos os bastidores sábado, meu. E vai ter GV Bismarck, viu?
1: Fica ligado na programação, hein?
0: Lembrando a vocês, aí, vai até bom você deve ficar ligado. Olha, vamos fazer o seguinte. 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
4: Joga o WhatsApp aí de novo aí, Nalminha Andrade.
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4: Cuida, Naomi Andrade. 17 horas e 9 minutos e já vamos começar o nosso programa já. Uma nossa aí, a nossa entrevistada que já ali, ó, já marca a presença no estúdio, seja bem-vinda, vamos. Pode se aproximar aqui.
1: Bem-vinda.
4: 17 horas e 9 minutos, esse é o programa Bastidores da Notícia. Se você quer tirar suas dúvidas aí, ó, o São João, contagem regressiva para o maior São João do mundo. Aí, vamos tirar uma dúvida, nós estamos com uma psicóloga hoje aqui no estúdio, dividindo essa bancada nossa aqui, entendeu? Inclusive, daqui a pouquinho você vai ter surpresa sobre ela aqui, que ela vai tirar todas as suas dúvidas. Então, minha amiga Laiana, fique à vontade para você apresentar a nossa convidada de hoje.
1: Seja bem-vinda, primeiramente, boa tarde, tudo bem com você? Boa e aqui tarde. Com a gente hoje no estúdio a gente tem Maine Truta.
4: Maine Truta, psicóloga.
5: Muito boa tarde. Boa tarde, ouvintes da Rádio Pop Cariri 101,1. É um prazer estar aqui conversando com vocês. E Rômulo, Rômulo e Laiana, né? O que é que vocês têm aí para perguntar?
4: Olha, em primeiro lugar, o São João tá chegando. E eu quero que você tire uma dúvida, porque geralmente essa galera nova aí, não é em todos, né? Aí tá, o São João tá começando agora, aí o cara diz, eu vou dispensar a namorada porque eu quero curtir o São João só. Aí tem algumas mulheres, algumas, nem todas, né? Ah, eu não quero saber de estar ninguém no meu pé, não. Eu quero curtir o São João só. Mas existe a reclamação de muitas mulheres que falam, tá faltando um homem na cidade. Cadê os homens? Então, vamos tirar todas as dúvidas.
5: Vamos tirar.
4: Você como psicóloga, e procede isso, a galera quer, não, quer curtir o São João só, doutora?
5: Rômulo e Laiana, né, e os ouvintes da Pop Cariri, a gente escuta muito, né? Ah, eu não quero ninguém no meu pé no São João. Vou aproveitar o São João, solteiro. Mas quando tem aquele paquerinha, né... E tá bem entrosado assim o relacionamento. E aí, vai ficar sério, não vai? Aí se empolga, né, no período do São João. E daqui a pouco, aí acaba pra curtir o São João solteiro. Sim. Quando é daqui a pouco, sente falta. E aí quer voltar. E aí, será que volta ou não volta? Volta ou não volta?
4: Eu acredito que não volta não. Só se a pessoa não tiver uma personalidade.
1: Realmente.
4: Passou o São João, né, Laiana?
1: Isso mesmo.
4: Aí passou o São João, depois, não, agora curtei, vamos votar. Será muitas... que essa mudança agora, enfim, essa juventude...
5: E aí, será que essa mudança veio realmente pra durar, pra ficar? Será que agora é definitivo? Muita gente aceita, muita gente não quer mais saber.
4: Você
5: não,
4: como
5: né?
4: psicólogo, é por que essa atitude hoje da maioria do jovem hoje, assim, que não quer mais um compromisso sério? Porque, assim, estamos num período de festa, né? E esse período de festa, assim, geralmente a galera quer curtir. Quer não ter um relacionamento sério.
5: A palavra é essa, quer curtir. Hoje tá muito difícil um relacionamento sério, né? Tanto porque o fato das pessoas acharem muita facilidade por aí, né? Muita facilidade, muito entretenimento, né? Muitas festas. E aí, no período do São João, isso fica mais exposto. Isso fica mais, intensifica mais. Porque tem festa em todo lugar, né? A gente que mora em Campinas, a gente sabe. É Parque do Povo, é Vila City São João, é Sul, é tudo aí. Então, ou já tá namorando sério e vai aproveitar com love, ou então, meu filho, dá um pé na bunda e vai curtir sozinho.
4: Ixi, Maria. Eita, tá vendo?
1: Tá vendo?
5: E ano passado, né? Só o que a gente ouvia era as mulheres. Meu Deus, tá difícil. Tá muito difícil o homem. Não tem homem. E gerou aquela polêmica na internet, na rede social, né?
4: Sim.
5: Aí a maioria falava, os homens não têm atitude, não chamam pra dançar. Eita. Ficam só com o litro. E aí, procede? Pergunta aí aos ouvintes.
4: Eu pergunto, eu vou fazer, você vai tirar essa dúvida aqui. Rolou o ano passado e ainda rola nas redes sociais que as mulheres reclamam muito, tá faltando um homem no mercado. As mulheres reclamam, isso é as mulheres que falam, né? Aí, por que isso? Os homens estão com medo das mulheres ou os homens não querem assumir um compromisso? Você, como psicóloga, você tira a dúvida aí dos ouvintes aí, até a minha também.
5: Olha, Romo, eu acredito que os homens não querem assumir um compromisso. Certo. Não são todos, né? Não vamos generalizar. Existem, sim, pessoas que buscam um relacionamento sério... Né, tá mais tranquilo com alguém, mas realmente são muitos homens que preferem a vida de solteiro.
4: Porque assim, ele não tem medo de assumir um compromisso. Existe hoje, eu conversando com um advogado aqui em Campina Grande, muito conhecido, que é doutor Luciano. Já tá, rola, me desculpa assim, eu vou falar da palavra, já tá no mercado, já que hoje até para você namorar, você faz um contrato. É sério, o doutor Luciano disse mesmo assim, Rômulo, já tem um cliente que ele já faz um contrato.
5: Verdade.
4: Aí por que está acontecendo isso aqui? É a nova vida hoje, é esse mundo moderno, porque antigamente nós passamos uma fase que chegamos àquela fase só ficar. Eu só quero ficar contigo, hoje eu só quero ficar contigo. Passou, então... Eu sou do tempo, eu, Rômulo.
5: Eu já ia perguntar, você, Rômulo.
1: E você, Rômulo?
5: Eu passo a bola pra você.
4: Pode passar.
5: Você é de curtir, só ficar, ou você é pra namorar?
4: Não, eu sou de namorar. Eu e Roberto Carlos.
1: Ah, é só paixão.
4: É moda antiga, né? Eita. É porque assim, eu acredito muito no primeiro... O que eu acredito hoje em dia, o que eu acredito sempre foi dizer, eu acredito no destino. E segundo, eu acredito, assim, num namoro. Eu sou um cara, se eu gostar da pessoa, eu chego, bato um papo com ela, aquela coisa toda, e com cautela.
5: Você prefere mais a vida a dois.
4: Aí eu chamo, só, eu gostei de você, eu não sei se você gostou de mim, mas assim... A minha vida, eu quero um compromisso sério. Eu quero ter uma namorada, eu quero essa pessoa do meu lado.
1: Rômulo é só amor e paixão.
4: Exatamente,
1: hein?
4: Muito
5: bem, Rômulo.
4: Mas
5: seja diferente dos iguais.
4: Eu sou o cara que eu do rosa,
1: mais
4: eu dou
1: Rômulo,
4: presente.
1: Né? Na sociedade.
4: Eu sou do rosa, eu dou presente. Eu sei agradar a pessoa que está do meu lado, assim, e sei dar carinho. Não é agradar financeiramente, mas assim, vai ter aquele namoro sério. Aquele...
5: Já existiu muitos relacionamentos que não deram certo. Era pra eu ser entrevistada e eu...
1: A gente passando a bola pra Rômulo, né?
5: Já existiu muitos relacionamentos que não deram certo na sua vida?
4: Sim, já passei.
5: Mas
4: aí
5: você...
4: Eu partindo da vila. Já tive mulheres de várias idades.
5: Mas você é igual o Fábio Júnior?
4: Sim, eu passei.
5: Não essa... volta. Fábio Júnior não volta pra desde dele.
4: Não volto, não.
5: Todas que acabaram, ele não volta.
4: Não volto, não. Eu sou daquele ditado, espelho quebrado não se emenda.
1: Eita.
4: E se emendar, dá duas imagens ainda dá azar.
1: Muito bem. Agora
4: eu sou desse jeito, mas é a vida. A gente decide. O que mais importante, sim, eu, jovem, você escutou na audiência do programa Bastidores da Notícia, eu acredito o seguinte: caramba, eu acredito no amor.
5: Muito bem, é a gente muito nunca importante. Deixa de acreditar no amor, né, Laiana?
1: Exatamente.
4: O povo até perdeu. Perdeu o amor de Deus, o povo perdeu o amor que tem com o pai, com a família. Eu sou desse tempo de dar a benção, pedir a benção ao meu pai, minha mãezinha que Deus já levou. Mas assim, hoje em dia esse jovem peita o pai, peita a mãe. Tá.
5: Ou seja, Lani, Rômulo é romântico.
1: Rômulo é muito romântico. Pegando esse gancho, Rômulo, eu também tive uma criação assim, sim, que foi quase parecida com a sua. Eu tenho muito respeito pelos meus pais, dou a bênção.
4: Tem pessoas
1: até que estranham, acredita? Esse amor que a gente tem pelos nossos pais é diferente, né?
5: Senhora pra lá, senhora pra cá comigo.
4: Chamou você de senhora, menina nova dessa.
1: Mas
4: com
1: é
4: todo
1: porque...
4: respeito, bonita, viu? Com todo respeito. Diga seu namorado que não fica com ciúme, não, viu? Aqui é profissional, aqui essa entrevista...
1: Uma pergunta assim, você já recebeu algum paciente com esses casos de amor assim mal resolvidos?
5: Vários, praticamente quase todos. E... sem falar em uma novidade que eu não sei se acontece, né, com as outras psicólogas, eu tô me referindo às mulheres. Sim. Mas já aconteceu de muitos pacientes se apaixonarem por mim.
4: Eita!
1: Eita!
4: Cara, foi. Sério?
1: E como foi pra resolver essa situação, Maíra?
5: Mulher, eu tive que dar alta. não deu pra sustentar, não.
1: Mas
5: ficou impossível.
1: Casos de amor, assim, mesmo?
5: Sim, de ciúmes.
1: Meu
5: querendo
1: Deus.
5: Querendo controlar. Teve um paciente que caiu no choro várias e várias vezes.
1: Eita!
5: Na sessão. É.
1: Maíra sendo super profissional e os
5: pacientes. Daí, depois disso, eu meio que criei uma certa resistência. Sim. Com o paciente do sexo masculino, né? Eu falei, não quero mais atender homem, não. Porque foram vários, né?
4: Uhum.
1: Imagina.
5: Foi só um.
4: Mandar um abraço aqui para meu amigo Arthur Augusto, ligadíssimo no programa. Disse, rapaz, o cara é romântico, viu? Mandar um abraço também pra minha namorada que tá na audiência, viu? Débora, ligadíssima no programa. Disse, estou na audiência, amor.
1: Olha
5: aí, Débora, você tá com sorte, hein? Rômulo é romântico. Depois eu vou querer saber se é verdade tudo que ele tá falando aqui.
4: Sério?
1: Eita, Débora, vai ter que provar.
4: Quando eu conheci ela, eu pedi ela em namoro.
5: Muito bem.
4: E ela aceitou.
5: Não ficou enrolando, tá vendo, Débora?
4: Justamente, eu sou desse jeito. Mas eu queria que você tirasse a dúvida, assim, pegando a deixa dela, da nossa amiga Laiane, que tá dividindo na bancada hoje conosco, substituindo hoje Ivaneide Nunes. E assim, quando você pega um paciente, né, que chega assim, só não conseguiu, entendeu, levar o relacionamento mais adiante, então a gente só olha, eu tô com um problema psicológico, eu tô com isso, ele não me aceitou e tal, e qual é as dicas que você começa a orientar, começa a acompanhar esse paciente? Eu queria que você relatasse aqui para os ouvintes.
5: Nós psicólogos, né, temos técnicas para que a gente possa orientar. Não, o psicólogo, ele não se coloca na posição de criticar, de julgar.
4: Sim.
5: Diferente de conselhos que você vai receber de outras pessoas, que
4: certo.
5: Também não é aconselhável.
4: Sim.
5: Porque não são profissionais.
4: Sim.
5: Então, assim, se você for aconselhar alguém, você vai aconselhar na perspectiva que você tem sobre
4: certo.
5: Aquilo. Então eu acho que é dessa forma e eu vou aconselhar dessa forma.
1: Exatamente.
5: E muitas vezes não é a forma ideal.
4: Sim.
5: Para que a pessoa conduza aquela situação.
4: Sim, sim.
5: Então,
4: sim.
5: O psicólogo, ele vai ouvir, vai acolher,
4: sim.
5: Né? Inicialmente vai acolher, vai orientar, vai ajudar aquele paciente a lidar com aquela situação.
4: Com o fim do relacionamento, para quem está na audiência aqui.
5: Com o fim do relacionamento.
4: Às vezes...
5: É difícil, por quê? Porque muitos relacionamentos...

0: Próxima.
1: Seguinte. Então, se você não procura a ajuda de um profissional, você não olha para dentro de você, para aquilo que está lhe afetando e lhe prejudicando, né, para você seguir no seu dia a dia, nas suas relações, aquilo se instala e aquilo só se intensifica. E aí, quando você se relaciona, né, com alguém, você vai trazendo tudo aquilo que você vivenciou nas outras relações. Então, aquilo prejudica. Aquilo, é como se diz, dá choque. Então, não tem como essa relação dar certo.
0: Me diga, tira uma dúvida. Quando você tem um paciente que não aceita o fim do relacionamento e começa a botar na cabeça, eu vou fazer isso, eu vou fazer aquilo, eu vou fazer... Aí você começa o tratamento com essa pessoa. Esse tratamento dura, chega a durar um ano, dois anos, três anos?
1: A terapia não tem um prazo determinado, assim. A partir do que vai fluindo, você vai vendo em que momento você pode dar alta a esse paciente.
0: Sim, sim.
1: Entendeu? Vai depender da aceitação do paciente. Porque realmente, existem pacientes que têm resistência. Tem muita resistência a aceitar aquilo. É muito difícil. Aceita. Principalmente os que têm ideação suicida. Eu vou tirar minha própria vida porque não deu certo. Então, primeiramente, você vai precisar acolher, ouvir, deixar ele falar. Porque essa pessoa, ela tem a necessidade de falar, de ter atenção.
0: Sim.
1: Né? Até porque a sociedade julga muito, né? Ainda é um tabu, infelizmente, a questão da psicoterapia. E muitas pessoas têm resistência de procurar um psicólogo, né? Eu não sou doido, a palavra que chega é essa, eu não sou doido.
0: Não preciso, não.
1: Não preciso.
2: Exatamente.
1: Todo mundo precisa de terapia.
2: A gente acha que isso não é mais um tabu hoje em dia, mas na verdade é sim. Muitas pessoas acham que pra gente que procura um psicólogo fazer uma terapia é algo que é de outro mundo, e não é. Não é um tabu, não deveria ser um tabu. Deveria ser um tratamento como qualquer outro.
1: Psicoterapia não é luxo, é necessidade.
0: Necessidade.
1: Né? Porque quando a gente faz terapia, a gente aprende a conviver melhor com as pessoas, aprende a lidar com situações, porque na vida da gente sempre vai existir situações. A gente vai sempre ter que lidar com questões. E quando a gente faz terapia, a gente fica leve, nada abala, né? Então, realmente, eu vou saber como, eu vou respirar, me acalmar e vou tentar resolver, porque quanto mais você coloca desânimo, preocupação, você se estressa com o problema, ele só se intensifica, né?
0: Doutora, eu tenho uma dúvida aqui do ouvinte. Geralmente, quando a vice-versa, o homem ou a mulher, quando ela começa a fazer um tratamento, ela... Por que não é convidado o casal? Terminou um fim de relacionamento. Geralmente, a paciente só faz acusar. Porque ele fez isso. Porque não sei o quê. Eu acho assim importante o casal, o ex, ser convidado também para dividir, para saber por que não deu aquela coisa toda. Isso aí, eu não sou psicólogo, né? Mas seria bom assim. Já aconteceu isso, a senhora já chamar. A senhora não, a doutora já conseguiu já chamar um ex. Vamos escutar o ex, vamos conversar com o ex, vamos para entender, para a gente saber por quê, que ponto ela chegou. Por que ela chegou desse jeito? Porque, assim, existe hoje a Lei Maria da Penha, que eu respeito demais. Sim, a Lei Maria da Penha existe, né? Mas na Lei Maria da Penha era para existir, entendeu? Uma psicóloga, um psicólogo, na hora, entendeu? Quando a pessoa denunciar o ex ou a ex, entendeu? Vice-versa. Na hora lá era para ter, depois, quando a pessoa fosse ouvida, que tivesse rolando a documentação, aquele trampo na justiça, tanto o ex ser ouvido, porque ele mexeu com psicológico, né? Me corrija se estou errado, da ex. E porque a ex chegou a que ponto isso? Cometer uma fatalidade, tocar fogo dentro de um apartamento, enfim. Porque acontece, geralmente acontece muitas coisas sobre isso, né?
1: Rômulo, essa questão aí é de quando acontece a denúncia, né? Isso aí já parte pro lado da investigação, certo, da polícia.
0: Certo.
1: Entendeu? Não tem como. O psicólogo vai entrar, vai sim.
0: Entra nessa parte.
1: Só que pra prestar ajuda à vítima.
0: A vítima.
1: Na investigação. Sim. Inclusive, eu trabalho no CREAS, certo, né?

0: regional e a gente recebe muito. Então, o que é que a gente faz? A gente acolhe essa vítima, a gente acompanha e a gente orienta todas as medidas e a questão do... Pronto, temos uma equipe que é psicóloga, a psicóloga sou eu, educadora social, advogada e assistente social. Então, cada um, cada técnica vai fazer o seu trabalho. Eu, como psicóloga, eu vou prestar esse apoio, esse apoio emocional, esse apoio psicológico, a assistente social vai cuidar das outras partes e assim segue. E aí, o agressor vai ser investigado pela polícia. Aí tem aquela questão de exame de corpo de delito, todo aquele processo. E a outra questão que você citou sobre o casal.
1: Sim.
0: Existe sim, só que é terapia de casal.
1: Sim.
0: Então é quando o casal, às vezes, está sentindo muita dificuldade na relação, não quer terminar, mas está difícil de sustentar a convivência. Então eles procuram, é uma opção que alguns têm, né? Ah, eu vou buscar mais uma ajuda, porque eu não quero botar um fim no relacionamento e eu quero buscar uma ajuda para
2: fazer uma terapia.
0: Conseguir resgatar esse relacionamento, né? Então, vai o casal, inclusive eu já atendi no meu consultório, vai o casal para fazer a terapia. E nós, como psicólogo, temos as técnicas, como eu falei, né? Então, vai existir um momento que só um vai. Ah, hoje eu quero falar só com você, a mulher. Hoje eu quero falar só com o homem. E, geralmente, muitas vezes vai os dois. Agora, dá muita confusão.
1: Isso, sério?
0: Dá muita confusão, porque cada um fica... Não, mas eu fiz isso. Não, mas por que você fez isso? Não, então, gera muita confusão.
3: É sempre aquele embate, né? De quem é a culpa. Ah, mas eu não fiz isso, não fiz aquilo. E nunca é um... Ah, vamos tentar mudar.
0: É verdade. Aí, em relação a essa questão aí, Rômulo, que você falou, se uma ex acabou o relacionamento e procura ajuda, vai fazer terapia. Então, não existe essa não existe essa função aí de procurar esse ex, não. O ex que se vire pra lá, vá pra bem longe e vamos tratar dela.
3: Vamos deixar ela mais confiante em si mesma.
0: Esse ex que procura o rumo dele pra lá.
2: Tem um ouvinte aqui de Rômulo, bomba. Avisa a doutora aí, a psicóloga aí, que só você só não ganhou pra mim, que eu já tive 92 namoradas. Afonso
3: Eita.
2: Souto. Tá com a gota.
0: Será que esse cara tá falando a verdade, Lena?
3: Será?
0: Ei. Será?
3: Eita, como é namorador.
2: Isso aí é namorador, viu?
0: Coitada dessas mulheres, hein? Se Eita. Arruma 92 namoradas, será que é romântico mesmo, Rômulo?
2: Aí,
0: ou não, será que é só pra conquistar
2: aí,
0: todas?
2: Aí não existe romance, não, viu?
3: Aí o cabra, aí não, o lance é estranho, hein?
2: Namorada, aí não existe, não, viu?
3: Mas, doutora, a senhora já teve algum casal que conseguiu se reconciliar ou algum paciente que foi lá e retornou o amor?
0: Mulher, e se eu te falar que desistiram?
3: Eita.
0: Desistiram e acabaram o relacionamento.
3: Eita.
0: Quando algo já tá, né, rachado. Muitas vezes dificilmente conserta novamente. Igual o Rômulo falou, né, Rômulo?
1: Uhum.
0: Quando quebra, mas... Enfim.
3: A senhora lida muito com problemas de casais assim no seu consultório?
0: Hoje em dia não mais.
3: Sim.
0: Né? Hoje em dia são questões mais voltado a terapia, a questões de... frustrações de relacionamentos que não deram Entendi. Certo. Algumas pessoas também tentando resgatar o relacionamento, tá difícil, tá em crise, mas essas questões assim.
2: Entendi. Vamos faturar? Daqui a pouquinho a gente volta com essa entrevista aqui, muito boa. Aqui a galera tá mandando um abraço aqui pra você, Marcelo Fux. Tô amando essa entrevista, viu?
3: Olha,
2: porque
3: legal,
2: eu tô aprendendo aí. Mandar um abraço aqui pra Mano também, ligar também no programa Bastidor da Notícia. Romulo, essa entrevista é muito interessante. É bom que tira as dúvidas aí, que eu quero curtir o São João no Parque do Povo e vou só. 17 horas e 31 minutos, vamos faturar, senão eu não pagar pensão. Cuida.
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0: Na Paraíba, 17h36.
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0: Cuida, menino, 17h37. Estamos de volta com o programa mais bombástico da cidade. A apresentação, Rômulo Bomba e nossa amiga aqui, Laiane Cavalho, ligada, aqui dividindo essa bancada maravilhosa, Naomi Andrade.

0: maravilhoso aqui, você que vai brincar o cadiz. E pode ficar relacionamento agora, relacionamento que tá começando, que acabou, enfim. E do São João, ao mesmo tempo, entra, nós já entramos já no São João, porque tem cara que é... Tem cara que é bala, que quer começar o São João aí solteiro.
1: Eita.
0: É, quer curtir, entendeu? E vamos para... Faça aquela música do Luan Santana, né? Vamos acordar o prédio.
1: Eita, Pia Romulo, bem atual, né?
0: Esse é o programa Bastidor da Notícia. Vou dar um abraço aqui para Emerson Cabral. Contagem regressiva, viu? Para a Vila do Artesão, que começa sábado, viu? Dia 30 com Almir Bezerra. Ex vai bombar, promete fechar os portões, viu? Sábado, a partir de meio-dia. Cuida, os portões são abertos, viu?
1: Eita.
0: A entrada é de graça, viu?
1: Bora curtir.
0: Vamos curtir um dos melhores programas. Que vai ter, inclusive, vai ter programa lá. Apresentação de Bruno Odonto e Rômulo Bomba, transmitindo pelo blog Márcio Rangel.
1: Eita.
0: E pelo portal Bomba Paraíba. Que vai bombar mais um ano, viu? É a terceira edição da Vila do Artesão.
1: Fica ligado no Bomba.
0: Fico ligado. Vocês gravam aí quem são as atrações. Quando for sexta-feira, sexta-feira a gente vai fazer um sorteio, viu?
1: Eita,
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0: 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Mandar um abraço aqui pra Valesca e Emerson Cabral, ligadíssimo também no programa Bastidores da Notícia.
1: Manda uma boa tarde, um alô aqui pra Flávio de Jesus, do Catolé, hein?
0: Eita, o Flávio, 13 anos doente, viu? Mandar um abraço também pra meu amigo na Zona Leste, Bin Laden. Tive com ele sábado. Eu tava sábado lá no calçadão, fui lá na banca do Orlando. E eu fui levar meu netinho, né? Que meu netinho foi trocar aquelas figurinhas, comprar figurinha e tal. Aí chegou lá, foi pilado. Ei, bomba, não sei o quê, tu é diferente, tu é melhor pessoalmente do que na rádio e tal. Na rádio tu parece um coroa. Eu sou novo, Bilado. Eu sou novo, eu tenho 17 anos, cara.
1: Mandar também, Rômulo, um abraço pra Joselito Silva. Um abraço, ele pediu, viu, Rômulo? Deu boa tarde.
0: Oi, Joselito, um abraço aí de seu amigo Rômulo Bomba. Manda um abraço aqui, tem um áudio de ouvinte aí, manda um abraço aí pra Manuel da Farmácia, que não perde o programa Bastidores da Notícia, viu? Manda um abraço aqui pra meu amigo Preto lá do Sabão do Mel. Cuida.
2: Fala, bomba!
0: Esse é o Manuel da Farmácia, viu?
2: Eu também sou romântico.
1: Assim, não...
2: Tô na escuta, viu? Tô na escuta. Tô com essa pessoa que eu conheci no cruzeiro que eu fiz.
0: Olha aí, tá vendo?
2: Conheci ela lá. Ei. Santa Cruz de Capibari. E eu sou aqui de Campina Grande. Então, até hoje, graças a Deus.
1: O homem é romântico.
0: O homem é romântico, é o Manuel da Farmácia,
1: olha,
0: viu? Gente boa aí, que não perde o programa Bastidor da Notícia, além da Cajepa também, ligadíssimo também no programa Bastidores da Notícia, e nosso amigo Fred, o homem da madeireira, ligadíssimo também no programa Bastidores da Notícia, e mandar um abraço também para doutor Horácio, viu? Ligado também no programa Bastidores da Notícia. Vamos voltar com essa entrevista maravilhosa?
1: Vamos
0: dar continuidade.
1: Bora.
0: Só agora você vai ficar à vontade aí, e agora eu vou só prestar atenção de mulheres para mulheres.
1: Bom, vamos lá, né? Nessa pauta do São João, e aí? Já tem muita gente no seu consultório chegando pra falar: doutora, quero me preparar pro São João, quero ficar leve, ficar tranquila, vamos fazer mais sessões, e aí?
3: Mulher, pra falar a verdade, pra ser bem sincera, no período do São João, ninguém tem problema, ninguém adoece, ninguém procura dentista, ninguém procura médico, todo mundo tá bem, todo mundo tá curado. Ninguém. Aí depois que acaba o São João, né, vem tudo de uma vez. Volta o cão arrependido, né?
1: Eita.
3: Pra buscar o balde.
1: Tá vendo, mano?
0: É desse jeito.
3: É.
1: Mas a senhora
3: mas cai
1: também
3: muito.
1: Eu tô sentindo que Rômulo tá aí, ó, incentivando pessoas a ser romântica, os ouvintes
0: mas
1: aí.
0: Mas tem que ser. A pessoa tem que ser romântica. Você só conquista uma pessoa e você usando seu coração.
1: Eita.
0: Porque quem vive de conversa, entendeu? É vendedor. Mas é desse jeito, doutora. É assim, a senhora já teve algum paciente que a senhora já tentou. Olha, você tem que esquecer, você tem que viver sua vida, enfim. E a pessoa não...

0: aceitou o fim do relacionamento e disse, eu não aceito, então já passou por um paciente.
1: Já, inclusive não só a questão do relacionamento, como no geral.
0: Sim.
1: Não, assim, resistiu muito, muito, muito, não tinha mudança nenhuma. E parece assim, que só piorava. Só a pessoa, piorava. Porque assim, a gente orienta, né? Dá o direcionamento, mas a pessoa ela tem que querer. Né? Tem que partir dela. Eu não posso chegar e dizer, olha, você vai ter que fazer isso, faça isso, vou pegar lá e fazer por ela. Ou então colocar dentro da mente dela. Não, sim, tem como. Sim. Não, você, tem. Quando busca ajuda, você diz, não, eu preciso me ajudar e colaborar com isso, né? Pra mas. Isso ela... Quando a pessoa apresenta essa resistência de não querer se ajudar, fica bem complicado.
0: Não, é difícil.
1: Não flui.
0: Difícil. Não flui. Trava a pessoa mesmo, trava.
1: É, não flui.
0: A senhora já recebeu um paciente, assim, que esse paciente já foi acusado, passou por uma situação e essa pessoa ficou traumatizada por uma falsa acusação e diz, doutora, eu não estou conseguindo enfrentar o mundo, eu passei por isso, eu fui acusado de uma coisa que eu não fiz, assim, assim, assim, assado, e não estou conseguindo agora viver minha vida por essa falsa acusação. A senhora já chegou a receber algum paciente?
1: Com certeza. De tudo que você imaginar, assim, de coisas, né, das coisas mais pesadas... As coisas mais leves, assim, já aconteceu. Pessoas que se sentiram humilhadas, pessoas que foram acusadas, julgadas. E que... Teve um paciente que chegou no meu consultório que ele falou que foi acusado de um homicídio, que não foi, sim, ele. E passou um tempo preso.
0: Passou
1: bastante, eita, tempo preso. E aí foi, assim, bem doloroso, né? Porque imagina aí, você... ser julgado, ser preso por algo que você não... E aceitar e viver ali, né? Na prisão, durante muito tempo. E se rende. Aquilo foi ocupando a mente dele pra não ficar pensando em tudo que tava acontecendo e deixou o tempo passar.
0: Deixou o tempo passar.
1: Agora, deu a volta por cima. E é um...
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1: Inclusive, uma pessoa muito bem-sucedida hoje.
3: Graças a Deus, né?
1: Com coisas que aprendeu dentro da prisão.
0: O que leva a uma mente doentia, uma pessoa que tenta fazer um mal ao próximo e chega assim... Essa mente doentia tem cura? A senhora já teve uma paciente assim, da pessoa dizer, eu vou gerar o mal com fulano de tal, porque fulano de tal fez isso, não me aceitou, me desprezou, não aceitou um fim do relacionamento e tenta prejudicar o ex. O que leva essa pessoa? Essa pessoa precisa de um tratamento mais profundo, essa pessoa precisa de tomar medicação. O que pode acontecer com essa pessoa? Qual o tratamento específico para essa pessoa?
1: Precisa e tem cura, né? E acontece muito. Relações que não deram certo, que a pessoa ela tem uma dependência emocional gigante,
0: sim,
1: pelo outro e não aceita o fim e quer de toda forma aquela pessoa. E quando a outra pessoa... não quer mais conversa, sim, não alimenta mais, sim, aquela pessoa ela tenta ter atitudes para prejudicar o outro, né? E fica com aquilo como se fosse aquela alucinação, aquela questão de só dar o troco, né? Eu quero dar o troco, eu não aceito. E aí, quando existe um paciente muito descontrolado...
0: Sim.
1: Muito descontrolado mesmo, dificulta até a questão da terapia. Porque se existe muitas questões que tá deixando uma pessoa desequilibrada, né, ela não consegue focar na terapia, então precisa fazer um encaminhamento para um psiquiatra. Para que essa pessoa comece o uso de um medicamento e esse medicamento ele possa equilibrar mais essas questões, vai diminuir mais esses sintomas, né? Então, a pessoa ela vai conseguir focar mais na terapia. Porque a terapia é ela que vai psicoeducar o paciente. Né? Ninguém vai viver dependendo de medicamento. Porque medicamento, ele causa dependência e depois você fica, viu? E as pessoas dão um remédio, né? Pra que você não fique... Então, não é aconselhável.
0: Entendi.
1: Todo mundo... Eu vejo que muita gente hoje em dia, qualquer... Ah, eu tô com insônia. Começa a tomar medicamento por conta própria. Então, é muito sério isso, entendeu? O medicamento só entra quando... Todos os sintomas estão muito...
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1: Intensificados.
3: Entendi.
1: Né, para dar uma equilibrada e depois a terapia é o que vai resolver.
3: Doutora, uma pergunta, assim, uma dúvida mesmo. Nós, mulheres, homens também, como a gente identificar sinais dessa dependência emocional dentro do relacionamento? Pra gente já começar a se tratando dentro do próprio relacionamento.
1: Você fala de outra pessoa com você ou de você para outra pessoa?
3: De mim para outra pessoa, porque a gente tem na nossa cabeça, né, a dependência emocional ela é algo muito forte. Então, eu queria saber, assim, se uns sinais que a gente pode reparar, que a gente vê que aquilo virou uma dependência e não é mais amor.
1: Se você quer controlar muito o outro, se você procura... Ah, eu quero saber, você tá onde? Tá fazendo o quê? Você foi com quem? Não, e a pessoa não pode... Por exemplo, não pode ir pra academia sozinho. É um exemplo que eu tô dando. Aí você sempre fica... questionando o porquê, né? Até se sair com os amigos, você se sente dono ou dona daquela pessoa.
0: Mas é aquele velho ditado, ninguém é de ninguém, né?
1: Ninguém, não existe lei
0: que obriga a pessoa a ficar com qualquer pessoa.
1: Ninguém suporta ser controlado, ser pressionado, porque isso são sinais para que você já fique em alerta.
3: Doutora, quais são as questões assim que a senhora mais tem no consultório que destroem relações?
1: Não, já é ficar em alerta, porque se tem um ciúme, por menor que ele seja, aquilo vai se intensificar. Se você não dá um basta, logo aquilo só tende a piorar. Em questão das mulheres, por isso que acontece muito aí o feminicídio, né? Violência doméstica, feminicídio.
0: O ciúme.
1: Porque com...
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1: 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As pessoas, elas sempre dão sinais.
3: Uhum.
1: O agressor sempre dá sinal. Então, ele começa com aquele controle.
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1: Porque você não pode sair com esse short curto. Porque eu gosto de você, eu me preocupo, eu tenho cuidado... Então, não quero que você fique andando por aí assim. Ou me avisa a hora que chegou. Tudo isso são sinais para que você fique alerta. Porque aquilo vai se intensificando.
3: Muitas vezes
1: acontece, né, a violência.
3: Muitos sinais.
1: É que você tem coragem de tomar um... Acha que é... Vai deixando.
3: A gente também tem nível, né? Que é o feminicídio. A gente tem uma alta muito grande, né?
0: Uhum.
3: É como se virasse uma moda. Quanto mais a gente tocasse no assunto, mais acontecesse. A gente fica nessa, né, doutora? A gente fica com aquele medo. Às vezes acontece assim do nada que a gente nem percebe.
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1: Às vezes um puxão de cabelo, às vezes um empurrão. E você acha que são coisas normais. Não
0: Nada
1: é normal.
0: Não
1: é. O amor não é agressivo.
0: O amor é vida dois.
1: O amor cura.
0: Cura, exatamente.
1: O amor
0: cuida.
1: Você
0: vive.
1: É.
3: Isso mesmo.
0: É gostoso. O amor.
1: Rômulo sabe falar do amor.
3: Menina,
1: amor. Porque ele ama
3: gosta,
1: muito,
3: viu?
1: Né, Rômulo?
0: O amor... Eu...
3: Muito amor primeiro, nesse
0: minha.
3: Coração,
0: primeiro,
3: né, Rômulo?
0: Primeiro. Primeiro. Então, assim, eu queria que a senhora tirasse
3: essa
0: dúvida.
3: Mas esse é o segredo,
0: doutor.
3: Vice Rômulo.
0: O segredo é
3: você
0: gostar.
3: É o amor próprio.
0: É o amor próprio, é o segredo. Eu queria, doutora, que a senhora tirasse a dúvida. O que é que está acontecendo? Um ouvinte perguntou aqui. Pergunta à doutora. Porque, assim, as mulheres hoje em dia, não são todas, tudo agora estão tomando remédio para ansiedade. é o mundo da

0: que eu acredito que é o imediatismo. As pessoas, sim, elas querem as coisas para ontem. Né?
1: Fica e muito ansiosa.
0: Fica muito acelerado, porque eu quero logo, eu quero que aconteça isso. E aí gera essa ansiedade.
1: Mas,
0: né,
1: isso não gera...
0: A rede social.
1: A rede social hoje...
0: Ser muito dependente de celular.
1: Porque rede social hoje, se você prestar atenção, doutora, a rede social hoje, ela passa uma imagem que todo mundo vive bem.
0: Exatamente.
1: Começando pelo Photoshop. Porque depois que criaram o smartphone, não existe mais ninguém feio mais, não.
0: Existe não.
1: Não existe não.
2: É verdade.
1: Olha, que você vê na expectativa na rede social. Porra, que mulher bonita, cara. Que gato, que cara bonitão. Pra... Quando, olha... Pelo amor de Deus.
2: É o famoso status.
1: Eu vou processar.
2: É o famoso status, né? Hoje em dia a sociedade é mantida sobre isso, sobre
0: status. Vocês acham que as pessoas, né, vão postar coisas ruins, assim, tá sofrendo, tá com uma crise financeira, vai tá postando esse Instagram? Dificilmente.
1: Muito
0: as pessoas, elas só postam casal feliz... Né?
2: Exatamente.
1: Famoso
0: cheio
1: casal margarina,
0: de filtro,
1: né?
0: Que tá todo mundo bonito, não existe ninguém
1: feio.
0: Eu
1: não boto filtro, não, viu?
2: Bonitão.
0: Então, assim, aí existe a comparação, né? Muitas pessoas ai, por que fulano é tão bonito? Por que fulano tem isso e eu não tenho? Por que fulano viaja tanto e eu não viajo? Mas não sabe que ali pode estar com os cartões tudo estourado.
2: Verdade.
0: Né? No São João acontece muito, né, Rômulo?
1: Demais!
0: Todo mundo estoura os cartões, não quer nem saber.
1: São João veranei.
0: Vão curtir.
2: Então, doutora, a questão da comparação, né? É uma grande questão da ansiedade também, não é isso?
0: Sim. Exatamente.
2: A comparação, acho que é porque acontece mais entre as mulheres. Mas a senhora acha que tem diferença entre ansiedade feminina e masculina?
0: Não, as questões é tudo uma coisa só, né? Mas existem coisas, né, comportamentos que a gente tem que isso se intensifica mais, né? A questão de insônia. Porque eu sou ansiosa e eu tenho muita insônia. Mas muitas vezes é o fato de ficar muito tempo no celular, inclusive na hora que vai dormir, tá ali com o celular na mão. Então, a luz do celular, aquilo ali faz você ficar ligado, ativo.
2: Isso.
0: Então, prejudica, dá insônia. Então, aconselhável é soltar o celular meia hora antes de dormir. Não se relaxar, tentar relaxar para poder descansar bem. E ao acordar, não pegar o celular imediatamente. Porque tem pessoas que já acordam olhando o celular, né?
2: Realmente.
0: Às vezes você acorda e já vê algo que não gostaria de ver.
1: Exatamente.
0: Aí aquilo já interfere no seu dia?
1: Com certeza. Começa a atrapalhar.
0: Já? Então eu aconselhava acordar, tomar um café da manhã, calma. E só depois você vai lá, pega o celular, vai começar a ver a vida do povo,
1: isso,
0: né?
1: Fofocando.
0: Ver as

É bomba. Estou sabendo que hoje o pré-candidato a senador teve dentro de Campina Grande, não só hoje, ele vem tentando aqui fazer uma grande articulação aqui, mas não está conseguindo na boa. Segundo as informações que eu recebi, diz que o pessoal fecha com ele, abraça, tira foto, e quando sai, corre para o candidato que vai para a reeleição, veneziano, e fecha com o veneziano. Mas come de um lado e mastiga do outro. E a dificuldade é essa. Segundo as informações que eu recebi, algumas lideranças, alguns vereadores, senta com ele, tá tudo fechadozinho, doutor na boa, aquela coisa toda, mas quando ele dá as costas, o cara corre para o senador veneziano Vital do Rego. Então, assim, estão fazendo essa casadinha com João Azevedo. Então, essa daí é a fofoca da política, é a bomba da política, entendeu? Que Nabu tá tendo muita dificuldade de entrar aqui em Campina Grande. 17 horas e 57 minutos, é bomba! Pra gente encerrar bem rápido.

0: da nossa saúde mental é exercício físico, né? Às vezes a gente tá indisposto, sem vontade, estressado com alguma coisa, e a gente ou faz uma caminhada, ou vai na academia fazer uma musculação, né? Cada um gosta de alguma coisa, né? Ou vai dançar, qualquer coisa. E aí você já volta com ar diferente, né? Então, é praticar exercício físico.
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0: Estar com as pessoas que você ama, ter momentos assim, compartilhar de momentos bons, assistir um filme, passear com o filho, seja lá o que for, fazer atividades com alguém que você ama.
2: É bom,
0: né? Ouvir música. Então, cada pessoa tem uma atividade, né, que gosta muito. Então, eu aconselho fazer, praticar mais. Faz bem à mente.
3: Doutora, muito obrigado pela sua participação. A doutora Maine Truta, né?
0: Maine.
3: Maine Truta. Maine Truta.
0: Maine.
3: Né? Maine
0: Truta.
3: Truta. É um nome difícil, mas eu vou aprender. Muito obrigado. É a nova contratada do portal Bomba Paraíba, que vai fazer os bastidores do maior São João do mundo pelo portal Bomba Paraíba.
0: Tô de olho em vocês no São João, viu? No Parque do Povo.
3: Acompanha. Eita. Aí, deixa suas redes sociais aí.
0: Meu Instagram é @ Maine Truta, MAINNE, né?
3: Isso.
0: Então acompanha lá no Instagram.
3: Isso.
0: Eu tô sempre postando coisas relacionadas tanto à psicologia como à comunicação, né?
3: E o vídeo dela vai bombar sexta-feira, viu? Lá no Clube Campestre, viu? A estreia dela no portal Bomba Paraíba. Minha jovem, muito obrigada.
0: Obrigada.
3: A participação aí, você. Parabéns, viu? Você representou muito bem nessa bancada maravilhosa.
4: Muito obrigada.
3: E vamos ter mais novidade aqui no programa Bastidores da Notícia. Estamos de volta amanhã, se Deus quiser. Obrigado, Papai do Céu. Obrigado a vocês. Essa bancada linda, maravilhosa aí. Que Deus ilumine vocês. Vamos embora?
4: Simbora. Até amanhã.
3: Até amanhã.

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1: 6:00 PM. Essa é a hora H.

Alô, paraibanos e paraibanas, alô, alô, gente boa em cada canto, recanto e encantos desta Paraíba de audiência. Que prazer, que alegria, estamos juntos, misturados e conectados com a informação. Boa noite pra você em toda a Paraíba, obrigado pelo carinho, obrigado pela sintonia. A você em cada emissora espalhada em todo o estado da Rede Mais. A partir de agora é jornalismo sem parar aqui na Hora H.

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0: Agora, Justiça Eleitoral diploma prefeito afastado de Cabedelo Edivaldo Neto e o vice Evilásio Cavalcante. O vice será empossado já no comando do município que continua com o prefeito interino. Balanço. A cada uma hora, um trabalhador da construção civil se acidenta ou adoece na Paraíba. Brasília. Presidente da Câmara dos Deputados, Hugo Mota, e presidente Lula firmam um acordo para redução da jornada de trabalho durante encontro na capital da República. Festejos. Governador Lucas Ribeiro cumpre agenda em Campina Grande nesse momento e anuncia investimentos para o São João da Paraíba e da cidade. Justiça. OAB da Paraíba pede ao Tribunal de Justiça afastamento de juiz acusado de agressão contra advogada durante audiência. Entrevista. Flávio Bolsonaro, depois das conversas com Daniel Vorcaro, tem defesa? Para Marcelo Queiroga, pré-candidato ao Senado do PL, sim. E ele é o entrevistado de logo mais às 8h30 da noite no programa Hora H da TV Norte Paraíba.
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0: E atenção para a previsão do tempo para esta terça-feira. Previsão de chuvas leves na maior parte da Paraíba. A temperatura vai oscilar entre a máxima 27 graus e a mínima 21 graus. A hora agora na Paraíba, 6h03. Essa é a Hora H.
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0: Paraibanos e paraibanas, nem tanto ao mar, nem tanto à terra. Foi esse o acordo firmado hoje entre o presidente Lula e o presidente da Câmara dos Deputados, o paraibano Hugo Mota. Na pauta, a PEC da jornada de trabalho. A decisão foi que, após a promulgação dessa PEC, que já é dada como aprovada, consensual, no Congresso, a jornada semanal passará de 44 para 42 horas. A redução será de 2 horas. Essas 2 horas restantes serão reduzidas 12 meses depois, até chegar às 40 horas. Até chegar à jornada de 40 horas. O direito dos trabalhadores terem 2 dias semanais de descanso também passaria a valer, segundo esse acordo, 2 meses depois da promulgação da PEC. Depois da votação na Câmara, prevista já para esta semana, a proposta ainda vai passar pelo Senado, onde precisa ser aprovada por pelo menos 49 votos. Houve uma disputa nos bastidores em relação a esse acordo. Os parlamentares, por razões óbvias, às vésperas de um ano de eleição, fungando no cangote deles, dificilmente teriam como votar contra. Além do mais, esse é um debate irreversível e inadiável. Mas nem tudo está perdido para as cúpulas, as elites dos setores produtivos, que conseguiram segurar pelo menos um processo de transição do que se tem hoje até chegar à jornada de trabalho 5.2, 5 dias de trabalho, 2 dias de descanso. Para o parlamento, ponto positivo, porque dá uma satisfação ao eleitorado. Para o governo Lula, entre o ideal e o possível, é preciso se contentar com o possível. Para o trabalhador também, é o menos ruim para esse momento e não deixa de ser uma conquista. Mas a lição que fica é: quando é para avançar num direito do trabalhador, numa melhoria para os mais frágeis, As resistências são sempre enormes. Congresso e governo terminam se acertando, pelo menos pisando, se não no freio, pisando na embreagem para passar essa marcha. Portanto, a fim da jornada 6x1 vai acontecer, mas de forma gradativa. Uma pergunta apenas deve ficar no ar. Se fosse para aquelas famosas isenções bilionárias de empresários, de empresas, de bancos, de setores potentes da siderurgia nacional, da produção de carros, seria desse jeito? Seria assim, aos pouquinhos, gradativamente, ou de uma canetada só? São coisas do Brasil. Para beneficiar os grandes, pressa e celeridade. Para minimizar as dores e os sofrimentos dos pequenos, estica-se o calendário.

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1: Paraibanos e paraibanas, na despedida do dia, nas boas-vindas da noite, nós nos juntamos para agradecer ao nosso bom, generoso, misericordioso e justo Deus, Jesus Cristo de Nazaré. Grande diferença entre o que a gente vê e o que a gente crê. Uns falam do que veem e as coisas continuam como sempre. Outros falam do que creem e fazem a diferença e colaboram para a situação mudar. Fé ou incredulidade é exatamente o que você vê. Se você só consegue ver o que está diante de você, isso fala muito sobre sua fé. A fé tem uma voz. A incredulidade, ela tem uma visão que muitas vezes cega. Quem fala o que sempre vê, sempre verá somente aquilo que diz. A voz da fé, a certeza, a fé inquestionável, ela traz realidades à existência. Já a voz da dúvida, da interrogação, ela mantém as coisas do jeito que estão. Não tem poder de mobilização, de transformação. Pare de falar daquilo que vê e não terá mais aquilo que fala. E comece então a falar daquilo que você crê, independente do que esteja vendo diante dos seus olhos. E falar do que crê vai gerar frutos daquilo que você precisa. Mude a forma de enxergar. Peça a Deus discernimento e sabedoria. Não viva o que vê. Viva pelo que você crê. Opa, certa a sua hora com a nossa Hora H. Boa noite para você em todo o estado. Obrigado pela audiência, pela sintonia, pela credibilidade. Obrigado pelo carinho. Vamos começar juntos mais uma semana aqui na Hora H. Você muito bem informado. A gente daqui contando as histórias da vida nossa de cada dia. Você do outro lado do rádio, crendo no que você está ouvindo. Faça como meu amigo Zé Newton, de Buqueirão.
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1: Ele é de natural de Buqueirão, mas está sempre ligado em João Pessoa na Hora H. Ele está agora saindo de Campina Grande para João Pessoa. Está na sintonia da Rádio 101.1 FM, Pop Cariri FM de Campina Grande. Alô, meu amigo Zé Newton. Um abraço para você, meu irmão. Obrigado pelo carinho. Obrigado pela mensagem aí. Valeu pela companhia de todos os dias aqui na Hora H. Alô, Josemar. Boa noite, Josemar. Homem da Secretaria de Saúde, é motorista, é o piloto da Secretaria de Saúde, está nos levando de carona agora no trânsito em João Pessoa. Janiele Gomes, boa noite, querida amiga, colega do rádio de Catolé do Rocha, está dizendo o seguinte: Heron, boa noite, estamos na estrada ouvindo o programa. Manda aí um alô para Alexandro da PA Turismo, Glênio,
4: um
1: e Ranieri da TV Ao Sol. Acertei, Janiele? Se eu acertei, me diga aí se é Ao Sol mesmo. Se eu errei, eu corrijo aqui, viu? Um abraço, minha amiga Janiele, Glênio, Ranieri, Alexandro. Aquele abraço, obrigado a vocês pela companhia. Meu amigo Francisco de Assis, esse é dos bons. Tá onde, hein, Francisco de Assis? Aonde agora? Ele tá na zona rural de Souza. ou de Santa Cruz a essa hora, aliás, São Francisco. Onde é que você está, Francisco de Assis? Manda aí, manda dizer aqui que eu faço questão de abraçar você aqui. Ele é ouvinte no sertão da Paraíba, está sempre conosco aqui na Hora H, nas emissoras da Rede Mais. É um prazer falar com você, assim como é uma alegria falar com o Kiko do Castelo Branco agora em João Pessoa. Um boa noite, Kiko. Ele está na Rádio Pop 89,3 em João Pessoa. Meu amigo Francisco de Assis está na Fazenda Divina, Zona Rural de Souza. Já ouvi falar, diz que é belíssima essa fazenda. Qualquer dia eu apareço por aí, viu, meu amigo Francisco de Assis, para tomar um caldo de cana, uma água gelada, comer com uma rapadura, rapadurazinha. Um abraço, meu irmão. Valeu, obrigado pelo carinho. É, a Janiele Gomes está dizendo que está ouvindo pela 102,9 FM. Deve ser a TV Sol, né, Janiele? 102,9 é a Rádio Itatiunga FM de Patos. Um abraço para você, Janiele. Obrigado pelo carinho, obrigado pela sintonia. E agora você está no trânsito agora. 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
1: 6h15, você interage nos nossos canais de comunicação na Central da Interação. Você pode falar agora no YouTube, youtube.com/MaisTV. Se inscreva no canal da Mais TV, youtube.com/MaisTV, para você mandar sua mensagem, se identifique, diga onde está falando. Será um prazer falar com você. Compartilhe o link. E no Instagram, no @portalmaispb. E no Instagram, pode falar direto comigo no @eroncid. É fácil me achar no Instagram, @eroncid. Digita lá agora no Instagram para você me seguir. Será um prazer ter você entre os nossos amigos. Eron com H, Cid com demudo no final.
0: Arroba Eron Cid. Eron com H, Cid com demudo no final. Tudo junto e misturado.
1: Tem ainda o WhatsApp 993-46-5236. 993-46-5236. Mensagem de áudio, se identifique, diga onde está falando e pode mandar o seu recado. A Hora H tá só começando.
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1: Informação já de Cabedelo, região metropolitana de João Pessoa, a cidade que mais mudou de prefeito na média dos últimos anos no mundo. Ninguém mudou mais de prefeito do que Cabedelo. Tem mais um agora na agulha. O juiz eleitoral de Cabedelo, a justiça eleitoral, perdão, está diplomando nesse momento o prefeito afastado da cidade, Edivaldo Neto, prefeito eleito e afastado, e o vice que foi eleito, o ex-vereador Evilásio Cavalcante. O Evilásio, que é o vice, vai ser empossado já já como prefeito da cidade. A pergunta é, prefeito interino da cidade? É o prefeito da cidade? É interino enquanto não se resolve a questão do eleito, né? E o Evilásio, ele conversou agora há pouco com a imprensa, com jornalistas, inclusive com o portal Mais PB e com o programa Hora H, e prometeu medidas enérgicas.

0: se depender dela, ela vai ficar bem longe de Cabedelo.
1: Sim. Até o momento a gente vai ter que equalizar os pontos, a gente vai ter que realmente definir algumas situações, não com ele, mas com a nova equipe técnica, com o novo jurídico, com a estrutura nova que a gente vai montar, para a gente poder realmente, de fato, ter independência nas decisões. Né? A gente não vai poder fazer uma gestão ativa com outras que passaram. Não, que passou, passou,
2: prefeito,
1: que
2: já,
1: vai
2: já
1: vir.
2: Já é pensamento do senhor de trabalhar com a Polícia Federal com relação às facções que estão aqui em Cabedelo?
1: Não tenha dúvida. É uma das linhas mais rápidas que a gente vai tornar é o fortalecimento da nossa Guarda Metropolitana, a qual tem todo o meu respeito. A estrutura que a gente vai ter, não só com eles, mas também uma estrutura em parceria com a CEMOB, mas também com a Polícia Ambiental. A gente vai criar realmente, de fato, uma musculatura para que a gente consiga combater toda essa tragédia de facção na cidade. Infelizmente, a gente sabe o quanto o povo tem sofrido, a população tem sofrido, os nossos jovens têm sofrido. Então, podem ter certeza que essa gestão, até porque quem acompanhou todo o meu trajeto político durante esses mandatos como parlamentar, é notório que ninguém nunca ouviu falar que de nenhum tipo de relação da minha parte com nenhum ato com esses faccionados. Então, assim, o que eu mais peço é que todos os munícipes tenham paciência, ou talvez não entendam no momento a forma que a gente vai conduzir essa administração com muita clareza, mas também com muita rigidez. A gente precisa ser muito eficaz no que a gente vai fazer e assim, eu não posso errar. Neste momento eu só tenho que acertar, eu sou obrigado a acertar. Então, espero...
0: E novo interino em exercício de Cabedelo é Vilage Cavalcante, é o vice-prefeito eleito recentemente nas urnas. Ele que vai substituir outro prefeito interino, José Pereira, vereador do município, presidente da Câmara, que volta à presidência da Câmara. O José Pereira que substituiu outro prefeito interino, o Edivaldo Neto.
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0: Diplomado, mas não empossado, porque tem uma decisão judicial que o impede, disse, se resumiu a dizer que confia plenamente na justiça.
4: Acabamos de ser diplomados aqui pela Justiça Eleitoral, o que, ao nosso ver, faz com que a Justiça Eleitoral reconheça a lisura do pleito da eleição suplementar. E eu tenho certeza, e estou com a cabeça erguida, coração tranquilo, de que a justiça será feita, será restabelecida. Nós confiamos plenamente na justiça, nas instituições, e tenho certeza que tudo isso se elucidará o mais rápido possível. Muito obrigado a todos.
0: Esse foi o Edivaldo Neto, prefeito eleito de Cabedelo, que não vai ser empossado hoje, apesar de ter sido diplomado. É difícil para o cidadão entender essa coisa, né? Mas uma nova eleição, o prefeito se elege, mas não pode tomar posse, porque uma decisão de outra instância, decisão da Justiça Comum, do Tribunal de Justiça, impede ele de exercer funções públicas. Mas a decisão não impede dele ser diplomado. Então ele é diplomado, mas não pode tomar posse. Como é que fica na cabeça do cidadão? O cara está com diploma, mas não pode tomar posse. Tem a senha, mas não pode entrar no cinema. Tem o ingresso, mas não pode entrar na festa. É assim. Cabedelo é uma ciência. 6h21 e em Cabedelo, o prefeito interino, até nesse instante, José Pereira, vereador, presidente da Câmara, que vai retornar agora para a presidência da Câmara, embaralhou sua cabeça também, não foi? A minha também, não se preocupe não, não é só a sua não. O atual prefeito, que é presidente da Câmara, retorna para a presidência da Câmara, José Pereira, enquanto o vice-prefeito eleito assume no lugar do prefeito eleito e afastado. Não é uma charada, né? O Zé Pereira, que volta à presidência da Câmara, explicou como vai ser a posse do novo prefeito da cidade de Vilage Cavalcante, o que deve acontecer já nesses próximos minutos. Vamos acompanhar o que diz o prefeito Zé Pereira.
5: Às 19 horas, nós estamos da posse imediata do promotor Leo aí, né?
6: Então os dois serão empossados, mas o prefeito será afastado.
5: Será afastado, conforme a determinação, até que isso se resolva.
7: Prefeito, o senhor retorna agora à presidência da Câmara. Como é que vai ser o diálogo?
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7: Agora com Evilásio na prefeitura, essa questão principalmente envolvendo as facções. Como é que a Câmara...

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1: Cabedo, eu pretendo trabalhar junto da prefeitura.
2: A Câmara vai fazer como vinha fazendo na minha gestão, trabalhando com seriedade, em parceria com... Eu sempre digo que os poderes, apesar de ser diferente, tem que haver parceria. O Legislativo, Executivo e Judiciário tem que andar em parceria para que nós possamos ter uma cidade mais tranquila.
1: A próxima gestão já assume a partir de amanhã?
2: A partir de amanhã. Nós vamos tomar posse agora, às 19 horas.
3: Qual foi o gostinho de ser prefeito esse tempo?
2: Hoje está fazendo 40 dias que eu assumi. Tive algumas ações, assinamos ordem de serviço para criar construção de escola, de creche. Fui a Brasília já atrás de recursos para o município, para a construção de uma sede. Se Deus quiser, nós vamos construir a sede do centro administrativo aqui no centro de Cabedelo, para evitar exatamente o que aconteceu em João Pessoa. Tiraram, não se preocuparam com isso e as secretarias destinaram tudo lá da praia e deixaram matar o centro da cidade. Nós vamos fazer aqui diferente, nós vamos fazer o centro administrativo no centro da cidade para resgatar, trazer a secretaria de volta, principalmente aquelas que já estão em Termares. Todas aquelas secretarias que hoje pagam aluguel do seu prédio será destinado exatamente para lá.
4: Tá bom aí.
5: 6h23 na Hora H. Sou José Pereira, prefeito interino, ainda é prefeito interino de Cabedelo, que passou 40 dias no deserto, né? Ele fez as contas, completam hoje 40 dias. O deserto de José Pereira, 40 dias. Como vocês acompanharam aí nas entrevistas, não tem aí enfrentamentos, é o mesmo grupo. Aí é o mesmo grupo, não muda nada do ponto de vista da alternância de poder. O mesmo grupo permanece no poder. A justiça que vai decidindo qual deles vai assumindo e quem pode assumir e quem não pode. Não há notícias nem em quem, por exemplo, o André Coutinho, o prefeito caçado de Cabedelo, em quem ele votou. Não se tem notícia que ele trabalhou contra Edivaldo Neto, não. Desconheço. Se votou em Valber foi... em silêncio, né? Foi o voto na urna. Mas não tem mudanças administrativas em Cabedelo. É o mesmo grupo, cada um vai caindo no colo de um, depois cai no colo de outro. Fica muito difícil entender até para o cidadão de Cabedelo, para a justiça dar um nó na cabeça de quem vai julgar, né? A juíza eleitoral de Cabedelo deve

0: ser diplomado. Durma com um barulho desse. 6h25 agora na Hora H. Hora do intervalo. Hora do intervalo. É, eu vou ficar com a frase do prefeito, o mais novo de Cabedelo. O que está novinho em folha. O mais novinho em folha é o Evilás Albuquerque. Está dizendo, vai ser rojão. Disso ninguém tem dúvida, viu, Evilás? E segundo, qual foi a outra frase dele? Eu não posso errar. Meu irmão, não erre não. Não erre mesmo não, porque o negócio não dá para errar mais não. Já está tudo errado, mas se o senhor errar mais... É torcer, rezar. Aposto foi lá na Fortaleza de Santa Catarina, né? Que Santa Catarina livre Cabedelo de todo mal. 6h26. Hora do intervalo. Nos próximos minutos você vai ouvir aqui na Hora H. Hoje à noite, às 8h30 da noite, na tela da TV Norte Paraíba, tem programa Hora H na TV Norte. O entrevistado é o pré-candidato ao Senado pelo PL, Marcelo Queiroga. Tem defesa para a conversinha íntima de Flávio Bolsonaro com Daniel Vocaro? O cardiologista Marcelo Queiroga diz que tem e faz a defesa de peito aberto. Ainda hoje, direto de Brasília, o saldo do acordo entre Lula e Hugo Mota para o fim da jornada de trabalho 6x1. E ainda, a informação do portal Mais PB. Na Paraíba, cada uma hora, um trabalhador da construção civil ou se acidenta ou adoece no estado. Daqui a pouco os dados. E ainda, a agenda do governador da Paraíba, Lucas Ribeiro, em Campina Grande, nesse momento, para anúncio de investimentos para o São João da Paraíba, incluindo Campina Grande. Daqui a pouco a gente volta e conta essas e outras aqui na Hora H. O dia inteiro em uma hora. Até já.
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8: Falando aqui que a gente fica fora do ar, né? Mas eu tô no ar, viu? Aaron Cid está no ar, tô no ar. Eita, menino. Alô, Hulk, Gari de Alagoa Nova. Um abraço, meu irmão. Zé Neron, boa noite. Tô caminhando e ouvindo o programa Hora H em Alagoa Nova. Boa noite, Alagoa Nova. Aquele abraço. Obrigado pelo carinho. Valeu pela companhia. Valeu pela preferência. Tem no Instagram aqui, no arroba Aaron Cid. Quem tá com a gente aqui? Deixa eu ver bem rapidinho aqui. É o Dr. Marcos Roberto. Dr. Marcos Roberto. Obrigado, meu irmão. Meu irmão, pela audiência. Valeu pelo carinho. Obrigado, vamos que vamos. 6h31, estamos de volta, voltando com essa Paraíba de audiência, acelerando com a notícia. Brasília chamando agora, Brasília chamando.
9: Hora de Brasília.
8: 6h32, só dizer que logo mais às 8h30 da noite tem o programa Hora H na TV Norte. TV Norte, hoje entrevistando o pré-candidato ao Senado da Paraíba pelo PL, Marcelo Queiroga. Eu perguntei, tem defesa para aquela conversinha de Flávio Bolsonaro com Daniel Orcaro antes da cadeia e depois da cadeia presencialmente? Marcelo Queiroga abriu a caixa do peito e disse que tem. Ele vai explicar qual é a defesa. Logo mais às 8h30 da noite na TV Norte Paraíba, eu quero contar com a sua audiência e a sua participação. Em Brasília, capital da República, um acordo entre o presidente da Câmara dos Deputados, o paraibano Hugo Mota, e o presidente Lula para redução da jornada de trabalho, que vai ser de forma gradativa, em um ano, pouco a pouco, para não desmantelar o sistema produtivo do país. Vamos a Brasília conversar com o Euler Diniz. Euler, esse foi o acordo possível, porque não foi o acordo ideal, né, Euler? É o que deu, Euler. Boa noite.
10: Bom, boa noite, Aaron. Obviamente, este é o acordo possível, porque vai ter aí regras de transição, mas é uma mudança na escala de trabalho que o mundo inteiro já está experimentando, já está adotando e com ganhos aí para trabalhadores e também para empregadores. O Congresso, como se sabe, esse Congresso atual tem um perfil bastante conservador, resistiu a essa fórmula por duas questões. Pela questão econômica em si, que não se justifica, e pela questão política. É sabido que essa redução da jornada de trabalho, onde os trabalhadores terão mais tempo para ficar com a sua família, mais tempo para lazer, mais tempo para se dedicar às questões domésticas, ou seja, sem redução de salário, obviamente isso tem um impacto político muito favorável aí a quem propôs, no caso, o presidente Lula. E é uma medida que vem aí na do consignado do CLT, nesse programa de refinanciamento de débitos que foi lançado há poucos dias aí, o Desenrola 2.0. Enfim, essa é uma abordagem política, por isso havia uma certa resistência de correntes aí do Congresso Nacional, essas correntes políticas e ideológicas mais conservadoras. E a outra é econômica, onde se tentou, como sempre, fazer um terrorismo, que essa mudança de jornada vai acarretar desemprego, etc, etc, etc, e vai quebrar empresas, mas tudo discurso do terror. É o mesmo discurso que foi verificado lá atrás, na era Vargas, quando se criou o 13º salário. E mais recentemente, não precisando nem ir tão longe, Aaron, quando o Congresso estendeu os direitos trabalhistas aos empregados e empregadas domésticas que não tinham, acredite se quiser, não tinham a cobertura trabalhista que estava prevista para todos os trabalhadores na Constituição. Naquela época também o discurso foi de terror econômico, que haveria demissão em massa, que isso provocaria desemprego, e não foi nada disso que aconteceu. E mais uma vez, evoluindo essa proposta, pelo tudo indica ela vai prosperar, ela também, a economia acomodará certamente essa nova situação, sem prejuízo para empregadores, sem prejuízo para os empregados.
8: Ele citou pontos que são inaviáveis.
11: Nós estamos garantindo que iremos reduzir de 44 horas para 40 horas semanais. Isso estará no texto do relator. Também para nós é inegociável a questão do fim da escala 6x1. Nós estamos aqui garantindo que os trabalhadores brasileiros passarão a ter, com a aprovação dessa proposta de emenda à Constituição, a redução da escala. Nós acabaremos com a escala 6x1, garantiremos 2 dias de folga por semana para os trabalhadores. E além disso, aquilo que também para nós é inegociável, que é fazer tanto a redução da jornada como também da escala sem ter redução salarial.
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11: Partimos do princípio que esses 3 pontos são inegociáveis para a Câmara dos Deputados.
8: Hora H! 6h37 aqui na Hora H. Uma etapa vencida, né? 6h37, abraçando meu querido amigo Jordã Bezerra, ouvinte do programa Hora H na região de Patos, nas Espinharas, na rádio Itatiunga FM 102,9. Alô, minha amiga Aninha, diretora da rádio Itatiunga, um beijo no coração, obrigado pela audiência. O Jordã Bezerra, que tem blog na internet e também tem um podcast, acaba de me fazer um convite assim de supapo, de repente. Disseram, venha para o meu podcast, Bate-Papo com Jordã Bezerra, me dê essa honra, tá fazendo um convite aqui, o que é que me resta dizer? Vou, Jordã Bezerra, vou de coração aberto, cabeça erguida, com fé em Deus e fé na vida. Guarde meu dia aí, reserve meu horário aí, vou com todo prazer. Alô, Luécio Albuquerque, boa noite, meu irmão. O Luécio Albuquerque tá aqui ouvindo a Hora H. O que é que ele tá dizendo aqui? Será que eu consigo colocar o Luécio Albuquerque para falar aqui? Obrigado, viu, Luécio? Ele mandou um áudio aqui sobre Cabedelo. Alô, Cabedelo, vamos mandar aqui para o Andriel Lucas, que é o nosso sonoplasta de hoje, sonoplasta de luxo. Enquanto o Marcelo Gomes descansa por algumas horas para respirar um pouquinho, o Andriel Lucas, nosso patrãozinho, está no comando dos botões e carrapetas da Central da Rede Mais. Boa noite, Luécio Albuquerque. Boa noite.
12: Boa noite, Heron. É muito triste para quem ama Cabedelo assistir a cidade ter o quarto prefeito empossado em tão pouco tempo. E isso não representa só uma crise política, não. Representa também um desgaste à imagem, né, da cidade e à confiança de sua população. Cabedelo merece estabilidade, respeito ao dinheiro público, merece gestores comprometidos verdadeiramente com o povo e não da boca para fora. Eu desejo de coração que esse momento novo seja conduzido com responsabilidade, com transparência, com temor à justiça e principalmente temor a Deus, para que nossa cidade volte a ser notícia pelo seu crescimento, por sua beleza natural, não pelos escândalos políticos e criminosos que a gente vê sempre nos noticiários.
8: Obrigado, Luécio. Ele está mandando a sua opinião aqui no programa. Esse é um cidadão de Cabedelo, de certa forma, sofrido, desencantado, ferido, né? Um abraço, meu irmão. Estou com você. A Thaís Vilar, nossa querida amiga que nos ouve todos os dias aqui no programa, generosamente está dizendo o seguinte: só quero saber como é que eu desço de carro para entrar no supermercado, Aaron, e acompanhar o programa, sendo que no supermercado a internet fica péssima para ouvir o programa. Ela está na indecisão lá, se faz a feira ou se não faz, se espera terminar o programa. Essa é a decisão mais acertada, Thaís. Fica aí no carro, dando a voltinha, estacionamento, né, ligado na Hora H para você não perder nada. E depois você faz a feira, faz as compras da criançada, não é? Janto, ela disse, eu já janto fazendo isso. Faz 10 minutos já que ela está parada aqui. Então mandou uma foto aqui em frente ao supermercado sem conseguir sair do carro. Ô, meu amigo, obrigado. Obrigado, viu, Thaís Vilar? Um abraço, obrigado de coração pelo carinho. Uma querida amiga jornalista, Adriana Rodrigues, está mandando um abraço para quem está ouvindo a Hora H agora. Alô, Adriana Rodrigues!
13: Mas escuta, Adão, aqui indo para casa da minha mãe e te ouvindo, vendo as notícias.
8: Ô, oh, coisa boa.
13: Ouvindo, obrigada, viu?
8: A Adriana, que trabalhou comigo muito tempo no sistema Correio de Comunicação, excelente jornalista, repórter de política, todos os dias fazia uns 5, 6 matérias, não era, Adriana? Para Josval Pereira e Adelson Barbosa e para Marli Lúcio também, às vezes, não era? Adriana Rodrigues, excelente repórter, cobria política no jornal Correio da Paraíba. Obrigado, minha amiga, obrigado pelo privilégio. Aliás, eu acho que esse programa é o mais ouvido entre os jornalistas. Se o Ibope fosse feito só com jornalista, tava na boa, viu, Gabriel Albuquerque? Só com os companheiros de jornalismo e de rádio. Um abraço para vocês, obrigado pelo carinho. Isso é um bom sinal. Vamos que vamos, quem mais está aqui? 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O aniversário foi ontem, mas eu ainda estou em...

0: estado de comemoração. Beijo para minha grande companheira Marli Lúcio. Aniversariante de ontem, comemoramos, celebramos muito esse aniversário de Marli. E eu ainda estou aqui parabenizando, sei que ela está ouvindo o programa. É uma babona, sempre está ligada com tudo que eu faço. Eu estou brincando para dizer que ela é realmente muito leal, muito firme, muito forte, me dá muita força todos os dias. E eu consigo, depois de 12, 13 anos que estamos juntos, me apaixonar cada vez mais por essa extraordinária mulher que se chama Marli Lúcio, mãe de dois filhos meus, Daniel e Benjamin. Meu filho, no café da manhã de sábado, disse uma coisa muito interessante. Sem perceber, aos 3 aninhos de idade, o Daniel disse: papai, eu vi um arco-íris de noite. E falou de arco-íris à noite. Eu fiquei pensando, um arco-íris à noite é uma raridade, né? Ele estava soprando do coração de Deus uma imagem que para mim serve muito. Não é todo mundo que pode ter um arco-íris à noite, né? Eu tenho. Chama-se Marli Lúcio, que colore minha vida até nas noites escuras. Um beijo, dona Marli. Obrigado por tudo. Parabéns. Felicidades. Amo você.
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0: Um beijo, dona Marli. Tá ouvindo? Já respondeu aqui, viu?
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0: 6h43 na hora H. André Lucas arranjou ali Dosval Dantas pra comemorar. Um beijo, viu, dona Marli? Arco-íris das minhas noites. 6h43. Foi Daniel que me disse. Guardei no coração. Vou escrever sobre isso. Eita, o que é que eu faço agora? Tanta coisa. Não sei nem pra onde é que eu vou agora. 6h43. Vamos à redação do portal Mais PB agora.
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0: Coisa boa é fazer o que a gente gosta, né? Fazer um programa de rádio desse é bom demais, bem produzido, com uma grande equipe, com profissionais competentes. Eu só chuto a bola pro gol aqui, tem uma retaguarda aqui. Marcelo Gomes, Andriel Lucas, Gabriel Albuquerque, André Firmino, Roberto Tagino, Juliana Alves, Albemar Santos, é tanta gente. Vamos que vamos! Rick Jansen, Tadeneron, eu e Dona Marli somos da mesma data, viu? Parabéns a você, Rick. Aniversário ontem, foi, Rick? Um abraço, parabéns você, meu irmão. Ele tá na Rádio Solidária FM. Aquele abraço, meu irmão. Vamos aqui? Vamos pra redação do Portal Mais PB. O Portal Mais PB divulgou hoje que a cada uma hora, um trabalhador da construção civil se acidenta ou adoece na Paraíba. Gabriel Albuquerque, é com você.
3: Em 2025, 8.829 trabalhadores da construção civil se acidentaram ou adoeceram na Paraíba. Os dados são do Ministério da Saúde e indicam a morte de um trabalhador do segmento a cada uma hora. Na maioria dos acidentes, os operários são vítimas de quedas. O presidente do Sindicato dos Trabalhadores da Construção Civil de João Pessoa, Francisco de Montier, atribuiu esse alto número de acidentes à jornada de trabalho e à pressão da categoria para cumprir meta.
4: Esse alto índice de adoecimento na construção civil, inclusive adoecimento mental, e acidentes que vêm ocorrendo nas últimas semanas, isso consequências da alta jornada de trabalho, da jornada que já é uma jornada degradante mesmo, a alta jornada, a pressão por metas, e muitas vezes essa questão das metas, das produtividades, ela contribui muito para os acidentes que vêm ocorrendo hoje no setor da construção. E nós, como representantes dos trabalhadores, já vemos denunciando esse fato ao Ministério Público, ao Ministério do Trabalho, sobre a jornada excessiva. Então, isso é um fator principal para o adoecimento mental dos trabalhadores e também para a ocasião de vários acidentes que vem ocorrendo hoje.
3: A gente tentou contato com o Sindicato da Construção Civil de João Pessoa, mas até esta gravação não obtivemos resposta. Da redação do portal Mais PB, Gabriel Albuquerque.
0: É contra números no argumento, né? Tem esse problema. Resta ao setor da construção civil verificar o que é possível fazer para diminuir esses números que são preocupantes, alarmantes, né? É muita gente ou doente ou se acidentando na construção civil da Paraíba. 6h46 na hora H. 6h46, daqui a pouco tem Campina Grande chamando. Enquanto isso, eu vou falar quem está aqui na Central da Interação, no YouTube da Mais TV. Quem é? Marcelo Pontes, está dando uma boa noite para a gente aqui. Boa noite, Marcelo. Francisco Alcione, está dizendo que está de

0: Então, ligado no programa Itaporanga. Boa noite, Francisco Alcione. Aquele abraço, José Antônio de Lima, dizendo, Heron, cuidado, Hugo Mota, você tá na lista. Ele tá dizendo que o Hugo Mota tá na lista, não disse qual lista aqui. Clodoaldo Motos tá dizendo, boa noite, Heron. Tá vendo uma propaganda política aqui? O governo... Não, é propaganda política, tá dando informação. O governador Lucas Ribeiro vai estar em... Eu conto, Francisca, para um dia poder ficar na calçada de casa, lá na calçada de Dona Nuíta, em Marisópolis, eu e Dona Marli, o menino tudo criado, o neto vem enquanto visitando a gente, só balançando na cadeira assim, olhando quem vai passar, sem falar mal de ninguém, sem fofoca, sem fuxico, claro.
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0: É, Dona Marli. 6h48 na hora H. O André Lucas está tocando o sino, está tocando a campainha, que é hora do intervalo. Nos próximos minutos, você vai ouvir aqui na hora H. Vamos a Campina Grande, Rainha da Borborema, chamar a Daniela Pimentel nos próximos minutos. Ela acompanhou a agenda do governador da Paraíba, Lucas Ribeiro, na cidade. Tem anúncio de investimentos para o São João da Paraíba. E tem também mais detalhes dos bastidores da política. Já, já a gente volta aqui na Hora H. O dia inteiro em uma hora.
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Acerta a sua hora com a nossa Hora H, 6h51. Faltam 9 minutos para as 7 da noite. Estamos de volta, voltando com essa Paraíba de audiência. De onde é que você está ouvindo a Hora H? Conta aqui pra gente qual é a sua cidade, qual é a sua região, qual é a emissora.

0: você está ligado com a gente agora, nos dê esse prazer, essa companhia de todos os dias, falando com essa Paraíba inteira. 6h52, 8 minutinhos para as 7 da noite. Vamos girar com a informação. Agora é hora de chamar Campina Grande, Rainha da Borborema. Alô, Campina Grande, que nos ouve agora pela Rádio Pop Cariri 101.1 FM. Boa noite, Campina Grande. O governador da Paraíba, Lucas Ribeiro, do Progressistas, cumpriu a agenda hoje em Campina Grande. Desde manhã, quando ele anunciou um novo voo para o aeroporto de Campina Grande. E, agora há pouco, ele anunciou investimentos do Estado para o São João da Paraíba e da cidade de Campina Grande. A nossa correspondente Daniela Pimentel, da Rádio Pop Cariri FM, a
1: Cúpula. Bom, boa noite para todo mundo que está acompanhando a gente. Olha, Heron, o governador ainda aqui em Campina Grande. O primeiro compromisso do dia foi no aeroporto João Suassuna, onde ele recepcionou os passageiros do voo inaugural da nova rota aérea Brasília-Campina Grande.
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1: operada pela Latam Airlines. A iniciativa ela amplia a conectividade aérea da Paraíba, fortalecendo o turismo e impulsionando negócios, consolidando Campina Grande como polo estratégico do Nordeste. A aeronave que faz a rota tem capacidade para até 180 pessoas. Esse voo vai ser diário e através do hub da Latam em Brasília, Campina Grande passa a ter conexão com todas as regiões do país e também com destinos internacionais como Santiago e Lima. À tarde, no finalzinho da tarde, o governador Lucas Ribeiro anunciou investimentos do governo da Paraíba para o São João 2026 nos municípios paraibanos, onde assinou convênios com prefeituras e promovendo também ações de apoio às quadrilhas juninas, aos barraqueiros e aos ambulantes do Parque do Povo. Os comerciantes do Parque do Povo foram contemplados com a assinatura de contratos do Empreender Paraíba Junina, um total de 102 contratos, com investimentos de cerca de R$770 mil. Heron Cid, eu volto com você.
0: Obrigado, obrigado a você, Daniela Pimentel, competente repórter da Radiofonia Paraibana, da televisão também. Obrigado, viu, Daniela, pelas informações. Em Campina Grande, o governador Lucas Ribeiro detalhou para onde serão investidos esses recursos e também anunciou investimentos para o São João de João Pessoa, capital do estado.
3: Em Campina, especialmente aqui, nós teremos o maior salão do artesanato de todos os tempos. Nós estamos fazendo o aporte financeiro de patrocínio no maior São João do mundo. Nós vamos fazer quadrilhas nos bairros de Campina, vamos fazer eventos, o São João dos bairros, isso vai ser aqui também anunciado. Tem apoio para as quadrilhas juninas, Festival de Quadrilhas Juninas, que vai ser aqui a competição aqui na Vila City São João, né? João Pessoa também, falei hoje com o prefeito Léo Bezerra, colocando-nos à disposição para apoiar, né, e disponibilizando também recursos na ordem de R$1 milhão também para apoiar o São João de João Pessoa. Então esse tem sido o nosso papel, né, fomentar, porque a gente entende que é um mês muito especial para Paraíba, onde a gente fortalece a nossa cultura e gera emprego e renda.
0: 6h55 na hora H. O governador Lucas Ribeiro, inclusive, fez contatos hoje, o governo do estado, com o prefeito Léo Bezerra de João Pessoa, disponibilizando o aporte de recursos para manutenção do São João de João Pessoa, que Léo Bezerra chegou a cogitar não realizar devido à situação do problema das enchentes. Né? As consequências para a população que sofreu com essas enchentes, como fez o prefeito de Santa Rita, o Jackson Alves.

0: fim de semana, uma data especial aí na Barra de Mamanguape, que é um lugar paradisíaco. O tempo para e se ajoelha diante da beleza natural daquela região. É belíssimo. Então, Jessé, um abraço a você, toda a comunidade que produz aí na Barra de Mamanguape. Não deu tempo dessa vez, mas vou passar aí para experimentar do dindim, viu, meu irmão? 6h57, no oferecimento da Unifacisa.
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0: H. Opa, 6h57 na Hora H. Aqui na Paraíba, ligada com a gente, Iranete Brito. Boa noite, tá em Itaperuá. Boa noite, Itaperuá. Reino Encantado de Ariano Suassuna, terra sagrada de Ariano Suassuna. Alô, Iranete, um beijo no coração, obrigado pela audiência. Bartô Dantas tá dando boa noite. Boa noite, meu amigo Heron. Boa noite, Bartô. Rita Alves tá dizendo boa noite, Heron. Ela tá mandando um abraço aqui, eu tava lembrando aqui também de Joaquim dos Galetos e João em Pombal. João, será que é João Alencar? João em Pombal. Joaquim do Galeto e João em Pombal. Pombal que nos ouve pela rádio Bom Sucesso FM 101,7. Alô, Pombal, obrigado pelo carinho, valeu pela companhia. Berg Silva tá dizendo, boa noite, Heron, estou direto de Mari. Boa noite, Mari, na região ali de Sapé. Aquele abraço a Mari. E o Wellington está, sabe onde? Em Itapororoca. Um abraço. Boa noite, Itapororoca, litoral norte paraibano, na região do Vale do Mamanguape. 6h58, finalzinho do programa, é hora da gente saborear os produtos São Brás. 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
3: 6h59 na Hora H, abraçando em Campina Grande. Querida cidade de Campina Grande, o meu amigo Leonardo Rocha, ele é corretor de imóveis e também pastor evangélico, tá na Rádio 101.1 FM, Cariri Pop. Obrigado a você, Leonardo, obrigado pelo carinho, valeu pela companhia, tá aqui na Hora H. E a gente vai se despedindo por aqui, numa sonoplastia de Andriel Lucas. Central Pop de Controle, Anderson Máquina. Produção e reportagens, Gabriel Albuquerque, André Firmino e Roberto Tagino. Apresentação é desse aqui, Aaron Cid. Boa noite, paz no coração, fé em Deus, fé em Jesus Cristo de Nazaré, fé na vida, Paraíba. Ah,

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1: Fala rapaziada, 7 horas e 9 minutos, começando Boleiros desta segunda-feira, inclusive uma segunda-feira de muitas notícias, muitas opiniões, o debate mais democrático, maior debate com certeza hoje, né, das multiplataformas da comunicação esportiva aqui na Paraíba é o Boleiros. Eu quero agradecer a cada um, né, que nos acompanha lá desde o início ou quem chegou depois. É muito importante que você participe, porque a gente traz aqui informação, opinião, mas sem você a gente não é ninguém. Então participa pelo 981821515, vai interagir conosco. A gente vai destacar hoje com certeza os jogos da Série D do Campeonato Brasileiro. Vitória do 13, vitória do Serra Branca, empate preocupante do Souza. Vamos falar também sobre, rapidinho, né, o Botafogo, que entra em campo hoje também para encarar o Ituano fora de casa numa draga de 5 derrotas seguidas na Série C do Campeonato Brasileiro. Falaremos também sobre a situação calamitosa política financeira do Campinense Clube, com protestos marcando o final de semana lá no estádio Renatão, inclusive hoje, né, já que o assunto requer realmente mais tempo, seriedade, porque a gente não está falando sobre o futuro do Campinense, a gente está falando sobre o presente do Campinense Clube. O Boleiros da hoje será diferente, o pessoal não vai para casa de ninguém comer bolinho, refrigerante, suquinho, não, viu, Carlos da Mídia? Hoje o Boleiros da sua casa... É na sua casa, Raposeiro. Estaremos daqui a pouco ao vivo lá do Estádio Renatão com o Eduardo Souza para falar sobre os protestos que marcaram o final de semana aqui no Alto da Bela Vista. Também teremos entrevistados especiais. Já está aqui conosco o presidente do 13 Futebol Clube, o João Paiva, vai falar com a gente daqui a pouco. Esteve lá em Aracaju, inclusive, participou com a gente da transmissão ao vivo lá direto do Estádio Batistão, vai falar um pouco sobre como foi essa partida lá em Sergipe. E teremos ainda hoje também o ex-atacante do 13, Atlético de Cajazeiras, o Ítalo, o Abu, aqui estará também no segundo bloco para bater um papo conosco. Então está começando o Boleiros, o debate esportivo preferido dos jogadores, treinadores, torcedores e olheiros.

0: 7h11, mais uma vez lembrando, o nosso telefone é 981-82-1515 para você participar aqui do nosso Boleiro desta segunda-feira, né? Segunda-feira, última inclusive desse mês de maio. Semana que vem já estaremos falando, em junho, já estaremos falando sobre São João e Copa do Mundo batendo na porta e também chegando. Já já teremos seleções em campo com muita expectativa aí. O Neymar inclusive dizem que está machucado, muita polêmica aí, mas vai ser assunto para outro momento. Semana passada a gente falava aqui na segunda sobre a convocação do Neymar, mas nosso convocado hoje para o primeiro bloco é o presidente do 13, o João Paiva. Antes de dar boa noite ao nosso convidado, né? A primeira vez que está aqui com a gente. Max, qual o seu destaque aí do início do programa? Boa noite.
1: Boa noite. Boa noite a você, Gustavo Rovares. Boa noite ao nosso convidado, João Paiva, presidente do Galo na Borborema. Parabéns pelo trabalho que está sendo feito com toda a sua equipe. Meu caro Romildo Nascimento, boa noite a você. Parabéns pelo show de transmissão dentro de sua semana. E todos vocês estão em casa nos acompanhando. Bem, como sempre, eu começo a dar o destaque por toda a rodada, né? Mas eu mudo aqui o meu discurso, né? O meu destaque vai pelo que nós acompanhamos. Depois do Flávio Torreão parecer o boi de piranha, o torcedor do Campinense, com a nota enviada pelo Conselho Deliberativo do clube, talvez culpando o torcedor pelos atos de protesto no Renatão. Nota essa, que eu acho que de forma covarde já foi apagada aí, né, das redes sociais, inclusive no Ascom já apagaram, não diferente do modus operandi fizeram comigo há 2 anos atrás. Ato covarde com o torcedor. Liberdade de protestar e também de democracia no Campinense, que acabou faz tempo.
0: Pois é, se o torcedor ele não tem direito de protestar em frente ao estádio, né, de que forma ele vai protestar? Já que o Campinense hoje é um feudo, né? Hoje é um clã, né, de pessoas selecionadas, né, não se abre espaço para que o torcedor tenha voz no próprio Conselho Deliberativo do clube, né, e não querem que proteste. E outra coisa, estão brincando com comunicação no Campinense, né? Estão brincando, porque você emite uma nota. Primeiro, você tem que pensar duas vezes. Primeiro, pelo jeito não pensaram. Ou pensaram errado. Aí fazem uma lambança, né, porque a nota também, com todo respeito, nem deveria ter sido emitida, e depois apagam, quer dizer, se arrependem do que fizeram. Né, Romildo, como é que eu estou sabendo? Daqui a pouco, tá, que nem seguem tira.
2: Boa noite, Marcos Júnior, meu amigo João Paz, pelo excelente trabalho que desenvolve à frente do seu clube de coração, dos sonhos, era chegar. Ele já confessava isso, né, a amigos mais próximos, e essa oportunidade chegou, e pelo andar da carruagem, o João Paiva tem agarrado com unhas e dentes essa oportunidade de não só ser mais um, mas deixar a sua marca registrada no 13.

Futebol Clube. E esse começo já é muito promissor. O que vai acontecer amanhã não nos pertence. O amanhã pertence a Deus. Nós estamos analisando a preço de hoje, e a preço de hoje, o 13 em campo, reflexo daquilo que fora de campo tem sido desenvolvido. Seria, inclusive, meu destaque principal para

0: Alvinegro não conseguiu ser superado pelo Sergipe, mas isso é assunto que a gente vai ter aí muito tempo para falar acerca da e essa classificação já antecipada com um jogo a menos dentro da representação do Sergipe. Do outro lado, o caos estabelecido, né? Isso, lamentavelmente, para nós que queremos o bem para o futebol de Campina Grande, queremos o 13 bem, queremos o Campinense, me parece que raríssimas foram as vezes em que os dois estiveram bem, no mesmo patamar. Ora um está lá em cima, ora está outro lá embaixo, né? Essa roda gigante. E bem ao contrário do seu rival, que se organiza dentro de campo, eu repito o que falei, o que acontece dentro de campo nada mais é do que reflexo do que vem lá de cima, da gestão. Então, diferentemente do seu rival, o Campinense vive um caos interno, um caos político, uma política, eu já falei, é carcomida, é ultrapassada. Enquanto não mudar esse tipo de situação que está acontecendo neste momento e já aconteceu em outras oportunidades, infelizmente, a tendência é que isso tudo se repita e sofre aquele que está no fogo cruzado, que é exatamente o torcedor do Campinense Clube, afeito a grandes conquistas, a grandes vitórias, e que hoje sequer, né, tem o direito de protestar. Eu vi, acompanhei tudo, não vi nada de anormal nos protestos que foram realizados no estádio Renatão, até onde a gente soube tudo de forma muito pacífica, e eu não sei por que houve, digamos assim, essa reação até exagerada por parte da diretoria do Campinense. É o mínimo que o torcedor pode fazer nesse momento, é protestar para que dias melhores possam surgir lá para as bandas da Bela Vista, pelo menos é o que a gente espera, Rovares.
1: Pois é, como você bem disse, eu já comentei várias vezes, né, não lembro.

0: Não pior que o Campinense Clube, né? E o Campinense não se inquieta, né? São as mesmas pessoas, os mesmos problemas. E agora, né, mais um queimado, mais um fritado. E vou antecipar, pelo menos confirmou com a gente. Vamos ver se estará com a gente. Amanhã, Flávio Torreão estará ao vivo com a gente no Trivela para falar sobre esse momento delicado no qual ele é afastado. Né, agora tem que provar que não estava, digamos que, fazendo uma má gestão. O Flávio vai ter o espaço aqui. O espaço para o Campinense Clube e instituição continua sendo preservado aqui, CNPJ, seja por conselho, seja por atual presidente William Simões. Mas a gente precisa ouvir mais aquele que parece ser o mais injustiçado nesse momento, ao lado do próprio torcedor. João Paiva, prazer tê-lo aqui com a gente. Né? Já teve com a gente aqui por telefone, né, na transmissão, no finalzinho da transmissão ali do jogo contra o 13, e se emocionou. O Romildo disse, o Paiva hoje é gestor do time do coração. Como é que é ter que, às vezes, deixar um pouquinho o coração e ter que trabalhar com razão, né? Porque da
1: Verdade.
0: arquibancada para caneta, né? É uma mudança muito grande, né? Boa noite.
1: Boa noite, Rovares. Boa noite a Humildo, Marquinho,
2: Boa noite, Paiva.
1: né? A todos que fazem esse trabalho belíssimo em Boleiros, que é um trabalho de grande importância para o nosso futebol Campina Grandense. E é uma honra estar mais uma vez aqui.

0: Fé, né? E a minha fé, ela não vai me dar. Eu sempre digo que vem as lutas, mas vamos vencer uma por uma. Se você quer alcançar grandes vitórias, você tem que ter grande luta.
1: Ô,
0: E é
1: Paiva,
0: assim.
1: a gente lembra muito bem aqui, até porque o Adriano Souza esteve com a gente, e eu perguntei a ele, aqui no banco onde você está, como é que ele lidava com a expectativa, talvez negativa, de alguma parte da torcida, por ele ainda não ser um treinador, né, rodado, de nome, como dizem, todo mundo tem nome, né, mas que trazia um respaldo maior, como por exemplo o Roberto Fernandes veio e não disse a que veio, né? E eu lembro que ele dizia que não se preocupava com isso porque o trabalho ia mostrar. Parte dessa emoção que você diz ter, além de ser torcedor, passa por ter um treinador hoje que agrega, né? Porque, assim, é lógico que quando contrataram o Roberto Fernandes, se imaginava que ia dar certo. Ninguém contrata sabendo que vai dar errado.
0: Sim.
1: E a gente não, eu não conseguia sentir, a gente comentava aqui nos programas, aquela liga do Roberto Fernandes, até com os discursos dele, as entrevistas, eram muito distantes, né, da realidade, e principalmente para tentar aproximar o torcedor. O Adriano, de forma simples, parece fazer esse papel muito bem, né?
0: Com certeza, não estou aqui para a gente julgar ninguém, porque quem somos nós, né? Mas quando a gente trouxe Roberto Fernandes, a gente imaginaria que o conhecimento que ele tem. E pela a experiência que ele tem no mercado, a gente tinha feito uma grande contratação. Realmente fizemos uma grande contratação, né? Que ele não queira, onde ele passou, fez grandes sucessos, imaginaria também que ele ia fazer aqui, né? E foi assim um respaldo muito grande para a própria imprensa, a torcida e o todo, né? E isso depois eu coloquei ali o Geraldo, né? É um menino que me mostrou muita experiência, muita conhecimento, né? Eu já vim acompanhando ele de certo tempo atrás, e é uma oportunidade que eu acredito que quando você dá oportunidade a alguém, a pessoa ele vai dar o máximo além daquilo que você quer fazer. Então, foi isso que eu fiz.
1: A gente pode dizer,
0: Agora.
1: Max, que e Romildo, não sei se vocês concordam, que assim o 13 não vive o céu de brigadeiro, né? A gente sabe, não é o time dos ovos de ouro,
0: Não.
1: né? Pelo contrário. Então, assim, o último trabalho, repito, contratam o Roberto Fernandes e é elogiado por mim. A gente elogiou
0: Claro,
1: aqui,
0: elogio.
1: talvez seria o campeonato
0: O
1: dos
0: currículo dele, né?
1: campeonatos
0: Isso.
1: em relação aos treinadores, né? Porque grandes treinadores, né, no, no, nos clubes. Aqui de Campina também, João Pessoa e tudo mais, a chegada do Lisca também. E talvez a gente pegando um passado não muito distante, a última vez que o 13 foi campeão foi com o Ilha de Matias, também era um treinador desacreditado, desconhecido e simples, né? O de Matias mostrando agora, né, campeão sergipano, também evoluindo. Então, em um ano, assim, ou menos de um ano, então pouco tempo, lição, eu acho, para todos, né, Max?
2: Quando a gente anunciou, acho que foi praticamente no horário do nosso Trivela, no meio de semana, que anunciou o Adriano
1: Isso.
2: Souza, né? E começaram a chegar aqui, já no dia seguinte, nas postagens do torcedor do nosso chat, 98821515, também, que é outro canal de interação do torcedor que nos acompanha, de o 13 já começa errado, o 13 já começa errando, o que é isso, diretoria? Precisa de pessoas mais experientes, já começando pela direção. Então, partiu o ataque por parte daqueles que desacreditavam, não só para o Adriano Souza, por ter tido um técnico que passou lá no Pombal, né, aqui na Paraíba, ou a própria diretoria que já tinha, entre aspas, errado. Claro, ninguém está ali para errar. Mas, assim, não é que foi um erro, mas não deu certo, como o Paiva disse aqui, com toda a experiência. E aquilo começou a ser descarregado para a gente logo em primeira mão dentro do nosso Trivela. Né? E depois a gente traz o Adriano Souza aqui, que nos passa uma confiança, e aquilo que ele colocou na bancada, meu caro Romildo, Paiva, vocês são conscientes, eu acho que ele está entregando até mais do que ele proporcionou na nossa primeira entrevista aqui, no, na nossa bancada. Você
1: E aí eu vou
2: tocou muito
1: passar a
2: bem no
1: bola para o
2: assunto.
1: Romildo. O Romildo, acho, não usou essa palavra, mas se eu tiver errado, não sou seu advogado, mas como a gente participa
0: Seria
1: já.
0: uma honra.
1: Teria que estudar mais, mas pelo tamanho do compromisso. Mas eu estaria errado em dizer que aquela entrevista do Adriano lhe encantou?
3: Me encantou, e eu disse isso noutra oportunidade, guardei dentro de mim, e não vou mentir, não, a gente tem que trabalhar com a verdade, porque a verdade ela é quem carrega
0: Isso.
3: o nosso nome ao longo de toda a história, sem nenhuma soberba, né? Senti e tenho certeza também.

0: perceber que eu não fui o único, não é? Eu acreditei muito nas palavras do Adriano, mas qual era a minha desconfiança? Porque eu me baseava no que o 13 tinha feito no Campeonato Paraibano, porque eu não conhecia os jogadores que seriam, alguns já eram indicados pelo Adriano Souza. Então, o meu questionamento era apenas esse. Eu não deixei de acreditar totalmente nas palavras dele, mas eu fiquei a pensar, será que Adriano terá em mãos a qualidade do elenco suficiente para ele atingir o que ele está nos dizendo aqui? Por aí, entendeu?
1: É, mas essa desconfiança não foi só sua, não foi só minha, eu também fiquei desconfiado, claro. Você tocou num assunto muito importante, o 13 vinha de uma decepção, essa é a grande verdade, no Campeonato Paraibano. Né? Ninguém força uma equipe e um elenco como esse que é do 13 a uma decepção como foi no Paraibano. Mas aí, sai o Geraldo, como o Paiva disse aqui, eu não faço missa, eu não corro presente, vou dizer na frente do Paiva também, para mim, eu dizia ali no Trivera, dizia que o Geraldo era muito verde para o que iria ser feito no 13 de momento, com todo
2: o
1: respeito.
2: Só tem uma coisa, aí né? Assim, é meio que assim, o papel inverso agora, porque assim, se o Geraldo era verde, assim, eu acompanhei o Geraldo há muito tempo, desde a época de jogador, filho de quem é, né, Romildo? Também não tinha como não acompanhar, né?
0: Saudoso Geraldo Batista.
1: Isso. Aqui eu não estou falando do CP, estou falando momento que ele viveu no 13.
2: Por mais que ele, sendo novo, aí se esperava mais, eu acho, que do Roberto Fernandes. Porque aí ele trazia a experiência. Agora é o contrário. O Adriano chega com juventude e o Joba com experiência. Né?
1: Acho que a liga deu melhor, né, pai?
3: O que aconteceu? A parte de Roberto Fernandes, assim... O Roberto Fernandes, ele agiu de uma forma assim... Eu sou bem sincero, não tenho que estar escondendo nada. E eu comecei a perceber que ele esquecia o que tinha que fazer. E dizia, não, mas no tal time eu fiz assim, no tal clube eu fazia assim, assim. E isso começou... Então eu tive uma conversa com o Geraldo.
0: Ele falava da própria estrutura também do 13.
1: Isso,
0: Roberto.
1: O tempo todo era...
0: Sempre,
1: não,
0: era. Isso aí era uma bengala, né?
3: Isso aí ele falou, Vera, que realmente pegando...
2: Mas ele chegou sabendo, né?
3: Isso. Mostrei tudo a ele, bem direitinho, que como ele estava pegando. Que ele ia ter total...
0: Ele buscava ser uma muleta, né?
1: Tanto que para falar do campo, eu cheguei no presidente Vargas, e ele estava lá, foi assim que ele chegou no clube... E falando da questão do gramado, eu estava junto com o pai, muito preocupado com a infestação de erva daninha, o gramado 70% ali destruído. Eu cheguei e disse para ele, isso aqui você não vai, procura um canto para treinar, porque isso aqui não vai ser com 30, com 40, nem 60 dias não. E foi o que aconteceu.
3: Isso.
1: Apesar que o 13 correu, começou a utilizar o gramado sem 100% de condição, mas deu para continuar os trabalhos. Mas ali foi uma dificuldade, foi mostrada de início a ele.
2: Se for assim, lógico, o ideal, ou pelo menos o básico, é que todo time tem onde treinar, isso é ponto, né? Isso aí. Mas isso foi uma transição de gestão, e a gente já falou muito sobre isso, eu não vou pelo menos voltar a tocar nesse assunto. Agora, o Campinense também teve dificuldades no início da pré-temporada, não tinha campo também, deu seus pulos. O Pisa deu o jeito dele ali, né? Então, assim, eu esperava mais do Roberto Fernandes.
3: Eu citei isso aí. Falei aqui, o nosso rival, o treinador, nós fizemos, colocamos lá, o campo não é admissível, né?
1: Parece que passou a ser pauta dele a questão da admissão do campo, né? Toda entrevista... Ou aí, todo jogo era aquela mesma coisa.
3: Aí veio isso aí. Só que aí eu corri de recuperação.

0: era o presidente Vargas, o gramado, e chegou, nós entramos para treinar até antecipado, com risco de prejudicar o gramado novamente, tem um prejuízo, mas eu tenho que colocar o time para ter um treinamento de campo adequado. Só que se aí fosse colocar, vamos dizer, Alagoa Nova, como a gente estava vendo, e houve tantos
1: Se
0: problemas,
1: pensou
0: foi tantos.
1: até de conversa de se treinar, de fazer uma pré-temporada ali usando as dependências do Retrô, né? Teve essa
0: Foi
1: no início
0: tudo
1: muita
0: isso, mas
1: dificuldade.
0: ficou muito caro.
1: Mas agora parece
0: Ficou
1: que
0: muito
1: a coisa
0: difícil.
1: mudou, né?
0: Aí a gente voltou atrás. Foi que quando íamos para Queimadas, e lá em Queimadas tivemos um problema seríssimo, que
1: Isso.
0: o que é que aconteceu? Muitos esperados, ah, falimento que deu um problema
1: Intestinal, aquela
0: deixar
1: coisa toda, né?
0: para os atletas, 28 atletas deu problema. Não, foi a água de lá que um cara chegou lá e ligou. E depois foi descoberto que a água que a
1: Puxa
0: água
1: do esgoto.
0: é do esgoto.
2: Até isso
0: E
2: aconteceu,
0: até
2: né?
0: isso aconteceu, porque você teve a proporção de tantas coisas acontecendo no Paraibano.
2: Ô,
0: Quando a gente
2: Paiva.
0: começamos, a gente começou mesmo, tá no Presidente Vargas, a gente já está praticamente na metade do
1: Do
0: Paraibano.
1: campeonato, é.
2: Eu queria dar um pulo, de Roberto Fernandes para Adriano Souza e colocá-lo também aqui na discussão. Você, ao chegar, nós conversamos rapidinho, em off, e eu tenho sempre muito respeito de saber dividir o que é off e o que pode ser o que pode ser publicizado, né? A não ser que a pessoa me autorize. Por isso que eu não vou entrar em detalhes em tudo que você nos falava aqui nos bastidores. Eu volto a me referir especificamente a toda a emoção que você, num contato que fez, nos atendendo de forma muito elegante, no sabor da vitória, no calor da vitória de ontem, no Batistão, no sábado, melhor dizendo, né? Pai, eu lhe perguntaria o seguinte: a certa desconfiança que pairava sobre o técnico Adriano Souza era parecida com a mesma desconfiança que alguns tinham em relação a você? Eu quero ir mais lá atrás. Eu não quero falar sobre esse olhar desconfiado sobre o Adriano, mas talvez sobre a própria diretoria do 13 Futebol Clube. A sua emoção, embora, né, me acostando aqui à expressão utilizada pelo Rovares, o 13 não ganhou ainda a Champions League, né? O 13 não ganhou
0: Não,
2: nada
0: não,
2: ainda, né?
0: não, não, não.
2: Apenas o status de a gente tem dito aqui, o 13 está acima
0: Isso,
2: da qualidade
0: isso.
2: que a Série D exige, né?
0: É.
2: Mas foi um momento de desabafo. Foi um momento de uma classificação, foi um momento de uma grande vitória. E foi o primeiro momento em que você se deixou levar pela emoção. Passa também por isso, Paiva, além de ter trazido um treinador em que muita gente não confiava, não acreditava, não conhecia, você próprio também foi vítima disso, dessa desconfiança, e hoje está colocando o 13 tecnicamente na situação em que se encontra e do ponto de vista executivo, ainda pavimentando algo tão importante para o clube como a SPE.
0: Então, Romero, eu quero voltar atrás uma coisinha, que quando nós fomos perder uma classificação do G4 do Paraibano, então eu sentei com o meu executivo e aí começou a discutir, e eu tenho um grande amigo, um empresário, que é uma pessoa que eu conheço há muitos anos, que é Thiago Silveira, lá de Surubim, e tem um analista também muito bom, e eu pedi a ele que ele me desse assim uns nomes. Que a Série D é um campeonato muito competitivo e força. Eu queria que um técnico que ele chegasse tivesse essa qualidade. Então, ele me passou seis nomes. E o nome de Adriano era o penúltimo. E a gente saiu analisando um por um. E quando e ali eliminando e ficando aquele que achava que encaixava. Então, junto com esse analista. Então, o Adriano, quando chegou no Adriano, e a gente viu um respaldo e começamos a ver aonde ele passou. E aonde ele estava no Foz, lá fez um grande trabalho lá. Quer dizer, ele estava muito bem. Então, nós seguramos ali. E tem outros nomes. E ali com ele fomos eliminando e chegamos e olha, aí eu conversei com o Adriano, por sinal, foram 40 e poucos minutos
2: Esses
0: nesse
2: nomes,
0: dia.
2: talvez alguns até mais conhecidos do que o
1: Porra, de
2: Adriano.
1: mais
0: E
1: peso,
0: não,
1: né?
0: por sinal, o Jefferson Guzmão estava na lista também.
1: Gerson do Serra, sim, né?
0: Tá. E também o aqui do Piauí, não estou lembrado o nome dele. Então, estavam eles dois com o Adriano. E terminou o Adriano na minha...
1: Levou o Adriano? Juventude, questão salarial, alguma coisa desse tipo?
0: Não, a forma de como ele conduz o trabalho. Então, entendi. Isso me chamou muita atenção. É um trabalho novo, que está dando, tá aí, dando uma expectativa muito boa para a gente. E eu acreditei. E aonde ele passou, aconteceu isso aí. Aí a gente foi encaixando, entendeu? E graças a Deus, eu confiei e a gente... eu que fechei, até bati o martelo com ele, foi uns 40 minutos. Mas em relação ao que você falou, realmente aquela euforia de ontem, da gente... Aliás, sábado, hoje é segunda, né?
1: Isso.
0: Sábado, muitas coisas, Romildo, a gente assim...
2: Passou um filme rápido.
0: A gente assim, a nossa executiva tem sido alvo de muita coisa. Muita coisa. É muita gente.
2: Fogo amigo.
0: Aquele que bate nas costas, mas quando você dá as costas aí. Entendeu?
2: Deus
0: do céu. Isso é brincadeira. Então, sabe o que acontece? A gente.

0: Vamos olhar para a instituição 13 Futebol Clube. Se eu for vir aqui para me aparecer, eu tô numa imprensa. Não, vamos até evitar. Então você vê que a gente cortou muito o que a gente está em entrevista, essas coisas, a gente
1: Não é,
0: cortou
1: assim, não
0: muito
1: é, eu
0: isso aí.
1: tocar nesse assunto também, porque não há um mal que traga um bem, né? Claro, ninguém quer o mal de clube nenhum, principalmente clube de Campina Grande. Mas assim, o paraibano, Romildo, pela palavra do pai, meu caro Gustavo Abari, torcedor que está em casa, parece que essa diretoria que chegou aprendeu muito com o paraibano. Né? Aprendeu
0: É,
1: muito.
0: foi uma
1: Aprendeu
0: lição, né?
1: na maneira de contratar, na minha opinião. Aprendeu na forma também de se comportar com relação à imprensa, não que desagrada a imprensa ou que se maltrate, não, de favor, mas também de saber a hora de se apresentar e trazer um assunto à tona, como também se recolher no momento que deve se recolher.
0: É,
1: Acho que faltou muito isso no início, né?
0: para a gente falar um pouquinho do jogo também aí, porque é importante e os lances vão passando aí, no momento aí que o do gol do Jean Carlos, mas a transição do paraibano para a Série D, que parecia que ia ser mais dolorosa, né? Parece que não foi. E muitas pessoas, né, praticamente, tem que mandar todo mundo embora. Eu disse, minha gente, primeiro, custo, né? Você não dá para fazer outro time, tempo, né? Do final do paraibano. E outra coisa, não bande de pereba também não, minha gente. Alguém vai se salvar. E eu disse ainda, jogadores que aí estão, que não foram bem, daqui a pouco saem e vão jogar bem em outro time. Isso aí acontece. É costumeiro. O Petrocelli veio para o 13. Para mim, hoje é o melhor jogador tecnicamente do 13. O Marquinhos já passou. Mas ali
1: Olha
0: foi o Pedro
1: também.
0: Ivo, né? Que quase faz um golaço. Pessoa, ele mata como
1: Aí, eu
0: perde, ele
1: acabei de
0: mata.
1: falar, ó.
0: Ah, isso aí foi o
1: Isso aí
0: Pedro
1: foi o
0: Michael, né?
1: Michael, né?
0: É, ele perdeu. Não foi bem. O Pedro Michael, eu acho que fez o pior jogo dele pelo
1: Assim, a gente
0: 13,
1: discute muito que
0: sábado.
1: o 13 não tem uma estrela, uma referência, né? O torcedor aqui está perguntando também,
0: Essa bola aí
1: ah, e
0: do
1: como vai
0: Matheus
1: ser?
0: Barbosa, ó, salvou.

0: salvou esse
1: gol. Se não é gol, o atacante entra com bola e tudo ali do outro lado.
0: Aí, você fala nessa mudança de contratações, de dispensas, sério, 12 ou 13, chegaram mais 12. Aí o torcedor também já está preocupado no chat, também que eu vou dar uma passada no chat, mas é o seguinte, vamos ter contratação para a próxima fase? Eu já boto você aí num...
1: Já quando se falou da SPE, já se falava em investimento a curto prazo com três jogadores, falaram mais ou menos isso aí. Mas tem enquete no AI, viu? Vamos trazer aí, eu acho que dá uma olhadinha aí na enquete.
0: Tem enquete? Vamos lá. Tem. Vamos para a enquete. Quem será o líder do grupo A9, o grupo do 13 dentro da Série do Brasileiro? Né? Os votos vão sendo computados aqui. Continua votando, vai deixando o teu like, vai compartilhando a live, tá bombando hoje. Né? Daqui a pouco vai bombar tanto quanto quando eu trouxer aqui assunto do Campinense em pauta. 13 será o líder desse grupo com 92%. 8% Serra Branca, Sergipe, ninguém votou no Sergipe. Então tá muita gente confiando aí de que o 13 encerra no posicionamento que está líder de momento com o jogo a menos. Lembrando que hoje na tabela geral de classificação, viu, Romildo? É o 11º colocado, apesar que o 13 tem um jogo a menos, ele pode avançar. Com os jogos de ontem concluído, o 13 hoje é o 11º colocado na classificação geral no campeonato com 96 equipes. Olha só.
2: Excelente colocação.
0: E porque tem um jogo a menos. Ele poderia estar hoje figurando entre os sextos, sétimo, entre os cinco por aí, se tivesse, claro, o se está no meio, né? Se tivesse completado aquele jogo e vencido a decisão. Mas é o jogo que está aí adiado, né?
1: É o jogo que ficou naquela lacuna, né? Que era um final de semana sem jogos. O 13 joga essa partida contra o Decisão, que, posso estar errado, chega sem chance alguma, né, de classificação.
0: Ô, Rovares, a gente está chegando aqui a quase 150 aparelhos simultâneos conectados. Muito bom, obrigado pelo carinho da audiência. Muita gente participando com a gente. O Antônio dando seu amém. O Jussem dizendo, boa noite, estou ligado, melhor programa de Campina Grande. O André Pereira dando seu boa noite, confiando aí nesse 13. O Cadu Rezende, como sempre, né? Ainda não acredita no Adriano Souza. O Igor L. dizendo, boa, Marques, eu acho, daquele meu primeiro comentário, obrigado. Aqui, muitos aqui também, dando aquele puxão de orelha e sentando a lenha aqui no presidente do Conselho Deliberativo dessa Câmara, do Conselho Deliberativo do Campinense Clube, pela nota da torcida, eu acho também pela ação. Ele
1: vai mostrar
0: isso. Ele vai mostrar isso daqui a pouco. O Flávio Murilo também dando o seu boa noite, o André Pereira, muita gente conosco, professor Jair Lucena, se não está no vídeo hoje, mas está acompanhando pelo Rádios Net, vai lá no aplicativo Rádios Net também, André Pereira de novo aqui conosco, muita gente, né? O Renato Montenegro, obrigado pelo carinho, Vanderlei Moreira, sempre na audiência, o Cleiton 13,

0: Cristiano, né? Também está conosco aqui, deixando o seu comentário. Daqui a pouco eu leio o restante para você. Portanto, é isso. Confiança do torcedor, mais de 90%, 92%, sendo que o 13 termina essa fase como líder do campeonato. Vamos,
1: Milton. Tem um amigo meu, Antônio Lopes, né? Antônio da Funasa. Ele está nos assistindo. Grande abraço, irmão, pelo YouTube, né? Falando aí sobre a qualidade, né, do nosso trabalho, de toda a equipe. Aqui não é eu, equipe, aqui é equipe, está adorando aí o trabalho da MRTV. Mas aí, ó, foi falado na 11ª colocação do 13, entre 96
0: e com jogo a menos,
1: com,
0: né?
1: Com jogo a menos. Daí, presidente João Paiva, a importância de não se puxar o freio de mão, de se continuar com a mesma pegada. Eu tenho certeza que o senhor tem passado isso para a comissão técnica e a comissão técnica para os jogadores, porque esse grupo de jogadores do 13, a gente, com todo esse tempo de janela, e nem precisa muito tempo de janela para perceber quando o grupo está fechado ou não. Eu já vi jogador comemorar gol sozinho, né? Vinha um ou outro de longe assim, fazia só uma vibração. O 13 não. Quando o 13 faz o gol, é todo mundo saindo do banco de reserva.
2: Vou mostrar mais, né?
1: Correndo para cima.
2: A comemoração foi em...
0: Eu frisei isso, Romildo, me permita. Grupo fechado. Eu frisei isso naquela vitória contra o Serra Branca, que a imagem foi clara, de saiu até comissão técnica, saiu o de banco de reserva, ainda por cima cruzaram o campo, né? Para o outro lado, não estava torcendo para comemorar com ele. Você também deu esse destaque, ou seja, não é para o jogo. Né? É uma coisa que você vê que está fechada. A gente discutiu isso aqui também. A gente discutiu isso já na sexta-feira passada, estava conosco no Trivela, a gente também discutiu isso. Quer dizer, se entrar com esse espírito, sai pelo menos, eu dizia, sai pelo menos com o empate lá de Sergipe. Né?
1: Então, pisar em ovos para o 13 não funciona, né?
3: Então, Romildo, no jogo contra o Serra Branca, eu entrei no vestiário, fui agradecer a eles pelo esforço de cada um. Né? Falei até do mais simples funcionário, né, até o mais alto patente, que o presidente, os meus vices, todos. E então a gente, ó, não ganhamos nada, gente. Não ganhamos nada. Então a gente tem que ter uma coisa que tem que ter entre nós: humildade. Sempre. Sempre calçar a sandália da humildade, respeito ao próximo. Vamos galgar o nosso objetivo, é de a gente alcançar o nosso objetivo e chegar ao quê? A gente quer chegar lá, ser campeão. Bem, se chegar, graças eu dou a Deus por isso. Se não chegar, bem, vamos batalhar. Mas
1: pelo
3: estamos...
1: acesso.
3: Pelo acesso.
0: Você então, sentou lá dentro.
3: Eu citei até isso, Marco. Eu falei até isso. Olha, esse campeonato é uma escada que nós temos a percorrer com muito obstáculo, com muitas batalhas, com muitas lutas, mas que depende de cada um de nós. Até pelo gesto, depende de cada um de nós. Essa batalha é porque a gente se classificar, vamos lutar, primeiro ou segundo colocado. Conseguiu isso aí, ó, agora vamos buscar o acesso. O primeiro mata-mata vai nos dar o direito de ter a Série D o próximo ano. Passamos, vamos lá. Então, vamos ter mais dois mata-mata, e esses mais dois, a gente vai cair no rol daqueles oito. Desses oito, vai ser os quatro menos ponto, ele vai decidir quem vai sair dois, porque vai subir seis.
2: Isso.
3: Então, estamos batalhando, estamos lutando. E a SPE, como se falou, nós tivemos a aprovação pelo Conselho, tivemos o contrato aprovado, e hoje mesmo, aliás, quinta-feira, sexta-feira, estava o Matheus e o Raul caindo em campo. Como eu falei aqui, você e o Off, há um tempo atrás nós vinha falando sobre isso aí. O pessoal fala muito a SAF. Eu sou um pé um pouco atrás sobre a SAF. Quantos e quantos clubes nós temos aí com problema sobre o caso de SAF? E aí conta no dedo, nos dedos, quando está se dando bem. Então, o que acontece? A SPE, ela vai trazer uma forma bem diferente, bem diferente, entre aspas, mas bem parecido também com a SAF. Porque estamos fazendo em 13 anos.
0: Pavimentam a SAF, isso aí?
3: É, e isso vai dar uma...
0: Vai pavimentar o caminho.
3: A SAF vai ser entre os... Vai ser o próprio 13 anos. Tá vendo? Eu acredito que não vai ter nem SAF. Esse projeto vai dar tão certo. Olha o que eu estou dizendo a você. Que breve, outros clubes por aí vai estar fazendo. olha, olha se o, até o próprio nosso rival também, se não querer copiar. Porque mas eu acho mais assim, mais fácil de fazer do que fazer a SAF. Porque você é a SAF, o investidor, você não sabe nem quem é.
1: Ô pai, você me permitiria saber de onde foi essa ideia e que tipo de segurança lhe foi dada em relação a essa SPE?
3: Então, SPE, isso em novembro, dezembro para cá, o pessoal estava vindo conversando em fazer um projeto de a gente mudar essa história. Então, aí Raul, quando eu assumi, e Raul de imediato eu chamei ele para a base. Não? E Raul se aproximou muito de mim e ficamos muitos amigos, né? E com o Matheus é uma pessoa que trabalha no financeiro, é um grande profissional, entendeu? Foi uma briga para o Matheus ficar. Mas eu segurei o tombo sozinho e não me arrependi. Não me arrependi. Graças a Deus, ele tem dado assim, um respaldo muito grande. Eu digo a você, o 13 hoje deve muito ao Matheus. Pela sua inteligência. Raul começou a somar aí. Então, a SPE, isso aí, e a gente começou a saber que Fluminense, se eu não me engano, Fortaleza, isso, também tinha feito
0: a sua SPE.
3: E então, esse cara em campo, começaram a analisar, começaram a ver, e começaram, presidente, é assim, assim, assim, e a gente foi conversando. Então, eu disse, tá na hora. Olha, a SPE é o caminho. Então, eles foram, entraram com todo gás e a gente começou a agir, porque nós não podemos perder tempo. O 13 não pode perder tempo.
2: Ô, Paiva, sobre essas contratações, você já tem conversado, já se fala em posições ou não? Porque, com certeza, jogador nessa época do ano é menos difícil de contratar, né? Porque são menos times jogando, né? Mas o mercado, como é para jogador para decidir, né, Romildo? Creio eu, né, que passo por um 10 ou um 9. Eu traria um terceiro zagueiro, mas aí eu não sei o que o Adriano quer, porque o Adriano tem uma visão, forma de jogar, às vezes, né? Diferente. Mas já se tem definição sobre posição?
3: Eu pensaria diferente, meu pai. Eu acho assim que a nossa defensiva está muito bem.
0: Assim, a pergunta de Rovares é muito pertinente, porque...
2: Para mim seria um 9, um 10 e um 3.
0: Porque não é muito barato, não. É porque se comentou de bastidores, né? A gente vai ouvindo e vai... juntando.
2: Talvez o lateral direito também, porque
0: poderia ser
2: o Natan também, né? Não sei também. Ou ele tem utilizado zagueiros na lateral direita, né? Interessante também. Então, parece que ele não tem problema, né?
3: Mas o que ele está fazendo ali?
0: O Diego,
3: a gente pega o lado direito, o lado esquerdo, a gente tem, né? A gente tem como a gente cobrir isso. Mas, assim, eu acho que é onde a gente precisa mais, assim, mais um oxigêniozinho.
0: Na frente. É, porque assim, chega pra gente as informações...
3: Um volante, mais um meia e um atacante.
0: Chega assim,
2: o 10 porque
0: um atacante, a gente conversava muito, né, Alvaro, de bastidores, vai chegando pra gente, pai.
3: O que é que eu gosto de fazer? O que é que muito dirigente faz, Romero? Eles pegam aquilo, assumam um clube e digam, ó, aí rapaz, aqui jogando, papapá, contrata 10. Aí chega lá e contrata, tá aí, os 10. Eu acho isso errado.
0: Uhum.
3: Quando nós contratamos o Adriano, eu disse, Adriano, eu te passo amanhã o nomes e você vai analisar essas pessoas tudo aí. No Paraíba, não tinha dispensado ninguém.
0: Uhum. Porque
3: tinha dispensado. Agora que eu me lembro, tinha dispensado sim. Mas aqueles que ficou, e ele disse, aí, sabe, não, isso aqui, não, pronto. Foi pouco, se não me engano, foi 2, foi 3. A gente afastou.
1: Ele conhecia alguns dos que ficaram?
3: O Petrocelli ele conhecia. E jogar contra ele foi a favor
1: dele. Já ajudou,
3: dele.
1: Né?
3: É.
1: Ô, pai, tu lembra de uma porcentagem que ficou do Paraibano agora para a Série D?
0: Metade. Saíram 13, chegou 12.
3: Não, não ficaram 16.
0: 16, atletas. 20
3: era
0: o Paraibano?
3: O Paraibano era 32.
0: 32?
3: 32.
0: Sim. Mas porque também com o jogador porque da
3: tem
0: base,
3: a base, né?
0: Rapaz,
3: eu,
0: da base,
3: eu vou falar com você, deixa eu te falar. Tinha 8 zagueiros.
1: Diga aí.
3: Quando eu comecei a dizer, rapaz, faça aí, me mostra aí.
1: Quase um time.
3: Me mostra aí quantos zagueiros nós temos, quantos laterais nós temos, quantos volantes nós temos, quantos atacantes nós temos. Quando eu li assim, 8 zagueiros.
0: E zagueiro com o Ceará lá
4: eu
0: em cima,
4: né? Eu não
0: comprei
4: ali, sabe quem? Geraldo. O próprio Roberto fez isso. Então, foi de imediatamente. Eu não tive como agir com... Eu tive uma certa, assim, agir pelo coração no momento que a mãe dele faleceu. E eu digo, meu, bota esse cara para ter esse rapaz agora. Se tornou algo muito, assim, sei lá, muito difícil. E digo, meu pai do céu, o que, é que eu vou fazer?
0: Chegou uma hora que não teve como você...
4: Mas eu sou um cara, como eu digo, gosto de botar meu joelho no chão. Esse joelho velho já tem ralado muito para isso. Mas Deus tem ouvido a minha voz. Deus tem ouvido.
2: Olha... Por falar em ouvir, vamos ouvir o Adriano de Souza, então? Porque a gente tem que escutar o técnico do 13 aí, falou após essa vitória aí por 1-0 em cima do Sergipe. Vamos ouvir.
5: A gente está muito feliz, um jogo muito difícil, muito difícil. O Sergipe é uma grande equipe e nós sabíamos disso. Acho que somos as duas melhores equipes do grupo. Tinha sido um dos melhores jogos, se não o melhor jogo da Série D. Jogo de muita maturidade. A gente foi feliz, conseguimos a vitória. Na verdade, a gente podia até ter conseguido um placar maior, né? Porque teve uma bola que entrou no gol e a arbitragem não validou o gol. Um erro grande ali. A gente fica muito feliz. Acho que parabenizar os atletas, porque eu acho que essa vitória foi construída em função da maturidade que eles tiveram de segurar o resultado. O Sergipe é uma equipe muito forte, muito rápido, de muita energia. Nós estudamos muito o Sergipe. Mas o mérito é todos os atletas e a gente acredita que são duas equipes que podem ir muito longe na competição. A gente fica feliz por isso. Acho que foi um jogo de um nível de intensidade muito alto. E aí eu quero aproveitar o espaço para parabenizar o clube, o 13, porque nós fizemos uma logística que funcionou muito bem, viemos antes, tudo aconteceu da melhor maneira possível, então a logística que a gente fez toda a diferença, a gente conseguir fazer um jogo desse nível.
6: Era um jogo que valia muito, afinal o Sergipe estava na primeira colocação, agora o 13 assume a primeira colocação, e o Sergipe hoje também acabou perdendo a invencibilidade dentro de casa.
5: Nós sabíamos que eles estavam, em função disso, era um desafio a mais para a gente sabia que o jogo seria mais difícil pela invencibilidade, mas no jogo passado nós enfrentamos o Serra Branca, que também estava invicto, a gente conseguiu, então é um grupo de atletas fantástico, que gosta do desafio, que tem maturidade para jogar, e a gente vai seguir aí tentando quebrar esses tabus, né? Tinha mais um tabu, porque o 13 nunca perdeu para o Sergipe em jogos oficiais, e a gente fica feliz de não sermos responsáveis por quebrar isso.
2: Então tá aí, né? O Adriano falando após o jogo, né, desse triunfo do 13 contra o Sergipe, gol do Jean Carlos, 1-0. A gente vai continuar falando sobre o grupo, vamos trazer então aí os lances, são curtinhos aí os lances do jogo Serra Branca e Decisão, porque também é do interesse do 13 esse jogo. E Paiva, vamos começar a falar um pouquinho sobre o jogo contra o Lagarto. A gente tá tendo as imagens aí, uma saída errada da equipe do Decisão, e aí...
0: O único gol da partida, né?
2: O único gol da partida.
0: Eu estava acompanhando esse jogo também, tá, Alvaro? Eu acho que todos os jogos. Passei o domingo na cama, de frente com o telão, com o computador, o celular, assistindo jogos. Teve Serra Branca, teve Souza. Um jogo do Souza, o empate também.
2: No sábado, né?
0: No sábado. Um jogo taticamente difícil.
2: Muito pobre, né?
0: E pobre. Esse aí do Serra Branca, tanto Serra Branca, tentou, junto com o Decisão, fazer um jogo melhor, criou mais oportunidade do Serra Branca do que ele está acostumado a ver, né? Conseguiu apenas o placar mínimo, mas conseguiu a vitória que coloca o Serra Branca como um dos possíveis classificados dentro dessa competição. Mesmo que o empate do Retrô ontem também, um jogo horrível em casa, sem muita emoção, né? Também não rende muita coisa. Eu acho que o Retrô vai entrar mais, mas vai disputar essa vaga, essa quarta vaga, na minha opinião,
2: com o Lagarto.
0: Pode ser o Lagarto ou o Retrô chega na última colocação desse grupo, brigando pelo acesso. Né?
2: 10-3, eu já dizia. Serra Branca, 13 e Sergipe classificados.
1: Não tem como você imaginar, com todo respeito, em jogar com Decisão e não vencer. Nem que seja por um placar magrinho, como está aqui escrito embaixo, né, das imagens, mas venceu. E vencer é o importante, né? Tá valendo também a máxima de que Série D não se joga se vence. E o Serra Branca.
0: Mais uma vez, Caian, né? Quando o Dourado não brilha, o Caian vem e resolve. Não é a primeira vez que está acontecendo.
2: Agora, o importante ver é que torcida zero lá e um gramado parece bom, né? Mesmo com as chuvas que caíram, né, em Goiânia, mas parece ser um gramado bom.
4: Isso é o gramado lá de...
0: É o Sesc que vocês vão enfrentar lá.
1: Lá no Sesc de Goiânia.
0: Esse era o gramado que o 13 vai jogar, né? Isso é a verdade. Aqui o Raimundo Moraes dando uma boa noite. o Moraes, o João, o Gabriel, o Bernardo, o Letícia, está a família toda aqui acompanhando. Também está a Célia Porto, né? Hoje temos um presidente abraço que abraça a torcida. Abraço para a Célia, né? Célia Porto, tem um presidente que abraça a torcida, trazendo que Paiva aqui está dando sequência também, um trabalho que foi feito lá atrás pelo Bolinho, está dando um grande e está fazendo um grande trabalho. O Renato Monte está aqui conosco. O André Pereira, dizendo o seguinte, ele entrou agora há pouco, mas já respondeu, perguntando ao Rovari se o 13 ia contratar, e você já deu a resposta, né? Questão de contratação, a gente falou agora há pouco também. O Vanderlei Moreira acabou de entrar conosco também, dando parabenizando pelo grande programa. Assim, todo mundo está indo nessa vibe boa que o 13 está enfrentando de momento, né? A gente não Nossa. Sabe o que será na segunda fase. Mas é aquela coisa, a nível de que nós estamos vendo, Romildo, a gente está não só transmitindo jogos desse grupo do 13, mas vem acompanhando, vem analisando números. Parece que o 13, e a gente às vezes faz uma comparação, né? Parece aquele 13 de 2024, né?
2: Só que aí eu vejo uma grande diferença. Assim, naquele time, você tinha dois, três jogadores que se destacavam e eram a referência, que era o Thiaguinho, né? O próprio Wallace Pernambucano começa bem o campeonato, e o próprio Thiago Alagoano, que para mim, pai, assim, deu um azar desgramado, viu? Porque o Thiago Alagoano nesse time,

0: fizemos agora com a Alagoana. A Alagoana diz, olha, nem se preocupe, não. Você vai ficar aqui.
1: Se tiver condição
0: nós
1: de jogar.
0: Nós vamos dar todo o suporte a você. Tudo que é necessário, tudo que for preciso. Mas você não vai ter nenhum dele.
1: Tem expectativa
0: foi
1: de retorno?
0: Foi para São Paulo, o melhor médico esportivo do Brasil, que é de vôlei, ele. E ele foi, gastamos uma nota com isso aí.
1: Tudo
0: mas
1: por conta
0: foi,
1: do 13?
0: Tudo por conta do 13. Passar de avião, ele foi também acompanhado por uma pessoa nossa da comissão. E foi lá, fez os exames. Então, o contrato agora que tem que agora passar 6 meses parado. 6 meses parado. E o coração dele voltar ao normal, aí ele vai jogar. Se caso não voltar, aí tem que ir para a aposentadoria.
1: É uma pena, né?
0: Aí cabe
1: pelo
0: a ele.
1: Futebol,
0: né?
1: Pelo ser humano.
0: Mas o 13 fez as coisas. Então, a gente procuramos o quê? Fazer a coisa justa. Eu disse, gente, eu não quero aqui fazer nada que venha prejudicar ninguém. Eu quero um negócio certo. Então fizemos certo, com muita dificuldade, porque não foi fácil como nós pegamos, não, viu, meu amigo? Não foi fácil.
2: Mas vocês foram muito justos e éticos. Parabéns pelo gesto e saúde para o Thiago.
0: Com certeza, eu torço muito. Eu sempre nas minhas orações eu coloco ele para que ele possa voltar. Ele tem muita vontade, é um cara que é um pai de família, é um grande, altamente humilde, respeitoso até demais. É uma pessoa que tem agregado com a gente, olha, tem torcido ali, só você vendo. A vontade dele está ali dentro, mas o filho meu, Thiago, tudo tem seu momento. Mas tudo também do momento depende da gente. Em você, Deus, Deus e você, a família, né? O 13, enfim, tudo. Então, isso é um envolvimento global que mais cedo ou mais tarde você vai alcançar seu objetivo.
1: O contrato
0: isso, isso é uma preparatória de vida para você.
1: O contrato dele com o 13 vai até quando, pai? Você tem ideia?
0: É, até o final da... Se eu não me engano, passa que até o final da CLD, o dele. Tenho quase certeza até o final da CLD.
3: Mais ou menos o tempo que ele vai ficar parado se o 13 for até...
0: Esse que nós contratamos agora, não. Foi até a Copa Paraíba.
1: Eu pergunto, porque tem, quanto é competição, a gente não sabe nem se ele vai ter, mas, claro, a federação já bateu o martelo e disse que vai ter a Copa Paraíba, né?
0: É,
1: vai. Só que o 13 vai estar inserido.
0: Eu conversei muito com o Michele em relação a isso aí.
3: Eu vou fazer uma pergunta sobre isso, Paiva. Muito se fala dos bastidores que o Campinense não tem. Primeiro, a gente vai falar sobre o Campinense. Condição hoje, esse Campinense aí não tem de fazer um time de pelada. A gente vai falar sobre isso daqui a pouco. Mas qual é a certeza que a Michele passa? Porque tem que ter pelo menos 4 times, não é isso, então, para a competição acontecer. É isso ou não?
0: É verdade. O que ela falou para mim? Aí nós sentamos na posição, essa é uma foto, eu, Tony, ela,
3: isso.
0: O gado dele. Conversamos muito sobre isso aí e também sobre o título de 86. Sim. Certo? Então ela disse, pai, vamos fazer. Eu disse, presidente, em relação, eu não vou puxar a sardinha para mim. Eu vou puxar, é claro. Jamais vou puxar, não deixar de puxar a sardinha para
1: o meu
0: clube.
1: Está no seu
0: papel. Né? Eu estou no dever e obrigação de fazer isso. Mas a gente tem que reconhecer. A gente tem que reconhecer que nenhum desses clubes, a não ser 13 e o Serra, eles não vão ter condições de formar nenhum time, não. Eu colocaria lá na pá. Setembro, outubro.
3: Foi o que eu disse.
0: Principalmente
3: porque já
0: outubro.
3: Com a pré-temporada.
0: Que
1: e aí?
0: Uma pré-temporada, se não sair.
1: E a palavra dela?
0: E ela disse, como você. Ela tá dizendo, você que vai fazer isso aí.
3: Pronto.
1: Acho que pegaria
3: com eles. É porque tem ainda a
0: Pré-Temporada
3: Caseiras, Nacional de Patos, né? Então, o Campinense, né?
1: É um campeonato 13, curto, né, Romildo? Seria um campeonato que
0: é jogo único.
1: Que poderia abrir até então uma pré-temporada. Por que não?
0: Né? Então,
1: você ia ganhando todo mundo.
3: Só que assim. O discurso é bonito.
1: É, claro. Isso aí
3: na prática, 13 e Serra Branca estão à frente, porque na teoria também, mas pode acontecer, a gente torce que não, né? Em julho, o 13 e Serra Branca também estejam sem calendário. Pode acontecer. Então não adianta. Se for lá em outubro, é outro time também, é outro início para todo mundo. Né? Para você estar jogando em outubro, não sei se a série D termina em setembro, né? Os times têm que avançar até a final, para chegarem próximo à Copa Paraíba. E os jogadores também precisam ter férias, né? Ainda tem isso.
2: O presidente está me mostrando aqui uma mensagem da presidente da Federação Paraibana de Futebol, que diz o seguinte: presidente, que orgulho, parabéns pela classificação antecipada, você merece muito pelo seu trabalho, caráter, isso é importante, né, Paiva? E honestidade, estou muito feliz, parabéns. Michele Ramalho.
0: Então, ela assim, Michele é uma pessoa que tem ajudado não só o 13, mas todos os clubes da Paraíba. Ela tem tendo assim, ela luta muito para esse futebol da Paraíba, luta muito.
1: E esse título do 86, então, vai dar um jeito para

0: Não, ela disse, pode escrever como está escrito nas tábuas de Moisés.
1: Como
0: Que
1: está escrito no PV.
0: depois da Copa você recebe.
2: Ô,
0: Ela
2: pai.
0: pode dizer assim, se prepare que você vai mais eu.
2: Ô, pai,
0: Era uma
2: só para a
0: honra.
2: gente fechar esse assunto aí. Mas o 13 sempre se mostrou muito inquieto com esse título de 86, né? Muito se fala, muito se brinca. Bem, a gente tem que ver o que é oficial e o que a CBF vai homologar. Mas havia inquietude do Central também, da Inter de Limeira e do meu Criciúma, não?
0: É,
2: O
0: com
2: Criciúma
0: certeza.
2: parece que
0: Todos,
2: Criciúma, né?
0: todos quatro.
2: Mas se movimentaram também na mesma proporção que o 13?
0: Se movimentaram. Mas que mais se movimentou foi o 3 agora. Tem que se alertar o seguinte, que se conversaram muito no passado, disseram que o 3... Não, negativo. Isso foi Michele, uma atitude dela e a família dela pediu, aproveito que a senhora agora é a primeira vice-presidente da CBF. Então é um presente que a senhora quer dar o 13, é o 36. Então foi isso aí que ela lutou. Então quando eu assumi, então ela foi, eu recebi a ligação dela, ela disse, presidente, conto com meu apoio, como sempre, mas vou dizer antecipado, o título 36 você recebe.
1: Eu queria fazer só um último ao presidente João Paiva, né? Muitos falaram que contratações, Paiva também falou que na época de Roberto Fernandes, só na zaga o 13 tinha quase um time, que eram oito zagueiros,
0: Era
1: nunca vi
0: oito
1: tantos
0: zagueiros.
1: zagueiros na minha vida.
2: Brincadeira, né?
1: Mas a minha pergunta é a seguinte:
2: É futebol
1: contrata-se.
2: americano que ela joga só pra defesa.
0: 86.
1: Contrata-se, ok.
0: Aliás, 5, né?
1: Mas
0: 5.
1: pensa-se em enxugar um pouco o elenco ou não, ou fica todo mundo aí?
0: Então, meu, da gente assim, olha, eu tô até o dia 30 agora, a gente vai fazer o nosso planejamento bem direitinho e vamos, nós estamos, já falei com o Joba, eu venho conversar com o Joba e a Adriana assim umas 3 semanas para cá e é umas 3 semanas ou mais que a gente vê assim contratações e a gente dá uma oxigenação mais do nosso time para que a gente venha ter mais assim qualidade mais ainda, né? Mas assim não está sendo fácil. E a gente está ali. Se caso for preciso dispensar, a gente vai dispensar. Surgiu e houve tanto boato. Não, vai dispensar fulano. Não falei que ia dispensar ninguém. Não
2: No
0: falei
2: momento
0: que ia
2: nem é esse.
0: dispensar
2: O
0: ninguém.
2: boato foi que seria o Ian, né? Que
0: É,
2: seria
0: foi.
2: dispensado.
0: Mas foi tudo balela, como diz o
2: Todo
0: outro.
2: mundo
0: É,
2: empregadinho até o final da Série
0: então, até
2: D. Porque,
0: deixa.
2: assim,
0: Até que tá aí, até
2: se
0: hoje.
2: tem harmonia, né? Se for para dispensar para contratar outro, tudo bem, uma questão técnica, se for necessidade, alguém machucou, alguma coisa. Mas se tem harmonia no time, a maior contratação, às vezes, é dar estabilidade e confiança para o grupo, né? Então tem que sentir muito bem, porque às vezes você tira um. Ah, o cara não joga. Não sei se vocês viram o jogo a final do Aston Villa, né, que foi campeão europeu. É, um jogador brasileiro que não atuou, o técnico foi lá, pediu uma medalha e deu para o cara que não deu um jogo. Não jogou um jogo. O cara foi lá. Então, quer dizer, aquilo
3: Tá no
2: ali
3: elenco, ele faz parte do grupo campeão.
2: justamente. Então, às vezes, é sentir isso aí. Então, só sabe quem está lá dentro.
0: É.
2: Vamos trazer aí os resultados, então, do grupo A9 e a classificação, Gil? Para a gente começar a se despedir aqui do João Paiva, que daqui a pouco a gente vai estar também aqui com o Ítalo Abu, ex-atacante de 13, Atlético de Cajazeiras, vai bater um papo com a gente aqui também
3: Fomos quase
2: no Boleiros.
3: cunhados, viu? É.
2: Isso, ó, para a gente trazer aí a classificação, pedir só para tirar isso. Tá aí, ó, 13 com 16 pontos e um jogo a menos, 5 vitórias, um empate e uma derrota, o Sergipe 14 pontos com 8 jogos, o Serra Branca agora bota pressão no Sergipe. Interessante é que esses times ainda se enfrentam, né, lá em Aracaju.
3: Isso.
2: Esse é o jogo que fecha o campeonato para Serra Branca e Sergipe. Retrô com 8 pontos, o Lagarto tem 7, o Decisão vai cumprir tabela. Matematicamente ele pode chegar a 10 pontos aí, mas é improvável. 10 não, ele tem mais um jogo, ele pode chegar a 13 pontos.
3: 13
2: Mas não
3: pontos.
2: creio que pela bola o Decisão vá surpreender ninguém. Vamos
3: Essa
2: trazer os
3: vaga fica
2: resultados
3: mesmo
2: aí.
3: aí.
1: Meninos, antes da gente tirar a tabelinha, classificam-se os quatro aqui, independente da posição?
2: Isso.
3: Assim, eu acho
2: Dessa
3: que
2: forma,
3: o
2: desse
3: Retrô
2: ano.
3: ele pode entrar aí e chegar nessa briga com o próprio Lagarto, mas como o Rovari já disse, acho que vale mais pelo investimento, alguma coisa. Apesar que não deu essa liga toda, para mim é uma decepção nesse grupo o próprio Retrô, né?
2: É, o negócio é que o Retrô vem pegar aqui o Serra Branca em Campina, né? E depois tem o 13 em casa, né?
3: É. o 13 já classificado e líder do grupo, por exemplo.
2: Então, não sei se
3: pode
2: líder,
3: ser. Né? Pode ser, rodada, né? Mas... ou tem liderança do grupo contra o Retrô, né?
2: E tem outra coisa, né? Assim, é importante o 13 continuar pontuando, né? Porque faz parte aí do como a gente falou, da classificação.
0: Eu acredito o seguinte, a gente ganha do largado, né? Com todo respeito, a gente vai a 19, entendeu? Então, como todos aí, menos a gente e o divisão, decisão, tem um jogo a menos, então a gente fica assim, dependendo do resultado, a gente pode carimbar já a nossa primeira colocação. Isso. Né? Mas a primeira colocação.
2: Contra decisão, né? Antes do jogo contra o Retrô, né?
0: Isso.
2: Tendo que vencer o Lagarto. Paiva, traz os resultados aí, por favor, Gil, desse grupo aí, só para a gente relembrar aqui, porque a gente falou de 13 e Serra Branca, teve outro jogo que foi do Retrô. Desse grupo A9, né? Tá aí, ó. 13-1-0, fora de casa. O Serra Branca também venceu fora de casa. E o Retrô empatou com o Lagarto em 1-1. E aí, ó, não que... assim, o empate em casa sempre é ruim, né? Mas talvez, se o Retrô não classificar, não foi por conta desse empate. Foi porque perdeu por decisão.
3: Sim.
2: Perdeu por decisão num jogo de virada, em que vencia, jogando fora de casa. E o decisão, a única vitória que tem... é contra o Retrô. Mas acontece isso também. A única vitória do Lagarto.
3: O Lagarto, ia dizer isso agora, né? Acho que o Lagarto entra nessa briga aí, mais pelaquela vitória em cima do 13 naquele jogo de
2: Fagner. O Lagarto pega o decisão ainda.
3: Aí os dois vão.
1: No Trivela de sexta-feira, meu palpite eu só errei e meu erro foi um erro bom. Eu disse que o 13 traria pelo menos um ponto lá de Aracaju nos outros. Eu acertei. Empate aqui embaixo, Retrô e Lagarto, e o Serra Branca venceria como venceu.
2: Olha aí, o grupo. Daqui a pouco a gente vai falar sobre o grupo A8.
3: Deixa, enquanto você vai analisando aqui, deixa essa telinha. Só para dizer o seguinte: ó, uma coisa boa. O Leia a Bíblia, né? Esse não é o nome, mas ele se refere como Leia a Bíblia. 13 medalhões vai bem, e o Botafogo medalhões vai mal, né? Outra competição, mas tudo bem. Orlando Pereira, nós aqui, 13 anos, de São José da Mata apoiando.
2: Inclusive, bola rolando, né?
3: E bola rola.
2: Botafogo, 8 horas, né? Acho
3: que a bola rola agora, já começou, já está com 8 minutos Botafogo. Lá. Daqui a pouco passa o resultado para você.
2: Isso. Paiva, só para fechar aqui com você, a gente lançou um desafio, né? A gente não fala em nome do 13, mas bons desafios, como disse também o um bom erro, né? Aí de ter acertado que o 13 pontuaria, só não sabia que seria ainda melhor uma vitória contra o Sergipe. Espero também que eu tenha um bom erro também. 10 mil pessoas, se der 11, melhor ainda, 12, 13. A gente lançou um desafio aqui para a torcida do 13. A torcida do 13 tem colocado cerca de 4 mil pessoas, em média, mais ou menos isso nos últimos jogos. Está na hora de chegar junto, né, Paiva? Porque essas dificuldades que você fala muito passa pelo bolso, mas principalmente, né, vocês merecem também, mas o protagonismo ainda é de quem está no campo. O time merece que a torcida esteja lá, né?
4: Olha, eu peço a torcida de coração que esse jogo contra o
2: Lagarto. Né?
4: Lagarto, não penso que vai ser um jogo fácil, não. Vai ser um jogo muito difícil. Eles tiveram uma vitória. Eu vou considerar aqui dali aquele 5-gol, um zelo individual que a gente não esperava, não imaginava e aconteceu. Mas o futebol tem isso. A gente foi surpreendido. Mas é assim. A gente aprendemos com o erro. Então eu convoco aqui a torcida que vamos invadir. Vamos dar aí uma resposta a esses guerreiros que eles vêm lutando. Eles vêm ó, suando a nossa camisa por nós. Não vou dizer por você não, por nós, que eu me coloco também como torcedor. Sou presidente, mas sou um torcedor também. Sofro quanto vocês sofrem, quando está na situação ruim. Hoje, nós não ganhamos nada. Tem que ter humildade de dizer assim, não, vamos alcançar mais um. E essa vitória... nós alcançando essa vitória contra o Lagarto, a gente pode carimbar o nosso passaporte com uma primeira colocação, dependendo do resultado. Mas eu peço à torcida, não vou fazer mais aqui uma promoção. Por quê? Fizemos da outra vez, não vamos fazer agora porque devido
3: a isso, nós temos algo muito... tem que ser consciente, o torcedor.
4: Nós temos algo muito importante a saudar. E agora que a torcida ela tem que
1: fazer
4: dar
1: a o
4: máximo. Fizemos, até aqui nós temos a nossa parte. Agora é você, torcedor. É você que tem que agora você convidar seu pai, a sua mãe, seus irmãos, seu amigo,
1: o vizinho,
4: aquele. Ó, vamos lá, irmão, vamos puxar. Pode estar chovendo o que tiver, mas vamos lá. Graças a Deus, todos os jogos do 13
0: tem chuva aqui. E chuva é sinal de bênção de Deus. Paiva, então, tenha isso.
3: Sem querer quebrar o seu assunto, mas para encerrar aqui, o torcedor entrou agora com uma preocupação. E também a importância de ir para campo para gerar renda. Presidente, em quanto está girando a folha salarial do Galo?
0: Aproximadamente aí seus 400.
5: É, imaginei.
0: E é mais ou menos. O Paraibano dava quase 500.
3: Brincadeira, né?
2: É, mas acontece. Pai, obrigado aqui e boa sorte aí. Sábado a gente vai estar junto aí também nessa transmissão com
5: sucesso.
2: O Parque Júnior.
5: Sucesso, meu irmão. Estamos na torcida, você sabe disso.
0: Deus abençoe a vocês. Eu gosto muito aqui daqui. E não tenho o que falar de demais, ninguém, mas assim, a gente tem, a gente passou por umas dificuldades muito grandes, mas a gente tem vencido. É. Tem vencido e pode ter certeza, mais uma vez, o torcedor, esse sábado, olha, desmarca casamento, desmarca...
3: deixa pra casar, deixa pra casar no domingo.
2: Depois eu caso mais cedo.
0: Essa eu até convoco o seguinte.
5: Deixa eu postar o casamento coletivo de São João.
0: Isso, a gente vai fazer o quê? Esse sábado, a gente tem que esquecer tudo. Menos de um, de Deus. Coloque sempre em primeiro lugar. E vamos a campo. Evita confusão. Respeitar o seu próximo. E vamos à luta. Então, vamos dar as mãos. Porque tenho certeza que o 13 unido, ele será mais forte.
2: Tá ok, então. Obrigadão, viu, Paiva?
3: A enquete já.
2: Como é que
3: essa
2: tá
3: enquete,
2: aí?
3: A gente vai pro próximo bloco, né? 3,86% será o líder do grupo A9, Sergipe 7%, Serra Branca 7%, o Reginaldo acabou de entrar com a gente aqui, o Jair Alves também, lá no bairro das Cidades, o Eloy Ibanda, né? Falando aqui, presidente, será que era difícil trazer o Ciel? O Cícero aqui, os salários, perguntou aí com relação à folha salarial, mas tá tudo aí sendo muito bem apresentado. Sem medalhões, o 13 vai seguindo aí como um grande time dentro da competição da Série D. Então é isso, né? O torcedor vai deixando a sua mensagem de positividade, podia ser diferente. Agora, transforma essas mensagens em presença aí. Eu tô pronto sábado para gritar 3 gols do Galo. O meu teve o prazer de gritar um aí, foi o gol mais importante. Eu tô pronto, eu digo é 3-0 Galo, para fazer valer a emoção.
2: Olha, vamos chamar o Eduardo Souza, está lá no Estádio Renatão, o nosso Boleiros na sua casa hoje é no Estádio Renatão, que é a casa do torcedor do Campinense Clube. Quando tiver alguém, me avisa aí, Gil, para o Eduardo participar rapidinho aqui e no próximo bloco ele voltar com mais tempo. Que é isso, meu querido? Que
3: tá no banquinho?
2: Tá mais sombrio. Boa noite.
6: Boa noite, Gustavo Rovares, boa noite para o Marcos, para o Romildo, para o Paiva também que estava aí, todos que estão nos acompanhando, seja na MRTV ou também na Rádio Pop, hoje o Boleiros na sua casa, é numa casa que está precisando de uma luz, está precisando de alguma coisa que dê um reânimo a ela, que é aqui na casa do torcedor rubro-negro, aqui no estádio Renatão. Daqui a pouquinho, no nosso próximo bloco, né, vamos falar sobre toda essa semana conturbada aqui no Campinense, quem sabe, Carlinhos Jamilha, quem sabe a luz aparece aqui no Rubro Negro Paraibano e as coisas comecem a se acertar, Carlinhos, e dê tudo certo para o Campinense amanhã, né? Inclusive, olha, a luz já apareceu, pelo menos por aqui, Gustavo Rovares, mas daqui a pouquinho a gente vai falar sobre essa semana tão conturbada no Campinense. Sábado teve protesto, no domingo também os torcedores se reuniram aqui no Renatão. Vamos falar um pouquinho sobre isso também, sobre a situação do Flávio Torreão, que se tudo der certo, amanhã estará conosco no Trivela, falando sobre essa situação na Raposa, Gustavo Rovares.
2: Tá ok, Eduardo, fica aí. Calma, não tenha medo. Carlinhos Jamilha está com você aí, mesmo no escuro.
6: Tô ele sentadinho
2: é
6: mãe, né? Aqui,
2: deu,
6: no,
2: deu a luz aí.
6: Num recanto do Bacurau, sentadinho aqui e aguardando.
2: É um Bacurau mesmo, viu? Isso, daqui a pouco, inclusive, você tem imagens aí, né, de algumas pequenas boas notícias, né, que surgiram aí. De ontem para hoje, se é que dá para chamar, porque é o básico, né? Limpar a sua casa é o básico. Vamos para o intervalo, na volta a gente bate um papo também com o atacante, ex-atacante do 13, Atlético de Cajazeiras e várias equipes aqui do nosso Nordeste, o Ítalo Abu. A gente vai falar sobre o Souza, quem passa o Botafogo também.
3: Botafogo,
2: e mais Campinense, viu?
3: 15 minutos, 0-0 por
2: eu
3: enquanto.
2: Eu digo que o Botafogo não perde esse jogo hoje.
3: É.
2: Vamos para o intervalo, a gente já volta.
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2: Fala, rapaziada, voltando agora com o segundo bloco do Boleiros de hoje, às 8 horas e 24 minutos. Tivemos aí a participação do presidente do 13, João Paiva, falando que o time está unido, que deu liga, mas que precisa do torcedor para esse jogo do sábado contra o Lagarto, um jogo muito importante para o 13 manter a liderança ali do grupo A9. Daqui a pouco a gente vai falar um pouquinho sobre o Souza, mas quando o Eduardo Souza estiver apto aí, me avise, Gil, para ele voltar com a gente para falar sobre os acontecimentos do final de semana. O Boleiros na sua casa hoje, na casa do torcedor do Campinense, o Estádio Renatão, que pertence à torcida, né? Não pertence à A ou B. E algumas pessoas, infelizmente, acham que são donas, eu acho, do clube, porque o que fizeram com essa nota que não foi, digamos que, não entrou a semana, né? Porque foi no final de semana entrou depois desapareceu, né?
3: É bem característico o seguinte, porque essas notas elas são sempre enviadas na calada da noite, de preferência para lhe pegar de surpresa. Eu fui vítima disso aí também. Mas, e da mesmo modo operante, Soares, você procura hoje. Nas Condo Campinense, onde essa nota foi enviada, de como atingir o torcedor do Campinense, a torcida do Campinense, se é o maior patrimônio, e merece respeito, o grande problema, eu pergunto, botaram na nota que degradação, não sei, alguma coisa desse tipo, com relação, não está nem mais aqui a nota, você nem tem como se defender, que vocês foram covardes e tiraram a nota, né? Onde a torcida, que é o maior patrimônio do Campinense, vocês tentaram atingir de forma covarde, vocês são covardes, vocês tentaram atingir a torcida do Campinense com a nota jogando torcedor contra torcedor. Aqueles que os defendem partiram nos comentários da nota contra o torcedor do Campinense. Ou seja, vocês já não usam mais o Flávio Torreão como boi de piranha. O Flávio vai estar aqui amanhã falando para o torcedor do Campinense. Mas você atingir o maior patrimônio que é o Campinense, que é o torcedor do Campinense Clube. De forma covarde, que vocês emitiram a nota, vocês retiraram a nota com 24 horas. É o modo operante de vocês, mas... Bola pra frente.
2: O respeito à torcida do Campinense não pode ser um stories, que dura só um dia, né? Tem que estar ali, tem que ter culhão, segurar. Né? Não falaram, segurem, porque eu ia trazer essa matéria, daqui a pouco a gente vai trazer a imagem aí da nota que foi apagada. Vamos trazer o Eduardo Souza, e ele vai contar a história, porque ele acompanhou de perto aí toda essa movimentação do final de semana. Inclusive tem imagens pra gente trazer aqui, Eduardo. Fica à vontade aí, protestos que marcaram o final de semana aí no Estádio Renatão, né?
4: Fala, Gustavo Rovares. Agora sim, voltando aqui do Estádio Renatão, né, para falar um pouco sobre essa semana conturbada no Rubro Negro, né? Como você falou, protestos que marcaram aí o sábado e o domingo também no Campinense. Acompanhou do domingo, daqui a pouquinho a gente vai falar um pouco mais sobre isso, mas todo mundo já sabe, o Conselho Deliberativo do Campinense resolveu, reunido na última quinta-feira, afastar o presidente, o Flávio, de Administração e Finanças, o Wellington Monteiro, né? Eles foram afastados até o dia 1º de julho de 2026. Aí com isso, né, gerou na torcida essa revolta, né? Cobrando, a torcida também cobra sobre atraso de salário, sobre a estrutura do clube, da forma que está sendo usada aqui no Renatão, enfim, resultou em protestos no sábado. Daniel Vidal acompanhou os protestos aqui no sábado, acho que está rolando imagem aí para você que está nos acompanhando pelo YouTube da MRTV, está mostrando aí todas essas protestos contra a diretoria e também contra o William Simões aqui no Campinense, né? O outro protesto aí sim no domingo, que trata-se dessa nota aí que o Marcos está comentando, né? Esse protesto que falou um pouco sobre a depredação do patrimônio do clube, né? Eu estava aqui acompanhando esse protesto do domingo. Eu vou pedir até para o Carlinhos da mídia mostrar aqui um pouco do que foi essa depredação aí que foi falada nessa nota. Olha só aqui, ó, Carlinhos da mídia. Só os adesivos aqui, os papéis colados pela torcida do Rubro Negro pedindo uma faxina geral no clube, para que pedindo saída de alguns nomes. Tinha também foto do presidente William Simões aqui. Eu acompanhei esse protesto da torcida no domingo pela manhã. Eu vim aqui ao Renatão, tive essa curiosidade de saber como iriam funcionar essas coisas. Uma curiosidade, Rovares, pedi para o Carlinhos voltar aqui, é que teve futebol aqui no Renatão no último domingo. Teve uma final do Campeonato de Pelada aqui também. Eu fiquei aqui, deu para dar uma acompanhada, né? Eu não sei, tem outras imagens aí, se der para rodar também, já que falou nessa degradação do patrimônio do clube. Algumas imagens aí dos torcedores pulando no alambrado, né? Torcedores também com a camisa do Alvinegro paraibano aqui, a camisa do 13, no Renatão, pulando no alambrado, mexendo ali no alambrado do clube. Não saiu nessa nota, né? Mas esse protesto da torcida rubro-negra é o que foi exposto nessa nota, já apagada pelo clube, não durou nem 24 horas.
3: O Eduardo está nos ouvindo?
4: Estou sim, Marcos. Pode falar.
3: A gente está mostrando aqui a faixa, você está com o nosso retorno aí. Você vê, Romildo, que não foi nem sequer perfurado uma cerâmica dessa. Está pendurado com pedras ali para evitar que fique balançando. Eu não sei de onde é essa depredação. Será que a depredação... Mostra aí normalmente esses dois cartazes, Eduardo. Tem dois pontos a levantar.
4: Né? Tem aqui.
3: Dois cartazes. Foram colocados no sábado, domingo.
4: Tem mais alguns.
3: O Daniel Vidal esteve com imagem também no domingo, no sábado, chegou logo cedo no Renatão, não tinha protesto ainda, retornou, só saiu aí no final. Talvez esses dois cartazes, né, que lembrou muito bem que não querem o Ulisses. O protesto foi direto para ele, né, que é o vice. O torcedor revoltado que fizeram com o Flávio Torreão, que estava ali todo dia, diariamente, abraçados, conversando, vivendo o dia a dia do Campinense. E tem uma fala já do Flávio circulando, a gente vai trazer o Flávio aqui amanhã falando dessa questão da traição. O torcedor disse que foi traição. Acho que a grande depredação foi porque colocaram dois cartazes. Um que relembrou muito bem a Operação Cartola, né? Que por mais que a justiça condenou e descondenou, que é a grande verdade, mancha até hoje a história do Campinense. Mas não o Campinense, porque a justiça criminal, a justiça civil, tome suas decisões, mas nada vai apagar o que vimos em toda a imprensa local, regional, nacional, com relação à Operação Cartolas, os condenados e os descondenados. Eu acho que esse foi um grande motivo de depredação, creio. E outra, um outro cartaz onde tinha o vice-presidente, agora presidente, com afastamento do Flávio Torreão, com o nariz de palhaço, onde ali errou, que é o grande palhaço desse momento, com todo respeito ao torcedor do Campinense, é o que estão fazendo com o torcedor. Acho que o torcedor do Campinense que deveria, de momento, usar o nariz vermelho. Acho que o único erro no cartaz foi aquele. Mas eu não vi depredação, não vi quebra-quebra, muito pelo contrário. O que fizeram na sala de imprensa, não o torcedor, mas quem está utilizando o Renatão para jogos de pelada, e o Flávio Torreão não estava lá. Onde é que está o diretor de patrimônio do Campinense? Hã? Porque invadiram a sala com blogs de humor, né, nessa nova tendência, né, de engraçados de Campina Grande, utilizando a sala que tem o nome Joselito Pereira de Lucena,

0: Rápido até frisou no nosso Trivela da sexta-feira, a gente discutiu muito isso. Isso aí é degradação no Campinense, não causada pelo seu torcedor, mas para quem está aí dentro, gerando patrimônio do clube, dica de passagem. Então, assim, são coisas que nos revoltam. Se diz que o torcedor é o maior patrimônio, aí você lança uma nota daquela na calada da noite e é tirada com 24 horas, que volta a dizer, é o modo operante de vocês, vocês querem o quê do torcedor? Que ele não possa se levantar? Um Campinense que vem numa cronologia desde o final da administração Danilo Maia, vem numa administração fantástica, e apagaram o que eu disse a Danilo, se ele estiver me ouvindo agora, ele vai dizer que não é mentira a mim. Eu disse, olha, não se preocupe, vai dizer a imprensa, o que vão soltar de nota, mas se preocupe com o teu fogo amigo. Né? O fogo amigo destruiu Danilo, o fogo amigo destruiu o Lênin Corrêa, não só como administrador do Campinense, mas também ele sabe que ele perdeu coisas mais valiosas que nem o dinheiro compra, viu, Lênin? Né? O próprio Flávio Torreão, que agora que usou o seu nome, o seu CPF, a sua palavra para conseguir dinheiro do Campinense, e quando ele coloca o cara com calendário dentro da Série Zero. Então, assim, é uma cronologia. O outro boi de piranha foi o Flávio Torreão, e agora passou com essa nota, seu novo boi de piranha, torcedor do Campinense. Olha essas imagens aí.
1: Eu queria só um minutinho, se fosse possível.
0: Claro.
1: Sim. Eu gostaria de só um minutinho, se fosse possível. Sobre a depredação, o Renatão já vem depredado há muito tempo.
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1: Essas imagens que semana passada eu vi que o torcedor do Campinense publicizou me deixaram assim muito triste com a situação que retrata muito bem hoje como é o clube. Porque o time você muitas vezes forma e dá até a sorte de formar um time bom. O time é uma coisa, o clube é outra. Então, essa depredação que está sendo tão alardeada, na verdade, ela já vem acontecendo há muito tempo. O Renatão já está abandonado há muito tempo, lamentavelmente. Agora, chegou... eu não sei se tem mais fundo do poço, não. Eu não sei se pode chegar ainda mais fundo, eu não sei. Eu não sei qual é o limite desse poço lá no Renatão. Mas é profundamente lamentável. Agora, depredação não se viu. Cartazes, isso não é depredação. Se é para chamar de depredação, eu chamaria já o que vem ocorrendo, como vocês viram aí, entulhos, ferro distorcido, né, muito lixo, muito mato. Agora, depredação maior do que essa é essa que a gente está vendo agora. Eu nunca vi e jamais imaginarei de um dia ver torcedor do rival do 13 Futebol Clube estar aí vestido com a camisa do 13, o outro mostrando um copo em meio à torcida do Campinense e todos amigos ali. Isso sim, para a imagem do clube, é terrível. Aí pode sim ser chamado realmente, Marques,
0: você
1: de
0: tá vendo as
1: depredação.
0: Imagens? Olha a imagem, volta para a gente a imagem, porque, olha só, está ali pendurado, quebrando um alambrado. Isso aí, ó. Você é torcer, você aproveitar que você está na casa do seu, que não é a sua casa.
1: Eu vou dizer. Eu vou dizer aqui uma expressão que doa em quem doer. É uma expressão que a gente cresceu ouvindo quando o negócio está abandonado e que não tem dono. A gente chama de casa de noca. O que está acontecendo com o Renatão, o que está acontecendo com o Campinense, hoje, eu não sei amanhã. Torço até para que amanhã que eu diga no futuro próximo, o Campinense Clube, enquanto instituição, ele retome os seus dias de glória como único ex-campeão da Paraíba, único da Paraíba campeão do Nordeste, que o Campinense retome esse seu caminho de glórias, é o que a gente deseja. Agora, a preço de hoje, está uma casa de noca. Estão levando na chacota, né, no tom jocoso, ao ponto de pessoas pelas quais nós temos muito respeito. A gente, eu evito muito falar em CPF, quero falar aqui em CNPJ, mas e gente lá na sala de imprensa, brincando, levando tudo na gozação.
0: Usa a sala de imprensa para fazerem página de humor. Você viu? Acho que se tivesse essas imagens circulam aí no blog aí de humoristas, né, se acham assim, humoristas. Aquilo é um lugar de respeito, é uma dependência de respeito. Então, assim, realmente a gente fica alambrado aí, né?
3: O Gustavo Vaz, atrás do juiz aqui.

0: Foi uma das últimas grandes reformas, foi feita na época, está até nos lembrando aqui o Antônio Carlos, foi um alambrado que foi gasto muito dinheiro para chegar essa recuperação, que estava pior do que isso aí na época, né? Então foi uma das últimas ações de benfeitorias dentro desse estádio, o Renatão.
1: Vamos voltar lá com o Eduardo para liberar o Eduardo Souza lá do estádio o Renatão, né? Amanhã a gente vai falar mais sobre o assunto, porque a gente está marcado aí uma entrevista com o Flávio Torreão aqui no nosso Trivela, Eduardo.
2: É uma notícia boa sobre o Campinense, é sobre a limpeza lá naquela parte ali mais de baixo. Tem imagens também para você que está na MRTV, tem imagens aí que peguei aqui com o Carlinhos da mídia, mas isso foi protocolado pela torcida Facção Jovem, viu? Facção Jovem, junto à Sesuma, conseguiu essa limpeza desse verdadeiro matagal que estava ali a parte de trás ali do estádio Renatão, né? Vamos aguardar. E outra questão que eu vou deixar até para vocês já bancada aí responderem é sobre esses jogos que estão acontecendo aqui no estádio Renatão, né? Todo domingo tem futebol de pelada, que eu não sou contra, inclusive gosto muito do futebol de pelada, acompanho futebol amador, mas a minha questão é quanto será que está sendo repassado para o clube desse aluguel do estádio o Renatão, né? Se de alguma forma dá para pagar salários atrasados dos funcionários do clube, aqueles funcionários que ganham, às vezes, até um salário mínimo aqui no Campinense, se está dando para pagar, se dá para ajeitar, de alguma forma, o patrimônio do clube, o estádio Renatão, para onde é que está indo esse aluguel aqui do estádio Renatão para o futebol de pelada, nessa Copa de Pelada aqui, algumas Copas de Pelada que estão acontecendo aqui no estádio Renatão, a Toca da Raposa, Gustavo.
1: Valeu, Eduardo Souza. O Eduardo, a gente vai precisar liberar aí o Eduardo, Romildo, mas a gente daqui a pouco vai trazer as imagens que ele falou da limpeza aqui no nosso Boleiros. Mas futebol pelado pode acontecer, não tem problema. O que não pode é ser o clube administrado de forma amadora. Isso aí. E outra coisa, quem está promovendo essa competição é um patrocinador do Campinense. Então, não sei nem se está pagando.
3: É uma coisa muito grave. Quem estaria patrocinando é o patrocinador do Campinense. Que,
0: será que está pagando um contrato, né, utilizar para isso, né?
3: Que tem muito dinheiro, né? Tem muito dinheiro, a gente sabe, né? E pela marca, todos os problemas do Campinense deveriam estar resolvidos pela marca do patrocinador, né? Mas não, muito pelo contrário, né? Está fazendo algo, nada contra o patrocinador. Né? E tudo contra o contrato feito. Que,
0: mas você disse, eu não sei, você disse muito bem, você foi muito bem colocado, parece que é um poço sem fundo.
3: Pois é. E aí essa vergonha também, que é dar vácuo, algo que seria da diretoria, a torcida tomar a iniciativa de mandar um pedido para a secretaria, e depois vão lá e capinar o mato.
0: Isso é bem claro, né? Não foi o clube, foi justamente a torcida. Né?
1: Olha, eu vou fazer a pergunta para o Ítalo, porque ele é cria aqui do futebol de Campina Grande, vou botar você já numa gelada aí, se é que dá para dizer que é gelada, porque o negócio está quente lá. Você é que jogou desde o início no futebol de Campina Grande, joga pelada também, surgiu através aqui, principalmente através do 13, né, onde você começa e a gente acompanha mais o seu futebol. Ô Ítalo, você se imagina estando no 13, por exemplo, e alguém entrar com a camisa do Campinense dentro da sua casa e fazer o que o torcedor fez ali? Boa noite.
4: Cara, boa noite. Prazer estar com vocês aqui, né? Rapaz, é difícil, né? A gente fica sem acreditar. Mas é Campina Grande e as coisas aqui acontecem de forma diferente de outros lugares, né? A gente tem acompanhado essa Copa aí, até porque eu faço parte de uma equipe que está jogando, né? E o pessoal que está organizando, eles pedem, né, para que não vá com camisa de clubes da Paraíba.
0: Mas aí cabia ao Campinense ter alguém lá para proibir que entrasse.
4: Mas aí fica difícil.
0: Vou dar um exemplo. Né? Mas deveria, né? Assim, o Campinense deveria ter isso.
4: Não, dizendo, fica difícil dar um você querer controlar também as pessoas que vai.
0: Mas, lá no Serra Branca, por exemplo, essa semana teve uma pessoa que foi lá com um boné do Corinthians. O pessoal do Serra Branca disse, evitar tal, toma o boné do Serra Branca. Agora ele está indo só com o boné do Serra Branca. Mas é zelo. Né? Você, por exemplo, a Coca-Cola é um caso de sucesso de marketing. A Coca-Cola, por anos, metade da arrecadação do que ganhava, investia em mídia, né? E investiu no futebol do Rio Grande do Sul, patrocinou o Grêmio e Internacional. Foi a primeira vez na história que a Coca-Cola estampou o nome em azul, porque o Grêmio disse, pode ser o que for, mas vermelho na camisa do Grêmio não. Né? Então, assim, é zelo pela história, é zelo. Pode ser besteira, mas isso faz parte do lado bom da rivalidade.
4: Mas isso no futebol é normal de se acontecer. A gente que passou por outros centros aí, a gente sabe que isso acontece.
0: Você jogou em Mossoró também.
2: Você tinha rivalidade.
4: Sempre onde vai ter essa rivalidade de dois clubes ou mais, o clube não vai querer que a pessoa dentro dele com coisas do outro clube.
5: Você, por incrível que pareça, até a gente observa muito isso. Às vezes está tá um lado sem ninguém no amigão, quando é jogo do 13, o outro da mesma forma quando é jogo do Campinense, tendo espaço, eles preferem ali ficarem amutuados, podemos assim dizer, na arquibancada geral, né, que é onde fica a divisão de torcidas, e o cara não vai pro lado do Campinense, o cara vai pro lado do 13. É muito raro isso acontecer. Com o Nogueirão é dessa forma, né? Assim, o lado aqui que dá para o centro da cidade.
3: Espaço, sem ter Baraúnas,
5: eu narrei muito lá, Baraúnas, do lado de cá era o Leão e o Macho, era o Baraúnas e o...
3: Houve uma época, né, que o 13 não ocuparia nunca as vestiárias do Campinense e vice-versa, né?
5: Hoje agora essa mudança, né? Mesmo mudar, assim, não foi fácil convencer a isso.
4: Hoje que até meu tempo era dessa forma, porque a gente sempre utilizava as vestiárias do lado esquerdo.
1: E aí foi na época do presidente Fábio Azevedo, né, que houve uma polêmica muito grande, se não me engano foi na época do Fabinho, né, e que se dizia, não, a gente vai, a gente é mandante, a gente escolhe, porque eu quero o quê? Ah, não faz diferença. Dependendo do treinador, se ele tá na cabeça ali, na mente do Bandeira, faz diferença sim.
5: Claro.
1: Você joga bola, sabe. Né?
3: O técnico fica ali daquele lado. E Fabinho e Elinho argumentavam muito também a questão da acústica.
1: Isso. É o barulho da torcida.
3: Ali debaixo da marquise, é mais isso. Barulho, né?
5: Mas você, Almeida, quantos anos depois foi que você foi mais experiente do que eu e muito mais narrações de amigão do que eu? Quantos anos para você ver essa mudança? Que era uma resistência que existia, né?
3: Ah, muitas décadas.
5: Muitas décadas. Pô, muitas
3: demorou décadas. Aí 40 anos por aí para.
5: Eu me lembro que foi agora, depois da minha chegada. Foi
3: agora com o Fabinho.
5: Para fazer imprensa em Campina Grande, depois da passagem pelo Rio
1: Grande do Norte. Ô, Ítalo, você que jogou ali no Amigão, faz diferença ou não? O barulho que vem do lado da torcida do Campinense, tradicionalmente, quando fica. Aquele eco que chega para a torcida do 13, que fica num lugar mais. Sem proteção,
4: rapaz,
1: e tudo mais.
4: Faz diferença? Eu vou ser bem sincero que eu nunca prestei atenção nisso, de verdade. Acho que você dentro de campo, você não... Você presta mas atenção quem tá, no... Aí quem tá ali próximo, eu acredito que não. Eu nunca prestei atenção nisso, de verdade. Pra ser bem sincero.
1: Quantos clássicos, assim, quantos você acha que não vai lembrar? Mas lembra um pouco aí da sua carreira em relação a clássico. Como é que era, assim? A gente hoje não vê mais aquele clássico que antigamente, né? Não há dúvidas.
4: Acho que até meu...
1: Pelo 13 você jogou quantas vezes?
4: Até meu último ano aqui, de 2004, que eu passei aqui até 2009, né? Eu tive muitos clássicos.
5: Foram 5 anos, né?
4: 5 anos. Eu tive muitos clássicos. Entre saídas e vindas, né? Que eu sempre estava sendo emprestado e voltava. E em 2009 foi que eu saí definitivamente. Mas eu acho que o ano que eu mais joguei clássicos aqui foi que eu joguei mesmo foi em 2008, né? Mas que eu participei foi em 2005, foi aquele ano que teve muitos clássicos aqui.
5: Isso.
3: Ô Ítalo, você me disse que presente, mas eu sempre gostei do seu futebol.
4: Obrigado.
3: Né? Sempre boa estatura, um atacante técnico, se posicionava bem, não é? E eu vi em você realmente um grande futuro. Mas aí, para muita gente, né, o Ítalo não passou de uma eterna promessa no 13 Futebol Clube. Eu pergunto para você se, de alguma forma, você se sentiu injustiçado, lhe faltou mais oportunidade, por que você não foi aquele atacante tão brilhante que a gente apostava tanto que fosse?
1: No 13, né? Porque no 13, sai
3: e... Tô me
1: às vezes não é valorizado aqui, né?
3: Eu me referindo ao 13,
4: que eu não vi. Assim, Romildo, acho que... A época, a questão da maturidade também, né? O crescimento dentro do futebol, as coisas aconteceram muito cedo comigo e de repente deu uma atenção. Eu tive umas passagens muito boas pelo 13, mas não fazendo gols, como é de praxe, atacante, né? Sempre batia na trave aquilo aqui. Assim, eu acho que mais a questão da maturidade, da cabeça mesmo, que com o tempo você vai mudando isso, foi o que aconteceu comigo, né? E depois que eu saí daqui, muitas das vezes, eu fui artilheiro em vários lugares onde joguei.
5: Passou
4: vários clubes.
5: Pelo Potiguar e Mossoró, fez muitos gols.
4: E a gente fica triste por não ter acontecido aqui, né? Queria que aqui tivesse acontecido, por estar em casa, por ter a família. Mas assim, no futebol profissional, aqui a minha passagem pelo 13 foi boa de vitórias pelas equipes que eu peguei aqui. Mas assim, pessoalmente, não foi aquilo que a gente esperava, mas eu não tenho mágoa de nada, né? Só tenho a agradecer realmente o que o 13 foi para mim, que abriu as portas para mim do futebol, e daqui eu consegui despontar, mesmo não tendo uma boa trajetória aqui, né, pessoal. Mas que em conjunto, todas as equipes do 13 que eu passei foram bons elencos e de boas histórias. Né?
1: Vamos trazer as imagens do jogo do Souza aqui para eu trazer contextualizar aqui do Souza e os melhores momentos aí do jogo do Souza. Se é que tem melhores momentos, né?
5: Foi 0-0. Eu acompanhei esse jogo.
1: Contra o Central, o Ítalo. A gente fala muito em rivalidade de 13 Campinense, que eu acho que praticamente é a única que se mantém. Em Patos há uma rivalidade, mas o Nacional anos luz à frente do Sport e Patos, pelo menos para mim. Mas você jogou no Atlético de Cajazeiras também, né?
4: Não, eu joguei no Souza.
1: Ou no Souza, desculpa. Você jogou no Souza também. E contra o Atlético de Cajazeiras, naquela época, era um clássico, né, que se vivia justamente muito, né, isso, né?
4: Era o clássico
1: e
4: do
1: o
4: sertão.
1: Atlético, infelizmente, né, sucumbiu,
4: era uma,
1: né,
4: coisa que mexia, cresceu. Era uma coisa que não parecida com 13 Campinense, assim, mas que mexia muito ali com aquela turma do sertão ali, e era uma rivalidade muito grande. Eu cansei de jogar alguns clássicos ali, de Souza e Atlético, e era duro também e muito bem disputado.
3: Nunca foi fácil, nem para 13 Campinense. E só para vocês terem uma ideia da rivalidade que existia entre Souza e Atlético na época, né? Eu cheguei uma vez em Marizão, fui com o meu carro, né? Fui transmitir. E quando eu cheguei lá, a gente chegou cedinho, como normalmente a gente chega, né? Meu caro Marcos sabe muito bem disso, né? Aí perguntei para um rapaz lá da portaria, né? O único que eu vi lá na hora, eu disse, rapaz, diga aí um lugar mais seguro para eu deixar esse carro aqui. Aí ele disse, é de onde? A placa é de onde? De Campina Grande, ele disse, pode deixar aqui em qualquer canto. Se fosse de Cajazeiras, eu não ia aconselhar, não.
5: Eu já passei por uma situação como essa. Tá ali, quando a gente chega, né, para ali na parte das bilheterias, né, que coloca o carro, agora tem um prédio ali bem colado ao estádio do Marizão. Agora, e a placa? A mesma coisa, né? Passei por isso, acho que foi num jogo entre Campinense, Souza e Campinense. Eu achei, fiquei até rindo, a gente até brincou disso. E ficamos com medo. Eu fui na minha caminhonete. Aí deixei lá, eu digo, mas fiquei cismado. Quando o cara disse aquela brincadeira, ele falou, opa, da outra, aí no, já tô deixando a duas quadras do estádio. Mas
1: você, Ítalo, por você ser daqui e jogar no sertão, lógico que aí depende de cada ano, né? Assim, teve o ano do Atlético, teve o ano, tá tendo agora o Souza, né, voltando a crescer. Final de Patos, qual é a cidade mais difícil de jogar contra?
4: Cara,
1: Patos, Souza ou Cajazeiras?
4: Eu acredito que Cajazeiras. Todas as vezes que a gente saía daqui para Cajazeiras, o jogo era mais difícil. Era uma série de fatores que chegava até a atrapalhar às vezes, né? O calor, não que Souza e Patos não seja quente, mas lá parecia ser mais. A distância da viagem. E sempre que, naquela época da gente, os times que o Atlético fazia eram sempre times difíceis de se encarar lá dentro.
3: Ítalo, eu queria aproveitar a oportunidade, né, de te reencontrar, para fazer uma pergunta assim curiosa. Eu conheço o Aldeano Abrantes há muito tempo, né? E historicamente ele sempre formou equipes muito competitivas.
1: Eu não vi o Aldeano falar desse lance. Essa bola foi pênalti pro Central, viu?
5: Essa bola foi caladinho, né, lá.
3: Mas assim, como gestor, ele tem formado grandes equipes. Talvez esse ano tenha sido uma das poucas exceções que ele não conseguiu o Souza à altura de anos anteriores. Qual o segredo, você que esteve ali perto dele, qual o segredo de formar equipes boas e baratas?
4: Essa aí é a outra. Para ser sincero, na época que joguei no Souza, eu realmente estava surgindo, né, no futebol. Fui sair daqui do 13 emprestado para lá. Tive alguns arrancas-rabos com, desculpa a expressão, com o Odeon, por ele ser daquele jeito que ele é, e às vezes a gente não aceita. Mas vou dizer a você, sincero, né, e acho que para dentro do futebol, um cara que conhece muito, muito bem, muito bom conhecedor, e por estar próximo ali daquele centro do Ceará ali, onde tem muitos jogadores bons,
3: sempre, né, achei isso.
4: A gente sabe disso, eu joguei muito tempo ali, e o conhecimento que ele tem, né, eu acredito que muito isso ali. Então eu conseguia trazer jogadores para lá, para a equipe do Souza, e fazer times bons.
1: Agora fica muito claro, cada vez que passa, e a gente traz imagens quando o Souza joga em casa, primeiro jogo, 3 horas da tarde, né? Então assim, porque é o calor, o torcedor não vai por conta do calor. O horário, boa defesa do goleiro central. Mas o horário prejudica talvez o próprio time, né? Porque o torcedor já não tem muito interesse em Série D, tá muito claro aí. O pessoal é sua fantasma aí, né? Que nem o pessoal que estava comprando ingresso.
5: O próprio Vanderlei Moreira de Souza, né, teve aqui, que acompanha o Souza comigo, teve nessa bancada com a gente, e ele disse, ó, realmente a atenção do torcedor com relação à Série D lá é zero.
1: É baixíssima, né? Porque é mais...
5: Se é do início ao final.
1: O torcedor, Ítalo, ele vive muito a rivalidade com Campina, né? Hoje, justamente, dia, o Souza, né?
4: Justamente. Eu acho que é muito difícil você jogar no sertão nesse horário. Muito difícil mesmo.
1: Mais que seja no meio do ano agora, menos quente, mas é quente.
4: Mas é muito difícil. A gente, às vezes, saiu daqui e pegou muitos jogos lá, 3 horas da tarde. Eu sou muito suspeito a falar, porque eu joguei muito em cidades quentes, né? Mossoró, por exemplo.
3: Meu Deus, já leu um sol pra cada um, né?
4: Teresina
1: é quais outro... são os times que você... Lembra aí, os times que você jogou que era mais quente, hein? Teresina eu tive lá também, muito
4: quente. Eu joguei
1: quente.
4: Em Teresina.
1: E a Mossoró. Jogou em quem lá?
4: Joguei em Teresina, Flamengo? Joguei no Flamengo, joguei no Piauí.
1: Sim, nos dois, né?
4: Joguei no Flamengo e Piauí, não joguei no River.
3: Belém jogou não, né?
4: Aí tive uma passagem em Belém, porque eu joguei no São Raimundo, em Santarém. Que é também quente pra caramba.
5: Você já tem essa sorte, né?
3: Eu tava lá em Teresina, naquele gol do Leozinho, Freitas era treinador do 13, eu achei Teresina até mais quente do que Belém. Mas aqui, pra falar em público, né, inexistente no Marizão, conforme as imagens que a gente tá vendo, né? E que público decepcionante, né? Somente um parênteses, já que a gente tá falando sobre o público, né? O de ontem, lá não sabe, lá no Batistão, 2.953 torcedores.
1: O estádio ele é menor, então parece que tem mais gente, mas não tem não. A torcida do Sergipe também parece que não... E o time líder, né? Contra o 13. A expectativa do melhor
5: líder, o time campeão estadual, ainda tem esse agravante, né? Campeão estadual.
4: Eu joguei em Confiança e eu vi muita torcida de Sergipe e Confiança quando a gente se enfrentou. Eu joguei em Confiança em 2012.
3: Qual é a bola de lá?
4: Acho que é a do Confiança.
3: Confiança.
4: Eu joguei em 2012 e a gente teve... 6 clássicos, se eu não...
5: Tá vendo?
4: E apenas um empate. É, 5 vitórias.
5: Ideia. O que é a importância de clássico? Porque entre campeonato estadual, né, e Série D esse ano, se não me engano, esse empate... Foi empate ou outro? Tô lembrado, me corrijo aí. Esse empate entre América e ABC foi o sexto, viu, Romildo? O sexto clássico do ano lá no Rio Grande do Norte esse ano, entre América e ABC, que nós tivemos um clássico. Né? Dos Maurais.
1: É porque, assim, todo respeito, o Paiva estava falando sobre uma situação em relação à presidente da federação, que luta muito e tudo mais. Não tiro o mérito sobre o assunto que ele levantou e que a Michelle tem feito, tem se esforçado. Mas, assim, quem faz a federação parece que não entende a cultura, né, do futebol local. Porque você vê uma Copa do Nordeste que muda a fórmula de disputa, Romildo, para os clássicos. Para que os times se enfrentem, né, na primeira fase, valorizando os clássicos. Antigamente você jogava turno com ida e volta, retorno com ida e volta, quando se encontrava numa semifinal, numa final, às vezes jogava 8, sei lá, clássicos, não sei se chegou a ter mais do que isso.
3: Era o que salvava os cofres dos
1: dois. Justamente. Aí hoje, com todo respeito, 13 Pombal, Campinense e CSP, um exemplo, né, que o CSP não está jogando, mas complicado, aí não tem como, porque para o torcedor se empolgar com isso é muito difícil.
3: E ainda tem mais um agravante, né? Se o mando de campo for do Campinense, tchau, a renda é... Né?
1: Aí o torcedor não quer ir.
3: A mesma coisa, né?
1: Antigamente não tinha isso, né?
3: Não tem a volta, a não ser que se encontre.
1: O torcedor ia para apoiar o time. Eu queria saber se estava dando dinheiro.
4: É difícil porque o clássico ele é um campeonato à parte. Né? Em todas as cidades que você passa, o clássico ele é um campeonato à parte. Então, quando deixa de ter 2, 3 ou mais para ter só um durante, né, o período de campeonato estadual, é uma coisa muito difícil.
3: Na hora de você faturar.
1: É verdade. Vamos trazer só rapidinho os resultados desse grupo aí, resultados do grupo A8 e também a classificação desse grupo do Souza, que, assim, aí também nesse grupo aí tem, assim, pedindo para não classificar. Então os times assim dizendo, forçando a barra para dizer, eu não quero classificar, porque os times não se destacam, além de América e ABC, que a gente sabia, e pelo menos eu imaginava que ia sobrar, né? Tá aí, ó, só empate. O Maguari fez questão de ir lá dar outro ponto ao Laguna, que agora tem 2. ABC América clássico, não tem o que falar. Mas o Souza tinha a obrigação, Romildo, de vencer esse jogo contra o Central, porque perdeu para o Central fora de casa e só fez um ponto diante de um rival direto com vaga na próxima fase.
3: Né? Quando a gente pensa que o Souza vai decolar, aí vem a decepção. Eu sei não, eu vou dizer que é uma besteira, mas vou dizer, eu acho que o Souza perdeu o gosto pela coisa. É uma opinião minha.
5: Faz tempo, até mesmo pelo comportamento do próprio Aldeone com relação à Série D, do próprio torcedor do Souza, que a gente abrimos discutindo isso, que o torcedor não vai a campo, né? Eu acho que o Aldeone, ele tá aí pelos méritos do que consegue no Campeonato Paraibano, ninguém pode tirar isso da conta do Aldeone, mas também sabe que é uma competição que pela hora que ele sair, para ele tá melhor, vai ser gastos a menos,
3: Né? Perfeitamente. De burro ele não tem nada, né?
5: Não tem nada.
3: Quando ele vê que não tem vanta, ele puxa o pé de mão.
5: Isso aí é um bônus que ele utiliza até a hora que ele quiser. Né? Ou até onde a maré... Porque um campeonato desse, num grupo desse,

0: Fluminense aí, onde você tem Laguna e Maguari, né? Ele tem que ter a obrigação de ter entre os quatro, ABC, América, Souza e Central. Aí ele diz, eu vou à próxima fase, mas eu posso sair na próxima fase, na primeira ou não.
1: Faz. O Souza era para estar, digamos, sobrando

0: fora, e é um jogo direto, né? E depois encerra com o América de Natal, não é isso?
1: Ah, pois é, mais fácil hoje o Central se classificar o Humildo, o Ito, o Rovares, do que o próprio. Tá mais fácil pro Central se classificar do que o próprio.
0: É porque o Central ainda tem o Laguna, se eu não me engano. É. Eu tenho que olhar aqui a tabela, mas o Souza tem dois problemas, que é o Maguari e depois o América em casa. O América vai brigar até o fim, e sendo o principal rival líder, vai brigar para ser líder de todo jeito.
1: Ele até já dos confrontos, né?
2: Aí não me venha dizer que foi por conta de um grau de dificuldade maior, porque, não. Sinceramente, numa competição de 96 clubes, eu vou ser muito generoso, não tem a metade com o nível de um campeonato paraibano.
1: Muitos não tem, isso é a grande verdade.
0: Pois é, vamos trazer então aí a classificação, para a gente ver desse grupo aí, do grupo A8. Foram três empates, né? 0x0, 1x1 e 1x1.

0: né? No grupo 3 não tem um saco de pancadas. Decisão, quer queira, quer não, já tem uma vitória, tem um empate. E tá aí, ó. É Souza, Maguari e Central por duas vagas.
1: Surpresa, o Maguari tá nessa briga, né?
0: O Maguari não saiu da zona de classificação, né? Acho que desde o começo do campeonato, o Maguari tá por ali.
1: Ele veio ali,
0: ele era líder
1: do grupo. O Souza já teve fora, né? Dessa zona de
0: classificação. Aí entrou e ficou também, né?
1: O Central, que perdeu vaga aí pro Maguari, que vinha brigando no Central, com aquelas duas vitórias consecutivas
0: contra o Laguna.
1: Né? Que era obrigação vencer, que era o grande saco. Ele conseguiu ali desgarrar um pouco do Central e do Maguari pela questão aí dos resultados. Mas só isso. Fora isso, mais nada.
0: É, pouco futebol, assim, desses times. É pedindo para não classificar. Dessa forma que eu tô vendo esses três aí. Cada um que se supere em perder pontos, deixar de ganhar pontos importantes quando tem, principalmente, o mando de campo. Vamos emendar só com a arte também do jogo aí da Série C do Brasileiro. Dá uma olhadinha, Marcos, como é que tá Ituano e Botafogo aí.
2: O jogo acabando que tá acontecendo de atualizar aqui agora. Já terminou o intervalo. Você vai observar esses lances aí. Ou melhor, ainda está no intervalo. Deixa eu dar uma atualizada aqui. Isso, vai. Está no intervalo de jogo, placar de 0-0.
0: Eu acho que o Botafogo hoje, aí eu pergunto a você, Ítalo.
1: Eu disse que o Botafogo não perde.
0: Para mim, eu acho que ele
3: pra
0: não
3: ele
0: perde.
3: Para mim, ele tomou toda uma pá.
1: O Alvarez disse que ele não perde hoje.
0: Eu acho que não. Ítalo, avaliando você como ex-jogador, esse momento que passa o Botafogo, né? Campeão paraibano depois de 6 anos, mas 5 derrotas seguidas dentro da Série C. Tá dando sorte, porque esse ano só cai em 2, porque hoje estaria rebaixado, né, em 17º lugar. A vinda do Nenê, essa repercussão do Nenê, foi jogar uma pelada lá em Paris, enquanto o Botafogo perdia o jogo aqui. Agora vai comentar junto. Como é que fica o clima dentro, embora o Nenê tecnicamente seja sobra o jogador ali de referência na equipe?
4: A gente sabe que hoje em dia a parte externa ela atrapalha muito dentro do futebol. E o Botafogo ele vem muito conturbado depois desse final do título do Paraibano aí, e início de Série C, na questão de gestão. Isso aí a gente tá vendo aí. E aí sai diretor, entra diretor e volta e sai. Aí vem jogador para fazer isso. Assim, eu gosto muito do Nenê, mas o Botafogo atirou no tiro no próprio pé. Na minha opinião.
0: Você acha
4: na minha opinião.
1: Não vai para canto nenhum?
0: Dessa forma, né? Eu acho que tecnicamente ele teria que entregar e entregou. Mas assim, a forma como estão gerindo a passagem do Nenê tá errada, né? Porque
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